0: são trevas não porque queiram ser trevas, é porque elas não encontram luz. E uma vez que o Senhor constituiu você luz.
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2: Não dá mais pra voltar. Pode aplaudir mais forte, é pra Jesus. É por Ele que estamos aqui.

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2: Os anjos estão conosco, mas não estão somente aqui. Quando você está na sua casa, eles estão com você. Eles estão na sua família, eles estão com os seus filhos. Além do nosso anjo da guarda, e cada um de nós tem o seu anjo da guarda, outros anjos que Deus envia para mil razões estão ao nosso derredor. E é preciso contar com eles. Nós precisamos deles. Eles oram conosco, eles adoram conosco, eles intercedem junto conosco, eles suplicam junto conosco, mas também eles lutam a nosso favor. E nós precisamos aproveitar justamente daquilo que Deus nos deu. Deus nos deu ao nosso lado, junto conosco, junto com você, junto com a sua família, dentro da sua casa, no seu serviço, no seu trabalho, nas suas lutas. Deus colocou anjos e anjos e anjos para lutar em seu favor.
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2: Então deixa eu dizer, assim como José acreditou, assim como Paulo acreditou, assim como Maria acreditou, e não como Acaz, que não acreditou, mas como Isaías, que acreditou, então Deus lhe deu a graça de dar o grande, o maravilhoso sinal. Irmãos, não vos conformeis com esse mundo, quer dizer, não tomeis a forma desse mundo, mas transformai-vos continuamente pela renovação da vossa mente, para que possais discernir qual é a vontade de Deus, o que é bom, o que lhe agrada e o que é perfeito. Porque infelizmente a mente humana, gente, não faz a vontade de Deus.
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1: E é por isso que nós suamos, lutamos, nos esforçamos nessa vida, lutamos contra o pecado, contra o mal, trabalhamos por Deus, trabalhamos em favor dos nossos irmãos para podermos chegar lá e termos essa beleza, Maria, que vai nos receber. E que beleza! Imagine só isso. Você chegando no céu, mesmo se nós tivermos que passar por um tempo no purgatório, mas terminará esse tempo, e terminado, nós chegaremos ao céu, e lá veremos com os nossos olhos aquela que é a nossa.
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1: Portanto, gente, as necessidades do mundo, as necessidades dos povos estão nas nossas mãos. Deus precisa da nossa oração para Ele poder governar, dirigir, reger, para Ele poder intervir e interferir nas situações do mundo. E que beleza, quando você ora, quando você deixa o Espírito Santo orar em você, a sua oração entra no trono da graça.
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5: O segredo da felicidade é viver momento a momento e agradecer a Deus pelo que Ele nos envia todos os dias em sua bondade. Santa Giana Beretta Mola.
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13: E eu me uno agora a todos aqueles que esperaram e chegaram. E me uno a todos aqueles que esperam, e eu digo a eles: você também chegará. Confie nisso, acredite nisso. A palavra mestra é esta: confie. Diga comigo: eu confio, Senhor, de todo o meu coração eu confio, e por isso, Senhor, eu vou em frente, aguardando que serei atendido. A tua palavra vai se realizar. Ele se comoverá à voz do meu clamor. E logo que me ouvir, me atenderá.
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14: As lutas de hoje serão esquecidas. Canta isso, mas escuta também o Senhor falando no teu coração.

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1: E assim que nós estamos juntos hoje, você pode rememorar o seu Pentecostes. E se você não teve ainda o seu Pentecostes, ainda é tempo. Realmente hoje é o dia. Então, Senhor, diante daquilo que eu pude falar, diante daquilo que eu pude testemunhar aos meus irmãos, eu preciso pedir, Senhor, que cada um deles, sem exceção, receba uma efusão nova do Espírito Santo. E que aqueles que não o receberam, Senhor, recebam agora o teu Espírito Santo, como aconteceu no Pentecostes, e o Espírito Santo desceu sobre cada um deles em forma de línguas de fogo, e todos ficaram cheios do Espírito Santo, e todos começaram a orar em línguas.
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1: Jesus é a palavra do Pai. Ele agora está atingindo você com a sua graça. Esteja você em que estado estiver, ou na mornidão do sapo sendo cozido, ou na pior, o Senhor está querendo agora arrebanhar você, arrancar você. E mais, vindo você para o Senhor, fazer de você uma arma de luz nas mãos dele.
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2: Jesus está no céu, ao lado do Pai, governando com o Pai. E veja, Ele está governando as nossas vidas. Ele está governando o destino do mundo. E o maior interesse de Jesus somos nós. O maior interesse de Jesus não são as coisas. Claro, Jesus rege, Jesus governa os acontecimentos da humanidade, sim. Mas o maior interesse dele somos nós, é a nossa salvação. Ele disse, claro, eu vim para fazer não a minha vontade, mas a vontade do meu Pai que está nos céus. E a vontade do meu Pai é que eu não perca nenhum daqueles que Ele me deu.
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1: O mundo não tem visto as nossas obras de filhos da luz. Pelo contrário, o mundo nos vê assim, muito coniventes, igualzinho a eles. Até gostamos de ser igual ao que todo mundo é. Nós não podemos ser diferentes, não podemos nos mostrar diferentes, radicais, fanáticos, porque isso, segundo o mundo diz, esse é fanatismo, esse é radicalismo. E claro, nós queremos estar sempre na média e na moda.
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3: Eu sou o pão da vida. Quem vem a mim não terá mais fome. E quem crê em mim nunca mais terá sede. Evangelho de São João, capítulo 6, versículo 35.
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1: Uma abençoada e iluminada noite a você, amigo da família Canção Nova, da família Betânia. Que alegria estarmos juntos em mais uma noite de sábado, no nosso programa Em Betânia. Eu sou Elvis Cedro, consagrado da comunidade Betânia, e é uma graça podermos caminhar juntos no aconchego desta casa de amor, oração e restauração. E no nosso programa de hoje vamos refletir sobre o tema Libertos para Servir, o apelo à ação. Muitas vezes nós acumulamos ensinamentos bíblicos, lemos a palavra, mas ficamos estagnados. O conhecimento da fé não existe apenas para acúmulo de teoria, mas sim para gerar em nós testemunho, transformação e serviço concreto ao próximo. E para abrir a nossa reflexão, resgatamos uma palavra profética do nosso querido e saudoso servo de Deus, Padre Léo de Betânia. A grande certeza que a Bíblia nos dá é de que existe pecado em nossa vida, mas de que Deus é maior que o nosso pecado e a nossa miséria. Fomos libertos para servir e não para ficarmos parados. Muito bem, e com esse ensinamento vamos de música aqui em Betânia.

Estamos de volta com o seu programa em Betânia, aqui na Rádio Canção Nova. E agora é o momento do nosso quadro Viver Betânia. Meus irmãos, quero falar sobre ser liberto para servir. Ou seja, é tocar a própria essência do carisma da nossa comunidade fundada pelo Padre Léo. Betânia nasceu do desejo de oferecer um lar, uma nova oportunidade a quem mais precisa, restaurando a dignidade daqueles que estavam aprisionados pela dependência e pelas dores do mundo. O carisma de Betânia nos ensina que a verdadeira libertação não é um fim em si mesmo, mas o começo de uma nova missão. Quando acolhemos a palavra e permitimos que Jesus nos resgate da estagnação, assim como fez com Levi ao chamá-lo na coletoria de impostos, nós não guardamos essa graça só para nós. Em Betânia, aprender a servir no cotidiano, na acolhida, no trabalho simples, na vida em família e na oração é o sinal visível de uma fé que se tornou viva e comprometida. Fomos libertos por Cristo para nos tornarmos instrumentos de amor e serviço na vida do próximo. E assim, vamos de música no nosso programa em Betânia.

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1: Você está ouvindo o programa Em Betânia, um tempo de oração e misericórdia na noite de sábado. 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Ajude o legado do Padre Léo a permanecer vivo e restaurando vidas pelo Brasil. Vamos para um rápido intervalo, daqui a pouco, mas em Betânia, para você.
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1: Não espere ansiosamente pelo que pode acontecer amanhã. O mesmo Pai Eterno que cuida de hoje, cuidará de você amanhã e todos os dias. São Francisco de Sales.
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10: De volta com o nosso programa Em Betânia, levando a palavra que cura e liberta até o seu coração nesta noite de sábado. E agora é o momento dele, Diácono Ideraldo, trazendo mais uma gota de cura interior em Betânia.
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11: O coração ferido e machucado não ama a si mesmo e não consegue amar ninguém. O coração novo ama Jesus que está no outro e ama o outro por causa de Jesus. O texto que vamos meditar no dia de hoje é tirado do livro do Padre Léo, Cura Interior. E Padre Léo nos diz: a cura é graça de Deus, mas nosso esforço pessoal é muito importante para que não voltemos novamente para a escravidão do pecado. Como somos fracos, o Espírito nos socorre em nossa fraqueza. Nosso subconsciente e nosso inconsciente vão armazenando tudo o que nos acontece, desde a nossa concepção até o dia de nossa morte. Quando o problema está no nível do consciente, é muito mais fácil a cura. Qualquer terapia ajuda, pois conhecemos a causa, eliminando as causas, os efeitos também desaparecem. Agora, aquilo que está no nosso inconsciente e subconsciente não é conhecido, embora continue influenciando a nossa vida. Assim, se temos traumas, complexos, medos e repressões, isso nos influencia negativamente e nos impede de viver o amor. Por isso que Padre Léo nos ajuda e trabalha tanto a cura interior. É preciso voltarmos à nossa vida, retomarmos nossa história nas mãos e rezarmos a nossa história. Estarmos atentos às fraquezas, limitações e pecados que nós temos, hábitos muitas vezes que não conseguimos vencer. Defeitos que nos perseguem. Por isso que é importante, como nos diz Padre Léo, trabalharmos a cura interior. Rezarmos nossa vida e pedir ao Espírito Santo que visite nosso inconsciente, nosso subconsciente, e vá mostrando as raízes de nossos pecados, nossas fraquezas. E dessa forma, trabalhando nossa história, podemos viver o amor intenso, o amor caridade, o amor verdadeiro. Por isso, não devemos nunca nos acostumar com a nossa vida do jeito que vivemos. É necessário progressão interior, é necessário buscar a vida de santidade, corrigir fraquezas e limitações, pedir sempre ao Espírito Santo a força necessária para buscarmos nossa conversão e nossa santificação. Não deixemos nunca de clamar, de pedir a ação, o poder do Espírito Santo em nossas vidas. Na Eucaristia, pedir sempre a Jesus, em cada comunhão que recebemos, pedir a cura do nosso coração, a cura da nossa história, a saúde de nossa alma, a saúde de nossa mente.
10: Esse foi o nosso querido Diácono Hideraldo, cofundador da Comunidade Betânia, que cada sábado nos brinda com uma gota de cura interior. E agora, música pra você aqui em Betânia.

0: em Betânia, continua acompanhando a sua noite aqui na Rádio Canção Nova. E como família, reunida ao redor da mesa, reunida na sala, reunida no quarto, vamos nos unir agora na fé para juntos rezarmos o Terço de Betânia, meditar os mistérios da vida de Jesus em Betânia, entregando assim cada um dos nossos filhos e filhas da comunidade Betânia, às nossas famílias e a todos aqueles que precisam ser libertos do sepulcro, da droga, do pecado, da perdição. Vamos juntos rezar o Terço de Betânia.
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0: Em nome do Pai, do Filho e do Espírito Santo. Amém. Creio em Deus Pai, Todo-Poderoso, Criador do céu e da terra, e em Jesus Cristo, seu único Filho, nosso Senhor, que foi concebido pelo poder do Espírito Santo, nasceu da Virgem Maria, padeceu sob Pôncio Pilatos, foi crucificado, morto e sepultado, desceu à mansão dos mortos, ressuscitou ao terceiro dia, subiu aos céus e está sentado à direita de Deus Pai Todo-Poderoso, de onde há de vir a julgar os vivos e os mortos. Creio no Espírito Santo, na Santa Igreja Católica, na comunhão dos santos, na remissão dos pecados, na ressurreição da carne e na vida eterna. Pedindo a Deus a graça de acolher a cada um como se fosse o próprio Cristo, rezemos. Pai nosso que estais nos céus, santificado seja o vosso nome. Venha a nós o vosso reino. Seja feita a vossa vontade, assim na terra como no céu. O pão nosso de cada dia nos dai hoje. Perdoai-nos as nossas ofensas, assim como nós perdoamos a quem nos tem ofendido. E não nos deixeis cair em tentação, mas livrai-nos do mal. Pedindo ao Pai a graça de receber a cada um com um sorriso, rezemos. Ave Maria, cheia de graça, o Senhor é convosco. Bendita sois vós entre as mulheres e bendito é o fruto do vosso ventre, Jesus. Santa Maria, Mãe de Deus, rogai por nós, os pecadores, agora e na hora de nossa morte. Amém. Pedindo a Jesus a graça de jamais perdermos tempo com discussões, rezemos. Ave Maria, cheia de graça, o Senhor é convosco. Bendita sois vós entre as mulheres e bendito é o fruto do vosso ventre, Jesus. Santa Maria, Mãe de Deus, rogai por nós, os pecadores, agora e na hora de nossa morte. Amém. Pedindo ao Espírito Santo a graça de vivermos o acolhimento fraterno através do abraço sincero, rezemos. Ave Maria, cheia de graça, o Senhor é convosco. Bendita sois vós entre as mulheres e bendito é o fruto do vosso ventre, Jesus. Santa Maria, Mãe de Deus, rogai por nós, os pecadores, agora e na hora de nossa morte. Amém. Primeira dezena. Motivo: acolhimento. Contemplamos Betânia como a casa que sabia acolher Jesus. Que aprendamos a acolher cada um que vem até nós como se fosse o próprio Cristo. Jesus manso e humilde de coração, fazei o nosso coração semelhante ao vosso. Jesus manso e humilde de coração, fazei o nosso coração semelhante ao vosso. Jesus manso e humilde de coração, fazei o nosso coração semelhante ao vosso. Jesus manso e humilde de coração, fazei o nosso coração semelhante ao vosso. Jesus manso e humilde de coração, fazei o nosso coração semelhante ao vosso. Jesus manso e humilde de coração, fazei o nosso coração semelhante ao vosso. Jesus manso e humilde de coração, fazei o nosso coração semelhante ao vosso. Jesus manso e humilde de coração, fazei o nosso coração semelhante ao vosso. Jesus manso e humilde de coração, fazei o nosso coração semelhante ao vosso. Jesus manso e humilde de coração, fazei o nosso coração semelhante ao vosso. Nossa Senhora de Betânia, ensina-nos a graça do acolhimento. Segunda dezena, motivo Marta. Olhando para Marta, peçamos a graça de trabalharmos para a restauração de nosso corpo e nos colocarmos a serviço da transformação do mundo. Jesus, manso e humilde de coração, fazei o nosso coração semelhante ao vosso. Jesus, manso e humilde de coração, fazei o nosso coração semelhante ao vosso. Jesus, manso e humilde de coração, fazei o nosso coração semelhante ao vosso. Jesus, manso e humilde de coração, fazei o nosso coração semelhante ao vosso. Jesus, manso e humilde de coração, fazei o nosso coração semelhante ao vosso. Jesus, manso e humilde de coração, fazei o nosso coração semelhante ao vosso. Jesus, manso e humilde de coração, fazei o nosso coração semelhante ao vosso. Jesus, manso e humilde de coração, fazei o nosso coração semelhante ao vosso. Jesus, manso e humilde de coração, fazei o nosso coração semelhante ao vosso. Jesus, manso e humilde de coração, fazei o nosso coração semelhante ao vosso. Nossa Senhora de Betânia, ensina-nos a graça do acolhimento. Terceira dezena, motivo Maria. Olhando para Maria de Betânia, peçamos ao Senhor a graça de aprendermos a nos assentarmos aos seus pés, descobrindo a dimensão espiritual como fundamento de nossa restauração. Jesus, manso e humilde de coração, fazei o nosso coração semelhante ao vosso. Jesus, manso e humilde de coração, fazei o nosso coração semelhante ao vosso. Jesus, manso e humilde de coração, fazei o nosso coração semelhante ao vosso. Jesus, manso e humilde de coração, fazei o nosso coração semelhante ao vosso. Jesus, manso e humilde de coração, fazei o nosso coração semelhante ao vosso. Jesus, manso e humilde de coração, fazei o nosso coração semelhante ao vosso. Jesus, manso e humilde de coração, fazei o nosso coração semelhante ao vosso. Jesus, manso e humilde de coração, fazei o nosso coração semelhante ao vosso. Jesus, manso e humilde de coração, fazei o nosso coração semelhante ao vosso. Jesus, manso e humilde de coração, fazei o nosso coração semelhante ao vosso. Nossa Senhora de Betânia, ensina-nos a graça do acolhimento. Quarta dezena, motivo Lázaro. Contemplamos o grande amor de Jesus por Lázaro e suas irmãs. Peçamos ao Senhor a restauração de nossa afetividade e de nossos relacionamentos. Jesus, manso e humilde de coração, fazei o nosso coração semelhante ao vosso. Jesus, manso e humilde de coração, fazei o nosso coração semelhante ao vosso. Jesus, manso e humilde de coração, fazei o nosso coração semelhante ao vosso. Jesus, manso e humilde de coração, fazei o nosso coração semelhante ao vosso. Jesus, manso e humilde de coração, fazei o nosso coração semelhante ao vosso. Jesus, manso e humilde de coração, fazei o nosso coração semelhante ao vosso. Jesus, manso e humilde de coração, fazei o nosso coração semelhante ao vosso. Jesus, manso e humilde de coração, fazei o nosso coração semelhante ao vosso. Jesus, manso e humilde de coração, fazei o nosso coração semelhante ao vosso. Jesus, manso e humilde de coração, fazei o nosso coração semelhante ao vosso. Nossa Senhora de Betânia, ensina-nos a graça do acolhimento. Quinta dezena, motivo Betânia, lugar de vida plena. Jesus foi a Betânia para ressuscitar Lázaro. Queremos com ele gritar a todos aqueles que se encontram no sepulcro dos vícios, do pecado e da doença: vem para fora, vem para a vida. Jesus, manso e humilde de coração, fazei o nosso coração semelhante ao vosso. Jesus, manso e humilde de coração, fazei o nosso coração semelhante ao vosso. Jesus manso e humilde de coração, fazei o nosso coração semelhante ao vosso. Jesus manso e humilde de coração, fazei o nosso coração semelhante ao vosso. Jesus manso e humilde de coração, fazei o nosso coração semelhante ao vosso. Jesus manso e humilde de coração, fazei o nosso coração semelhante ao vosso. Jesus manso e humilde de coração, fazei o nosso coração semelhante ao vosso. Jesus manso e humilde de coração, fazei o nosso coração semelhante ao vosso. Jesus manso e humilde de coração, fazei o nosso coração semelhante ao vosso. Jesus manso e humilde de coração, fazei o nosso coração semelhante ao vosso. Nossa Senhora de Betânia, ensina-nos a graça do acolhimento. Em nome do Pai, do Filho e do Espírito Santo. Amém. E esse foi o Terço de Betânia. Final do terço, sempre aquela música especial para você rezar em casa. Música no programa Em Betânia.

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1: Estamos na reta final do nosso programa em Betânia nesta noite de sábado. Meus irmãos, que esta reflexão possa ser um divisor de águas em sua caminhada. Não guarde o conhecimento da palavra apenas para você. Levante-se, rompa com as amarras do passado e assuma a missão de ser sal e luz no mundo. Fomos libertos por Cristo, não para ficarmos de braços cruzados, mas para servirmos aos nossos irmãos com alegria, compaixão e amor. Agradeço a sua audiência, o seu carinho, a sua oração ao longo deste programa de hoje. Continue na sintonia da Rádio Canção Nova. Que a bênção de Deus possa chegar à sua casa, à sua família, ao seu descanso. Eu sou Elvis Cedro, até o próximo sábado. Se

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1: Dados do CAGED, o Cadastro Geral de Empregados e Desempregados do Ministério do Trabalho, apontam que mais de 165 mil postos de trabalho com carteira assinada foram abertos em agosto. O indicador mede a diferença entre contratações e demissões. O saldo é 183% maior em relação a julho, quando o país criou mais de 58 mil empregos. Eleições 2026. Quem espalha santinhos em local de votação ou vias próximas, inclusive nessa véspera da eleição, comete infração de propaganda irregular e pode ser multado.
2: O derrame do material impresso no dia da eleição pode levar à detenção de 6 meses a 1 ano e multa no valor entre cerca de R$5 mil a quase R$16 mil. O vice-presidente do TRE de São Paulo e corregedor regional eleitoral, Roberto Maia Filho, destacou que, além de ser considerado crime, espalhar santinhos também pode trazer riscos à população, especialmente aos idosos.
3: Nós trouxemos aqui várias notícias concretas, comprovadas, eleitores idosos principalmente, que escorregaram, se lesionaram, uma eleitora que perdeu a visão e uma eleitora até na cidade de Bauru em 2012 que morreu decorrente de uma fratura no fêmur ou na bacia, salvo engano, porque escorregou em propaganda eleitoral na véspera da eleição. Isso é inadmissível.
2: É possível fazer a denúncia de propaganda irregular, como faixas em viadutos e passarelas, por meio do aplicativo chamado Pardal, que pode ser baixado de forma gratuita no celular. Desenvolvida pela Justiça Eleitoral, a ferramenta permite que o cidadão encaminhe fotos, vídeos ou áudios que demonstrem a ocorrência. O TRE recomenda que os dirigentes partidários conversem com seus candidatos sobre o derrame de santinhos. De acordo com o órgão, haverá reforço na fiscalização e os agentes poderão fotografar e filmar o local para identificar candidatos e partidos que constam na propaganda irregular. Da Rádio Nacional em São Paulo, Sara Quines.
1: No dia 12 de outubro será realizada a reinauguração da loja principal da Canção Nova, localizada ao lado do Rincão do Meu Senhor, na sede da Canção Nova em Cachoeira Paulista, São Paulo. No local será possível encontrar mais de 3 mil itens de evangelização, entre livros, camisetas e acessórios. No dia 17 de outubro, sábado, acontece a inauguração da nova loja Canção Nova, localizada no Centro de Evangelização, também em Cachoeira Paulista. Da Central de Jornalismo Canção Nova, Ana Elisa Castro.
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2: 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Não lances olhares desesperados, pois eu sou teu Deus. 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
5: Uma boa noite, você, nosso ouvinte desta noite aqui na Rádio Canção Nova. É uma alegria estar aqui com vocês nessa noite para juntos rezarmos o Terço em Família com Maria. Quem fala aqui com vocês nesta noite é o seminarista Bruno e quero acolher cada um de você que está em casa, você que está no trabalho, você que está em viagem, você que nos ouve de tantos lugares aí do nosso Brasil, mas também além Brasil. É uma alegria estar aqui com vocês nessa noite, podermos juntos confiar a intercessão da Virgem Maria, a nossa vida, a nossa família, as intenções dessa noite que nós trazemos para rezar aqui nesse Santo Terço, nessa noite de hoje. Quero acolher a cada um de vocês, né? E já pedir aqui, né, que você também possa colocar as suas intenções, aquilo que você quer rezar nessa noite, colocando sobre a intercessão e a confiança e a proteção da Virgem Santíssima nesse dia de hoje. E já nos preparando para esse terço dessa noite, vamos agora de música, confiando a Virgem Maria através dessa canção, já as nossas intenções.

0: Viva Nossa Senhora de Lourdes!
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2: E após ouvirmos esta canção na noite de hoje, te convido, meu irmão, minha irmã, já também colocar as suas intenções, aquilo que você quer rezar nesta noite, pelas nossas famílias, pelo nosso país, por toda a igreja, pelos sacerdotes, por todo o nosso Brasil, por todos aqueles países que necessitam da paz que vem do Senhor nessa noite, colocando também as suas intenções, as pessoas que se encontram enfermas nos hospitais, aquelas que mais necessitam da visita da Virgem Santíssima nesta noite de hoje. E diante de todas as nossas intenções e as intenções que você traz aí no seu coração, rezemos juntos esse Santo Terço gozoso. Em nome do Pai, do Filho e do Espírito Santo. Amém. Creio em Deus Pai Todo-Poderoso, Criador do céu e da terra, e em Jesus Cristo, seu único Filho, nosso Senhor, que foi concebido pelo poder do Espírito Santo, nasceu da Virgem Maria, padeceu sob Pôncio Pilatos, foi crucificado, morto e sepultado, desceu à mansão dos mortos, ressuscitou ao terceiro dia, subiu aos céus e está sentado à direita de Deus Pai Todo-Poderoso, donde há de vir julgar os vivos e os mortos. Creio no Espírito Santo, na Santa Igreja Católica, na comunhão dos santos, na remissão dos pecados, na ressurreição da carne, na vida eterna. Amém. Pai nosso, que estais no céu, santificado seja o vosso nome. Venha a nós o vosso reino. Seja feita a vossa vontade, assim na terra como no céu. O pão nosso de cada dia nos dai hoje. Perdoai as nossas ofensas, assim como nós perdoamos a quem nos tem ofendido, e não nos deixeis cair em tentação, mas livrai-nos do mal. Amém. Na primeira Ave Maria, saudemos a Virgem Maria, Filha do Eterno Pai. Ave Maria, cheia de graça, o Senhor é convosco. Bendita sois vós entre as mulheres, bendito é o fruto do vosso ventre, Jesus. Santa Maria, Mãe de Deus, rogai por nós, pecadores, agora e na hora de nossa morte. Amém. Na segunda Ave Maria, saudemos a Virgem Maria, Mãe do Verbo encarnado. Ave Maria, cheia de graça, o Senhor é convosco. Bendita sois vós entre as mulheres, bendito é o fruto do vosso ventre, Jesus. Santa Maria, Mãe de Deus, rogai por nós, pecadores, agora e na hora de nossa morte. Amém. A terceira Ave Maria, saudemos a Virgem Maria, templo do Espírito Santo. Ave Maria, cheia de graça, o Senhor é convosco. Bendita sois vós entre as mulheres, bendito é o fruto do vosso ventre, Jesus. Santa Maria, Mãe de Deus, rogai por nós, pecadores, agora e na hora de nossa morte. Amém. Glória ao Pai, ao Filho e ao Espírito Santo, como era no princípio, agora e sempre. Amém. Ó meu Jesus, perdoai-nos, livrai-nos do fogo do inferno, levai as almas todas para o céu e socorrei principalmente as que mais precisarem. No primeiro mistério gozoso, nós contemplamos o anúncio do anjo Gabriel à Virgem Maria. Pai nosso que estais no céu, santificado seja o vosso nome, venha a nós o vosso reino, seja feita a vossa vontade, assim na terra como no céu. O pão nosso de cada dia nos dai hoje, perdoai as nossas ofensas, assim como nós perdoamos a quem nos tem ofendido, e não nos deixeis cair em tentação, mas livrai-nos do mal. Amém. Ave Maria, cheia de graça, o Senhor é convosco. Bendita sois vós entre as mulheres, bendito é o fruto do vosso ventre, Jesus. Santa Maria, Mãe de Deus, rogai por nós, pecadores, agora e na hora de nossa morte. Amém. Ave Maria, cheia de graça, o Senhor é convosco. Bendita sois vós entre as mulheres, bendito é o fruto do vosso ventre, Jesus. Santa Maria, Mãe de Deus, rogai por nós, pecadores, agora e na hora de nossa morte. Amém. Ave Maria, cheia de graça, o Senhor é convosco. Bendita sois vós entre as mulheres, bendito é o fruto do vosso ventre, Jesus. Santa Maria, Mãe de Deus, rogai por nós, pecadores, agora e na hora de nossa morte. Amém. Ave Maria, cheia de graça, o Senhor é convosco. Bendita sois vós entre as mulheres, bendito é o fruto do vosso ventre, Jesus. Santa Maria, Mãe de Deus, rogai por nós, pecadores, agora e na hora de nossa morte. Amém. Ave Maria, cheia de graça, o Senhor é convosco. Bendita sois vós entre as mulheres, bendito é o fruto do vosso ventre, Jesus. Santa Maria, Mãe de Deus, rogai por nós, pecadores, agora e na hora de nossa morte. Amém. Ave Maria, cheia de graça, o Senhor é convosco. Bendita sois vós entre as mulheres, bendito é o fruto do vosso ventre, Jesus. Santa Maria, Mãe de Deus, rogai por nós, pecadores, agora e na hora de nossa morte. Amém. Ave Maria, cheia de graça, o Senhor é convosco. Bendita sois vós entre as mulheres, bendito é o fruto do vosso ventre, Jesus. Santa Maria, Mãe de Deus, rogai por nós, pecadores, agora e na hora de nossa morte. Amém. Ave Maria, cheia de graça, o Senhor é convosco. Bendita sois vós entre as mulheres, bendito é o fruto do vosso ventre, Jesus. Santa Maria, Mãe de Deus, rogai por nós, pecadores, agora e na hora de nossa morte. Amém. Ave Maria, cheia de graça, o Senhor é convosco. Bendita sois vós entre as mulheres, bendito é o fruto do vosso ventre, Jesus. Santa Maria, Mãe de Deus, rogai por nós, pecadores, agora e na hora de nossa morte. Amém. Ave Maria, cheia de graça, o Senhor é convosco. Bendita sois vós entre as mulheres, bendito é o fruto do vosso ventre, Jesus. Santa Maria, Mãe de Deus, rogai por nós, pecadores, agora e na hora de nossa morte. Amém. Glória ao Pai, ao Filho e ao Espírito Santo, como era no princípio, agora e sempre. Amém. Ó meu Jesus, perdoai-nos, livrai-nos do fogo do inferno, levai as almas todas para o céu e socorrei principalmente as que mais precisarem. No segundo mistério gozoso, nós contemplamos a visita da Virgem Maria à sua prima Santa Isabel. Pai nosso que estais no céu, santificado seja o vosso nome, venha a nós o vosso reino, seja feita a vossa vontade, assim na terra como no céu. O pão nosso de cada dia nos dai hoje, perdoai as nossas ofensas, assim como nós perdoamos a quem nos tem ofendido, e não nos deixeis cair em tentação, mas livrai-nos do mal. Amém. Ave Maria, cheia de graça, o Senhor é convosco. Bendita sois vós entre as mulheres, bendito é o fruto do vosso ventre, Jesus. Santa Maria, Mãe de Deus, rogai por nós, pecadores, agora e na hora de nossa morte. Amém. Ave Maria, cheia de graça, o Senhor é convosco. Bendita sois vós entre as mulheres, bendito é o fruto do vosso ventre, Jesus. Santa Maria, Mãe de Deus, rogai por nós, pecadores, agora e na hora de nossa morte. Amém. Ave Maria, cheia de graça, o Senhor é convosco. Bendita sois vós entre as mulheres, bendito é o fruto do vosso ventre, Jesus. Santa Maria, Mãe de Deus, rogai por nós, pecadores, agora e na hora de nossa morte. Amém. Ave Maria, cheia de graça, o Senhor é convosco. Bendita sois vós entre as mulheres, bendito é o fruto do vosso ventre, Jesus. Santa Maria, Mãe de Deus, rogai por nós, pecadores, agora e na hora de nossa morte. Amém. Ave Maria, cheia de graça, o Senhor é convosco. Bendita sois vós entre as mulheres, bendito é o fruto do vosso ventre, Jesus. Santa Maria, Mãe de Deus, rogai por nós, pecadores, agora e na hora de nossa morte. Amém. Ave Maria, cheia de graça, o Senhor é convosco. bendita sois vós entre as mulheres, bendita é o fruto do vosso ventre, Jesus. Santa Maria, Mãe de Deus, rogai por nós, pecadores, agora e na hora de nossa morte. Amém. Ave Maria, cheia de graça, o Senhor é convosco. Bendita sois vós entre as mulheres, bendita é o fruto do vosso ventre, Jesus. Santa Maria, Mãe de Deus, rogai por nós, pecadores, agora e na hora de nossa morte. Amém. Ave Maria, cheia de graça, o Senhor é convosco. Bendita sois vós entre as mulheres, bendita é o fruto do vosso ventre, Jesus. Santa Maria, Mãe de Deus, rogai por nós, pecadores, agora e na hora de nossa morte. Amém. Ave Maria, cheia de graça, o Senhor é convosco. Bendita sois vós entre as mulheres, bendita é o fruto do vosso ventre, Jesus. Santa Maria, Mãe de Deus, rogai por nós, pecadores, agora e na hora de nossa morte. Amém. Ave Maria, cheia de graça, o Senhor é convosco. Bendita sois vós entre as mulheres, bendita é o fruto do vosso ventre, Jesus. Santa Maria, Mãe de Deus, rogai por nós, pecadores, agora e na hora de nossa morte. Amém. Glória ao Pai, ao Filho e ao Espírito Santo, como era no princípio, agora e sempre. Amém. Ó meu Jesus, perdoai-nos, livrai-nos do fogo do inferno, levai as almas todas para o céu e socorrei principalmente as que mais precisarem. No terceiro mistério gozoso, contemplamos o nascimento de Jesus em Belém. Pai nosso que estais no céu, santificado seja o vosso nome, venha a nós o vosso reino, seja feita a vossa vontade, assim na terra como no céu. O pão nosso de cada dia nos dai hoje, perdoai as nossas ofensas, assim como nós perdoamos a quem nos tem ofendido. E não nos deixeis cair em tentação, mas livrai-nos do mal. Amém. Ave Maria, cheia de graça, o Senhor é convosco. Bendita sois vós entre as mulheres, bendita é o fruto do vosso ventre, Jesus. Santa Maria, Mãe de Deus, rogai por nós, pecadores, agora e na hora de nossa morte. Amém. Ave Maria, cheia de graça, o Senhor é convosco. Bendita sois vós entre as mulheres, bendita é o fruto do vosso ventre, Jesus. Santa Maria, Mãe de Deus, rogai por nós, pecadores, agora e na hora de nossa morte. Amém. Ave Maria, cheia de graça, o Senhor é convosco. Bendita sois vós entre as mulheres, bendita é o fruto do vosso ventre, Jesus. Santa Maria, Mãe de Deus, rogai por nós, pecadores, agora e na hora de nossa morte. Amém. Ave Maria, cheia de graça, o Senhor é convosco. Bendita sois vós entre as mulheres, bendita é o fruto do vosso ventre, Jesus. Santa Maria, Mãe de Deus, rogai por nós, pecadores, agora e na hora de nossa morte. Amém. Ave Maria, cheia de graça, o Senhor é convosco. Bendita sois vós entre as mulheres, bendita é o fruto do vosso ventre, Jesus. Santa Maria, Mãe de Deus, rogai por nós, pecadores, agora e na hora de nossa morte. Amém. Ave Maria, cheia de graça, o Senhor é convosco. Bendita sois vós entre as mulheres, bendita é o fruto do vosso ventre, Jesus. Santa Maria, Mãe de Deus, rogai por nós, pecadores, agora e na hora de nossa morte. Amém. Ave Maria, cheia de graça, o Senhor é convosco. Bendita sois vós entre as mulheres, bendita é o fruto do vosso ventre, Jesus. Santa Maria, Mãe de Deus, rogai por nós, pecadores, agora e na hora de nossa morte. Amém. Ave Maria, cheia de graça, o Senhor é convosco. Bendita sois vós entre as mulheres, bendita é o fruto do vosso ventre, Jesus. Santa Maria, Mãe de Deus, rogai por nós, pecadores, agora e na hora de nossa morte. Amém. Ave Maria, cheia de graça, o Senhor é convosco. Bendita sois vós entre as mulheres, bendita é o fruto do vosso ventre, Jesus. Santa Maria, Mãe de Deus, rogai por nós, pecadores, agora e na hora de nossa morte. Amém. Ave Maria, cheia de graça, o Senhor é convosco. Bendita sois vós entre as mulheres, bendito é o fruto do vosso ventre, Jesus. Santa Maria, Mãe de Deus, rogai por nós, pecadores, agora e na hora de nossa morte. Amém. Glória ao Pai, ao Filho e ao Espírito Santo, como era no princípio, agora e sempre. Amém. Ó meu Jesus, perdoai-nos, livrai-nos do fogo do inferno, levai as almas todas para o céu e socorrei principalmente as que mais precisarem. No quarto mistério gozoso, nós contemplamos a apresentação do menino Jesus no templo. Pai nosso que estais no céu, santificado seja o vosso nome, venha a nós o vosso reino, seja feita a vossa vontade, assim na terra como no céu. O pão nosso de cada dia nos dai hoje, perdoai as nossas ofensas, assim como nós perdoamos a quem nos tem ofendido, e não nos deixeis cair em tentação, mas livrai-nos do mal. Amém. Ave Maria, cheia de graça, o Senhor é convosco. Bendita sois vós entre as mulheres, bendito é o fruto do vosso ventre, Jesus. Santa Maria, Mãe de Deus, rogai por nós, pecadores, agora e na hora de nossa morte. Amém. Ave Maria, cheia de graça, o Senhor é convosco. Bendita sois vós entre as mulheres, bendito é o fruto do vosso ventre, Jesus. Santa Maria, Mãe de Deus, rogai por nós, pecadores, agora e na hora de nossa morte. Amém. Ave Maria, cheia de graça, o Senhor é convosco. Bendita sois vós entre as mulheres, bendito é o fruto do vosso ventre, Jesus. Santa Maria, Mãe de Deus, rogai por nós, pecadores, agora e na hora de nossa morte. Amém. Ave Maria, cheia de graça, o Senhor é convosco. Bendita sois vós entre as mulheres, bendito é o fruto do vosso ventre, Jesus. Santa Maria, Mãe de Deus, rogai por nós, pecadores, agora e na hora de nossa morte. Amém. Ave Maria, cheia de graça, o Senhor é convosco. Bendita sois vós entre as mulheres, bendito é o fruto do vosso ventre, Jesus. Santa Maria, Mãe de Deus, rogai por nós, pecadores, agora e na hora de nossa morte. Amém. Ave Maria, cheia de graça, o Senhor é convosco. Bendita sois vós entre as mulheres, bendito é o fruto do vosso ventre, Jesus. Santa Maria, Mãe de Deus, rogai por nós, pecadores, agora e na hora de nossa morte. Amém. Ave Maria, cheia de graça, o Senhor é convosco. Bendita sois vós entre as mulheres, bendito é o fruto do vosso ventre, Jesus. Santa Maria, Mãe de Deus, rogai por nós, pecadores, agora e na hora de nossa morte. Amém. Ave Maria, cheia de graça, o Senhor é convosco. Bendita sois vós entre as mulheres, bendito é o fruto do vosso ventre, Jesus. Santa Maria, Mãe de Deus, rogai por nós, pecadores, agora e na hora de nossa morte. Amém. Ave Maria, cheia de graça, o Senhor é convosco. Bendita sois vós entre as mulheres, bendito é o fruto do vosso ventre, Jesus. Santa Maria, Mãe de Deus, rogai por nós, pecadores, agora e na hora de nossa morte. Amém. Ave Maria, cheia de graça, o Senhor é convosco. Bendita sois vós entre as mulheres, bendito é o fruto do vosso ventre, Jesus. Santa Maria, Mãe de Deus, rogai por nós, pecadores, agora e na hora de nossa morte. Amém. Glória ao Pai, ao Filho e ao Espírito Santo, como era no princípio, agora e sempre. Amém. Ó meu Jesus, perdoai-nos, livrai-nos do fogo do inferno, levai as almas todas para o céu e socorrei principalmente as que mais precisarem. No quinto mistério gozoso, nós contemplamos a perda e o encontro do menino Jesus. Pai nosso que estais no céu, santificado seja o vosso nome, venha a nós o vosso reino, seja feita a vossa vontade, assim na terra como no céu. O pão nosso de cada dia nos dai hoje, perdoai as nossas ofensas, assim como nós perdoamos a quem nos tem ofendido, e não nos deixeis cair em tentação, mas livrai-nos do mal. Amém. Ave Maria, cheia de graça, o Senhor é convosco. Bendita sois vós entre as mulheres, bendito é o fruto do vosso ventre, Jesus. Santa Maria, Mãe de Deus, rogai por nós, pecadores, agora e na hora de nossa morte. Amém. Ave Maria, cheia de graça, o Senhor é convosco. Bendita sois vós entre as mulheres, bendito é o fruto do vosso ventre, Jesus. Santa Maria, Mãe de Deus, rogai por nós, pecadores, agora e na hora de nossa morte. Amém. Ave Maria, cheia de graça, o Senhor é convosco. Bendita sois vós entre as mulheres, bendito é o fruto do vosso ventre, Jesus. Santa Maria, Mãe de Deus, rogai por nós, pecadores, agora e na hora de nossa morte. Amém. Ave Maria, cheia de graça, o Senhor é convosco. Bendita sois vós entre as mulheres, bendito é o fruto do vosso ventre, Jesus. Santa Maria, Mãe de Deus, rogai por nós, pecadores, agora e na hora de nossa morte. Amém. Ave Maria, cheia de graça, o Senhor é convosco. Bendita sois vós entre as mulheres, bendito é o fruto do vosso ventre, Jesus. Santa Maria, Mãe de Deus, rogai por nós, pecadores, agora e na hora de nossa morte. Amém. Ave Maria, cheia de graça, o Senhor é convosco. Bendita sois vós entre as mulheres, bendito é o fruto do vosso ventre, Jesus. Santa Maria, Mãe de Deus, rogai por nós, pecadores, agora e na hora de nossa morte. Amém. Ave Maria, cheia de graça, o Senhor é convosco. Bendita sois vós entre as mulheres, bendito é o fruto do vosso ventre, Jesus. Santa Maria, Mãe de Deus, rogai por nós, pecadores, agora e na hora de nossa morte. Amém. Ave Maria, cheia de graça, o Senhor é convosco. Bendita sois vós entre as mulheres, bendito é o fruto do vosso ventre, Jesus. Santa Maria, Mãe de Deus, rogai por nós, pecadores, agora e na hora de nossa morte. Amém. Ave Maria, cheia de graça, o Senhor é convosco. Bendita sois vós entre as mulheres, bendito é o fruto do vosso ventre, Jesus. Santa Maria, Mãe de Deus, rogai por nós, pecadores, agora e na hora de nossa morte. Amém. Ave Maria, cheia de graça, o Senhor é convosco. Bendita sois vós entre as mulheres, bendito é o fruto do vosso ventre, Jesus. Santa Maria, Mãe de Deus, rogai por nós, pecadores, agora e na hora de nossa morte. Amém. Glória ao Pai, ao Filho e ao Espírito Santo, como era no princípio, agora e sempre. Amém. Ó meu Jesus, perdoai-nos, livrai-nos do fogo do inferno, levai as almas todas para o céu e socorrei principalmente as que mais precisarem. Agradecimento. Infinitas graças vos damos, soberana Rainha, pelos benefícios que todos os dias recebemos de vossas mãos liberais. Dignai-vos agora e para sempre tomar-nos debaixo do vosso poderoso amparo, e para mais vos obrigar, vos saudamos com a Salve Rainha. Salve Rainha, Mãe de Misericórdia, vida, doçura e esperança nossa salve. A vós bradamos os degredados filhos de Eva, a vós suspirando, gemendo e chorando neste vale de lágrimas, eia, pois, advogada nossa, esses vossos olhos misericordiosos a nos volvei, e depois deste desterro, mostrai-nos Jesus, bendito é o fruto do vosso ventre. Ó clemente, ó piedosa, ó doce sempre Virgem Maria, rogai por nós, Santa Mãe de Deus, para que sejamos dignos das promessas de Cristo. Amém. Em nome do Pai, do Filho e do Espírito Santo. Amém. Ficamos por aqui nessa noite de hoje. Agradeço você, nosso ouvinte, que esteve aí ligado conosco nesse santo terço, né? Você que agora retorna para casa, você que permanece no seu trabalho, você que continua na sua viagem aí, você que nos acompanhou, muito obrigado pela sua participação no nosso terço. Deus abençoe e até mais. Música.

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2: Buscar em primeiro lugar o reino de Deus e sua justiça, e todas essas coisas vos serão dadas por acréscimo. Evangelho de São Mateus, capítulo 6, versículo 32.
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4: Bem-vindo, bem-vinda ao programa Rezando em Família, você que nos acompanha pela sintonia da FM 89.1 no Vale Paraíba, São Paulo. Também você que nos acompanha pela rede Canção Nova de Rádio. Você que está aí pelos aplicativos da Canção Nova, www.radiocançãonova.com. Você também pode ouvir aqui pelo CN Plus no seu celular. Sou eu, Benedita Fioramonte, membro da comunidade Canção Nova. Estou aqui juntinho com meu esposo, Jimmy Fioramonte, e juntos vamos fazer com você esse programa. Que a paz de Jesus e o amor de Maria já esteja presente aí no seu coração. Viu? É uma alegria poder estar com você nesta manhã, você que está aí nos acompanhando, talvez trabalhando no turno da noite como enfermeiro, como vigia, como motorista, e quem está talvez com dificuldade para dormir, que a Canção Nova nesta manhã seja presença, seja luz, seja companhia para você neste momento. Bom dia, meu amor, que bom estarmos juntos nesta manhã, hoje dia 4 de outubro, domingo, dia do Senhor, e é dia de ir à missa, dia de rezarmos muito pelo nosso país também, não é isso?
5: É isso mesmo, meu amor. Bom dia a você, ouvinte da Rádio Canção Nova. Que alegria poder chegar até você neste programa, rezando em família. E nós queremos, no dia de hoje, mais do que nunca, né? Viver bem o nosso domingo, o dia de nós irmos à Santa Missa. É o dia do Senhor, é o dia privilegiado para nós que somos cristãos, para vivermos em família. E também, hoje também é dia de nós exercermos a nossa cidadania. Não deixe de voltar, né? Vamos fazer a nossa parte como bons cristãos, como bons católicos, valorizando aquilo que nós temos como oportunidade de exercer a nossa cidadania. Então, você católico, vá às urnas, né? Vai fazer o seu voto, exerça a sua cidadania para que nós possamos viver a democracia do nosso país, que nos dá essa oportunidade, tá bom? E aqui também, meu amor, hoje é um dia muito especial também, né? Que a gente faz memória de São Francisco de Assis.
4: Verdade.
5: Vamos pedir a intercessão de São Francisco de Assis pelo nosso país, pelo nosso povo, para que nós possamos ser como São Francisco, um coração generoso, um coração que sabe amar, um coração que se fez criança, que teve esse coração conquistado pelo Senhor Jesus.
4: O santo da humildade, né? Que ele nos ensina no dia de hoje, viver essa humildade, essa simplicidade,
5: despojamento,
4: São Francisco, que abriu mão de tudo para seguir Jesus. E assim como Deus falou para ele, Francisco, reconstrói a minha igreja. É tempo de nós também reconstruirmos com a nossa oração, com a nossa fé, com o nosso amor, como você dizia aí. Hoje é dia de nós exercermos a nossa cidadania, também faz parte. Nós, como igreja, temos essa missão de reconstruir o nosso país. Vamos juntos começar bem o nosso dia, a nossa manhã. Vamos de música. E daqui a pouquinho a gente volta, partilhando com você a palavra de Deus.

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2: Estamos de volta com o programa Rezando em Família. Nós queremos agora tomar a palavra de Deus e rezarmos. E quero convidar você, tome a palavra que está em Evangelho de São Mateus, capítulo 18, versículos de 1 a 5 e versículo 10. Mateus 18, de 1 ao 5 e versículo 10. Nós estamos reunidos em nome do Pai, do Filho e do Espírito Santo.
3: Amém.
2: Vinde, Espírito Santo, enchei os corações dos vossos fiéis e acendei neles o fogo do vosso amor. Enviai o vosso Espírito e tudo será criado e renovareis a face da terra.
3: Oremos. Ó Deus, que instruíste os corações dos vossos fiéis com a luz do Espírito Santo, fazei que apreciemos retamente todas as coisas, segundo o mesmo Espírito, e gozemos sempre da sua consolação. Por Cristo Senhor nosso. Amém.
4: Toma comigo então a palavra no Evangelho de São Mateus, capítulo 18, começando versículo 1 até o 5, depois versículo 10. Naquela hora, os discípulos aproximaram de Jesus e perguntaram: quem é o maior no reino dos céus? Jesus chamou uma criança, colocou-a no meio deles e disse: em verdade vos digo, se não vos converterdes e não vos tornardes como crianças, não entrareis no reino dos céus. Quem se faz pequeno como esta criança, esse é o maior no reino dos céus. E quem acolher em meu nome uma criança como esta, estará acolhendo a mim mesmo. Lá no versículo 10, cuidado, não desprezeis um só destes pequenos. Eu vos digo que os seus anjos no céu contemplam sem cessar a face do meu Pai que está nos céus. Palavra da salvação.
2: Glória a vós, Senhor.
4: Eu quero louvar e bendizer por esta palavra. Louvo e bendigo a Deus que nos dá uma palavra como essa no dia de hoje, nesse domingo, para que nós possamos retomar o nosso caminho de conversão. Interessante que Jesus, ele vai dizer, ele começa dizendo: em verdade vos digo, se não vos converterdes e não vos tornardes como crianças, não entrareis no reino dos céus. Então veja, o primeiro passo é a conversão. Veja, meus irmãos, por que que nós começamos esse mês de outubro falando sobre isso? Porque eu me lembro aqui nos evangelhos, lá em São Marcos, eu me lembro que na primeira coisa que Jesus, na vida pública, quando ele, após ele ser batizado, ele vai fazer esse convite a todos nós, a conversão. Ele faz o convite de nós buscarmos o reino de Deus e a nossa conversão. Então, Jesus, ele sabe que nós precisamos desse passo de escolher pelo Senhor. A conversão é fazer uma escolha pelo Senhor, por aquele que veio para nos resgatar, por aquele que veio para nos salvar. Gente, a conversão é escolher pelo céu. Quando nós não estamos escolhendo pelo céu, nós estamos escolhendo pelo inferno, meus irmãos. E para que nós alcancemos o céu, nós precisamos de convertermos, mudarmos a rota da nossa vida. E para isso, primeiro nós temos que tomar essa decisão. E depois Jesus vai dizer, ele diz: se não vos converteis e não vos tornardes como crianças, não entrareis no reino dos céus. Porque Jesus, ele vai tocar, veja, não vos tornardes como crianças, ou seja, não é que de um dia para outro que você toma a decisão de uma conversão que você vai se tornar como a criança, entre aspas, que Jesus ele traz aqui esse simbolismo, para dizer que uma vez que nós buscamos agora a conversão, nós temos que fazer esse caminho de purificação.
2: Verdade, porque a criança é pura.
4: De tornarmos puros. Aí você vai lembrar lá das bem-aventuranças, que bem-aventurados os puros de coração, porque verão a Deus. É o que eu quero pedir ao Senhor nesta manhã. Senhor, meu Deus, meu Pai, em primeiro lugar nós queremos, Senhor, reza comigo, você que está em casa agora. Peça ao Senhor, porque eu até me lembrei daquela música do Juninho Casemiro, que fala da busca do céu, que fala pela escolha do céu, em que ele, cantando com Frei Gilson, ele fala assim que concedei-me o convívio dos eleitos. Veja, é uma concessão. E quem concede essa graça é o Senhor. E é por isso que eu e você precisamos pedir ao Senhor. Senhor, eu peço a Ti, porque eu não sou capaz de alcançar o céu. Eu não sou capaz de me converter, de mudar de vida, de escolher pela eternidade, pelo céu.
2: Pelas minhas forças humanas.
4: Se o Senhor não me conceder essa graça.
2: Preciso desta graça, Senhor.
4: Eu vos peço o Teu Espírito, meu Deus, justamente, Senhor, porque nós somos, Senhor. Filho. Humildemente eu vos peço agora, justamente porque reconhecemos, Senhor, a nossa natureza pecadora, a nossa natureza miserável. Nós reconhecemos, Senhor, o quão somos infiéis, o quão somos fracos, Senhor. Concedei, Senhor, o convívio dos eleitos. Concedei a nós, Senhor, a graça de termos um coração de criança. Concedei a nós, Senhor, fazer esse caminho de purificação, de alcançarmos a pureza de coração, de sermos purificados das nossas imundícies, das nossas mazelas, purificados, Senhor, das nossas malícias, da nossa falta de fé, purificado, Senhor, da nossa incredulidade, purificado, Senhor, do nosso egoísmo, purificado, Senhor, das nossas paixões carnais. Vem, Espírito Santo, no dia de hoje, concedei-nos essa graça, porque nós não temos força por nós mesmos. Nós precisamos de Ti, Senhor. Por isso, vem, Espírito Santo, e concedei-nos essa graça. Ajuda-nos, Senhor. Dai-nos a força do alto, a força do Teu Espírito, para que nós possamos, Senhor, e alcançar essa graça. A graça de uma conversão sincera e a graça de um coração de criança. Porque eu não posso, Senhor, entrar no céu sozinho. Eu preciso da minha família. Minha esposa não pode entrar no céu sozinho. Nós temos que ir juntos para o céu. Nós temos que ir para o céu. Nós queremos contemplar a Tua glória com toda a nossa família, com todos aqueles a quem o Senhor nos colocou, Senhor, com a minha comunidade, com os meus irmãos. Dai-nos essa graça,
2: Dai-nos
4: Senhor.
2: Esta graça, Senhor.
4: Muito obrigado, Senhor.
2: Muito obrigada, Senhor.
4: Assim seja. Amém.
2: Amém. Louvado seja o nosso Senhor Jesus Cristo.
4: Para sempre seja louvado.
2: Nós vamos de música logo em seguida para o intervalo, mas daqui a pouquinho a gente volta. Música.

levante seus braços. Nós vamos cantar mais uma vez essa parte. Até que eu me forme conforme o teu querer. Com seus olhos fechados, com seus braços erguidos. Antes de cantar isso, comece a orar em línguas. Ore em línguas nesse lugar. Ei! Ore em línguas! Ei! Continue orando. Nós vamos voltar na parte até que eu me forme. E quanto mais você canta, mais você é gerado dentro do ventre dela. Ei! Aqueles que desejam ser gerados do ventre de Nossa Senhora, aumente a sua voz em orações em línguas.

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10: Estamos de volta com o programa Rezando em Família. Seja bem-vindo, seja bem-vinda. Nós estamos juntos com você todos os sábados e domingo, da meia-noite à uma da manhã. Sou eu, Benedita Fioramonte, membro da comunidade Canção Nova. Estou junto com meu esposo, Jimmy Fioramonte. E também quero dizer para você, olha, você que quer mandar as suas intenções, você pode mandar através do nosso e-mail, famíliasempé@cancaonova.com, que nós iremos rezar por você e pelas suas intenções. Meu amor, mas hoje nós iremos falar aqui neste momento sobre o anjo da guarda. Todos nós sabemos que nós temos o nosso anjo da guarda e você reza pelo seu anjo da guarda. Graças a Deus lá em casa, né, com as crianças, a gente sempre, desde pequenininha, a gente invocando, foi ensinando, invocando a presença dos anjos, do nosso anjo da guarda. E é tão conhecida de todos nós, principalmente nas nossas famílias, não é verdade?
11: É isso mesmo. É, o Catecismo da Igreja Católica, então veja, a doutrina da Igreja Católica resume de forma clara o que ela ensina sobre os seres celestiais. No parágrafo 328 a 336, vai explicar a existência dos anjos, sua natureza espiritual e seu papel na história da salvação. Lá no parágrafo 336, nós tiramos aqui um trecho dizendo assim: desde o início até a morte, a vida humana é cercada pela sua proteção e pela sua intercessão. É a base perfeita para explicar que cada membro da família tem um guardião individual desde a concepção. É importante, então, cultivar uma relação de gratidão, respeito e confiança com o seu anjo. Atenção aqui, uma coisa muito importante. Alerta pastoral. O parágrafo 216 condena a prática de dar nomes aos anjos da guarda, com exceção de Miguel, Gabriel e Rafael, que estão na Bíblia. No calendário litúrgico, a memória dos anjos da guarda é lembrada no dia 2 de outubro. Veja, nós aí, né, hoje dia 4, há dois dias atrás, nós estávamos aí fazendo memória do nosso anjo da guarda, né? E vejo que o papel do anjo é nos inspirar a fazer o bem e nos desviar do mal, agindo sutilmente na nossa consciência. Educar hoje em dia é um desafio diário. Por isso, os pais devem pedir a ajuda do anjo de seus filhos. Peçam para que o anjo inspire neles bons pensamentos, paciência, obediência e o desejo de fazer o que é certo, mesmo quando os adultos não estão olhando. Amém. Então veja, gente, que beleza. A nossa igreja, ela é muito bonita, né? O que ela nos ensina sobre o anjo da guarda. Nós precisamos, sim, cultivar a devoção ao nosso anjo da guarda. Rezar com eles. Olha, eu posso dar o meu testemunho.
10: Eu ia falar isso, meu amor.
11: Né? Porque o meu anjo da guarda, ele me preparou para eu viver uma etapa muito sofrida na minha família. Quando meu pai e minha mãe se separaram, eu vivi uma experiência com o anjo da guarda. Eu ouvi a voz do anjo da guarda falando a mim, né? E não foi só na minha consciência, né? Nesse momento foi um momento da intervenção do meu anjo da guarda para me preparar, porque hoje eu sei, né, o quanto foi difícil passar por essa grande tribulação, por esse grande sofrimento.
10: Meu amor, eu também vivi uma experiência tão linda com meu anjo da guarda. Eu ainda muito jovem, morava em Pindamonhangaba, voltando do trabalho de bicicleta, eu estava pedalando, descendo numa ladeira bem grande, e de repente escutou uma voz: reze. E eu comecei a rezar Pai Nosso, rezar Ave Maria. E de repente eu veio uma moto e me pegou de frente com a minha bicicleta. E ali eu fui, mas Deus me guardou, o anjo me guardou, né?
11: Porque você
10: com
11: não
10: certeza,
11: se machucou, né?
10: Eu não me machuquei. E a bicicleta ficou toda
11: torta.
10: E eu consegui, interessante, eu consegui montar na bicicleta, chegar na minha casa pedalando, e quando chegou no portão onde a minha mãe e meu pai estavam, eles não conseguiram mais fazer a bicicleta andar, tiveram que carregar a bicicleta até a varanda de casa. Para dizer o seguinte, que ali eu senti, eu percebi que ali foi a presença do meu anjo da guarda, me guardando, me livrando daquele, foi um livramento, né?
11: Livramento.
10: Daquele acidente.
11: É isso mesmo.
10: Então vamos pedir, pais, ensine seus filhos a rezar para o seu anjo da guarda.
11: Então vamos encerrar esse momento rezando a oração do Santo Anjo.
10: Santo anjo do Senhor, meu zeloso guardador, se a ti me confiou a piedade divina, sempre me rege, me guarde, me governe, me ilumine. Amém. Vamos de música e daqui a pouquinho a gente volta.

0: Estamos de volta com o programa Rezando em Família e nós queremos convidar você agora para nós rezarmos juntos pelas nossas famílias, pedindo a intercessão da Virgem Maria. Eu sei, meus irmãos, que nós estamos em tempos difíceis, mas não esqueçamos que nós temos uma mãe que combate por nós. Você tem uma mãe, nós temos uma mãe. O nosso país, no dia de hoje, no qual nós somos convidados a rezarmos pelo nosso país, pela nossa nação, tem uma mãe. Por isso nós queremos voltar agora o nosso coração. Convido você agora, coloque, apresente a Nossa Senhora aquilo que você traz no seu coração, as necessidades da sua casa, as necessidades da sua família. Quais são as lutas? Quais são as vitórias que hoje você precisa alcançar? Saiba que Nossa Senhora, sob o título de Nossa Senhora do Apocalipse, ela é uma, essa imagem ela retrata como uma guerreira, não é isso, meu amor? Isso, ela é que vem com uma corrente na mão, ela que vem pisando na cabeça da serpente, conforme nós vamos rezar nesta oração. É ela que vai à frente e pisa na cabeça da serpente. Talvez você esteja aí vivendo uma grande batalha espiritual. E batalhas espirituais se enfrenta com armas espirituais. E Deus nos deu uma mãe para combater por nós. A ela foi dado o poder e a missão de pisar na cabeça do mal, como tem naquela música, Rainha Augusta do Céu. Foi a ela que Deus deu o poder e a missão de pisar na cabeça do mal. E hoje eu convido você, vamos levar, elevar a nossa oração, o nosso clamor, pedindo à Virgem Maria que ela pise na cabeça do inimigo de Deus. Como aquela jaculatória que nós sempre rezamos, Maria passa à frente e pisa na cabeça da serpente. Vamos rezar mais uma vez? Coloque agora pensando nas intenções, nas batalhas que você tem enfrentado na sua casa e na sua família. Quero colocar aqui o nosso país. E vamos rezar mais uma vez. Maria, passa à frente
1: e pisa na cabeça da serpente.
0: Ó Maria, vós fostes coroada por Deus como rainha do céu e da terra. Vós fostes a mulher escolhida e desde sempre preservada da culpa original, com a finalidade de derrotar as investidas do dragão, a primitiva serpente que se levanta contra aqueles que querem viver os mandamentos e a vida de santidade. Vos pedimos, ó Senhora do Apocalipse, com seu manto protegei-nos, com seus pés pisai a cabeça da serpente infernal e com a sua luz dissipai as trevas do nosso caminho. Amém. Nossa Senhora do Apocalipse, que pisa na cabeça da serpente infernal,
1: intercedei a Deus que se dissipem as trevas do nosso caminho.

0: Estamos de volta com o programa Rezando em Família e quero trazer para você o recadinho do Clube da Evangelização. 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Meu amor, chegamos ao final do nosso programa de hoje, mas se Deus quiser, semana que vem nós estaremos de volta rezando em família.
1: É isso mesmo, se Deus quiser, nós estaremos juntos com você. Foi uma alegria poder estarmos juntos no dia de hoje, nesse mês de outubro que se inicia. Deus abençoe você que nos acompanha e vamos juntos rezar. Vamos rezar também pelos missionários, reze por nós que somos missionários, reze por toda a igreja, que a igreja ela tem esse papel missionário de levar a tantas pessoas. Gente, veja, nós tem muitas almas a ser evangelizadas, muitas almas. Só no Brasil nós somos em torno de 235 milhões de pessoas e tem muita gente precisando conhecer Jesus e fazer essa experiência linda e amorosa desse nosso Senhor Jesus Cristo, que nos ama tanto, que quer o bem de cada um, quer o bem da família. Vamos juntos então, durante esse mês da missão, mês missionário, pedir a intercessão de Santa Teresinha do Menino Jesus, para que muitas almas sejam alcançadas e possam ter esse encontro com Deus, essa conversão. Viu, meu amor?
0: Amém.
1: E nós também, né?
0: E vamos juntos, não podemos parar, não é verdade?
1: Não podemos parar.
0: Porque a missão é grande. Louvado seja Deus. Joelhos no chão,
1: famílias em pé.
0: Até semana que vem.
1: Se Deus quiser.
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3: É a voz que eu invoco, Senhor, desde manhã. Escutai a minha voz, porque desde o raiar do dia vos apresento minha súplica e espero. Salmo 5, versículo 4.
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6: Olá, bom dia para você na sintonia da Rede Canção Nova de rádio. Que alegria estarmos juntos mais uma vez. Eu sou Dawana Salles e a partir de agora estou com você no programa Mensagens e Canções. Seja muito bem-vindo, você que nos acompanha pela sintonia da Rede Canção Nova de rádio. Mas eu também acolho você que nos acompanha através do nosso site radio.cancionova.com ou ainda pelo aplicativo de celular Rádio Canção Nova. Para abrir o nosso programa, você sabe, né? A gente sempre traz um trecho da Palavra de Deus, que é luz para o nosso caminho. Então, hoje o texto de Lucas 18:43, que diz: imediatamente começou a ver de novo e o seguia, glorificando a Deus. E o povo todo que presenciou isso louvava o Senhor.

volta com você no Mensagens e Canções. E agora chegou o Salmo, o momento dos Salmos. Vamos rezar juntos. Povo meu, escute o meu ensino, incline os ouvidos para o que eu tenho a dizer. Este é o Salmo 78, onde Deus nos chama a atenção, nos pede para inclinar os ouvidos e escutá-lo. Em parábolas, abrirei a minha boca, proferirei enigmas do passado, que ouvimos e aprendemos o que nossos pais nos contaram. Não os esconderemos de nossos filhos, contaremos às próximas gerações os louváveis feitos do Senhor e o seu poder e as maravilhas que ele fez. Ele decretou estatutos para Jacó e em Israel estabeleceu a lei. Ordenou aos nossos antepassados que a ensinassem aos seus filhos, de modo que a geração seguinte a conhecesse e também os filhos que ainda nasceriam, e eles, por sua vez, contassem aos seus próprios filhos. Então, eles porão a confiança em Deus, não esquecerão os seus feitos e obedecerão aos seus ensinamentos. Povo meu, escute o meu ensino. Este salmo diz aí da importância de nós ensinarmos às próximas gerações aquilo que vivemos com Deus. E aí eu pergunto, qual a experiência que você tem feito com Deus hoje? Qual o caminho que você poderá testemunhar para os seus filhos? O que você vai ensinar? A quem você vai indicar para seu filho? Para testemunhar, para seguir, para observar? Quais são as leis que você tem ensinado na sua casa? Aqui, na Palavra de Deus, somos convidados a manifestar com a nossa boca, com os nossos lábios, mas também com a nossa vida, o nosso testemunho, as maravilhas de Deus, tudo aquilo que Ele realizou para contarmos às próximas gerações. Eu e você somos convidados a estarmos como testemunhas, multiplicando a sabedoria de Deus, ensinando aos nossos filhos e aos filhos dos nossos filhos o seu ensinamento e o legado de confiança no Senhor. Inclinemos então nós por primeiro os nossos ouvidos para ouvir o que Ele tem para dizer. E assim nós possamos então, com coerência, testemunhar aos filhos dos nossos filhos.

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1: E aqui no nosso programa chegou o momento da mensagem do dia. A mensagem hoje é do Padre Bruno Antônio, missionário da Canção Nova. Não penseis que vim abolir a lei e os profetas. Não vim para abolir, mas para dar-lhes pleno cumprimento. Está lá no texto de São Mateus, capítulo 5, versículo 17. Jesus é a palavra de Deus encarnada. E diferente do que alguns pensam a respeito dele, Jesus não veio para abolir a lei e os profetas. Pelo contrário, ele veio para nos ensinar o valor imutável da palavra de Deus. É assim que Jesus nos ensina a cumprir a vontade do Pai, na vivência do amor que se entrega e se doa por causa do outro. Quem o fizer será grande e, pelo contrário, será pequeno aquele que não o fizer. Quem se doar por amor, quem se entregar por amor, será considerado grande no reino dos céus. Agora, quem desobedecer a um só desses mandamentos, por menor que seja, e ensinar aos outros a fazer o mesmo, será considerado o menor no reino dos céus. Meus queridos, a lei do nosso Senhor Jesus Cristo é a lei do amor. Quem vive o amor ao próximo, quem se doa pelo próximo, cumpre então o mandamento. Chegando música para você no Mensagens e Canções.

0: 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Mensagens e canções, vai pro intervalo e já já eu tô de volta.
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6: 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E apegue-se a Deus que nunca muda. Santa Teresa d'Ávila.
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0: Você está acompanhando o programa Mensagens e Canções até as 2h e eu vou contigo. Eu, Dawana Salles, missionária da comunidade Canção Nova. É uma honra estar com você que está na nossa sintonia. Vamos juntos conhecer, então, o modelo de santidade de hoje? Santa Escolástica. Já ouviu falar dela? Quem ama mais, pode mais. É um dos ensinamentos que ela nos deixa. Este desafio aconteceu com Bento de Núrcia, mas a vencedora foi a sua irmã gêmea, Escolástica, que se consagrou ao Senhor desde muito jovem. Vivendo à sombra do irmão, foi sempre fiel intérprete de sua regra. Segundo a história de Escolástica, disse que ela, descendente de uma antiga família de senadores romanos, sua mãe Cláudia morreu logo depois do parto dos gêmeos. Com 12 anos, foi mandada para Roma junto com seu irmão Bento, onde ficaram escandalizados pela vida desregrada da cidade. Bento tornou-se eremita, enquanto Escolástica pediu ao pai para dedicar-se à vida religiosa. É então invocada como intercessora contra as tempestades, as chuvas e os relâmpagos. Também intercessora pelas crianças que sofrem convulsões. Olha só que interessante. Tradicionalmente, patrona dos mosteiros beneditinos. Tá aí a história, então, resumida, é claro, né? De Santa Escolástica e Irmã Gêmea de São Bento. Com essa dupla, nós estaremos bem protegidos e bem direcionados, não é? Que eles possam interceder pelas nossas causas. Santa Escolástica, rogai por nós.

aqui no nosso Mensagens e Canções, o nosso momento de oração, vamos pedir a intercessão de todos os santos e santas de Deus, para que nós possamos também, com fidelidade, trilhar o caminho de santidade. Hoje, de forma especial, peçamos a intercessão de Santa Escolástica. Em nome do Pai, do Filho e do Espírito Santo. Amém. Santa Escolástica, pelo mistério da comunhão dos santos, ouso lhe pedir a graça de silenciar e não procurar conversas que não me levem para as coisas do alto. Peço-te a graça de, no ambiente onde eu vivo e trabalho, ser um instrumento da paz, como também amar os meus irmãos, como tu amaste São Bento, seu irmão. Em nome do Pai, e do Filho, e do Espírito Santo. Amém.

0: Amém.
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2: E nós estamos chegando ao final deste programa de hoje. Eu quero agradecer a sua companhia, a sua sintonia nesta madrugada. E desejo que você tenha um dia maravilhoso, cheio da graça de Deus e com a intercessão do seu santo anjo da guarda, viu? Saímos, terminamos aqui este programa, mas você pode continuar na nossa sintonia. E eu deixo você com a frase de Santa Escolástica, ela que nos ensinou: quem ama mais, pode mais. Fique com Deus. Tchau, tchau.
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1: Põe no Senhor tuas delícias, e Ele dará o que teu coração pede. Entrega teu futuro, espera nele, e Ele agirá. Salmo 38, versículo 4 a 5.
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3: Está no ar o repórter Canção Nova. Bem-vindo você que sintoniza a Rádio Canção Nova. Eu sou Danilo D'Angelo e trago agora os principais destaques desta edição.
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3: Papa Leão XIV faz balanço de viagem apostólica à França. Santo Padre destaca a renovação da fé na França e esperança para toda a igreja durante audiência geral. Divulgado o tema para o Dia Mundial das Comunicações Sociais 2027. Igreja reconhece as virtudes heróicas do padre Henri Caffarel, fundador do movimento Equipes de Nossa Senhora. Eleições 2026. Especialista analisa os principais desafios que estarão diante do próximo governo.
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3: Papa Leão XIV, na audiência geral desta semana, destacou a viagem apostólica à França, que teve como tema Para que o mundo tenha vida. O pontífice deu detalhes dos 4 dias no país, divididos em 3 etapas: País, Lourdes e Metz. Andresa Colé tem as informações.
5: Os agradecimentos, então, pelo acolhimento e organização, tanto a autoridades e pastores da igreja, como a multidão que quis encontrar o Papa ou simplesmente saudá-lo nas ruas como apóstolo de Cristo e mensageiro da paz.
6: Grazie a tutti.
5: Ao começar a falar sobre a visita pastoral realizada de 25 a 28 de setembro, o pontífice quis destacar o grande símbolo da Catedral de Notre-Dame, em Paris, que há apenas 7 anos parecia mortalmente ferida pelo incêndio de grandes proporções que sofreu. Mas ela foi reconstruída e está mais resplandecente do que nunca, tanto que o Papa celebrou as vésperas em honra da Santíssima Virgem Maria no local com uma liturgia solene e jubilosa. A Catedral de Paris, continuou ele, com o drama que viveu, ensina que a Igreja e a sociedade civil podem trabalhar juntas pelo bem comum, oferecendo uma chave de leitura que resumiria numa única palavra: renascimento.
6: La sinergia per il bene comune.
5: Tal sinergia em prol do bem comum deveria ser o padrão de atuação para as instituições, forças políticas e sociais e para todos aqueles que detêm responsabilidades civis e econômicas. É essa mensagem que desejei transmitir às autoridades francesas, bem como aos membros da Unesco, a Organização das Nações Unidas para a Educação, a Ciência e a Cultura, com sede em Paris. Ao destacar o critério fundamental sobre o qual tal colaboração deve assentar, a dignidade da pessoa humana. Fazendo um paralelo com outro compromisso na capital francesa, a Vigília dos Jovens no Stade de France, 2 cenários completamente diferentes, mas 2 acontecimentos complementares, quase espiritualmente unidos. E o que os unia? Questionou o Papa. A igreja, que não é feita de pedra e nem de cimento, mas de pessoas que amam Jesus Cristo porque foram amadas por ele. assim como foi o encontro no Lar Maison Baquita, que acolhe pessoas em situação de necessidade, um lugar com o compromisso diário de servir a dignidade da pessoa humana com amor. A renovação da igreja na França também se manifesta pelo número notável e crescente de jovens e adultos que pedem o batismo. Uma bela surpresa de Deus, disse o Papa, que também pôde encontrar e incentivar a caminhada dos catecúmenos e neófitos. E não só isso.
6: Evento culminante della mia visita nella capitale è stata la messa in Place de la Concorde.
5: O ponto alto da minha visita à capital foi a missa na Place de la Concorde. Ali, um sinal de renascimento se manifestou de modo notável. A Assembleia Litúrgica, reunindo os sacerdotes, o coro e uma vasta multidão naquela praça espaçosa, se estendia por toda a Avenida de Champs-Élysées, chegando ao Arco do Triunfo e mais além. No momento da comunhão, todos puderam se aproximar da Eucaristia, que foi distribuída por toda a área. Eis a verdadeira reconstrução, a restauração da igreja que só Deus pode realizar por intercessão da Virgem Maria.
6: Da Virgem Maria.
5: Depois de Paris, a peregrinação a Lourdes para venerar a mãe da igreja que, através do cuidado materno, dá esperança a milhares de peregrinos e especialmente aos que sofrem no corpo e no espírito, disse Leão ao acrescentar.
6: Ogni vita umana.
5: Toda a vida humana, em qualquer condição, mesmo na de mais extrema fragilidade, conserva a sua dignidade inviolável e merece ser cuidada, acompanhada e aliviada do sofrimento com compaixão humana e o auxílio de meios oferecidos pela ciência. Por isso, Lourdes apresenta-se ao mundo inteiro como um santuário da civilização do amor. Na última etapa da viagem apostólica, o Papa recordou dos encontros com representantes de diversas tradições religiosas na cidade de Metz, situada numa região da França e da Europa, marcada pelas cicatrizes da Segunda Guerra Mundial. Foi aí que Robert Schuman, uma das figuras-chave que inspirou o processo de unificação europeia, desenvolveu o seu trabalho. Leão XIV teve a oportunidade de recordar os horrores do conflito e o sonho de uma Europa unida, que nasceu precisamente como um projeto de paz fundada em valores cristãos, entre eles a abertura ao diálogo, tanto que foi assinado o apelo de Metz pela paz.
3: Após 4 dias de viagem apostólica à França, o Papa Leão XIV conversou com jornalistas que acompanharam a visita. Durante o balanço da viagem, o pontífice destacou os momentos vividos em Lourdes e o encontro com cerca de 80 mil jovens, experiências marcadas pela esperança, pela fé e pela proximidade com as pessoas que sofrem. Informações com Silvonei José.
7: Os 4 dias foram literalmente repletos de muitas bênçãos, afirmou, recordando especialmente os doentes, os idosos e aqueles que são marginalizados pela sociedade. Na conversa, Leão XIV também respondeu a questões sobre os abusos sexuais na igreja, a defesa da vida e o fim da vida, o problema da habitação, as guerras entre Rússia e Ucrânia, os gastos com armamentos, os riscos relacionados à inteligência artificial e a situação da igreja na Alemanha. Ao longo das respostas, o Papa reafirmou a missão da igreja de anunciar o evangelho, defender a dignidade humana e promover o diálogo, a paz e o cuidado com os mais vulneráveis. Antes de tudo, disse o Papa aos jornalistas, mais uma vez obrigado pelo trabalho que vocês realizaram. Penso que estiveram bastante ocupados nesses dias e, de certo modo, foi um programa muito intenso. Os 4 dias foram literalmente repletos de muitas bênçãos. Eu diria até quase de milagres, especialmente o tempo passado em Lourdes, caminhando com tantas pessoas doentes e sofredoras, acompanhando-as e vendo como a graça da presença de Deus se manifestou de tantas maneiras diferentes, tocando o coração das pessoas, transformando suas vidas e, para usar uma expressão que mencionei ali, devolvendo dignidade aos doentes, aos idosos e àqueles que em algumas partes da sociedade são descartados. Assim, foram muitos os sinais, as expressões e os símbolos ao longo desses 4 dias. Um dos jornalistas, na sua pergunta, falou que durante 4 dias, ele era francês, nosso país viveu ao ritmo do entusiasmo geral provocado pela sua visita. O que na França é um feito. Muito obrigado, disse Santo Padre. O lema de sua viagem apostólica foi para que o mundo tenha vida. O tema dos cuidados no fim da vida apareceu repetidamente em seus discursos. Na França, disse o jornalista, temos o princípio da laicidade, que estabelece uma separação entre religião e política. O senhor considera que quando algo é importante, quando os interesses em jogo são elevados, essa fronteira, essa linha, deve ser ultrapassada em nome da primazia da consciência? O senhor ultrapassou essa linha? Obrigado pela sua pergunta, respondeu o Papa. Eu diria que, segundo a compreensão que a Igreja tem da separação entre Igreja e política, ou entre Igreja e Estado, eu não ultrapassei essa linha. E convido vocês a lerem ou relerem Magnifica Humanitas, onde falo sobre a doutrina social da Igreja na primeira sessão, nos 2 primeiros capítulos, e afirmo que quando a Igreja fala sobre a defesa da vida ou sobre questões da doutrina social, não está entrando na política, está aplicando o Evangelho à vida das pessoas. E podem existir políticos, se assim quisermos dizer, tanto de esquerda quanto de direita, que afirmam a religião deve permanecer apenas na esfera privada, que cada um faça o que quiser em sua vida pessoal, mas, enquanto Estado, precisamos manter essa separação. Ora, justamente por isso, quando fui à França, fui principalmente para anunciar o Evangelho, para proclamar a Boa Nova, para reafirmar aquilo que o próprio Jesus Cristo diz quando afirma: eu sou o caminho, a verdade e a vida. Ou seja, para proclamar a verdade que Jesus nos oferece. A defesa da vida é algo que, como todos vocês sabem, a Igreja ensina e no qual acredita profundamente. Por isso, por um lado, evidentemente, sabendo que na França uma lei foi recentemente aprovada e que também em outros países da Europa, assim como em outras partes do mundo, há um amplo debate sobre as questões relacionadas ao fim da vida, é preciso considerar essa realidade. Mas estar em um lugar como Lourdes, onde as pessoas estão em busca de algo muito mais profundo, significa compreender que suas vidas, mesmo em meio à doença, à deficiência ou a diferentes formas de sofrimento, têm um sentido. A Igreja, por causa do próprio Jesus, quer estar próxima dessas pessoas e afirmar os valores que a própria vida, penso eu, representa para todos nós.
3: O Papa Leão XIV recebeu em audiência na Sala dos Papas no Vaticano, na última quarta-feira, os membros da Comissão Internacional das Monjas Contemplativas Dominicanas. Informações com Mariângela Jaguraba, do Vatican News.
8: No início de seu discurso, o pontífice manifestou a alegria de encontrar os membros da comissão pouco tempo depois do reconhecimento das virtudes heróicas da serva de Deus, irmã Maria Petra Giordano, monja professa da Ordem dos Pregadores, que fez da fé e da vocação os pilares de sua vida consagrada.
9: Fé e chamada podem orientar também este encontro nosso.
8: A fé e a vocação também podem guiar este nosso encontro para reafirmar que a vocação contemplativa no espírito dominicano e em toda a Igreja não se situa à margem da missão, mas é o seu próprio coração. O Papa ressaltou que nos escritos de Jordão da Saxônia, sucessor de São Domingos de Gusmão, fundador da Ordem dos Pregadores, aparece como desde o princípio as monjas das primeiras comunidades femininas, dedicando-se primordialmente à oração contemplativa e ao estudo, acompanhavam a pregação dos frades com penitência, participando do mesmo carisma. Segundo São Domingos de Gusmão, toda palavra de anúncio, para ser verdadeira, deve ter sua origem no silêncio, na escuta, na oração e numa profunda relação com Deus. De acordo com o Papa, as visitas aos mosteiros devem ser momentos de encontro comum com o Senhor. Na oração, na escuta recíproca, na correção fraterna e na reconciliação. Assim, suas constituições exigem um respeito diligente por um valor fundamental na vida claustral, o silêncio, que cultivado fielmente será valioso para as irmãs, não apenas para salvaguardar plenamente a observância e promover a tranquilidade no mosteiro, mas também para a introspecção, para a atenção às irmãs na comunidade e àquelas fora dela. O silêncio é um ato de vontade que envolve a pessoa por inteiro e ajuda a viver relações sólidas porque estas são nutridas pela palavra de Deus. É criar espaços de liberdade e verdade, espaços nos quais cultivar a atenção, tornando-se sensível à voz de quem muitas vezes é ignorado e crescendo em sabedoria e generosidade, disse Leão 14, acrescentando.
9: Isso é particularmente importante em um mundo marcado pela velocidade.
8: Isso é particularmente importante num mundo marcado pela velocidade, onde tudo precisa ser imediatamente visível e todo vazio é preenchido rapidamente. No silêncio, de fato, as perguntas que cada pessoa se faz, mas que nem sempre são fáceis de responder sozinhas, encontram ouvidos atentos. Portanto, é necessário que suas comunidades ofereçam oásis de paz verdadeira e profunda, onde a ansiedade caótica ligada às coisas externas se aquieta e se pode escutar a voz de Deus. Sua experiência como presidentes federais também as leva a enfrentar situações difíceis, comunidades em declínio, mortes que superam as novas vocações, diminuição da capacidade de trabalho com os consequentes problemas econômicos, a gestão de grandes e dispendiosas propriedades e desafios como a formação compartilhada, a interculturalidade e a organização das estruturas de comunhão, frisou Leão 14. O Papa as exortou a não se perguntarem como manter estruturas que se tornam vazias, mas a escutarem o que o Espírito pede hoje à vida contemplativa dominicana, conscientes de que antes de qualquer tarefa ser realizada, há um chamado ao qual responder, um fogo que arde e não pode ser deixado apagar, como disse Santa Catarina de Sena. Queridas irmãs, mesmo diante dos desafios do momento, jamais desanimem. O serviço de vocês à Igreja é precioso. Continuem a prestá-lo com confiança, em comunhão e com discernimento, unidas, mas sem se uniformizar, fiéis à tradição e abertas à novidade, contemplativas porque são capazes de levar o mundo diante de Deus, concluiu o Papa Leão.
3: Foi divulgado nesta semana o tema escolhido pelo Papa Leão XIV para a edição de número 61 do Dia Mundial das Comunicações Sociais 2027, intitulado Um Novo Olhar, Prestar Atenção na Era Clickbait. As informações com a Rádio Vaticano.
8: O termo clickbait significa caça-cliques e tem como objetivo chamar a atenção do maior número possível de usuários com títulos chamativos ou sensacionalistas, conduzindo o usuário a páginas que não têm a informação anunciada. Essa tática não tem necessariamente a intenção de informar, mas criar o maior volume possível de cliques, visualizações e engajamento do conteúdo publicado que se transformam em receita para os portais e redes sociais. Num comunicado, o Dicastério para a Comunicação explica o tema escolhido pelo pontífice, ressaltando que a economia da atenção, com a sua luta por alguns instantes de interesse no fluxo rápido e interminável de conteúdos, está transformando não só as nossas capacidades cognitivas, mas também a profundidade da nossa comunicação interpessoal. De acordo com a nota do Organismo Vaticano, o Papa Leão XIV nos convida a uma conversão do nosso olhar, a renová-lo com atenção e com amor. Só assim conseguiremos ver o mundo, os outros e também nós mesmos como Cristo nos vê, chamados pelo nome e amados. A nossa comunicação muda quando o nosso olhar opta por encontrar o outro em vez de o julgar. A falta de uma verdadeira atenção alimentada pela cultura digital habituou-nos a uma rotina de reações imediatas, a uma superficialidade nas relações, a uma facilidade em rotular e rejeitar os outros. A atenção é, pelo contrário, uma forma preciosa de generosidade. Atenção vem de ad tendere. Tender em direção ao outro e à verdade. A comunicação cristã pode redescobri-la como dom e como olhar, o de Jesus, que viu e se deixou tocar. Comunicar não é captar nem vender a atenção, mas guardá-la como um recurso precioso de relação. Para comunicar na era do clickbait, somos chamados a prestar atenção, a redescobrir uma higiene da atenção, ressalta o comunicado do Dicastério para a Comunicação, que conclui sublinhando que a comunicação não se resume apenas em palavras, envolve a pessoa na sua totalidade e pede-nos que voltemos a olhar, a ouvir e a sentir para podermos responder ao apelo que Cristo nos dirige.
3: Neste ano, a Igreja reconheceu as virtudes heróicas do padre Henri Caffarel, fundador do movimento Equipes de Nossa Senhora. A trajetória do sacerdote francês é marcada pela profundidade espiritual, pela fidelidade ao Evangelho e pela confiança na intercessão da Virgem Maria. O reconhecimento das virtudes heróicas é uma etapa no processo de beatificação do sacerdote. Sobre esse reconhecimento, Alain Toledo entrevistou o padre André Canuto, conselheiro espiritual da província do Regional Nordeste 2, da Arquidiocese de Olinda e Recife. Vamos acompanhar.
10: O padre Henri Caffarel nasce em 1903. Dali ele atravessa dificuldades na França, Primeira Guerra Mundial, mas num berço familiar, numa casa, num lugar de aconchego, mas também da experiência da fé, se confronta com o mundo e no confronto com o mundo ele encontra o alguém com A maiúsculo, e esse alguém é Cristo. Para ele, esse alguém precisa que todos nós possamos também encontrar, por mais que desejemos que o outro faça a mesma experiência de fé, desejemos que o outro tenha a mesma altura, o mesmo ritmo da fé, precisa chegar a um ponto concreto que é cada um encontra com este alguém que é a pessoa de Jesus Cristo. Para o padre Caffarel, a família é esse primeiro núcleo da vivência, mas também da transmissão da fé. Portanto, no método das equipes, né, 7 casais e um sacerdote que acompanha, que aconselha, ali se fortalece no método da oração, da partilha da palavra, o dever de sentar-se, tudo aquilo que é parte da vida conjugal, que contribui não só para a própria vivência de uma espiritualidade conjugal concreta diante da sociedade e do mundo, mas de uma família que se estrutura a partir da palavra para também continuar sendo lugar de testemunho, lugar de manifestação, né? Então a família deixa de ser um núcleo onde só a fé é vivida de forma interior, mas ali a família também é lugar de manifestação de Deus para o mundo, o evangelho vivo. E aí o método das equipes, chamada Equipes de Nossa Senhora, Equipe Notre Dame, é exatamente esse método de 7 casais que se reúnem, celebram, partilham para continuar vivendo de forma integral e plena a vida conjugal. O padre Caffarel funda essa equipe chamada Equipe Notre Dame, Equipe Nossa Senhora, e é muito bonito porque cada equipe recebe um título, uma intercessora, um título mariano. No Brasil, todas as equipes têm diversos títulos da Mãe de Deus, e o que é muito bonito é que na vivência da espiritualidade conjugal, as equipes e a oração conjugal é também fortalecida pelo Magnificat, o canto que a Mãe de Deus soube cantar com belíssimas palavras e que nenhum de nós conseguiríamos, só ela, que é a Mãe de Deus preservada, preparada para acolher o Salvador. De modo muito bonito, Maria passa a ser um sustento, uma seta, um caminho, um trilho seguro para poder viver a nossa vida cristã, mas de forma mais específica a todos os casais, a vida conjugal. Ela que soube escutar, servir, mas acima de tudo ser obediente à palavra de Deus, serva, comprometida a servir a Jesus Cristo e ao seu Deus plenamente. Esse sacerdote simples de Lyon, na França, deixa um método simples, a vivência da espiritualidade conjugal. Um método para toda a família cristã, católica, mas toda a família que deseja aprofundar a sua espiritualidade a dois, né? Homem e mulher juntos constituem uma família, constituem uma vida conjugal, e esse lugar, para o padre Caffarel, é lugar de manifestação de Deus, é lugar de testemunho de Deus. O padre Caffarel tornou-se esse ano venerável, né? O Papa Leão XIV tornou venerável. Todos nós somos convidados a intensificar as nossas orações, recorrer aos pedidos desse servo de Deus, para exatamente alcançarmos, né, a coroa dos santos, os mártires. E claro, o padre Caffarel continua sendo uma seta importante para a intercessão, para a oração de todas as famílias. Ele é um intercessor das famílias. Então, possamos também nós rezarmos pelas famílias, pedindo a intercessão do venerável padre Henri Caffarel.
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3: O tempo da criação é um período celebrado para ouvir o grito da terra e renovar o compromisso com o cuidado da criação de Deus. Neste ano, o tema central é Água Viva, inspirado na visão do profeta Ezequiel, que apresenta uma mensagem de esperança, renovação e cura. A proposta é promover a reflexão sobre a responsabilidade de cada pessoa na preservação da casa comum e no cuidado com os recursos naturais. Sobre a preocupação com o cuidado com a criação, Jéssica Marçal entrevistou o padre Ailton Evangelista, assessor de serviço de animação Laudato Si, da Diocese de Lorena.
11: Esse tempo que nós vivemos já é uma herança do nosso querido Papa Francisco. Então, o Papa Francisco, aí na esteira dos últimos papas, desde Leão XIII, já escrevendo sobre o cuidado com a criação, sobre a ecologia humana, ecologia ambiental, né? Os papas traziam esses temas e então o Papa Francisco, com a Laudato Si, deu essa grande promoção sobre esse tema do cuidado com a casa comum. A partir disso, houve também esses desdobramentos no sentido do cuidado da criação também de ser um cuidado de dentro para fora. Então, todas as vezes que a gente pensa na criação, no meio ambiente, na natureza, muitas vezes nós somos remetidos a uma prática muito, muito manual, muito artesanal. Então, nós limpamos, cuidamos, tiramos a poluição, mas a Igreja Católica, ela foi mais além. Ela entende que todo cuidado, muito antes de uma prática externa, de uma prática manual, de colocar a mão na massa, ela entende que a gente precisa começar essa prática de dentro para fora, a partir do espírito, do nosso interior. Então, durante todo o ano nós somos chamados a cuidar da criação, mas agora, no mês de setembro, até a festa de São Francisco, nós somos chamados também a rezar. Primeiramente, a contemplar a criação, a rezar, pedir que Deus inspire boas coisas, pedir que Deus toque no coração das pessoas. Então, o tempo da criação é um tempo de oração, aonde está a Igreja Católica, mas também outras denominações, inúmeras denominações, também bebem desse tempo e se unem em prol desse bem comum, do cuidado com a criação.
12: Muito focado na espiritualidade, então,
11: exatamente,
12: né, padre?
11: Muito focado na espiritualidade. Ou seja, a partir da espiritualidade, a gente consegue, então, ter as ações, ter inspirações para as atividades práticas também. Mas tudo começa a partir da oração.
12: E nós estamos também no ano jubilar franciscano, então eu queria que o senhor comentasse um pouco para nós como que os ensinamentos de São Francisco de Assis, eles também dizem para os tempos atuais, nos ajudam, né, a analisar esse cenário de degradação ambiental que não é de hoje, que persiste 800 anos após a morte deste santo.
11: Então, eu acho interessante, porque quando nós pensamos na vida dos santos, nós sempre entendemos que os santos são essa comunicação de Deus, esses luzeiros no meio do mundo, caminhando assim na humanidade. Então, o exemplo deles, os modelos, são modelos e vão nos instruindo. E é interessante que São Francisco traz para nós essa mensagem de cuidado com a criação, mas é muito interessante porque os santos, eles extrapolam a Igreja Católica, né? Então, por exemplo, eles são uma referência para nós, enquanto cristãos católicos, mas assim, São Francisco é lembrado, é um modelo muito para além do catolicismo, né? Outras religiões, ele é estudado, inclusive é patrono da natureza, é patrono dos biólogos, tantas pessoas que trabalham diretamente com o meio ambiente entendem e enxergam em São Francisco esse grande exemplo. Então, isso que é bonito dos santos, que eles conseguem se comunicar dentro e fora dos nossos espaços. E quando nós pensamos no cuidado com a criação, nós hoje partimos de um tempo muito difícil, que talvez era muito diferente do tempo de São Francisco, né? Há 800 anos atrás, o mundo era totalmente outro, né? As vivências eram outras, né? A população, o número de pessoas eram outras, mas aquela sensibilidade de São Francisco, ela se comunica conosco. Ela tem algo para nos ensinar. Isso que é interessante nos santos. Passado 800 anos, aquele cântico das criaturas, aquele cântico do irmãozinho de Assis, ele se comunica e ele nos ensina. O que ele nos ensina? Aí aqui a gente já está falando de dois Francisco, né? Papa Francisco trouxe para nós a ideia da ecologia integral, ou seja, tudo está ligado. Não há, as coisas não estão separadas, mas há uma grande comunhão. O que que é o cântico das criaturas? Senão nós nos reconhecermos como essa grande família de Deus, como esta grande e única obra de Deus. Por isso tudo tem o seu papel, tudo tem o seu valor. São Francisco, né, dizia: irmão sol, irmão lua, irmã formiga, irmã chuva, irmã morte.
12: Reconhecendo a dignidade ali de todos os seres.
11: A dignidade de todos os seres, que eu acho que é um pouco do que a humanidade foi perdendo. A gente foi desatrelando disso. Então São Francisco nos ajuda a voltar para isso e a contemplar a criação. Então essa mensagem de São Francisco é que tudo está interligado e que nós fazemos parte de algo muito maior. Nós não estamos fora, mas nós somos, estamos juntos, fazemos parte de um todo. Essa é a mensagem também do Cântico das Criaturas que São Francisco traz para nós nesse tempo.
12: Uhum. E o senhor até adiantou um pouco aí na sua resposta, né, a questão do Papa Francisco, né, do Francisco Santo. A gente vem para o Francisco Papa, que inclusive se inspirou também, né, em São Francisco para a escolha de seu nome. E no pontificado do Papa Francisco, a gente viu muito forte essa questão da temática ambiental, né, um pedido incisivo à chamada conversão ecológica. E nós podemos destacar dois documentos importantes que tivemos aí no pontificado dele, que foi primeiro a encíclica Laudato Si e depois a exortação apostólica Laudate Deum, que já foi mais focado um pouquinho na questão da crise climática, não é, padre? Documentos aceitos, né, como o senhor falou um pouquinho antes, não só ali no meio da Igreja Católica, né, mas que foram além também. E eu gostaria que o senhor comentasse, né, elucidasse para nós como que esses dois documentos do Papa Francisco, né, o magistério da Igreja como um todo, nessa questão ambiental, eles também contribuem com a sociedade, com essa discussão, com a necessidade da gente olhar para esse cuidado da casa comum.
11: Papa Francisco, ele foi muito sensível. A Igreja, ela caminha sempre buscando esse reconhecimento dos sinais dos tempos. E o Papa Francisco, ele teve essa sensibilidade, assim como o Papa Leão tem essa sensibilidade maior para as questões bélicas, as questões da guerra, a necessidade de falar sobre uma paz, né? E o Papa Francisco, ele então percebeu essa necessidade do cuidado com a casa comum. É interessante que os outros papas, Papa João Paulo II, Papa Bento, Leão XIII, Papa Paulo VI, já tem ali essas falas que já comentam sobre o cuidado com a criação. Mas a novidade do Papa Francisco é a Igreja dedicar uma carta a essa temática. É um documento muito extenso e um documento muito rico. É interessante porque, convivendo com pessoas fora do nosso espaço eclesial, do nosso espaço religioso, lidando com ONGs, lidando com professores, lidando nas universidades, nestes espaços a Laudato Si está lá. E é interessante porque o Papa Francisco, ele conseguiu traduzir a partir da Igreja, a partir desse senso do cuidado do bom pastor, porque a ideia do pastoreio é a ideia de um cuidado. Então ele conseguiu traduzir aquilo que já estava presente no coração de muitas pessoas. Uhum. Então ele conseguiu dar nome, ele conseguiu nomear um sentimento presente em pessoas da academia, em pessoas que trabalham diretamente com o meio ambiente, em pessoas inclusive de outras religiões. Então muitos desses irmãos recorrem à literatura da Laudato Si para poder encontrar ali um embasamento, né, biográfico, até mesmo para poder defender o cuidado com a criação.
12: Uhum. E a partir, então, de 2015, né, como o senhor cita que essa foi a grande novidade, né, embora a questão ecológica já era tratada desde antes na Igreja, não de agora, mas foi a grande novidade esse documento. E nós vimos, então, a partir de 2015 surgir uma movimentação mais sistematizada, né, em termos de Igreja local, em torno dessa questão ambiental. Temos aí o surgimento de mais pastorais da ecologia ou o serviço de animação Laudato Si, né? Então, que o senhor comente agora agora para a gente como que, qual que é a diferença, né? Existe diferença entre pastoral da ecologia integral ou serviço de animação Laudato Si, e como que tem sido a atuação desses organismos nas pequenas comunidades, nas igrejas locais, nas dioceses?
11: Dessa inspiração, dessa carta do Papa Francisco a Laudato Si, surgiram inúmeras inspirações. Eu gostaria de mencionar aqui o movimento Laudato Si global, então ali ele também dialoga com outras religiões, existe o site do movimento também, você pode acessar, então ele é muito importante, ali a gente consegue recolher inúmeros materiais. Pastoral da Ecologia, Serviço de Animação Laudato Si. O que eu gosto de dizer? Há certos temas da nossa caminhada enquanto igreja que são temas muito mais assim centrais, de dentro mesmo. Então, quando nós pensamos na música sacra, quando nós pensamos na questão dos sacramentos, a própria catequese, nós estamos falando de temas que são ali no miolo da nossa fé. Mas há outros temas que são temas de fronteira. O que seria um tema de fronteira? São temas que, quando a gente conversa, quando a gente disserta sobre eles, a gente consegue dialogar com ONGs, com o poder público, com outras religiões, ou seja, e o tema da ecologia integral é esse tema de fronteira, sabe? Por isso que, quando nós pensamos em pastoral da ecologia, a ideia da pastoral, é uma palavra muito mais eclesial dentro do nosso meio religioso. Uhum. Então, a ideia da pastoral é uma ação de cuidado da igreja. Então, a igreja cuida dos pobres, exerce a caridade, cuida dos sacramentos, cuida da liturgia, pastoral litúrgica. Então, uma pastoral ecológica diz desse cuidado da igreja, mas ainda numa esfera muito, muito dentro dela.
12: Muito eclesial.
11: Muito intra. Mas quando nós pensamos num serviço de animação Laudato Si, nós extrapolamos. Então, é nessa proposta que nós conseguimos também adentrar nas universidades, que nós conseguimos ter contato com as prefeituras, que nós conseguimos ter contato com as ONGs. Então, a partir de uma inspiração religiosa, a gente consegue chegar nos espaços que são espaços seculares, que estão para além do nosso perímetro religioso. Então, pastoral da ecologia é tudo aquilo que a gente pensa, que a gente consegue fazer enquanto pastoral da ecologia dentro das nossas paróquias. Aqui toca na questão da espiritualidade, aqui toca nas nossas celebrações, nos nossos momentos de oração, nas nossas catequeses com as nossas crianças, coroinhas, acólitos. Então é um trabalho intra. Quando nós conseguimos fazer das nossas festas, dos nossos padroeiros, festas mais sustentáveis, quando eu consigo colocar, por exemplo, placas solares nas nossas paróquias, para ali também ter um pouco mais de economia, de ter uma energia limpa, tudo isso está orbitando dentro da pastoral da ecologia. Uhum. Agora, quando eu consigo ir para as prefeituras, quando eu consigo falar com os prefeitos, vereadores, esses espaços, podemos dizer assim, mais neutros, que transitam também pessoas de outras religiões, pessoas de outros campos de trabalho ligado ao meio ambiente, aí nós damos o nome de Serviço de Animação Laudato Si. Ou seja, é um trabalho que anima, que sensibiliza, porque a grande questão do cuidado com a criação, Jéssica, começa primeiramente por uma sensibilização interna. E a Igreja Católica, ela tem isso muito forte. Ela consegue conversar com o espírito, com as emoções, consegue sensibilizar mais as pessoas. Por isso que uma das máximas também desse trabalho é a conversão ecológica, né? O que, que é a conversão, senão essa metanoia, essa mudança de mentalidade? Então, há um caminho que está sendo feito pela humanidade que não está dando muito certo. A gente está poluindo, a gente está depredando, a gente está esgotando os recursos naturais, a gente está desperdiçando, a gente está consumindo demais. Então, a gente precisa mudar. E a igreja, a partir dos seus valores, consegue dialogar com isso.
12: E um exemplo dessa atuação que nós temos, então, é aqui na Diocese de Lorena, né, com o Serviço de Animação Laudato Si, que o senhor assessora atualmente. Como que surgiu, quando, né, quando e como surgiu esse serviço aqui na Diocese? Como que tem sido essa atuação e, principalmente, as principais dificuldades desse serviço?
11: Este serviço ele surgiu inicialmente na cidade de Cunha. Lá foi a primeira pastoral da ecologia, que de forma muito embrionária, então um grupo de leigos, juntamente com o pároco da época, padre Fábio Nogueira, eles começaram a estudar a Laudato Si, isso é 2019. Começaram com algumas ações pontuais. Quando a gente pensa assim, como que é o desdobramento da pastoral da ecologia? Nós rezamos pela criação, nós estudamos a questão climática e nós também temos ações. Então é sempre esse tripé: rezar, estudar e, né, se agir, conscientizar e o agir. Começaram em Cunha, naquela época Dom Beni estava à frente da diocese, né, o nosso bispo emérito, e ele então motivou que aquela proposta ela era saudável para toda a diocese. Então de Cunha depois já começou a espalhar por toda a diocese. São inúmeras as atividades. Nós já tivemos momentos formativos com o clero, nós já tivemos momentos formativos com os seminaristas, nós já tivemos momentos de assembleia nas paróquias, e aí as próprias paróquias, os paroquianos vão trazendo ali as possibilidades de efetivar esse cuidado. Então, por exemplo, desde a gente conseguir tirar os descartáveis das nossas festas, desde a gente conseguir ter placas solares nas paróquias, desde a gente ter mais essa temática muito mais sensibilizada. Por exemplo, um bazar que nós fazemos nas paróquias, ele tem uma proposta ecológica por trás, porque a gente está fazendo o que o Papa Francisco trouxe, essa economia circular. Quando eu também consigo, dentro das próprias paróquias, motivar ali o consumo, a venda de comidas mais naturais, valorizar o comércio local, quando eu abro dentro da festa do padroeiro ali um espaço para poder vender o artesanato, doce caseiro, eu estou favorecendo a economia circular do comércio local. Então, olha quanta coisa. Nós também vamos em escolas, né? Inclusive, já tivemos aqui na Canção Nova alguns trabalhos na TV, no próprio jornalismo, trabalhos no Instituto Canção Nova. Então, é um campo imenso para a gente poder trabalhar. Mas a gente precisa ter essa sensibilidade, né? De reconhecer que isso faz parte da nossa fé. E aí, respondendo um pouco a sua pergunta, talvez a grande dificuldade nossa é conseguir explicar para as pessoas que cuidar da criação é um mandato do próprio Deus. Sobre a criação, nós vemos desde o primeiro livro da Bíblia até o último livro. O livro do Gênesis começa falando de uma criação. Uma criação que foi feita, que foi preparada por Deus, mas que depois Deus colocou na mão do homem para guardar e cultivar a criação. O homem não é chamado a ser um dominador, um devastador, um depredador de tudo isso, mas guardar e cultivar. Olha, o cultivo, a ideia do cuidado. Depois a gente perpassa pelos salmos, sempre a temática da criação, da natureza, dos pássaros, o salmo que diz que os pássaros encontram abrigo nas árvores. Depois o próprio Jesus que vai se identificando com vários elementos da criação. Ele diz que é a água viva, ele diz que é a luz do mundo, ele diz que é o sal da terra, ele se reconhece como a videira verdadeira, ele se reconhece como bom pastor que cuida das ovelhas, e depois lá no livro do Gênesis termina falando de uma criação que foi transformada, renovada. Então toda a ecologia também costura, né, para toda a humanidade
12: essa
11: consciência que é própria desse tempo. E também a gente tem essa paciência, mas reconhecendo também essa urgência, mas é próprio desse tempo, né, que a gente vai conseguindo conciliar aí o cuidado com a criação. E aí a gente volta São Francisco, né, lá atrás, que conseguiu ter toda essa sintonia, toda essa harmonia.
12: E agora, então, para encerrar, nós vamos vir para o Papa Leão XIV, que segue ali nas pegadas do seu predecessor, o Papa Francisco. Esse ano também divulgou uma mensagem, né, para o Dia Mundial de Oração pelo Cuidado da Criação. E como o senhor enfatizou, né, no início, o Papa Leão XIV, ele traz muito forte em seu pontificado essa marca da paz. E na mensagem para o Dia da Criação foi esse o tom que ele trouxe também, né, dizendo que a paz, ela começa no coração, mas ela se estende ao cuidado da criação, que é um pouco isso que o senhor trazia do processo dele começar de dentro, né, esse cuidado. Então, padre, o Papa, ele também alerta, né, sobre as feridas provocadas pela guerra, né, como a degradação ambiental, tantos cenários de destruição que a gente vê nos países em guerra. E como que todos esses apelos, né, do Papa Leão XIV mais atualmente, mais do Francisco e dos que os precederam, como que eles tocam diretamente na consciência dos cristãos sobre isso que a gente estava falando agora, de entender que o cuidado da criação também faz parte da vida cristã, da minha vida de fiel.
11: Então, Papa Leão, muito feliz nas suas colocações. E quando a gente pensa na questão das guerras, as guerras são devastadoras. E ali com a guerra, ela vai levando a cultura, ela leva a história de um povo, ela leva a língua e ela leva também toda a natureza, né? Então você tem uma biodiversidade, você tem uma fauna, uma flora própria daquele local, mas que a guerra vem e como ela é devastadora, ela devasta tudo. Então, assim, quando nós olhamos para os papas que estão nos apontando, nos pedindo isso, é a própria Igreja, é o Espírito Santo que está nos levando também para esse cuidado. Porque daí, quando nós pensamos no cuidado, toda a humanidade precisa se mobilizar. Mas quando a gente pensa no mundo, parece que o globo terrestre, ele é muito grande para a gente poder mexer, não é verdade?
12: Então, assim, distante de nós também,
11: muito
12: talvez.
11: Distante, e aí a gente se sente muito pequeno diante de tantas urgências climáticas. Mas eu começo dizendo assim, é de dentro para fora. Começa dentro da minha casa, depois toca também na minha espiritualidade, ali na minha comunidade, e depois toca na minha rua, na minha cidade. Então, assim, se você tem a oportunidade de desperdiçar menos na sua casa, de consumir menos na sua casa, já é um começo. Se você tem a oportunidade, comece fazendo o exercício de separar na sua casa, lá na sua cozinha, o lixo que pode ser reciclado. A gente acha que é pouca coisa, mas começa, que você vai ver o quanto de plástico, de papel, de papelão que vai surgindo ali na nossa casa. Sempre tem os catadores que passam trabalhando com o reciclável. Pega o contato dele, faz contato, combina, olha, toda semana, toda quarta, toda sexta você passa aqui de manhã que vai ter alguma coisa. Eles vão ser fiéis, vão ajudar e você também vai estar ajudando eles. Olha, começou uma coisa, é um gesto, né? Acho que um outro gesto também é a gente entender que essa temática, ela faz parte da nossa espiritualidade. Então, rezar pela criação, não ser diferente, porque quando a gente reza pela criação, a gente não está sendo egoísta, a gente não está pensando só na gente, né? Acho que uma máxima disso é o que tudo está interligado, que nós vivemos numa casa comum, um oikos, né? Uma única casa. E o que uma coisa acontece num cômodo vai afetar o outro, né? Então, comece dentro da sua casa, dentro da sua espiritualidade, dentro do seu bairro, dentro da sua rua. Todo esse cuidado, com certeza, ele vai fazer a diferença.
3: O repórter Canção Nova destaca mais informações sobre a nossa casa comum. O ano de 2025 foi um dos mais dramáticos para os caudais de rios e lagos em todo o mundo. O cenário é apontado pelo relatório anual da Organização Meteorológica Mundial, que apresenta um panorama sobre a quantidade e a qualidade dos recursos hídricos do planeta. O levantamento reúne dados de diferentes regiões e alerta para os aspectos de mudanças nas condições climáticas sobre a disponibilidade da água. Mais informações com Raimundo Lima, do Vatican News.
13: O aumento de 1,43 graus na temperatura média global em relação aos níveis pré-industriais preparou o terreno para esse enésimo recorde negativo. Entre os diversos fatores monitorados pela Organização Meteorológica Mundial, são os rios que representam o quadro mais preocupante. Com base nos dados coletados pelas 3.611 estações de observação da vazão dos cursos d'água distribuídos por todos os continentes, 36% das bacias hidrográficas mundiais sofreram condições mais áridas do que o normal. Um fenômeno que afetou particularmente a América do Norte, a Europa Oriental, a Ásia Central e as bacias dos rios La Plata e São Francisco, na América do Sul. Por outro lado, o Sul e o Sudeste da Ásia, nas bacias dos rios Indo, Ganges e Mekong, e algumas regiões da África, como os rios Senegal, Níger e Orange, registraram vazões acima da média. Nem mesmo os lagos estão em boa situação. Enquanto, por um lado, vários grandes espelhos d'água africano, entre eles os lagos Chad, Vitória, Tanganyika e Malawi, apresentam níveis de água claramente acima da média, no Canadá, assim como no lago Beixir, na Turquia, e no lago Urmia, no Irã, os níveis permaneceram abaixo do normal. Além disso, a duração da cobertura de gelo nos lagos da Eurásia e da América do Norte foi, em grande parte, inferior aos valores históricos. Já no que diz respeito aos reservatórios artificiais, os afluxos de água foram insuficientes no Oriente Médio, na Europa Oriental, na Ásia Central e em diversas regiões das Américas. Em algumas áreas do sul da Ásia, apesar dos afluxos abundantes, os níveis dos reservatórios permaneceram normais ou abaixo do normal devido às operações de gestão hídrica e às captações. As águas subterrâneas apresentam um quadro igualmente crítico. 65% das estações de monitoramento registraram níveis fora do normal, dos quais 34% detectaram valores muito abaixo em relação à média. A escassez de água no subsolo é observável na Europa Central e Oriental, no México, no Chile, no Brasil, na Índia e no sul da Austrália, e é frequentemente causada pela exploração excessiva dos aquíferos. Ademais, o derretimento das geleiras continua a se acelerar. Em 2025, as geleiras do mundo inteiro perderam 408 gigatoneladas de massa, o que corresponde a um aumento do nível do mar de cerca de 1,1 milímetro. Este é o quarto ano consecutivo em que todas as regiões glaciais do planeta sofrem perdas semelhantes. Também o estoque hídrico terrestre, ou seja, a água contida no solo, na neve, no gelo, nas águas superficiais e subterrâneas, apresenta uma queda persistente desde o período de 2014 a 2016, o que confirma que o solo retém cada vez menos água doce em comparação com o passado. Nos últimos 5 anos, quase metade dos eventos hídricos extremos e mais de 80% das vítimas no mundo inteiro concentraram-se na Ásia e na África. No entanto, as estações de monitoramento localizadas nesses dois continentes representam apenas 7% das incluídas no relatório, o que destaca a necessidade de fortalecer o compartilhamento de dados e as redes de observação em nível mundial.
14: Nesta cobertura das eleições, a Rádio Canção Nova busca compreender quais são os principais desafios que estarão diante do próximo governo. Entre os temas em discussão estão a situação econômica do país, a capacidade de implementação das políticas públicas e o papel das relações institucionais em um cenário internacional marcado por conflitos e guerras. Para analisar esses desafios, o jornalismo da Rádio Canção Nova conversou com o palestrante, pesquisador, escritor e consultor Alexandre Correia. Primeiramente, o pesquisador analisa os desafios e as necessidades das políticas públicas para o próximo governo.
15: Olha, eu acho que independente de quem venha a ser o próximo presidente, o próximo governante vai ter um Brasil com demandas muito amplas e simultâneas, né? Tudo ao mesmo tempo, né? Eu acho que a gente tem diversos desafios, como melhorar a educação básica. Os alunos brasileiros, sistematicamente, há décadas já, aparecem nas últimas posições nos testes internacionais. Você tem que preparar essa juventude para os desafios do mercado de trabalho do futuro, fortalecer o SUS. O SUS é uma grande conquista dos brasileiros, mas com uma população cada vez mais envelhecida, vai haver uma pressão sobre o SUS, a gente já está vendo isso. A segurança pública, né, e a violência urbana, o crime organizado, isso tem afetado o dia a dia de todos os brasileiros. A sensação é de que é um tema que a gente não tem conseguido controlar, então acho que é um desafio para o Brasil todo. Ah, acho que tem também o desafio de fazer a economia crescer, mas com responsabilidade fiscal, né? Os juros no Brasil estão muito, muito altos, né? Isso sobrecarrega o Estado, que deve muito, aumenta a dívida do Estado, aumenta a dívida das empresas, as famílias brasileiras estão também mais endividadas, né? Então, acho que existe um conjunto muito amplo de desafios. Agora, se você observar o que todos os candidatos falam, o diagnóstico é bastante claro, todos eles sabem, né, quais são os problemas do Brasil ou o que precisa ser feito, né? Talvez o maior problema não seja identificar os problemas, né, mas conseguir executar de maneira eficiente tudo isso daí, coordenar a União, os estados, os municípios, a arrecadação. Então acho que é de fato um grande desafio que espera o próximo presidente, qualquer que seja ele o eleito.
14: Alexandre Correia fala sobre a importância das relações diplomáticas para o Brasil.
15: Olha, a gente tem visto a geopolítica do mundo um bocado mais complicada. A gente já tem guerra em diversos países, em diversas regiões do globo. Na Europa já tem uma certa corrida por armamento, por aumentar os investimentos militares. Ou seja, esse risco e essa tensão geopolítica, ela está maior do que a gente vinha observando nos últimos anos, né? O Brasil sempre foi um país pacífico, de relações diplomáticas com todas as regiões do planeta, né? Agora, a gente vai ter desafios novos na geopolítica. E o Brasil, como um grande exportador de alimentos, de energia, de commodities, a gente também tem interesses das indústrias,

0: gente não é uma ilha, né? O Brasil compra, o Brasil vende, o Brasil depende de produtos, de insumos que vêm de fora, ou os países dependem dos produtos brasileiros, né? Então acho que a gente vai ter que ser o próximo governo, vai ter que ser muito habilidoso na costura desses diversos acordos, talvez até mantendo a tradição do Itamaraty de conseguir dialogar bem com todos os países do mundo e não se envolver em conflitos indevidos.
1: O pesquisador também analisa os impactos dos conflitos internacionais e os desafios para o Brasil diante desse cenário.
0: Olha, muitas vezes a gente observa uma guerra que está acontecendo lá 10, 12, 15 mil quilômetros daqui e a gente acha que isso não vai ter um impacto direto pra gente aqui no Brasil, mas a conta chega aqui também, né? Esses conflitos internacionais, muitas vezes eles encarecem o petróleo, a gente está vendo ali o conflito no Oriente Médio, né? Encarecem petróleo, se encarecer o petróleo, vai encarecer o gás, vai encarecer o frete, se encarecer o frete, todo produto de alguma forma depende de frete, né? Vai aumentar o preço do transporte, da passagem aérea, da passagem de ônibus, né? Pode mexer também com câmbio, com juros, com as exportações, com as importações, né? A gente viu, por exemplo, alguns dos países que estão em conflito são produtores, por exemplo, de fertilizantes que a gente precisa para o nosso agro, são produtores de grãos, ou seja, o Brasil tem algumas vantagens, né? Porque a gente é produtor de alimentos, de energia, mas o Brasil não está totalmente blindado, né? Esses conflitos acabam se manifestando aqui no preço do pão, da carne, da passagem de ônibus, né? Então, não dá para imaginar que um conflito, por mais longe geograficamente que esteja do Brasil, não acabe por nos afetar aqui na nossa vida cotidiana.
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1: E assim encerramos a edição de hoje do nosso Repórter Canção Nova. 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

0: Sei muito bem do projeto que tenho em relação a vós. É um projeto de felicidade, não de sofrimento. Livro do profeta Jeremias, capítulo 29, versículo 11.
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2: Com você, Hora da Misericórdia. Olá, família Canção Nova, que bom chegar até você nessa hora da misericórdia, nesta madrugada. Louvado seja Deus por você que está aí na sintonia. Sim, Deus preparou esse momento para que você estivesse ligadinho conosco e os raios da misericórdia pudessem agora penetrar o seu coração. Que raios são esses, Patrícia? O sangue e a água que jorrou do coração de Jesus na cruz. São os raios da misericórdia que hoje chegam até nós, porque nós estamos no tempo da misericórdia. Que bom, meu irmão, minha irmã, ter você na sintonia da Rádio Canção Nova neste momento tão especial, tão sagrado, onde nos reunimos para rezar o texto da misericórdia, mas também para nos aprofundar nessa devoção, nessa espiritualidade. E tudo começou com ela. Irmã Santa Faustina Kowalska. Vamos conhecer um pouquinho dessa história? Antes de conhecer, para você que não me conhece, sou Patrícia Mendes, missionária da Canção Nova, direto aqui de Cachoeira Paulista, sede da comunidade Canção Nova. Estamos juntos para mergulhar na misericórdia de Deus, chegando para todo o Brasil, de norte a sul, de leste a oeste, para você em tantos lugares agora na sintonia, no trabalho, em casa, nas grandes cidades, no interior. Louvado seja Deus por sua vida. Muitos que nos acompanham também no trânsito, a trabalho. Estamos unidos, meu irmão, minha irmã. E quero partilhar um pouquinho para você sobre a história de Santa Faustina, que é uma história simples e profundamente tocante. A vida de uma jovem humilde, escolhida por Jesus para ser a apóstola da Divina Misericórdia no mundo moderno. Olha que missão Deus deu para ela. Ela teve uma infância humilde. O nome dela de batismo é Helena. Helena nasceu em uma família pobre e numerosa. Ela era a terceira de 10 filhos e desde pequena ela sentia um chamado profundo para a vida religiosa e uma intensa vida de oração. E ela foi chamada então para essa vocação religiosa após a resistência da família. Os pais não queriam liberar irmã Faustina para ir para a vida religiosa, porque como eles eram muito pobres, cada filho ajudava também financeiramente com seu trabalho. E devido à dificuldade financeira, eles então resistiam em liberar irmã Faustina para a vida religiosa. Mas ela ingressou aos 20 anos na Congregação das Irmãs de Nossa Senhora da Misericórdia, lá em Varsóvia, na Polônia, seu país natal, onde ela recebeu o nome de Irmã Maria Faustina. E quando começaram as revelações de Jesus? As revelações aconteceram entre os anos 1931 e 1938. Jesus começou a aparecer a ela com frequência. E ele a chamou para ser o quê? A secretária da sua misericórdia. Isso mesmo, ele a chamava de minha secretária, secretária da minha misericórdia, para que ela transmitisse ao mundo inteiro a mensagem de que Deus é, acima de tudo, misericórdia. E as principais revelações incluíram a imagem de Jesus misericordioso, que tem a inscrição Jesus, eu confio em vós, o terço da misericórdia, que vamos rezar daqui a pouco, a hora da misericórdia, às 15 horas, né, às 3 da tarde, hora em que Jesus se entregou na cruz por nós, a instituição do Domingo da Misericórdia, que é o primeiro domingo após a Páscoa, e a importância da confiança em Deus e da misericórdia também com o próximo, tá bom? Nisso tudo se resume a espiritualidade da misericórdia. E eu ofereço já para você a primeira canção, vá pedindo essa graça mesmo de se aprofundar na misericórdia de Deus.

E a palavra do Senhor nos diz em João capítulo 13, que em determinado momento Pedro, que tinha muito desejo de amar a Jesus, quando o Senhor falava da sua paixão, falava da sua cruz, Pedro olha para o Senhor e diz: Senhor, que não te aconteça isso, eu morreria por você se preciso fosse. Ah, que amor generoso de Pedro. Mas Jesus olha para Pedro e diz: Pedro, Pedro, antes que o galo cante três vezes, tu me terás negado. De fato, um pouco mais à frente, em João capítulo 18, nos conta que quando Pedro, questionado se conhecia ou não a Jesus, ele começa a dizer e falar:

0: Aplauda Jesus! Glória a Deus!
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0: 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Estamos unidos nessa madrugada. Louvado seja Deus por essa hora da misericórdia. Louvado seja Deus pela Rádio Canção Nova, que chega a tantos lugares, a tantos corações. E também é canal da misericórdia para tantas vidas que precisam. Especialmente você que nessa madrugada está preocupado, está angustiado. Você que perdeu o sono e acabou sintonizando a Rádio Canção Nova. Nada é por acaso, nada é coincidência, tudo é providência divina. Que bom que você está ligado conosco, foi o próprio Deus que preparou esse momento. E no Diário de Santa Faustina, no número 1588, ele disse a ela: "Hoje envio-te à humanidade inteira com a minha misericórdia." Meu irmão, minha irmã, a missão de Santa Faustina não foi algo simples. Naquela época em que não tinha redes de comunicação, não é verdade? Como hoje. Naquela época ela não tinha WhatsApp para mandar mensagem dizendo e falando sobre a misericórdia divina, muito menos um celular, muito menos a internet. E imagine, se coloque no lugar de uma Faustina. Jesus se revelar a ela, aparecer a ela, falar a ela, para que ela se tornasse a apóstola da misericórdia dele. Se coloque no lugar de uma Faustina. Jesus dizendo a você: eu quero que você propague ao mundo a devoção à minha divina misericórdia. Irmã Faustina, que cresceu naquela família simples, pobre, sem recursos, muitas vezes ela não ia à missa e ela sofria muito por isso, de não ir à missa domingo, porque ela não tinha roupa para ir. Porque a cada domingo passava a roupa de uma irmã para outra poder ir à missa. Olha só a situação da família de irmã Faustina. Mas ela não parou em suas limitações, nem humanas, nem materiais, em nada. Ela sempre perseverou na vontade de Deus. Claro que ela questionava: mas como que eu vou divulgar para o mundo? É uma missão muito grande, né? Mesmo que ele dissesse, né, divulgue na Polônia, ela também não tinha como viajar a Polônia toda para falar da misericórdia de Deus. E ela se questionava, como que se daria isso? Mas, ao mesmo tempo, ela rezava e colocava tudo, todas as revelações diante do seu diretor espiritual, que foi ajudando ela a caminhar na vontade de Deus, né? Começou pequenininho, começou pintando a imagem de Jesus misericordioso, depois fazendo santinhos com a oração do Terço da Misericórdia atrás, mas ela não desanimou. Ela sempre acreditou que Deus tinha esse projeto, esse plano de propagar, de divulgar a devoção à sua misericórdia. E hoje no mundo inteiro as pessoas vivem a devoção à misericórdia. Inclusive o Diário de Santa Faustina já foi traduzido em várias línguas, em várias mesmo, entendeu? Então, que eu e você também possamos propagar a misericórdia divina. Essa mensagem não é só para ela. Hoje envio-te à humanidade inteira com a minha misericórdia. Aí onde você mora, onde você trabalha, onde você convive, nas suas redes sociais, você também é convidado a propagar a devoção à divina misericórdia. Vamos de música?

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2: Como é bom rezar junto com você. Chegou o momento de nós rezarmos o Terço da Misericórdia. Quero partilhar com você o número 687 do diário, onde Jesus disse à irmã Faustina: pela recitação deste texto, agrada-me dar tudo o que me pedem. Quando o rezarem os pecadores empedernidos, encherei suas almas de paz e a hora da sua morte será feliz. Escreve isto para as almas aflitas, lhe ordenou Santa Faustina. Quando a alma vir a reconhecer a gravidade dos seus pecados, quando se lhe desvendar todo o abismo da miséria em que caiu, não desespere, mas lance-se com confiança nos braços da minha misericórdia, como uma criança nos braços da mãe amada. Essas almas têm sobre o meu coração uma prioridade, têm a primazia da minha misericórdia. Gente, que número profundo esse, 687 do Diário de Santa Faustina. Você entendeu? Jesus está se dirigindo aos pecadores, especialmente aqueles que já se desesperaram da sua condição, aqueles que desanimaram diante da miséria em que se encontram. Talvez você se sinta assim hoje, meu irmão, minha irmã, mergulhado, atolado no pecado, achando que para você não tem mais solução, achando que para você não tem mais jeito. E olha o que Jesus diz: escreve isto para as almas aflitas. Quando a alma vir a reconhecer a gravidade dos seus pecados, quando se lhe desvendar todo o abismo da miséria em que caiu, não desespere, não desespere. Deus está dizendo para você: não entre em desespero, mesmo que você esteja no fundo do poço, mas lance-se com confiança nos braços da minha misericórdia, como uma criança nos braços da mãe amada. E ele diz que você é a prioridade sobre o coração dele. Tem primazia na misericórdia do Senhor. Confie, se lance agora na misericórdia. Você que até acabou de viver uma situação de pecado e está ouvindo nesse momento essa mensagem, é Jesus misericordioso visitando concretamente você, meu irmão, minha irmã, para que você se desvencilhe, para que o mais rápido possível você busque um sacerdote e faça uma boa confissão e volte. Volte para a igreja, volte para os braços do Pai. E eu quero junto com você já colocar também todas as intenções para esse Terço da Misericórdia. Por qual razão, por qual intenção você quer rezar? Eu quero entregar aqui todos os que estão com dificuldades financeiras, todos os que estão afastados de Deus, da Igreja, dos sacramentos, rezar pela conversão dos pecadores, rezar pelos agonizantes, aqueles que estão travando a luta agora entre a vida e a morte, que a paz do Senhor envolva o coração deles e a misericórdia do Senhor os envolva também. Suplico nessa hora a cura da alma, a alma especialmente que se sente perdida ou indignada de receber o perdão, você que se sente indigno de receber o perdão de Deus, que a misericórdia de Deus alcance você. Rezamos pela conversão dos pecadores, rezamos pela Igreja, pelo Papa Leão, rezamos pelos sacerdotes das nossas paróquias, das nossas comunidades, e aqui eu entrego todos os padres da Canção Nova, também todos os meus irmãos missionários e suas necessidades materiais e espirituais. Rezo por você, por sua família, rezo pelos doentes. Suplico agora a misericórdia de Deus sobre as nossas vidas. Vamos rezar juntos?
0: 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Em nome do Pai, do Filho e do Espírito Santo. Amém.
3: Pai nosso, que estais nos céus, santificado seja o vosso nome. Venha a nós o vosso reino. Seja feita a vossa vontade, assim na terra como no céu. O pão nosso de cada dia nos dai hoje. Perdoai as nossas ofensas, assim como nós perdoamos a quem nos tem ofendido. E não nos deixeis cair em tentação, mas livrai-nos do mal. Amém.
2: Ave Maria, cheia de graça, o Senhor é convosco. Bendita sois vós entre as mulheres, bendito é o fruto do vosso ventre, Jesus.
4: Santa Maria, Mãe de Deus, rogai por nós, os pecadores, agora e na hora de nossa morte. Amém.
2: Creio em Deus Pai Todo-Poderoso, Criador do céu e da terra, e em Jesus Cristo, seu único Filho, nosso Senhor, que foi concebido pelo poder do Espírito Santo, nasceu da Virgem Maria, padeceu sob Pôncio Pilatos, foi crucificado, morto e sepultado, desceu à mansão dos mortos, ressuscitou ao terceiro dia, subiu aos céus, está sentado à direita de Deus Pai Todo-Poderoso, donde há de vir a julgar os vivos e os mortos. Creio no Espírito Santo, na Santa Igreja Católica, na comunhão dos santos, na remissão dos pecados, na ressurreição da carne, na vida eterna. Amém. Eterno Pai, eu vos ofereço o corpo e o sangue, a alma e a divindade de vosso diletíssimo Filho, nosso Senhor Jesus Cristo, em expiação dos nossos pecados e dos do mundo inteiro,
0: pela sua dolorosa paixão.
4: Tende misericórdia de nós e do mundo inteiro,
0: pela sua dolorosa paixão.
4: Tende misericórdia de nós e do mundo inteiro,
0: pela sua dolorosa paixão.
4: Tende misericórdia de nós e do mundo inteiro,
0: pela sua dolorosa paixão.
4: Tende misericórdia de nós e do mundo inteiro,
0: pela sua dolorosa paixão.
4: Tende misericórdia de nós e do mundo inteiro,
0: pela sua dolorosa paixão.
4: Tende misericórdia de nós e do mundo inteiro,
0: pela sua dolorosa paixão.
4: Tende misericórdia de nós e do mundo inteiro,
0: pela sua dolorosa paixão.
4: Tende misericórdia de nós e do mundo inteiro,
0: pela sua dolorosa paixão.
4: Tende misericórdia de nós e do mundo inteiro,
0: pela sua dolorosa paixão.
4: Tende misericórdia de nós e do mundo inteiro.
2: Eterno Pai, eu vos ofereço o corpo e o sangue, a alma e a divindade de vosso diletíssimo Filho, nosso Senhor Jesus Cristo, em expiação dos nossos pecados e dos do mundo inteiro,
4: pela sua dolorosa paixão.
2: Tende misericórdia de nós e do mundo inteiro,
4: pela sua dolorosa paixão.
2: Tende misericórdia de nós e do mundo inteiro,
4: pela sua dolorosa paixão.
2: Tende misericórdia de nós e do mundo inteiro,
4: pela sua dolorosa paixão.
2: Tende misericórdia de nós e do mundo inteiro,
4: pela sua dolorosa paixão.
2: Tende misericórdia de nós e do mundo inteiro,
4: pela sua dolorosa paixão.
2: Tende misericórdia de nós e do mundo inteiro,
4: pela sua dolorosa paixão.
2: Tende misericórdia de nós e do mundo inteiro,
4: pela sua dolorosa paixão.
2: Tende misericórdia de nós e do mundo inteiro,
4: pela sua dolorosa paixão.
2: Tende misericórdia de nós e do mundo inteiro,
4: pela sua dolorosa paixão.
2: Tende misericórdia de nós e do mundo inteiro.
4: Eterno Pai, eu vos ofereço o corpo e o sangue, a alma e a divindade de vosso diletíssimo Filho, nosso Senhor Jesus Cristo, em expiação dos nossos pecados e dos do mundo inteiro,
0: pela sua dolorosa paixão.
4: Tende misericórdia de nós e do mundo inteiro,
0: pela sua dolorosa paixão.
4: Tende misericórdia de nós e do mundo inteiro,
0: pela sua dolorosa paixão.
4: Tende misericórdia de nós e do mundo inteiro,
0: pela sua dolorosa paixão.
4: Tende misericórdia de nós e do mundo inteiro,
0: pela sua dolorosa paixão. paixão,
4: tende misericórdia de nós e do mundo inteiro.
0: Pela sua dolorosa paixão,
4: tende misericórdia de nós e do mundo inteiro.
0: Pela sua dolorosa paixão,
4: tende misericórdia de nós e do mundo inteiro.
0: Pela sua dolorosa paixão,
4: tende misericórdia de nós e do mundo inteiro.
0: Pela sua dolorosa paixão,
4: tende misericórdia de nós e do mundo inteiro.
0: Pela sua dolorosa paixão,
4: tende misericórdia de nós e do mundo inteiro.
0: Eterno Pai, eu vos ofereço o corpo e o sangue, a alma e a divindade de vosso diletíssimo Filho, nosso Senhor Jesus Cristo, em expiação dos nossos pecados e dos do mundo inteiro, pela sua dolorosa paixão. Tende misericórdia de nós e do mundo inteiro.
4: Pela sua dolorosa paixão.
0: Tende misericórdia de nós e do mundo inteiro.
4: Pela sua dolorosa paixão.
0: Tende misericórdia de nós e do mundo inteiro.
4: Pela sua dolorosa paixão.
0: Tende misericórdia de nós e do mundo inteiro.
4: Pela sua dolorosa paixão.
0: Tende misericórdia de nós e do mundo inteiro.
4: Pela sua dolorosa paixão.
0: Tende misericórdia de nós e do mundo inteiro.
4: Pela sua dolorosa paixão,
0: tende misericórdia de nós e do mundo inteiro.
4: Pela sua dolorosa paixão,
0: tende misericórdia de nós e do mundo inteiro.
4: Pela sua dolorosa paixão,
0: tende misericórdia de nós e do mundo inteiro.
4: Pela sua dolorosa paixão,
0: tende misericórdia de nós e do mundo inteiro.
4: Eterno Pai, eu vos ofereço o corpo e o sangue, a alma e a divindade de vosso diletíssimo Filho, nosso Senhor Jesus Cristo, em expiação dos nossos pecados e dos do mundo inteiro,
0: pela sua dolorosa paixão.
4: Tende misericórdia de nós e do mundo inteiro.
0: Pela sua dolorosa paixão.
4: Tende misericórdia de nós e do mundo inteiro.
0: Pela sua dolorosa paixão.
4: Tende misericórdia de nós e do mundo inteiro.
0: Pela sua dolorosa paixão.
4: Tende misericórdia de nós e do mundo inteiro.
0: Pela sua dolorosa paixão.
4: Tende misericórdia de nós e do mundo inteiro.
0: Pela sua dolorosa paixão.
4: Tende misericórdia de nós e do mundo inteiro.
0: Pela sua dolorosa paixão.
4: Tende misericórdia de nós e do mundo inteiro.
0: Pela sua dolorosa paixão.
4: Tende misericórdia de nós e do mundo inteiro.
0: Pela sua dolorosa paixão.
4: Tende misericórdia de nós e do mundo inteiro.
0: Pela sua dolorosa paixão.
4: Tende misericórdia de nós e do mundo inteiro.
0: Deus Santo, Deus Forte, Deus Imortal, tende piedade de nós e do mundo inteiro.
4: Deus Santo, Deus Forte, Deus Imortal, tende piedade de nós e do mundo inteiro.
0: Deus Santo, Deus Forte, Deus Imortal, tende piedade de nós e do mundo inteiro. Em nome do Pai, do Filho e do Espírito Santo. Amém.
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abandonou Jesus. Jesus olhou para os 12 discípulos e perguntou se eles também queriam ir abandonar. Pedro se levantou e disse: a quem iremos, Senhor, se só tu tens palavras de vida eterna? Ergue os seus braços e nós queremos agora rezar. Assim como Madre Teresa de Calcutá dizia: alegre, a minha maior alegria nesta vida é continuar o trabalho que Jesus fazia nesta terra. Aleluia!

0: nós te amamos e vamos até o fim.
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0: Ó meu Jesus, não desejo viver da minha vontade, mas da Tua. Tu és o Senhor da minha alma. Não quero seguir os ensinamentos do meu coração, mas sim a Tua vontade. O sofrimento é o ornamento da Tua esposa. Por isso trago com amor os sofrimentos, desejando me assemelhar a Ti na cruz, ó Jesus. Amo o sofrimento, porque nele vejo a semelhança contigo. Que profunda essa reflexão, não é verdade? Santa Faustina não vê o sofrimento como um castigo. Você está sofrendo hoje? Não desperdice esse sofrimento. Se você não pode tirar ele da sua vida, talvez seja alguém doente que você ama ou a sua própria enfermidade, talvez seja um desemprego, uma situação, uma pessoa que você não pode mudar. Claro, tudo pode ser mudado pela força da oração, mas nós humanamente não podemos mudar ninguém, não é verdade? Então, não desperdice esse sofrimento, ofereça ao Senhor. Irmã Faustina entendeu isso. Amo o sofrimento, porque nele vejo a semelhança contigo. E o recado que fica para nós hoje, unir a nossa vontade à vontade de Deus. Peça mesmo que se faça a vontade do Senhor, de Deus, na sua vida. Eu vou me despedindo, agradecendo, louvando o Senhor pela Rádio Canção Nova, que é uma bênção na nossa vida. Tchau, tchau. Fica com Deus e com Nossa Senhora.
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8: 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Como foi do agrado do Senhor, assim aconteceu. 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
11: Um ótimo domingo para você que sintoniza a Rede Canção Nova de Rádio. É isso aí, estamos chegando com mais um programa e este é o nosso encontro de todas as manhãs de domingo, o programa Amor Maior. Eu sou Djanira Silva, chegando para lhe fazer companhia e eu desejo a paz de Cristo vivo, ressuscitado para você, onde quer que esteja nesta hora. Sei que tem gente que está acordando, sei que tem gente que está trabalhando, tem gente que está viajando já nesse início de dia. Que a paz de Cristo esteja com você. Hoje já é dia 4 do mês de outubro. Estamos no décimo mês do ano de 2026. Inclusive, um mês especial dedicado às missões. Nós celebramos no dia 1º Santa Teresinha do Menino Jesus, que é a padroeira das missões. E no penúltimo domingo do mês, este ano, dia 18 de outubro, estaremos celebrando o Dia Mundial das Missões. Por isso, aqui

No Brasil, nós celebramos o mês inteirinho dedicado às missões, rezando por todos nós, porque uma vez batizados, somos também missionários, pedindo a Deus a graça da fidelidade para levar a sua palavra, o seu evangelho, a graça do seu Espírito Santo com todos os dons, onde quer que Deus nos envie. Bom, hoje é o 27º domingo do tempo comum. O tempo comum na igreja nos convida a vivermos no cotidiano com Cristo, né? Crescermos na fé, contemplando as suas atitudes, as suas escolhas, enquanto ele desempenha a sua missão, e aprendermos com Jesus Cristo o jeito de servir a Deus. O tempo comum, inclusive, é dividido em dois períodos. Ele começa logo depois do batismo de Jesus, no tempo do Natal. Depois tem uma interrupção para nós vivenciarmos a quaresma. Aí tem o tríduo pascal, o tempo da Páscoa. Depois a liturgia segue com o tempo comum até o início do Advento. Daqui a pouquinho a gente já vai começar, inclusive, o tempo do Advento. Mas hoje é o 20º domingo do tempo comum e eu convido você a abrir o coração para viver junto comigo esse dia de graças, o primeiro domingo do mês de outubro, um mês dedicado às missões. E este ano, inclusive, o mês de outubro, o mês das missões, tem um significado ainda mais especial, porque nós estamos celebrando 100 anos do Dia Mundial das Missões. Inclusive, a cada ano existe um tema que vai nortear as atividades, e este ano o tema é Um em Cristo Unidos na Missão. E o lema é Para que todos sejam um. Um trechinho do Evangelho de João, no capítulo 17. O Dia Mundial das Missões nasceu em 1926, por iniciativa na época do Papa Pio XI. A ideia era despertar em toda a igreja a consciência de que a missão de anunciar o Evangelho pertence a todos nós. Por isso, todos os anos, no penúltimo domingo do mês de outubro, nós somos convidados a rezarmos uns pelos outros, pelos missionários, a conhecer melhor as necessidades de cada missão e, de alguma forma, colaborarmos com ela. Inclusive, aqui no Brasil existe a coleta em prol das missões, né? No Dia Mundial das Missões, a coleta que é feita durante a celebração da Santa Missa naquele domingo é enviada justamente para as missões adjacentes, as missões no mundo inteiro. Outubro é também um mês muito marcado pela devoção mariana aqui no Brasil. Nós temos no dia 12 de outubro a celebração de Nossa Senhora da Conceição Aparecida, padroeira do Brasil. Vamos celebrar com festa. Também no segundo domingo do mês de outubro celebramos Nossa Senhora de Nazaré, que é uma das maiores devoções da fé e da devoção à Nossa Senhora no mundo. E vários outros acontecimentos com certeza vão colaborar para que nós vivamos bem este mês que está só começando. Inclusive é um mês também dedicado ao Santo Rosário. É um mês que aqui no Brasil tem a iniciativa do Outubro Rosa, uma chamada de atenção para a prevenção contra o câncer de mama. Bom, tem muitas coisas, muitas iniciativas que vão colaborar para que nós possamos viver bem este mês que está só começando. Hoje é dia 4 do mês de outubro. Inclusive, hoje é dia de São Francisco de Assis, um grande santo da nossa igreja, um dos santos mais amados do mundo. Daqui a pouquinho a gente fala também a respeito dele. Vamos ao salmo do dia? O salmo de hoje é o salmo 79 e diz assim o refrão: A vinha do Senhor é a casa de Israel. Arrancastes do Egito esta videira e expulsastes as nações para plantá-la. Até o mar se estenderam seus sarmentos, até o rio os seus rebentos se espalharam. Por que razão vós destruíste sua cerca para que todos os passantes a vindimem? O javali da mata virgem a devaste e os animais do descampado nela pastem? A vinha do Senhor é a casa de Israel. Começamos assim o nosso encontro, o programa Amor Maior, e eu trago a primeira canção para você, desejando um excelente domingo. 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
2: Estamos de volta com o programa Amor Maior, aqui na Rede Canção Nova de Rádio. Bom dia para você que sintoniza uma das emissoras da Rádio Canção Nova em todo o Brasil e além Brasil, inclusive em Fátima, Portugal. Tem gente na sintonia da FM Canção Nova 103.7, já em clima de aniversário. No próximo dia 5, amanhã, nós estaremos celebrando 20 anos da Rádio Canção Nova em Portugal, em Fátima. E eu tenho a grande alegria e responsabilidade de fazer parte dessa história de tantas vidas transformadas, de tanta graça de Deus que alcança os nossos ouvintes em pleno Portugal, através da rádio 103.7 FM. Eu morei durante 6 anos na missão em Fátima, Portugal, onde eu trabalhei diariamente e arduamente também na programação da Rádio Canção Nova FM. E graças a Deus continuo com os nossos ouvintes, continuo com você através deste programa e de outros programas também que, pela providência de Deus, nós vamos nos encontrando. Então, parabéns para toda a equipa da Rádio Canção Nova FM em Fátima, todos os meus irmãos de comunidade que hoje dão continuidade a este legado, a esta missão, a este sonho do Padre Jonas. Ele queria tanto uma rádio em Fátima, Portugal, e hoje é uma realidade, já há 20 anos, graças a Deus. Então, um grande abraço para você que nos acompanha aí em Fátima, mas você em outros lugares do nosso Brasil, ou até mesmo além Brasil, nos ouvindo pelo aplicativo Rádios Canção Nova, ou através das diversas frequências da Rede Canção Nova de Rádio. Meu bom dia, meu abraço, que Deus te abençoe, que bom que você está na sintonia, seja bem-vindo você que está chegando agora. Eu sou de Janira Silva, sou missionária na comunidade Canção Nova e acolho você em nome da Canção Nova com muito carinho. Já lhe convido, inclusive, para nós rezarmos com o Evangelho do dia de hoje. O Evangelho é segundo São Mateus, no capítulo 21, versículos de 33 a 43. Nós estamos vivendo o 27º domingo do tempo comum na liturgia da igreja, e o Evangelho é segundo Mateus, capítulo 21, versículos de 33 a 43. Naquele tempo, Jesus disse aos sumos sacerdotes e aos anciãos do povo: escutai esta outra parábola. Certo proprietário plantou uma vinha, pôs uma cerca em volta, fez nela um lagar para esmagar as uvas e construiu uma torre de guarda. Depois, arrendou-a a vinhateiros e viajou para o estrangeiro. Quando chegou o tempo da colheita, o proprietário mandou seus empregados aos vinhateiros para receber os seus frutos. Os vinhateiros, porém, agarraram os empregados, espancaram a um, mataram a outro e ao terceiro apedrejaram. O proprietário mandou de novo outros empregados em maior número do que os primeiros, mas eles os trataram da mesma forma. Finalmente, o proprietário enviou-lhes o seu filho, pensando: ao meu filho eles vão respeitar. Os vinhateiros, porém, ao verem o filho, disseram entre si: este é o herdeiro, vinde, vamos matá-lo e tomar posse da sua herança. Então, agarraram o filho, jogaram-no para fora da vinha e o mataram. Quando o dono da vinha voltar, o que fará com esses vinhateiros? Os sumos sacerdotes e os anciãos do povo responderam: com certeza mandará matar de modo violento esses perversos e arrendará a vinha a outros vinhateiros que lhe entregarão os frutos no tempo certo. Então Jesus lhe disse: vós nunca lestes nas Escrituras? A pedra que os construtores rejeitaram tornou-se a pedra angular. Isto foi feito pelo Senhor e é admirável aos nossos olhos. Por isso eu vos digo, o reino de Deus vos será tirado e será entregue a um povo que produzirá frutos. Palavra da salvação, glória a vós, Senhor. Estamos diante desta passagem do Evangelho que é, inclusive, bastante conhecida e que traz muitos ensinamentos para cada um de nós. Eu imagino que enquanto você foi escutando a leitura, certamente a palavra foi caindo no seu coração e Deus já foi também clareando a sua mente, lhe dando direções para que você não só escute a palavra, mas a coloque em prática. E eu quero destacar aqui alguns pontos para que eu e você possamos em comum darmos passos na direção desse objetivo principal, que é praticar a palavra. Uma lição que fica clara para nós neste evangelho é que a referência que Jesus faz à vinha, na verdade representa o povo de Deus. E os frutos simbolizam aquilo que Deus espera de nós. Os frutos de uma vida coerente, de uma vida que busca praticar os seus ensinamentos e dar passos em direção à santidade para que nós possamos alcançar o reino dos céus. Mas também uma outra questão que nos chama a atenção é que Deus, ele não desiste. Como esse vinhateiro que manda os primeiros empregados, manda outros em maior número, manda até o próprio filho, Deus também não desiste de nós. Nós podemos fazer referência aos profetas, que eram estes primeiros empregados que vieram colher os frutos daquela vinha. Os profetas foram mortos e o vinhateiro não desistiu, mandou mais outros empregados, ou seja, profetas, em maior número inclusive. Esses também foram mortos. E aí, o dono da vinha enviou seu filho, pensando, ao meu filho eles vão respeitar. E quem é esse filho que foi enviado? Jesus, isso mesmo, Filho de Deus, que veio para nos salvar, que veio para nos resgatar. E também este foi morto. E também este não foi acolhido por aqueles que haviam tomado posse da vinha do Senhor. E Jesus, E dando continuidade ao Evangelho, Jesus faz uma referência ao Salmo, quando ele diz: a pedra que os construtores rejeitaram tornou-se agora pedra angular. Ou seja, ele que foi rejeitado, ele é a pedra angular, ele é o fundamento da nossa salvação. É por ele que nos veio a vida eterna. E é a ele que nós devemos seguir, olhar, contemplar as suas atitudes, seguir os seus passos, para que também nós sejamos salvos. Que Deus nos dê a graça de vivermos durante essa semana com coerência, porque foi Deus quem nos confiou aquilo que nós temos. Imagina, sem Deus, voltamos ao pó. Até o ar que nós respiramos, os dons que pensamos ser nossos, né? O intelecto, a inteligência, as conquistas materiais, ou até mesmo intelectuais que nós já tivemos, de cursos, de concursos. Olha, tudo isso é pó diante da grandeza e da misericórdia de Deus. Foi Ele quem nos confiou tudo o que temos, em vista da missão que Ele espera que nós realizemos. O que você tem feito com aquilo que Deus lhe confiou? Como você tem usado os dons que Ele lhe deu? Dons materiais e não só. Quando o Senhor vier procurar os frutos, o que, Ele vai encontrar em nós? Eu faço essa pergunta para mim mesmo. Se Deus voltar hoje para colher os frutos daquilo que Ele me confiou, da vinha que Ele me confiou, o que, Ele vai encontrar? Converte o nosso coração, Senhor. Dá-nos cada vez mais essa ciência, essa clareza de que a nossa vida é passageira e tudo que o Senhor nos confiou como dons, nós devemos usar bem para glorificar o Seu nome. Que eu jamais perca essa consciência, Senhor. Converte o meu coração e ajuda-me a cuidar bem da vinha que Tu me confiastes. Amém.

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1: Você sintoniza a Rede Canção Nova de Rádio. Este é o programa Amor Maior. Eu sou de Janira Silva. E você, quem é? Está tudo bem? Tomara que sim. Eu desejo um ótimo dia, um ótimo domingo para você que está na sintonia conosco. Hoje é dia 4 de outubro, inclusive. Hoje nós estamos celebrando a vida e a santidade de São Francisco de Assis, um dos santos mais amados do mundo. Ele nasceu na Itália por volta do ano 1180, em uma família rica, de muitas posses, inclusive, eram comerciantes. E Francisco era um jovem divertido, tinha muitos amigos, era voltado também para as batalhas, para as guerras. Desejava uma vida de prestígio, mas após uma profunda experiência de encontro com Deus, ele renunciou às suas riquezas, também aos seus títulos, para seguir radicalmente a vivência do Evangelho. Ele fundou a Ordem dos Frades Menores, vivendo aí na pobreza, na simplicidade, no serviço aos mais pobres, e inspirou a muitos outros jovens ao longo desses anos a fazerem o mesmo, tanto assim que nós temos inúmeros franciscanos pelo mundo afora. São Francisco morreu no ano de 1226 e foi canonizado apenas 2 anos depois, o comum é no mínimo 5, né? 2 anos depois da sua morte, ele já foi declarado santo pela Igreja. E hoje nós pedimos a sua intercessão para que eu e você sejamos um instrumento da paz de Cristo, onde quer que nós estejamos, como foi São Francisco de Assis. E o meu abraço para todos os franciscanos que sintonizam também a programação da Rádio Canção Nova e hoje estão em festa. É claro que a liturgia evidencia o dia do Senhor. Domingo é, por excelência, o dia do Senhor. Mas nós podemos livremente também fazer referência à vida de São Francisco de Assis, que com tanta radicalidade, com tanto amor, seguiu o próprio Senhor. Eu agradeço muito a você que tem colaborado com o projeto da Minha Alma. Obrigada por ajudar a Canção Nova a continuar evangelizando. Nós concluímos o mês de setembro, inclusive agradeço a você que colaborou conosco no mês de setembro, mas ao mesmo tempo, olha, a Canção Nova não para e o projeto da Minha Alma também já está em ação. Já temos uma nova campanha para o mês de outubro. A sua contribuição é muito bem-vinda, é importante e até digo, é necessária para que nós possamos continuar evangelizando. Eu lembro que existem várias formas de contribuir com o projeto da Minha Alma. Aqui no Brasil, você acessa o nosso site clube.cancaonova.com, clube.cancaonova.com e escolhe a melhor forma para você colaborar com o projeto da Minha Alma. Para você que está em Portugal ou em outros países da Europa, você pode acessar o nosso site em português de Portugal. 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É para você que eu trago mais uma canção, desejando um ótimo domingo.

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9: Programa Amor Maior, acontecendo na Rede Canção Nova de Rádio e chegando até você nesta manhã de domingo, um dia de graças, é um dia de Kairós. Kairós quer dizer tempo da graça, e todo domingo é um Kairós. É um tempo especial para a graça de Deus acontecer e nos alcançar, porque é um dia por excelência dedicado ao Senhor. Eu convido você para acolher a mensagem do dia de hoje, 4 de outubro. Já que estamos falando de São Francisco de Assis, eu escolhi um texto de minha autoria que está presente no livro Tenha um Ótimo Dia, Palavras de Encorajamento e Fé para Cada Dia do Ano. E no dia de hoje eu escrevo a respeito de São Francisco de Assis a partir do tema É Dando que se Recebe. A palavra de Deus em Lucas, capítulo 6, versículo 38, diz: Dai e vos será dado, porque com a mesma medida com que medirdes, também vós sereis medidos. Quem deseja ser feliz, viver em paz e ser amado, precisa incondicionalmente ter a disposição para oferecer o seu melhor aos outros. Pois como a própria natureza ensina, colhemos o que plantamos e é dando que recebemos. Neste contexto, eu até faço uma referência à oração atribuída a São Francisco de Assis, porque ela nos desafia a sermos verdadeiramente um instrumento de paz. A oração diz assim: Senhor, fazei de mim um instrumento de vossa paz. Onde houver ódio, que eu leve o amor. Onde houver ofensa, que eu leve o perdão. Onde houver discórdia, que eu leve a união. Onde houver dúvida, que eu leve a fé. Pois é dando que se recebe, é perdoando que se é perdoado, e é morrendo que se vive para a vida eterna. O fato é que, quando nos deixamos conduzir por Deus, coisas maravilhosas acontecem em nós e através de nós na vida de outras pessoas. Foi isso que aconteceu com São Francisco de Assis. Este jovem italiano que viveu no século XVIII e tornou-se um dos homens mais populares do mundo e mais amado também. Segundo a história, ele tinha a arrogância como arma principal, mas, ao ser ferido em uma batalha, ele teve a graça de ser visitado por Deus, que lhe propôs vida nova. Francisco aceitou e passou a viver uma união tão forte com Deus que atraiu e continua a atrair muitos e muitos outros para seguir o seu exemplo. No dia de hoje, nós podemos pedir a Deus que nos conceda a graça de também fazermos a nossa parte, levando esperança, perdão, amor e paz a todos aqueles que nós encontrarmos. A música nos ajuda a continuar rezando e pedindo essa graça a Deus.

vossa paz. Onde houver ódio, que eu leve o amor. Onde houver ofensa, que eu leve o perdão. Onde houver discórdia, que eu leve a união. E onde houver dúvida, que eu leve a fé.

Senhor, que eu seja um instrumento vivo da Tua paz, onde quer que eu esteja. Neste dia em que nós olhamos para a vida de São Francisco de Assis, que se aproximou tanto de Ti, de uma forma tão íntima, que até mesmo recebeu os estigmas, as feridas, nas suas mãos e nos seus pés, que tinha um coração muito próximo do Teu. Pedimos que pela intercessão de São Francisco, nós também, Senhor, possamos viver este dia na Tua presença, viver esta semana na Tua presença, realmente procurando ser um instrumento da Tua paz. Ajuda-nos, Senhor, a irmos além dos nossos sentimentos, os nossos afetos, tantas vezes desordenados e agitados por nossas paixões, também desordenadas. Vem em nosso auxílio, Senhor, e ordena-nos de dentro para fora. Dai-nos a graça de um coração bom, um coração puro, capaz de perdoar, de acolher, de ser um instrumento de paz. Ajuda-nos a agir como Tu agirias em nosso lugar. E assim sermos um instrumento Teu no lugar. E assim sermos verdadeiramente Tuas testemunhas no lugar onde o Senhor nos permite estar. Amém.

0: E como é bom rezarmos juntos, cantarmos juntos, nos colocando na presença de Deus e começando bem o nosso domingo aqui no programa Amor Maior, que inclusive já está chegando ao fim. A boa notícia é que a programação da Canção Nova não para, é só você continuar na sintonia conosco e viver este domingo na presença do Senhor, ajudado pela programação da Rádio Canção Nova. Hoje, ajudado pela programação da nossa, da sua Rádio Canção Nova. Eu, Djanira, fico por aqui. Na semana que vem, com a graça de Deus, a gente volta a se encontrar. Desejo um excelente mês missionário para todos nós. Que Santa Teresinha do Menino Jesus, a padroeira das missões, doutora da igreja, celebrada no último dia 1º, continue intercedendo por mim e por você, para que nós possamos seguir dia a dia com confiança e trilharmos este caminho da pequena via, crescendo cada vez mais em intimidade com Deus, nos relacionando como de fato Ele é, um Pai amoroso que não desiste de nós. Uma excelente semana para você e até domingo que vem, se Deus quiser.
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0: Hoje, 4 de outubro, é dia de São Francisco de Assis. Filho de rico comerciante, teve uma juventude marcada por luxos. Após uma experiência com Deus, deixou tudo e tornou-se o primeiro santo a receber os estigmas de Cristo. Foi canonizado em 1228, 2 anos depois de sua morte, pelo Papa Gregório IX. São Francisco de Assis, rogai por nós.
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2: Deus amou tanto o mundo que deu seu Filho único, para que todo aquele que nele crer não pereça, mas tenha a vida eterna. Evangelho de São João, capítulo 3, versículo 16.
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5: O anjo do Senhor anunciou a Maria e ela concebeu do Espírito Santo. Ave Maria, cheia de graça, o Senhor é convosco. Bendita sois vós entre as mulheres e bendito é o fruto do vosso ventre, Jesus. Santa Maria, Mãe de Deus, rogai por nós, pecadores, agora e na hora da nossa morte. Amém. Eis aqui a escrava do Senhor, faça-se em mim segundo a vossa palavra. Ave Maria, cheia de graça, o Senhor é convosco. Bendita sois vós entre as mulheres, e bendito é o fruto do vosso ventre, Jesus. Santa Maria, Mãe de Deus, rogai por nós, pecadores, agora e na hora da nossa morte. Amém. E o Verbo Divino se fez carne e habitou entre nós. Ave Maria, cheia de graça, o Senhor é convosco. Bendita sois vós entre as mulheres, e bendito é o fruto do vosso ventre, Jesus. Santa Maria, Mãe de Deus, rogai por nós, pecadores, agora e na hora da nossa morte. Amém. Rogai por nós, Santa Mãe de Deus, para que sejamos dignos das promessas de Cristo. E agora, através das mãos de Nossa Senhora, a sua mãe, a nossa mãe, a mãe da sua família, a mãe daqueles que você ama e pelos quais você é responsável, através das mãos dela, a bênção daquele que é o Filho da Virgem Maria, Rei dos Reis e Senhor dos Senhores, que abranja todas as suas situações, todos os seus problemas, todos aqueles que lhe são caros. Sobre tudo isso, especialmente sobre você, a bênção do Deus Todo-Poderoso, Pai, Filho e Espírito Santo. Amém.
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8: Olá, ouvintes da Rádio Canção Nova. Eu sou o Sandro Arquejada, membro aqui da comunidade Canção Nova. E eu convido você agora para nós rezarmos o texto. Coloque as suas intenções. Hoje nós vamos rezar os mistérios gloriosos. Em nome do Pai, do Filho e do Espírito Santo. Amém. Creio em Deus Pai Todo-Poderoso, Criador do céu e da terra, e em Jesus Cristo, seu único Filho, nosso Senhor, que foi concebido pelo poder do Espírito Santo, nasceu da Virgem Maria, padeceu sob Pôncio Pilatos, foi crucificado, morto e sepultado, desceu à mansão dos mortos, ressuscitou ao terceiro dia, subiu aos céus, está sentado à direita de

Deus Pai Todo-Poderoso, de onde há de vir a julgar os vivos e os mortos. Creio no Espírito Santo, na Santa Igreja Católica, na comunhão dos santos, na remissão dos pecados, na ressurreição da carne, na vida eterna. Amém. Pai nosso que estais nos céus, santificado seja o vosso nome. Venha a nós o vosso reino. Seja feita a vossa vontade, assim na terra como no céu. O pão nosso de cada dia nos dai hoje. Perdoai-nos as nossas ofensas, assim como nós perdoamos a quem nos tem ofendido. E não nos deixeis cair em tentação, mas livrai-nos do mal. Amém. O anjo do Senhor anunciou a Maria, e ela concebeu no Espírito Santo. Ave Maria, cheia de graça, o Senhor é convosco. Bendita sois vós entre as mulheres, e bendito é o fruto do vosso ventre, Jesus. Santa Maria, Mãe de Deus, rogai por nós, pecadores, agora e na hora de nossa morte. Amém. Eis aqui a serva do Senhor. Faça-se em mim segundo a vossa palavra. Ave Maria, cheia de graça, o Senhor é convosco. Bendita sois vós entre as mulheres, e bendito é o fruto do vosso ventre, Jesus. Santa Maria, Mãe de Deus, rogai por nós, pecadores, agora e na hora de nossa morte. Amém. E o Verbo se fez carne e habitou entre nós. Ave Maria, cheia de graça, o Senhor é convosco. Bendita sois vós entre as mulheres, e bendito é o fruto do vosso ventre, Jesus. Santa Maria, Mãe de Deus, rogai por nós, pecadores, agora e na hora de nossa morte. Amém. Glória ao Pai, ao Filho e ao Espírito Santo, como era no princípio, agora e sempre. Amém. Mistérios gloriosos. Primeiro mistério, contemplamos a ressurreição de nosso Senhor Jesus Cristo. Sei que estais procurando Jesus, que foi crucificado. Ele não está aqui, pois ressuscitou conforme havia dito. Pai nosso que estais nos céus, santificado seja o vosso nome. Venha a nós o vosso reino. Seja feita a vossa vontade, assim na terra como no céu. O pão nosso de cada dia nos dai hoje. Perdoai-nos as nossas ofensas, assim como nós perdoamos a quem nos tem ofendido. E não nos deixeis cair em tentação, mas livrai-nos do mal. Amém. Ave Maria, cheia de graça, o Senhor é convosco. Bendita sois vós entre as mulheres, e bendito é o fruto do vosso ventre, Jesus. Santa Maria, Mãe de Deus, rogai por nós, pecadores, agora e na hora de nossa morte. Amém. Ave Maria, cheia de graça, o Senhor é convosco. Bendita sois vós entre as mulheres, e bendito é o fruto do vosso ventre, Jesus. Santa Maria, Mãe de Deus, rogai por nós, pecadores, agora e na hora de nossa morte. Amém. Ave Maria, cheia de graça, o Senhor é convosco. Bendita sois vós entre as mulheres, e bendito é o fruto do vosso ventre, Jesus. Santa Maria, Mãe de Deus, rogai por nós, pecadores, agora e na hora de nossa morte. Amém. Ave Maria, cheia de graça, o Senhor é convosco. Bendita sois vós entre as mulheres, e bendito é o fruto do vosso ventre, Jesus. Santa Maria, Mãe de Deus, rogai por nós, pecadores, agora e na hora de nossa morte. Amém. Ave Maria, cheia de graça, o Senhor é convosco. Bendita sois vós entre as mulheres, e bendito é o fruto do vosso ventre, Jesus. Santa Maria, Mãe de Deus, rogai por nós, pecadores, agora e na hora de nossa morte. Amém. Ave Maria, cheia de graça, o Senhor é convosco. Bendita sois vós entre as mulheres, e bendito é o fruto do vosso ventre, Jesus. Santa Maria, Mãe de Deus, rogai por nós, pecadores, agora e na hora de nossa morte. Amém. Ave Maria, cheia de graça, o Senhor é convosco. Bendita sois vós entre as mulheres, e bendito é o fruto do vosso ventre, Jesus. Santa Maria, Mãe de Deus, rogai por nós, pecadores, agora e na hora de nossa morte. Amém.
Ave Maria, cheia de graça, o Senhor é convosco. Bendita sois vós entre as mulheres, e bendito o fruto do vosso ventre, Jesus. Santa Maria, Mãe de Deus, rogai por nós, pecadores, agora e na hora de nossa morte. Amém. Ave Maria, cheia de graça, o Senhor é convosco. Bendita sois vós entre as mulheres, e bendito o fruto do vosso ventre, Jesus. Santa Maria, Mãe de Deus, rogai por nós, pecadores, agora e na hora de nossa morte. Amém. Ave Maria, cheia de graça, o Senhor é convosco. Bendita sois vós entre as mulheres, e bendito o fruto do vosso ventre, Jesus. Santa Maria, Mãe de Deus, rogai por nós, pecadores, agora e na hora de nossa morte. Amém. Glória ao Pai, ao Filho e ao Espírito Santo, como era no princípio, agora e sempre. Amém. Segundo mistério, contemplamos a ascensão de Jesus ao céu. E erguendo as mãos, abençoou-os. E enquanto os abençoava, distanciou-se deles e era elevado ao céu. Pai nosso que estais nos céus, santificado seja o vosso nome. Venha a nós o vosso reino. Seja feita a vossa vontade, assim na terra como no céu. O pão nosso de cada dia nos dai hoje. Perdoai-nos as nossas ofensas, assim como nós perdoamos a quem nos tem ofendido. E não nos deixeis cair em tentação, mas livrai-nos do mal. Amém. Ave Maria, cheia de graça, o Senhor é convosco. Bendita sois vós entre as mulheres, e bendito é o fruto do vosso ventre, Jesus. Santa Maria, Mãe de Deus, rogai por nós, pecadores, agora e na hora de nossa morte. Amém. Ave Maria, cheia de graça, o Senhor é convosco. Bendita sois vós entre as mulheres, e bendito é o fruto do vosso ventre, Jesus. Santa Maria, Mãe de Deus, rogai por nós, pecadores, agora e na hora de nossa morte. Amém. Ave Maria, cheia de graça, o Senhor é convosco. Bendita sois vós entre as mulheres, e bendito é o fruto do vosso ventre, Jesus. Santa Maria, Mãe de Deus, rogai por nós, pecadores, agora e na hora de nossa morte. Amém. Ave Maria, cheia de graça, o Senhor é convosco. Bendita sois vós entre as mulheres, e bendito é o fruto do vosso ventre, Jesus. Santa Maria, Mãe de Deus, rogai por nós, pecadores, agora e na hora de nossa morte. Amém. Ave Maria, cheia de graça, o Senhor é convosco. Bendita sois vós entre as mulheres, e bendito é o fruto do vosso ventre, Jesus. Santa Maria, Mãe de Deus, rogai por nós, pecadores, agora e na hora de nossa morte. Amém. Ave Maria, cheia de graça, o Senhor é convosco. Bendita sois vós entre as mulheres, e bendito é o fruto do vosso ventre, Jesus. Santa Maria, Mãe de Deus, rogai por nós, pecadores, agora e na hora de nossa morte. Amém. Ave Maria, cheia de graça, o Senhor é convosco. Bendita sois vós entre as mulheres, e bendito é o fruto do vosso ventre, Jesus. Santa Maria, Mãe de Deus, rogai por nós, pecadores, agora e na hora de nossa morte. Amém. Ave Maria, cheia de graça, o Senhor é convosco. Bendita sois vós entre as mulheres, e bendito é o fruto do vosso ventre, Jesus. Santa Maria, Mãe de Deus, rogai por nós, pecadores, agora e na hora de nossa morte. Amém. Ave Maria, cheia de graça, o Senhor é convosco. Bendita sois vós entre as mulheres, e bendito é o fruto do vosso ventre, Jesus. Santa Maria, Mãe de Deus, rogai por nós, pecadores, agora e na hora de nossa morte. Amém. Ave Maria, cheia de graça, o Senhor é convosco. Bendita sois vós entre as mulheres, e bendito é o fruto do vosso ventre, Jesus. Santa Maria, Mãe de Deus, rogai por nós, pecadores, agora e na hora de nossa morte. Amém. Glória ao Pai, ao Filho e ao Espírito Santo, como era no princípio, agora e sempre. Amém. Terceiro mistério. Contemplamos a descida do Espírito Santo sobre Nossa Senhora e os apóstolos. Apareceu-lhes então línguas como de fogo,
que se repartiam e que pousavam sobre cada um deles. E todos ficaram repletos do Espírito Santo. Pai nosso que estais nos céus, santificado seja o vosso nome. Venha a nós o vosso reino. Seja feita a vossa vontade, assim na terra como no céu. O pão nosso de cada dia nos dai hoje. Perdoai-nos as nossas ofensas, assim como nós perdoamos a quem nos tem ofendido. E não nos deixeis cair em tentação, mas livrai-nos do mal. Amém. Ave Maria, cheia de graça, o Senhor é convosco. Bendita sois vós entre as mulheres, e bendito é o fruto do vosso ventre, Jesus. Santa Maria, Mãe de Deus, rogai por nós, pecadores, agora e na hora de nossa morte. Amém. Ave Maria, cheia de graça, o Senhor é convosco. Bendita sois vós entre as mulheres, e bendito é o fruto do vosso ventre, Jesus. Santa Maria, Mãe de Deus, rogai por nós, pecadores, agora e na hora de nossa morte. Amém. Ave Maria, cheia de graça, o Senhor é convosco. Bendita sois vós entre as mulheres, e bendito é o fruto do vosso ventre, Jesus. Santa Maria, Mãe de Deus, rogai por nós, pecadores, agora e na hora de nossa morte. Amém. Ave Maria, cheia de graça, o Senhor é convosco. Bendita sois vós entre as mulheres, e bendito é o fruto do vosso ventre, Jesus. Santa Maria, Mãe de Deus, rogai por nós, pecadores, agora e na hora de nossa morte. Amém. Ave Maria, cheia de graça, o Senhor é convosco. Bendita sois vós entre as mulheres, e bendito é o fruto do vosso ventre, Jesus. Santa Maria, Mãe de Deus, rogai por nós, pecadores, agora e na hora de nossa morte. Amém. Ave Maria, cheia de graça, o Senhor é convosco. Bendita sois vós entre as mulheres, e bendito é o fruto do vosso ventre, Jesus. Santa Maria, Mãe de Deus, rogai por nós, pecadores, agora e na hora de nossa morte. Amém. Ave Maria, cheia de graça, o Senhor é convosco. Bendita sois vós entre as mulheres, e bendito é o fruto do vosso ventre, Jesus. Santa Maria, Mãe de Deus, rogai por nós, pecadores, agora e na hora de nossa morte. Amém. Ave Maria, cheia de graça, o Senhor é convosco. Bendita sois vós entre as mulheres, e bendito é o fruto do vosso ventre, Jesus. Santa Maria, Mãe de Deus, rogai por nós, pecadores, agora e na hora de nossa morte. Amém. Ave Maria, cheia de graça, o Senhor é convosco. Bendita sois vós entre as mulheres, e bendito é o fruto do vosso ventre, Jesus. Santa Maria, Mãe de Deus, rogai por nós, pecadores, agora e na hora de nossa morte. Amém. Ave Maria, cheia de graça, o Senhor é convosco. Bendita sois vós entre as mulheres, e bendito é o fruto do vosso ventre, Jesus. Santa Maria, Mãe de Deus, rogai por nós, pecadores, agora e na hora de nossa morte. Amém. Glória ao Pai, ao Filho e ao Espírito Santo, como era no princípio, agora e sempre. Amém. Quarto mistério, contemplamos a assunção de Nossa Senhora ao céu. Meu espírito se alegra em Deus, meu Salvador, porque olhou para a humildade de sua serva. De agora em diante, todas as gerações me chamarão bem-aventurada. Pai nosso que estais nos céus, santificado seja o vosso nome. Venha a nós o vosso reino. Seja feita a vossa vontade, assim na terra como no céu. O pão nosso de cada dia nos dai hoje. Perdoai-nos as nossas ofensas, assim como nós perdoamos a quem nos tem ofendido. E não nos deixeis cair em tentação, mas livrai-nos do mal. Amém. Ave Maria, cheia de graça, o Senhor é convosco. Bendita sois vós entre as mulheres, e bendito é o fruto do vosso ventre, Jesus. Santa Maria, Mãe de Deus, rogai por nós, pecadores, agora e na hora de nossa morte. Amém. Ave Maria, cheia de graça, o Senhor é convosco. Bendita sois vós entre as mulheres, e bendito é o fruto do vosso ventre, Jesus. Santa Maria, Mãe de Deus, rogai por nós, pecadores, agora e na hora de nossa morte. Amém.
Ave Maria, cheia de graça, o Senhor é convosco. Bendita sois vós entre as mulheres, e bendito é o fruto do vosso ventre, Jesus. Santa Maria, Mãe de Deus, rogai por nós, pecadores, agora e na hora de nossa morte. Amém. Ave Maria, cheia de graça, o Senhor é convosco. Bendita sois vós entre as mulheres, e bendito é o fruto do vosso ventre, Jesus. Santa Maria, Mãe de Deus, rogai por nós, pecadores, agora e na hora de nossa morte. Amém. Ave Maria, cheia de graça, o Senhor é convosco. Bendita sois vós entre as mulheres, e bendito é o fruto do vosso ventre, Jesus. Santa Maria, Mãe de Deus, rogai por nós, pecadores, agora e na hora de nossa morte. Amém. Ave Maria, cheia de graça, o Senhor é convosco. Bendita sois vós entre as mulheres, e bendito é o fruto do vosso ventre, Jesus. Santa Maria, Mãe de Deus, rogai por nós, pecadores, agora e na hora de nossa morte. Amém. Ave Maria, cheia de graça, o Senhor é convosco. Bendita sois vós entre as mulheres, e bendito é o fruto do vosso ventre, Jesus. Santa Maria, Mãe de Deus, rogai por nós, pecadores, agora e na hora de nossa morte. Amém. Ave Maria, cheia de graça, o Senhor é convosco. Bendita sois vós entre as mulheres, e bendito é o fruto do vosso ventre, Jesus. Santa Maria, Mãe de Deus, rogai por nós, pecadores, agora e na hora de nossa morte. Amém. Ave Maria, cheia de graça, o Senhor é convosco. Bendita sois vós entre as mulheres, e bendito é o fruto do vosso ventre, Jesus. Santa Maria, Mãe de Deus, rogai por nós, pecadores, agora e na hora de nossa morte. Amém. Ave Maria, cheia de graça, o Senhor é convosco. Bendita sois vós entre as mulheres, e bendito é o fruto do vosso ventre, Jesus. Santa Maria, Mãe de Deus, rogai por nós, pecadores, agora e na hora de nossa morte. Amém. Glória ao Pai, ao Filho e ao Espírito Santo, como era no princípio, agora e sempre. Amém. Quinto mistério. Contemplamos a coroação de Maria como rainha do céu e da terra. Surgiu um grandioso sinal no céu. Uma mulher vestida como o sol, tendo a lua sob os seus pés e sobre a cabeça uma coroa de 12 estrelas. Pai nosso que estais nos céus, santificado seja o vosso nome. Venha a nós o vosso reino. Seja feita a vossa vontade, assim na terra como no céu. O pão nosso de cada dia nos dai hoje. Perdoai-nos as nossas ofensas, assim como nós perdoamos a quem nos tem ofendido. E não nos deixeis cair em tentação, mas livrai-nos do mal. Amém. Ave Maria, cheia de graça, o Senhor é convosco. Bendita sois vós entre as mulheres, e bendito é o fruto do vosso ventre, Jesus. Santa Maria, Mãe de Deus, rogai por nós, pecadores, agora e na hora de nossa morte. Amém. Ave Maria, cheia de graça, o Senhor é convosco. Bendita sois vós entre as mulheres, e bendito é o fruto do vosso ventre, Jesus. Santa Maria, Mãe de Deus, rogai por nós, pecadores, agora e na hora de nossa morte. Amém. Ave Maria, cheia de graça, o Senhor é convosco. Bendita sois vós entre as mulheres, e bendito é o fruto do vosso ventre, Jesus. Santa Maria, Mãe de Deus, rogai por nós, pecadores, agora e na hora de nossa morte. Amém. Ave Maria, cheia de graça, o Senhor é convosco. Bendita sois vós entre as mulheres, e bendito é o fruto do vosso ventre, Jesus. Santa Maria, Mãe de Deus, rogai por nós, pecadores, agora e na hora de nossa morte. Amém. Ave Maria, cheia de graça, o Senhor é convosco. Bendita sois vós entre as mulheres, e bendito é o fruto do vosso ventre, Jesus. Santa Maria, Mãe de Deus, rogai por nós, pecadores, agora e na hora de nossa morte. Amém. Ave Maria, cheia de graça, o Senhor é convosco. Bendita sois vós entre as mulheres, e bendito é o fruto do vosso ventre, Jesus. Santa Maria, Mãe de Deus, rogai por nós, pecadores, agora e na hora de nossa morte. Amém.
Ave Maria, cheia de graça, o Senhor é convosco. Bendita sois vós entre as mulheres, e bendito é o fruto do vosso ventre, Jesus. Santa Maria, Mãe de Deus, rogai por nós, pecadores, agora e na hora de nossa morte. Amém. Ave Maria, cheia de graça, o Senhor é convosco. Bendita sois vós entre as mulheres, e bendito é o fruto do vosso ventre, Jesus. Santa Maria, Mãe de Deus, rogai por nós, pecadores, agora e na hora de nossa morte. Amém. Ave Maria, cheia de graça, o Senhor é convosco. Bendita sois vós entre as mulheres, e bendito é o fruto do vosso ventre, Jesus. Santa Maria, Mãe de Deus, rogai por nós, pecadores, agora e na hora de nossa morte. Amém. Ave Maria, cheia de graça, o Senhor é convosco. Bendita sois vós entre as mulheres, e bendito é o fruto do vosso ventre, Jesus. Santa Maria, Mãe de Deus, rogai por nós, pecadores, agora e na hora de nossa morte. Amém. Glória ao Pai, ao Filho e ao Espírito Santo, como era no princípio, agora e sempre. Amém. Infinitas graças vos damos, soberana Rainha, pelos benefícios que recebemos de vossas mãos liberais. Dignai-vos agora e para sempre tomar-nos debaixo do vosso poderoso amparo, e para mais vos agradar, vos saudamos com uma salve Rainha. Salve Rainha, Mãe de Misericórdia, vida, doçura e esperança nossa salve. A vós bradamos os degredados filhos de Eva, a vós suspiramos, gemendo e chorando neste vale de lágrimas. Eia, pois, advogada nossa, esses vossos olhos misericordiosos a nós volvei, e depois desse desterro, mostrai-nos Jesus, bendito o fruto do vosso ventre. Ó clemente, ó piedosa, ó doce sempre Virgem Maria, rogai por nós, Santa Mãe de Deus, para que sejamos dignos das promessas de Cristo. Amém. Em nome do Pai, do Filho e do Espírito Santo. Amém.

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11: Olá, seja bem-vindo, você que acompanha a oração do ofício da Imaculada Conceição, aqui pela Canção Nova. Nós somos a Fraternidade São João Paulo II. Que você seja muito bem-vindo para que nós possamos rezar neste momento, né? Colocar todas as nossas intenções no colo da Virgem Maria. Ela que vem acompanhando a nossa vida em cada passo. Que neste momento você possa ter um encontro com o nosso Senhor Jesus, mediado pelas mãos da Virgem Maria. Estou aqui com o irmão Samuel, o irmão Gabriel, que hoje vamos juntos entoar esse cântico de louvor à Virgem Mãe. Então vamos começar? Em nome do Pai, do Filho e do Espírito Santo. Amém.

0: Senhor Deus, que concedais a vossos servos lograr perpétua saúde do corpo e da alma, e que pela intercessão da gloriosa, bem-aventurada sempre Virgem Maria, sejamos livres da presente tristeza e gozemos da eterna alegria. Por Cristo nosso Senhor. Amém. Queremos agradecer você que acompanhou esse ofício conosco. Nós somos a Fraternidade São João Paulo II. Se você quiser conhecer um pouquinho mais da comunidade, nós temos o Instagram, @fsjpi, e temos também o canal no YouTube. A paz fiquem com Deus. Em nome do Pai, do Filho e do Espírito Santo. Amém.
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2: Pai das misericórdias e Deus de toda a consolação, ouvi-nos. Bem-vindo você que está aqui no Santuário do Pai das Misericórdias. Bem-vindo você que nos acompanha pelo sistema Canção Nova de Comunicação. Nós acolhemos cada um e vamos dar início à Santa Missa cantando.

0: Pai, do Filho e do Espírito Santo.
1: Amém.
0: A graça e a paz de Deus, nosso Pai, de Jesus Cristo, nosso Senhor, estejam convosco.
1: Bendito seja Deus que nos reuniu no amor de Cristo.
0: Bom dia.
1: Bom dia.
0: Sejam bem-vindos e bem-vindas a esta celebração. Que bom estarmos juntos. Domingo, dia do Senhor, e já estar diante do altar, logo cedinho, que bom. Tenha certeza que isso já é uma graça na sua vida, levantar cedinho para estar diante do altar. Então apresente a sua intenção, a sua necessidade aqui diante do altar, para a gente rezar juntos. Apresentar a Deus as nossas intenções, agradecer pela semana que passou e já pedir graças para essa semana que inicia. Se você tem outra situação mais delicada, traga o seu coração também nesse momento para a gente rezar. Quero rezar pelo aniversário de Antônio de Carvalho, que está em casa nos acompanhando. Que Deus abençoe. Ele faz hoje 82 anos de idade. Que Deus abençoe, viu, seu Antônio? Um abraço para o senhor. Luiz Carlos também está nos acompanhando em casa. Que Deus abençoe. E para você que está em casa acompanhando também, convido você a apresentar sua intenção, sua necessidade. Coloque aqui diante do altar. Hoje um dia muito especial porque celebramos também. Hoje, domingo, a gente não celebra a memória, mas para o brasileiro deveria ser festa, né? Que é São Francisco de Assis. Então quero pedir a intercessão de São Francisco para todos nós nesse dia. Se o seu nome é Francisco, opa, que bênção. Vamos rezar por

0: você também, pedindo a intercessão. Coloco os demais pedidos que chegaram aqui, rezando, colocando diante do altar. Tem algum Francisco no nosso meio aqui? Ali. Tem um ali, que eu bem conheço, outro ali, Deus abençoe. Mais outro Francisco? Tem o meu sobrinho que está lá em Porto Seguro, na Bahia. Ali tem outro Francisco também, coisa boa. Vamos pedir a intercessão de São Francisco sobre todas as nossas famílias, esse santo que é tão importante na igreja e que é tão importante aqui no Brasil também, porque os franciscanos, tantos lugares, eles levaram o evangelho. Nós rezamos por eles nesse dia. E claro, rezamos pelo nosso Brasil, pela eleição que vamos viver hoje. Pedimos a paz no coração de todos, daqueles que vão votar, dos candidatos, das autoridades. Nós pedimos a paz, que Nossa Senhora Aparecida, já que estamos na novena de Nossa Senhora Aparecida, que ela interceda pela nossa nação nesse dia. Meus irmãos e minhas irmãs, de coração contrito e humilde, reconheçamos as nossas faltas para bem celebrarmos esses santos mistérios, confessando os nossos pecados. Confesso a Deus Todo-Poderoso e a vós, irmãos e irmãs, que pequei muitas vezes por pensamentos e palavras, atos e omissões, por minha culpa, minha culpa, minha tão grande culpa. E peço à Virgem Maria, aos anjos e santos, e a vós, irmãos e irmãs, que rogueis por mim a Deus, nosso Senhor. Deus Todo-Poderoso, tenha compaixão de nós, perdoe os nossos pecados e nos conduza à vida eterna.
1: Amém.

0: Oremos. Deus eterno e todo-poderoso, que no vosso imenso amor de Pai, nos concedei mais do que merecemos e pedimos, infundi em nós vossa misericórdia, para perdoar o que nos pesa na consciência e para nos dar mais do que a oração ousa pedir. Por nosso Senhor Jesus Cristo, vosso Filho, que é Deus e convosco vive e reina na unidade do Espírito Santo, por todos os séculos dos séculos.
1: Amém.
2: Leitura do livro do profeta Isaías. Vou cantar para o meu amado o cântico da vinha de um amigo meu. Um amigo meu possuía uma vinha em fértil encosta. Cercou-a, limpou-a de pedras, plantou videiras escolhidas, edificou uma torre no meio e construiu um lagar. Esperava que ela produzisse uvas boas, mas produziu uvas selvagens. Agora, habitantes de Jerusalém e cidadãos de Judá, julgai a minha situação e a de minha vinha. O que poderia eu ter feito a mais por minha vinha e não fiz? Eu contava com uvas de verdade, mas por que produziu ela uvas selvagens? Pois agora vou mostrar-vos o que farei com minha vinha. Vou desmanchar a cerca e ela será devastada. Vou derrubar o muro e ela será pisoteada. Vou deixá-la inculta e selvagem. Ela não será podada nem lavrada. Espinhos e sarças tomarão conta dela. Não deixarei as nuvens derramar a chuva sobre ela. Pois bem, a vinha do Senhor dos Exércitos é a casa de Israel, e o povo de Judá sua dileta plantação. Eu esperava deles fruto de justiça e eis injustiça. Esperava obras de bondade, eis iniquidade. Palavra do Senhor.
1: Graças a Deus.

arrancastes do Egito esta videira e expulsastes as nações para plantá-la. Até o mar se estenderam seus sarmentos, até o rio os seus rebentos se espalharam.

Por que razão vós destruíste sua cerca para que todos os passantes a vindimem, o javali da mata virgem a devaste e os animais do descampado nela pastem?

Voltai-vos para nós, Deus do universo. Olhai dos altos céus e observai. Visitai a vossa vinha e protegei-a. Foi a vossa mão direita que a plantou. Protegei-a e ao rebento que firmastes.

e nunca mais vos deixaremos, Senhor Deus. Dai-nos vida e louvaremos o vosso nome. Convertei-nos, ó Senhor Deus do universo, e sobre nós iluminai a vossa face. Se voltardes para nós, seremos salvos.

0: Obrigada. Leitura da carta de São Paulo aos Filipenses. Irmãos, não vos inquieteis com coisa alguma, mas apresentai as vossas necessidades a Deus em orações e súplicas, acompanhadas de ação de graças. E a paz de Deus, que ultrapassa todo o entendimento, guardará os vossos corações e pensamentos em Cristo Jesus. Quanto ao mais, irmãos, ocupai-vos com tudo o que é verdadeiro, respeitável, justo, puro, amável, honroso, tudo o que é virtude ou de qualquer modo mereça louvor. Praticai o que pretendestes e recebestes de mim, ou o que de mim vistes e ouvistes. Assim o Deus da paz estará convosco. Palavra do Senhor.
1: Graças a Deus.

0: O Senhor esteja convosco.
1: Ele está no meio de nós.
0: Proclamação do Evangelho de Jesus Cristo segundo Mateus.
1: Glória a vós, Senhor.
0: Naquele tempo, Jesus disse aos sumos sacerdotes e aos anciãos do povo: escutai esta outra parábola. Certo proprietário plantou uma vinha, pôs uma cerca em volta, fez nela um lagar para esmagar as uvas e construiu uma torre de guarda. Depois, arrendou a vinhateiros e viajou para o estrangeiro. Quando chegou o tempo da colheita, o proprietário mandou seus empregados aos vinhateiros para receber seus frutos. Os vinhateiros, porém, agarraram os empregados, espancaram a um, mataram ao outro e ao terceiro apedrejaram. O proprietário mandou de novo outros empregados, em maior número do que os primeiros, mas eles os trataram da mesma forma. Finalmente, o proprietário enviou-lhe o seu filho, pensando: ao meu filho eles vão respeitar. Os vinhateiros, porém, ao verem o filho, disseram entre si: este é o herdeiro. Vinde, vamos matá-lo e tomar posse de sua herança. Então agarraram o filho, jogaram-no para fora da vinha e o mataram. Pois bem, quando o dono da vinha voltar, o que fará com esses vinhateiros? Os sumos sacerdotes e os anciãos do povo responderam: com certeza mandará matar de modo violento esses perversos e arrendará a vinha a outros vinhateiros. Eles entregarão os frutos no tempo certo. Então Jesus lhe disse: vós nunca lestes nas Escrituras: a pedra que os construtores rejeitaram tornou-se a pedra angular. Isso foi feito pelo Senhor e é maravilhoso aos nossos olhos. Por isso eu vos digo: o reino de Deus vos será tirado e será entregue a um povo que produzirá frutos. Palavra da salvação.
1: Glória a vós, Senhor.
0: Bom dia mais uma vez. Sou o padre Sandro Magalhães, aqui da comunidade Canção Nova. Minha gente, nós estamos caminhando com Mateus aos domingos e gosto sempre de fazer uma pequena retrospectiva daquilo que a gente ouviu para que a gente possa também adentrar naquilo que nós estamos ouvindo. Alguns domingos atrás nós ouvimos aquelas parábolas de Jesus. Duas. Primeiro, ele falou do homem que saiu do semeador, que saiu a semear, né? A semente caiu nas pedras, no caminho e em coração, melhor, em terra boa. Domingo seguinte, ele também usou quase nessa mesma linha, falando da semente de trigo lançado, e à noite foi o adversário e lançou o quê? O joio. Essas foram as parábolas. Aí Jesus começa a fazer sinal. Primeiro ele, segundo Mateus, ele multiplica os pães, certo? Caminhando mais um pouquinho, e aí ele manda os discípulos caminhar à sua frente, e depois Jesus, desculpa a palavra, apronta, né? 3 horas da manhã, vai andando sobre as águas até os discípulos. Dois sinais: multiplicação dos pães, e agora ele fala quem ele é: Deus. E agora ele quer perguntar às pessoas, quer saber o que é que as pessoas estão falando dele. E os discípulos falam, uns dizem que é João Batista, outros dizem que é isso. E vós? Porque eles viram Jesus fazer os sinais. Eles ouviram a boa nova. E aí Pedro responde o quê? Tu és o Messias, o Filho de Deus. E agora, Jesus já diz quem é, se mostra, Pedro revela, fala, nós também confirmamos a nossa vida. E agora, para seguir esse Senhor, primeiro
2: pegar a cruz de cada dia e seguir ao Senhor. Depois dos domingos ele falou de perdão, perdoar 70 e depois da justiça, assim como foi perdoado, você precisa perdoar a justiça de Deus. E aí nós estamos nesse caminho. Semana passada ele falou de João Batista, que aqueles que eram os mestres da lei não tinham ouvido a palavra de João. E hoje Jesus está falando do fruto, da vinha. Nós estamos nessa caminhada, e como a gente cantou no início, ou melhor, no refrão do salmo, a casa de Israel. Qual é o sobrenome da sua família mesmo? Vou perguntar, você vai falar um pouquinho mais alto. Como que é? É a casa de Israel. A sua família é a casa, é a vinha do Senhor, é a casa de Israel, é a vinha, e vocês precisam dar fruto, nós precisamos dar fruto, porque essa casa de Israel, que é a vinha do Senhor, que é a sua família, na hora certa o Senhor vai cobrar. Cadê os frutos? Aqui Jesus vai descrevendo, como a gente ouviu na primeira leitura. Na primeira leitura nós vemos o amor de Deus com o povo de Israel. Cercou, guardou, tirou as pedras, era um lugar fértil. Mas a vinha não deu fruto. E aí Deus, não é que Deus quer o pior, mas quando a gente faz uma escolha, Deus se afasta. Se eu vou na sua casa e eu não sou bem acolhido, você acha que eu vou voltar lá? Não tem lugar para mim, não é? Se o meu coração está ocupado com outras coisas, e o povo fez isso, ocupou o lugar de Deus com outros deuses, com outras coisas, Deus se afastou. E aí, como ele foi descrevendo aqui, abriu a cerca, os javalis, ficou como selvagem, porque ele buscou o fruto ali, ele cuidou com tanto carinho daquele lagar, daquela vinha, e ela não deu fruto. Não deu fruto. Quanto carinho e quanto amor Deus tem por nós, pela nossa família, pelo nosso lar. E que Ele espera da gente esses frutos. Porque Deus não vai mandar nada de ruim, mas a ausência dEle. Se a gente sai da luz, vai para escuridão. Escuridão não é nada bom. Por isso, em primeiro lugar, a nossa casa precisa ser o lugar da presença de Deus. A vinha da sua casa precisa ser o lugar do amor e da presença de Deus. Lagar era uma pedra onde eles colocavam ali a uva, pisava para que o suco saísse para fazer o vinho. E quantas vezes a gente passa por isso? Porque é normal. A nossa vida passa por momentos difíceis. Mas estamos dando fruto. E que frutos são esses, padre? Olha, quanto ao mais, irmãos, ocupai-vos com tudo o que é verdadeiro, respeitável, justo, puro, amável, honroso, tudo o que é virtude ou de qualquer modo mereça louvor. Vou repetir. Tudo o que é verdadeiro, respeitável, justo, ou palavra que precisa estar no nosso coração, a justiça. Puro, a pureza. Amável. Amável, amai-vos uns aos outros. Honroso, tudo o que é virtude ou de qualquer modo mereça louvor. Esses são os frutos que, se a gente vive isso no nosso dia a dia, quando a gente chegar perto de Deus, diante de Deus, nossa mão vai estar cheia de fruto. Seremos um vinho de primeira qualidade, viu? Passando pela dificuldade. Para fazer vinho precisa pisar na uva, não é? Como eu falei para vocês. Mas cada um tem um jeito de fazer. E aqueles melhores são os mais preciosos. Nós somos preciosos a Deus. E precisamos entregar ao Senhor, na hora certa, o fruto. Nossa casa, nossa família é a vinha do Senhor. Não esquece disso. Porque o Senhor, Ele espera de nós essa resposta. Bom, hoje a igreja celebra, como disse, a memória de São Francisco. É memória, então não se celebra no domingo, com exceção dos lugares onde tem São Francisco como padroeiro. Eu nasci, o povo sabe, né, que sou baiano, da minha cidade lá de Itabuna, e ao fundo da minha casa tem até hoje um abrigo de velhinhos que eram os franciscanos que cuidavam. E o nome do abrigo é São Francisco. Esse homem que mudou a igreja. Realmente ele reconstruiu aquela igreja do seu tempo que estava voltada ao luxo. Com a sua simplicidade, seu jeito dócil à vontade de Deus, reconstrói a igreja. Ele não entendeu quando Deus pediu para ele: Francisco, reconstrói a minha igreja. Ele olhou para a igreja que tinha lá, esqueceu o nome da igreja e foi lá, reconstruiu a igreja. Depois reconstruiu uma outra. Mas não era isso. Era para reconstruir a igreja. Isso aqui, que a gente ouviu agora, essas palavras que eu ditei para você, a igreja precisava ser verdadeira, respeitável, justo, puro, amável, honroso. O coração do povo estava bem longe disso. E São Francisco, com a sua simplicidade, que deixou tudo, literalmente, deixou tudo, que ele ficou nu. E se entregou a Deus assim. Quando o pai dele foi atrás dele, né? A gente bem sabe a história. E reclamou, voltou, pegou ele e levou para casa. Na segunda vez ele voltou para casa, foi amarrado pelo pai, acorrentado para não ir para a rua, para não ir fazer o que ele queria fazer. Na segunda vez, o pai fala que ia tirar a herança dele. Ele falou: então tá bom. Então, essa roupa também não me pertence, pertence a você. E tirou a roupa, entregou ao pai e ficou nu. Lá em Assis tem uma praça, uma igreja que é esse lugar onde São Francisco ficou nu. Mas ali, naquele tirar as suas vestes, ele se vestiu, eu digo, da graça de Deus. Se entregou por completo agora. Como ele diz: Pai nosso que está no céu, ou seja, meu pai agora é o pai do céu. E olha que obra, né? Como eu disse para vocês, no Brasil, em tantos lugares, recebeu um franciscano e ali levar a palavra de Deus. Mostrou ao povo mais simples o que é o evangelho, no dia a dia. Como a relíquia de São Francisco esteve aqui, eu falava que no Brasil o maior, eu digo maior, rio genuinamente brasileiro recebe o nome de Francisco, né? Nasce aqui na Serra da Canastra e sobe sentido norte. Passa pelas Minas Gerais, no coração das Minas Gerais, Bahia, e aí vai ali Pernambuco, e entre dois estados, Sergipe e Alagoas, ganha o mar. São Francisco. Tantas cidades com esse nome, não é? Deveria ter no Brasil um estado com o nome de São Francisco, né? Porque esse homem foi importante. A sua obra, verdadeiramente, aqui no Brasil, deu muito fruto. E que realmente, olhando para São Francisco, tenhamos esse coração dócil. Tenhamos esse desejo de fazer a vontade de Deus, de ser realmente uma vinha do Senhor, dócil à vontade de Deus. Possamos cantar uma música tão simples, que acho que todo mundo sabe, mas que é uma oração tão bonita, que a gente não tem como olhar para essa música e não lembrar de São Francisco. Vamos ficar de pé? Cantemos.

0: em Deus Pai Todo-Poderoso, Criador do céu e da terra, e em Jesus Cristo, seu único Filho, nosso Senhor, que foi concebido pelo poder do Espírito Santo, nasceu da Virgem Maria, padeceu sob Pôncio Pilatos, foi crucificado, morto e sepultado, desceu à mansão dos mortos, ressuscitou ao terceiro dia, subiu aos céus, está sentado à direita de Deus Pai Todo-Poderoso, donde há de vir a julgar os vivos e os mortos. Creio no Espírito Santo, na Santa Igreja Católica, na comunhão dos santos, na remissão dos pecados, na ressurreição da carne, na vida eterna. Amém. Meus irmãos e minhas irmãs, alimentados pela palavra de Deus, supliquemos que Ele nos faça fiéis e nos dê coragem para assumir o compromisso com o seu reino. Responderemos: mandai, Senhor, o vosso Espírito, todos.
1: Mandai, Senhor, o vosso Espírito.
2: Para que o Senhor faça sempre de sua igreja uma vinha fecunda, capaz de alimentar o coração do mundo com os frutos que provém do Espírito, rezemos ao Senhor.
1: Mandai, Senhor, o vosso Espírito.
2: Para que o Senhor dê à nossa igreja local o vigor necessário para anunciar o Evangelho na criatividade e na audácia missionária, rezemos ao Senhor.
1: Mandai, Senhor, o vosso Espírito.
2: Para que o Senhor suscite no coração dos jovens o amor à missão, ao compromisso com a vida e ao projeto de Jesus, rezemos ao Senhor.
1: Mandai, Senhor, o vosso Espírito.
2: Para que o Senhor ajude as nossas comunidades a não caírem nas ciladas da indiferença e do individualismo, fazendo com que vivam sua vocação e missão empenhadas no serviço, rezemos ao Senhor.
1: Mandai, Senhor, o vosso Espírito.
0: Ó Pai, nós somos vossa vinha. Ajudai-nos a produzir frutos de vida que alimentem os corações e a vida dos vossos filhos e filhas, espalhados pelo mundo. Por Cristo nosso Senhor.
1: Amém. 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

0: Minhas irmãs, para que esse meu e vosso sacrifício seja aceito por Deus Pai Todo-Poderoso.
1: Receba o Senhor por tuas mãos este sacrifício, para a glória do seu nome, para o nosso bem e de toda a sua santa igreja.
0: Acolhei, Senhor, nós vos pedimos o sacrifício que instituístes, e pelos sagrados mistérios que celebramos em vossa honra, dignai-vos completar a santificação daqueles que salvastes. Por Cristo nosso Senhor.
1: Amém.
0: O Senhor esteja convosco.
1: Ele está no meio de nós.
0: Corações ao alto.
1: O nosso coração está em Deus.
0: Demos graças ao Senhor nosso Deus.
1: É o nosso dever e a nossa salvação.
0: Na verdade, é digno e justo, é nosso dever e salvação. Bendizer-vos e dar-vos graças, Pai Santo, fonte da verdade e da vida. Porque neste domingo festivo, nos acolhestes em vossa casa. Hoje, vossa família reunida para escutar vossa palavra e repartir o pão da Eucaristia, celebra a memória do Senhor ressuscitado, enquanto a humanidade inteira espera o domingo sem ocaso para entrar no vosso repouso. Então, contemplaremos a vossa face e louvaremos para sempre a vossa misericórdia. Nesta alegre esperança, unidos aos anjos e santos, dizemos a uma só voz:
2: Santo, Santo, Santo, Senhor Deus do Universo, o céu e a terra proclamam a vossa glória. Hosana nas alturas, bendito que vem em nome do Senhor. Hosana nas alturas.
0: Na verdade, vós sois santo, ó Deus do Universo, e tudo que criastes proclama o vosso louvor. Porque por Jesus Cristo, vosso Filho e Senhor nosso, e pela força do Espírito Santo, dais vida e santidade a todas as coisas. E não cessai de reunir para vós um povo que vos ofereça em toda parte, do nascer ao pôr do sol, um sacrifício perfeito. Por isso, ó Pai, nós vos suplicamos, santificai pelo Espírito Santo as oferendas que vos apresentamos para serem consagradas, a fim de que se tornem corpo e o sangue de vosso Filho, nosso Senhor Jesus Cristo, que nos mandou celebrar estes mistérios.
1: Enviai o vosso Espírito Santo.
0: Na noite que ia ser entregue, Jesus tomou o pão, pronunciou a bênção de ação de graças, partiu e o deu a seus discípulos, dizendo: Tomai todos e comei, isto é o meu corpo, que será entregue por vós.

Do mesmo modo, no fim da ceia, ele tomou o cálice em suas mãos, pronunciou a bênção de ação de graças e o deu a seus discípulos, dizendo: Tomai todos e bebei. Este é o cálice do meu sangue, o sangue da nova e eterna aliança, que será derramado por vós e por todos para a remissão dos pecados. Fazei isto em memória de mim.

0: Mistério da fé.
1: Anunciamos, Senhor, a vossa morte e proclamamos a vossa ressurreição. Vinde, Senhor Jesus.
0: Celebrando agora, ó Pai, o memorial da paixão redentora do vosso Filho, da sua gloriosa ressurreição e ascensão ao céu. Enquanto esperamos sua nova vinda, nós os oferecemos em ação de graças este sacrifício vivo e santo.
1: Aceitai, ó Senhor, a nossa oferta.
0: Olhai com bondade a oblação da vossa igreja e reconhecei nela o sacrifício que nos reconciliou convosco. Concedei que, alimentando-nos com o corpo e sangue do vosso Filho, repletos do Espírito Santo, nos tornemos em Cristo, um só corpo e um só Espírito.
1: O Espírito nos una num só corpo.
0: E o mesmo Espírito faça de nós uma eterna oferenda para alcançarmos a herança com os vossos eleitos. A Santíssima Virgem Maria, Mãe de Deus, São José, seu esposo, os vossos santos apóstolos e gloriosos mártires, São Francisco e todos os santos que não cessam de interceder por nós, na vossa presença.
1: Fazei de nós uma perfeita oferenda.
0: Nós os suplicamos, Senhor, que este sacrifício da nossa reconciliação estenda a paz e salvação ao mundo inteiro. Confirmai na fé e na caridade a vossa igreja que caminha neste mundo com o vosso servo, Papa Leão, nosso bispo Vladimir, com os bispos do mundo inteiro, os presbíteros e diáconos, os outros ministros e o povo por vós redimido. Atendei propício às preces desta família e reunistes em vossa presença. Conduzi a vós, Pai de misericórdia, a todos os vossos filhos e filhas dispersos pelo mundo inteiro.
1: Lembrai-vos, ó Pai, da vossa igreja.
0: Acolhei com bondade no vosso reino os nossos irmãos e irmãs que partiram desta vida. E de todos que morreram na vossa amizade, unidos a eles, esperamos também nós saciar-nos eternamente da vossa glória. Por Cristo, Senhor nosso, por eles dais ao mundo todo o bem e toda a graça. Por Cristo, com Cristo e em Cristo, a vós, Deus Pai Todo-Poderoso, na unidade do Espírito Santo, toda a honra e toda a glória por todos os séculos dos séculos.
1: Amém.
0: O Senhor nos comunicou o seu Espírito com a confiança e a liberdade de filhos, digamos juntos. Pai nosso,
1: que estais no céu, santificado seja o vosso nome. Venha a nós o vosso reino, seja feita a vossa vontade, assim na terra como no céu. O pão nosso de cada dia nos dai hoje.
0: Perdoai-nos as nossas ofensas, assim como nós perdoamos a quem nos tem ofendido. E não nos deixeis cair em tentação, mas livrai-nos do mal. Livrai-nos de todos os males, ó Pai, dai-nos hoje a vossa paz. Ajudados pela vossa misericórdia, sejamos sempre livres do pecado e protegidos de todos os perigos, enquanto aguardamos a feliz esperança e a vinda do nosso Salvador, Jesus Cristo.
1: Vosso é o reino, o poder e a glória para sempre.
0: Senhor Jesus Cristo, dissestes aos vossos apóstolos, eu vos deixo a paz, eu vos dou a minha paz. Não lhe os nossos pecados, mas a fé que anima a vossa igreja. Dá-lhe segundo o vosso desejo a paz e a unidade, vós que sois Deus com o Pai e o Espírito Santo.
1: Amém.
0: A paz do Senhor esteja sempre convosco.
1: O amor de Cristo nos uniu. Cordeiro de Deus, que tirais o pecado do mundo, tende piedade de nós. Cordeiro de Deus, que tirais o pecado do mundo, tende piedade de nós. Cordeiro de Deus, que tirais o pecado do mundo, dai-nos a paz.
0: O Senhor é bondoso para quem nele confia, para a alma que o procura. Eis o Cordeiro de Deus que tira o pecado do mundo.
1: Senhor, eu não sou digna de que entreis em minha morada, mas dizei uma palavra e eu serei salva. Irmãos e irmãs, chegou o momento da comunhão eucarística. Aproximemo-nos com fé e piedade. Cada um examine a sua consciência e as disposições para bem receber a Eucaristia. A comunhão pode ser recebida na boca ou na mão. Se for na mão, coloque uma mão sobre a outra, com todo cuidado e atenção também aos fragmentos que possam ficar. Comunguemos diante do ministro. Aqueles que por algum motivo não puderem comungar sacramentalmente, façam nesse momento a sua comunhão espiritual.

0: Oremos. Concedei-nos, Deus Todo-Poderoso, que inebriados e saciados pelo sacramento que recebemos, sejamos transformados naquele que comungamos por Cristo nosso Senhor.
1: Amém.
0: Vamos voltar aqui para a imagem de Nossa Senhora, pedindo à Mãe que cuide de cada um de nós, que ela coloque o manto sagrado sobre a nossa nação nesse dia. Ave Maria, cheia de graça, o Senhor é convosco. Bendita sois vós entre as mulheres, e bendito é o fruto do vosso ventre, Jesus. Santa Maria, Mãe de Deus, rogai por nós, pecadores, agora e na hora da nossa morte.
1: Amém.
0: Nós voltamos aqui para o Pai das Misericórdias, painel. Quando o Padre fizer o silêncio, traga ao seu coração a pessoa que precisa receber esse abraço de Pai. Pai das misericórdias e Deus de toda a consolação, ouvi a súplica confiante que vos apresentamos neste momento. Acolhi este povo que vem cheio de fé e esperança ao vosso santuário. Consolai os aflitos, socorrei os necessitados, enxugai as lágrimas aqui derramadas. Amparai os fracos e recebei em vossos braços paternos este filho pródigo que volta para vós. Dai-nos a graça de sermos instrumentos da vossa misericórdia na vida dos nossos irmãos, para que assim o vosso nome seja amado em nossa família e em nossa nação. Tudo isso vos pedimos por vosso Filho Jesus Cristo, que convosco vive e reina na unidade do Espírito Santo.
1: Amém.
0: Pai das misericórdias e Deus de toda a consolação,
1: ouvi-nos.
0: Tem algum objeto que você quer que seja abençoado? Apresente aí rapidão. Água, textos, medalhas. Senhor Jesus, eu peço a tua bênção, Senhor, sobre cada um dos objetos que esses filhos estão apresentando. A água, Senhor, criatura vossa, para que seja sacramental da tua presença na vida desse filho, dessa filha, aqueles que tomaram de fora as pedidas, que as graças, curas e libertações aconteçam. Abençoa também, Jesus, textos, medalhas, escapulários, aqueles que fazem tratamento, Senhor. Acelera a recuperação desse filho. Em nome do Pai, do Filho e do Espírito Santo.
1: Amém.
0: O Senhor esteja convosco.
1: Ele está no meio de nós.
0: Por intercessão de São Francisco de Assis, a bênção de Deus Todo-Poderoso, Pai, Filho e Espírito Santo.
1: Amém.
0: Dá uma olhadinha para quem está do seu lado. Dá aquele sorriso e um abraço. Dê a paz para ele e para ela. Depois, ide em paz e que o Senhor e Nossa Senhora vos acolham.

0: que se recebe.
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8: Eu sou o pão da vida. Quem vem a mim não terá mais fome. E quem crê em mim nunca mais terá sede. 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

0: 8:01 desta manhã de domingo, 4 de outubro de 2026. O Brasil já caminha para as urnas. Muito bom dia a você na companhia da Rede Canção Nova de Rádio. Nós estamos abrindo o nosso dia e abrimos confiantes de que o processo eleitoral que agora, neste instante, está se iniciando no Brasil será pleno de êxito para a nação brasileira que sempre confiou no processo eleitoral. Neste exato momento, brasileiros estão se movimentando em todas as partes do país, iniciando uma eleição que envolve 159 milhões de eleitores aptos a votar nestas eleições. Temos um crescimento de 2,3 milhões de pessoas, 1,46% a mais em comparação com o pleito de 2022. Bom dia, povo brasileiro. Bom dia, povo de fé. Bom dia, nação de Nossa Senhora Aparecida. Bom dia, povo de fortes valores arraigados na fé. Nós iniciamos também a cobertura de todo o sistema Canção Nova de comunicação da Rede Canção Nova de Rádio, saudando a você que é um povo de fé. A primeira coisa que fiz quando cheguei aqui em nossos estúdios, tão logo amanhecemos aqui, foi ir direto à capela, diante de Jesus. E ao pensar no Brasil e nos próximos 4 anos, eu tive que prostrar minha cabeça em terra e pedir ao Senhor que nos abençoe pelos próximos 4 anos com a graça de boas escolhas. Sim, a primeira pessoa que temos que nos dirigir no dia de hoje é a nosso Senhor Jesus Cristo, no alto dos céus e aqui também junto a todos nós. Só de pensar nos próximos 4 anos, a gente tem que confiar isto a Deus. E é assim que queremos também começar a nossa cobertura de hoje. Amado Jesus, poderoso Rei, estamos diante de Ti para mais uma vez implorar pelo Teu auxílio nestas eleições. Sabemos que não é uma guerra nas urnas, mas é também um momento muito importante no reino espiritual. Manda, Senhor, Teus anjos guerreiros para lutarem por nós nas regiões celestiais e que cheguem aqui também este reforço em nossa terra. Não permita que Satanás vença essa guerra. Tem misericórdia do Teu povo que sofre e clama por socorro nesta terra de Santa Cruz, que é o Brasil. Acampa Teus anjos, Senhor, guardiões, nas urnas eletrônicas, para que não haja nenhum erro. Sara, Senhor, essa nação que clama, que Te clama, dá-nos uma chance de mudança e transforma junto com este país o coração do Teu povo. Ó Deus, não permita que os valores das famílias e o amor a Ti sejam destruídos por pessoas que escarnecem o Teu nome. Pai querido, eu Te entrego o Brasil em Tuas mãos e creio que farás a Tua vontade, em nome do Senhor Jesus Cristo e de Tua Mãe Santíssima. Amém. Esta é a oração de um bispo amigo que vi já tão cedo e que falei é muito oportuna. Confiar o Brasil a Jesus e a Nossa Senhora. São 8:04 desta manhã. Neste programa especial das eleições 2026, aqui por toda a Rede Canção Nova de Rádio, nós teremos a participação de vários repórteres nas diversas capitais brasileiras e informações sobre os muitos estados do Brasil que já estão agora caminhando para as urnas. E nós vamos direto, nesse instante, a São Paulo, com o Lucas Vieira, que já está lá, trazendo para nós informações direto do maior colégio eleitoral do Brasil. Bom dia, Lucas.
1: São Paulo chega ao pleito de 2026 com o maior eleitorado do Brasil. Segundo o

0: O Tribunal Superior Eleitoral, mais de 34 milhões de cidadãos estão aptos a votar no estado, ou 21,5% do total de votantes do país. Ao longo da campanha, a disputa pelo governo estadual se concentrou principalmente em dois nomes: o atual governador Tarcísio de Freitas, do Republicanos, que é candidato à reeleição, e o ex-ministro da Fazenda, Fernando Haddad, do PT. Também concorrem ao Palácio dos Bandeirantes Carlos Machado, do PCB, Vera Lúcia, do PSTU, e Vivian Mendes, da Unidade Popular. Na reta final, Tarcísio manteve ampla vantagem, segundo levantamentos recentes. Pesquisa Datafolha, do último sábado, dia 3, aponta cerca de 60% das intenções de voto para o atual governador e 35% para Haddad. Ainda na véspera da votação, os candidatos realizaram os últimos atos de campanha. Tarcísio encerrou a mobilização em carreata com apoiadores do interior paulista, enquanto Haddad participou de passeata na capital. Ambos estiveram acompanhados de outros candidatos, inclusive os presidenciáveis, Flávio Bolsonaro, do PL, e o atual presidente da República, Luiz Inácio Lula da Silva, do PT, respectivamente. Por fim, na disputa pelas duas vagas de São Paulo no Senado, o cenário é indefinido. Pesquisa Datafolha, divulgada no último sábado, mostra empate técnico entre Guilherme Derrite, do PP, e André do Prado, do PL, com 22% cada, Marina Silva, da Rede, com 21%, e Simone Tebet, do PSB, com 20% dos votos válidos. De São Paulo, Lucas Vieira, nas eleições 2026.
1: Muito obrigado, Lucas. São 8:07 agora, neste 4 de outubro, primeiro turno das eleições 2026. 158.745.463 eleitores e eleitoras poderão comparecer às urnas para escolher os novos representantes políticos. O crescimento foi de 2.291.452 pessoas, 1,46% em comparação com o pleito de 2022. Neste ano, estão em disputa os cargos de presidente da República, governador, senador, deputado federal e deputado estadual ou distrital. Entre o período analisado, o eleitorado do Norte foi o que mais cresceu proporcionalmente, passando de 12.560.410 pessoas em 2022 para 13.109.354 em 2026. O acréscimo foi de 548.944 eleitores, alta de 4,37%. Por isso, a região passou a concentrar 8,26% do eleitorado nacional. Outro destaque foi o crescimento do eleitorado no exterior. São 918.876 eleitores fora do país, um aumento de 221.798 neste extrato do eleitorado. Em relação ao 2022, o crescimento foi de 31,82%. Proporcionalmente, os maiores avanços ocorrem nos estados de Roraima, 9,63%, Tocantins, 8,7%, e Mato Grosso, 6,84%. Já o Rio de Janeiro chegou a 12.857.000 eleitores em 2026, com crescimento mais moderado no período, 29.704 novos eleitores. O Centro-Oeste também cresceu acima da média nacional. Passou de 11.539.323 eleitores para 11.997.001 eleitor, com acréscimo de 457.000 pessoas, ou 3,97%. O Nordeste chegou a 43.529.845 eleitores, um acréscimo de 1.138.869 eleitores, aumento proporcional de 2,69%. No Sul, o eleitorado passou de 22.557.759 pessoas para 22.861.012 pessoas, com um aumento de 302.253 eleitores, um aumento proporcional de 1,34%.
2: O eleitor pode chegar à sessão eleitoral com o celular, mas o aparelho deverá ser desligado e entregue aos mesários antes de entrar na cabine de votação. A restrição vale para qualquer equipamento capaz de fotografar, gravar ou transmitir imagens. O objetivo é preservar o sigilo do voto e impedir fraudes ou tentativas de comprovação da escolha feita na urna. Quem se recusar a entregar o aparelho poderá ser impedido de votar naquele momento. E o caso poderá ser registrado pela mesa receptora de votos. Já a tradicional cola eleitoral segue permitida. O eleitor pode levar para a cabine um papel com os números dos candidatos escolhidos, o que ajuda a agilizar a votação e evitar equívocos na hora de digitar os números na urna eletrônica. Outra dúvida frequente é sobre o vestuário. A Justiça Eleitoral autoriza o uso de bermuda, chinelo e roupas informais. Também é permitida a manifestação individual e silenciosa, de preferência política, por meio de camisetas, adesivos, broches ou bandeiras. O que continua proibido é a propaganda eleitoral no dia da votação. Pedir votos, distribuir material de campanha ou realizar a chamada boca de urna nas proximidades dos locais de votação são práticas consideradas crimes eleitorais. Os eleitores com deficiência ou mobilidade reduzida têm direito a receber auxílio de uma pessoa de confiança no momento da votação.
1: Obrigado, Tatiane Alves, sobre essas informações. São 8:12 agora. E nós continuamos nesta cobertura especial. Os maiores colégios eleitorais do país agora são foco da nossa informação. São Paulo segue como o maior colégio eleitoral do Brasil, com 34.104.226 eleitores, ou 21,4% do total. Em seguida aparecem Minas Gerais, com 16.377.659 pessoas aptas a votar, um total de 10,32% do eleitorado brasileiro. O Rio de Janeiro tem 12.857.000 eleitores. A Bahia tem 11.321.005 eleitores. A Bahia corresponde a 7% do eleitorado brasileiro e o Rio de Janeiro a 8%. O Paraná tem 8.609.026 eleitores, 5% do eleitorado brasileiro. Juntos, os cinco maiores colégios eleitorais reúnem 83.268.916 eleitores, o equivalente a 52,4% do eleitorado brasileiro. Vamos agora a mais uma capital brasileira, Mato Grosso. Em Cuiabá, conversamos com Fernando Fantini. Bom dia, Fernando.
3: Bom dia, Ronaldo, e a você que acompanha a Rádio Canção Nova. Mato Grosso foi um dos estados que registrou o crescimento de mais de 7% dos eleitores. O estado chega ao dia das eleições com mais de 2.600.000 eleitores aptos a votar. As votações pretendem ser rápidas e sem filas, porque 94% dos eleitores têm biometria cadastrada, o que facilita na hora da votação. São seis candidatos concorrendo ao Palácio Paiaguás, sede do governo de Mato Grosso. Os três principais nomes com chances na disputa são Otaviano Piveta, do Republicanos, Wellington Fagundes, do PL, e doutora Natasha, do PSD. Os últimos levantamentos de dois institutos trazem os seguintes números dos concorrentes com chances. Segundo a Quest, Piveta com 29% e Wellington Fagundes com 27%, numa situação de empate técnico. Uma outra disputa que chama atenção em Mato Grosso é pelas duas vagas para o Senado. Segundo a Paraná Pesquisas, Mauro Mendes, que foi governador do estado até antes do período de campanha, ele aparece com 54%. Janaína Riva com 33% e Zé Medeiros com 29%. Mato Grosso também vai eleger 8 deputados federais e 24 deputados estaduais. Ronaldo, eu aproveito para invocar ao Senhor Bom Jesus de Cuiabá, o padroeiro da capital mato-grossense, pedindo líderes políticos que estejam a serviço das necessidades do povo. De Cuiabá, Fernando Fantini, Canção Nova nas eleições 2026.
1: Muito obrigado, Fernando. São 8 da manhã, 15 minutos agora. O brasileiro caminha para as urnas.
2: O eleitor pode realizar a consulta presencialmente em uma unidade da Justiça Eleitoral. O atendimento está disponível em cartórios eleitorais, centrais de atendimento e postos do Tribunal Regional Eleitoral de cada estado. O local de votação também pode ser verificado no site do Tribunal Superior Eleitoral pelo nome, número do título ou CPF do eleitor. As informações podem ser encontradas ainda no aplicativo e-título, disponível para os aparelhos de celular e tablets que utilizam os sistemas operacionais iOS e Android. Quem já tem o e-título instalado no celular também precisa ficar atento. A Justiça Eleitoral orienta que seja feita a atualização da ferramenta para uso nas eleições de 2026. O e-título também permite quitar débitos eleitorais por Pix ou cartão de crédito por meio do sistema PagTesouro. Outra funcionalidade é o módulo Boletim na Mão, além da validação da autenticidade de documentos por QR Code. Este ano, o aplicativo poderá ser instalado no dia da votação, tanto no primeiro quanto no segundo turno. Ainda assim, a Justiça Eleitoral recomenda que os eleitores baixem o e-título e realizem a ativação com antecedência.
1: Obrigado, Tatiana Alves. 8 da manhã, 17 minutos agora. Nós seguimos na nossa cobertura especial e vamos nesse instante até Belém, no Pará, com a Natália Simões, que traz informações sobre as eleições neste grande estado do Brasil. Bom dia, Natália. 8:17 de Belém, no Pará, nós vamos conversar agora com a Natália Simões. Bom dia, Natália.
4: Bom dia para você que acompanha a programação. É domingo de eleição e aqui de Belém, no Pará, a gente acompanha o movimento dos eleitores neste primeiro turno das eleições 2026. O Pará chega a este dia com mais de 6.265.000 eleitores aptos a votar. Somente na capital, Belém, são pouco mais de 1.047.000 eleitores. Neste primeiro turno, o eleitor paraense vai às urnas para escolher deputado federal, deputado estadual, dois senadores, governador e presidente da República. Na disputa pelo governo do Pará, 5 candidaturas estão na corrida com registro deferido: Hanna Gassan, do MDB, Dr. Daniel, do Podemos, Araceli, do PSOL, Gaulete, da UP, e El Macedo, do PSTU. Já para o Senado Federal, 2 vagas estão em disputa. Entre os nomes que concentram maior atenção dos eleitores está o ex-governador Helder Barbalho, do MDB, o delegado Éder Mauro, do PL, Chicão, do União Brasil, Zequinha Marinho, do Podemos, e Celso Sabino, do PDT. E essa disputa pelo Senado chama a atenção, porque o eleitor paraense terá que escolher 2 nomes diferentes. A pesquisa Quest, divulgada neste sábado, mostrou Helder Barbalho com 28% dos votos, seguido por Éder Mauro com 24%, Chicão com 20% e Zequinha Marinho com 17%. Mas é importante lembrar que pesquisa eleitoral não é resultado e a definição acontece somente com a apuração dos votos. A votação começa às 8 horas e segue até às 17, pelo horário de Brasília, e a Justiça Eleitoral orienta que o eleitor confira os dados apresentados na urna antes de confirmar cada voto e leve sua colinha eleitoral em papel. São marcadas pela movimentação nas sessões eleitorais e pela disputa acirrada, especialmente para o Senado e para o governo do estado. Nós vamos acompanhar tudo de perto, trazendo as principais informações do Pará ao longo deste domingo de eleição. De Belém, Natália Simões, para a Canção Nova nas eleições 2026.
1: Obrigado, Natália. São 8:20 agora. Por toda a rede Canção Nova de Rádio, você está acompanhando esta cobertura especial das eleições 2026 e nós seguimos aqui com informações e orientações para o eleitor. Atenção, jogar santinhos e material impresso nas ruas neste dia não é permitido. Sara Quines tem as informações.
5: Quem espalha santinhos em local de votação ou vias próximas comete infração de propaganda irregular e pode ser multado. O derrame do material impresso pode levar à detenção de 6 meses a 1 ano e multa no valor entre cerca de R$5.000 a quase R$16.000. É possível fazer a denúncia de propaganda irregular, como faixas em viadutos e passarelas, por meio do aplicativo chamado Pardal, que pode ser baixado de forma gratuita no celular. O TRE recomenda que os dirigentes partidários conversem com seus candidatos sobre o derrame de santinhos. De acordo com o órgão, haverá reforço na fiscalização e os agentes poderão fotografar e filmar o local para identificar candidatos e partidos que constam na propaganda irregular. A norma divulgada pelo TRE também busca manter a limpeza das vias e diminuir a poluição ambiental.
1: Obrigado, Sara Quines. São 8:22 agora.

0: O TSE informou neste sábado que 136 municípios distribuídos em 12 estados contarão com o apoio de forças especiais para reforçar a segurança. De acordo com o tribunal, a medida busca assegurar a normalidade da votação e da apuração dos resultados em localidades que demandam atenção especial durante a realização do pleito. O eleitor escolherá representantes para 6 cargos nesta ordem: deputado federal, deputado distrital ou estadual, 2 senadores, governador e presidente da República. Para evitar imprevistos, é possível consultar antecipadamente o local de votação, conferir a situação eleitoral, separar um documento com foto e anotar os números dos candidatos. O TSE também oferece um simulador para o eleitor treinar a sequência de votação. O primeiro turno ocorre hoje, das 8 às 17 horas, horário de Brasília. O segundo turno, onde houver, está marcado para 25 de outubro e o eleitor pode consultar o local de votação pelo site do TSE ou pelo aplicativo e-título. A consulta informa endereço, zona e seção eleitoral. O serviço está disponível desde o dia 1º de setembro. Vamos agora a Goiânia com a repórter Lúcia Andréia e as informações em todo o estado de Goiás. Bom dia, Lúcia.
1: Olá, Ronaldo. Muito bom dia. Chegou o momento de exercer a democracia. Mais de 5 milhões de eleitores goianos estão aptos a ir às urnas neste domingo. E a votação começou às 8 da manhã e segue direto até às 5 da tarde, no horário de Brasília. Na disputa pelo Palácio das Esmeraldas, 6 nomes concorrem ao cargo de governador. O atual Daniel Vilela, do MDB, tenta a reeleição. E ele enfrenta o ex-governador Marconi Perillo, do PSDB, além de Wilder Moraes, do PL, Luiz César Bueno, do PT, Danilo da Silva, do PCO, e Luciana Amorim, do Unidade Popular. Para o Senado Federal, são 11 concorrentes disputando as vagas disponíveis por Goiás. Mas, segundo a última pesquisa, Gustavo Gayer e Gracinha Caiado empatam no primeiro voto. Gustavo Mendanha e Zacarias Calil, o segundo para o Senado. Na capital agora, o dia é de sol. E a previsão para todo o estado é de sol com poucas nuvens e tempo firme. Mas a previsão de chuva forte para o final do dia. De Goiânia, Lúcia Andréia Reis, para Canção Nova nas eleições 2026.
0: Muito obrigado, Lúcia Andréia. 8 da manhã, 25 minutos agora. Nunes Marques diz que não há ameaça de intervenção estrangeira nas eleições. O presidente do Tribunal Superior Eleitoral, ministro Cássio Nunes Marques, afirmou ontem que não há qualquer ameaça às eleições gerais deste domingo, tanto de interferência estrangeira quanto do crime organizado. Nosso pleito não está sob ameaça concreta, seja internacional ou do crime organizado. Os órgãos de inteligência que trabalham em parceria conosco não apontam qualquer indício disso, disse Nunes Marques em entrevista ao jornal O Globo. O presidente do TSE orientou ainda os eleitores a não se deixarem levar por informações falsas. O eleitor não pode acreditar em informações falsas criadas apenas para gerar tumulto e tentar desestabilizar a realização do pleito. Isso é tirar um dos direitos mais importantes dos brasileiros e brasileiras. Manifestações sobre uma suposta interferência do governo dos Estados Unidos na disputa brasileira têm sido feitas principalmente por apoiadores da campanha do presidente Luiz Inácio Lula da Silva. O PT chegou a acionar o Supremo Tribunal Federal para investigar a suposta interferência estrangeira. O governo de Donald Trump nega qualquer tipo de interferência. Em relação ao crime organizado, um levantamento de inteligência da Justiça Eleitoral do Rio de Janeiro deste ano levou à mudança de endereço de 72 locais de votação em 20 municípios do estado que ficavam em áreas controladas ou disputadas pelo crime organizado, como facções criminosas ou milícias. 8h26 agora. O brasileiro que hoje for às urnas e já for um cidadão aposentado, poderá utilizar a presença na urna como prova de vida do INSS. Informações com o Gésio Passos.
2: Os aposentados e pensionistas do INSS, ao participarem das eleições deste ano, terão a prova de vida confirmada de forma automática. Todos os anos, cerca de 40 milhões de beneficiários do Instituto precisam comprovar sua condição para garantir a manutenção dos pagamentos dos benefícios. O ministro da Previdência Social, Volney Queiroz, explica que os dados das eleições serão usados para essa verificação.
3: A prova de vida pode se dar através do comparecimento eleitoral. Então, se você for votar no dia das eleições, você já terá a prova de vida realizada. O INSS recebe esses dados e já computa como prova de vida. Então compareça às urnas, vote, fortaleça a democracia e prove a sua vida diante do INSS e da Previdência Social.
2: A medida permite simplificar esse processo e ter segurança ao pagamento de benefícios. Nos casos em que o cidadão não comparecer para votar, o INSS continuará adotando outras fontes de dados do governo federal para comprovar a situação dos beneficiários, como registros de emissão de documentos e atendimentos realizados. Em 2024, quando os dados do Tribunal Superior Eleitoral passaram a ser usados pelo INSS, segundo a Previdência, o segurado só é convocado a regularizar a situação quando não é encontrada nenhuma informação que confirme sua vivacidade.
0: Obrigado, Gésio Passos. Agora são 8:28. Vamos agora ao estado de Tocantins. Vamos conversar sobre as eleições lá, todo esse processo, o dia que está se iniciando, com a Vitória Gomes. Bom dia, Vitória. Seja bem-vinda. Tudo bem?
4: Bom dia, Ronaldo. Tudo bem?
0: Tudo bem. Como é que está o clima na capital de Tocantins, Palmas?
4: Hoje, na capital do Tocantins, está com um clima bem ameno, deu uma chuvinha bem gostosa durante a noite, então os palmenses estão todos indo votar bem fresquinho, bem tranquilo. Aqui o pleito eleitoral foi feito com 7 candidatos a governo, né? 2 deles aí lutando ativamente para ganharem o executivo do estado de Tocantins. Aqui nós temos 1.182.307 eleitores. É a primeira vez que pode ser que exista um segundo turno no estado de Tocantins. O estado mais novo da federação está se preparando para a primeira vez passar pelo segundo turno. São 24 deputados estaduais e 8 deputados federais. Aqui no colégio de votação onde eu votei, as ruas estão limpas, não há santinhos no chão, tinham poucas pessoas, bastante idosos voltando agora nesse horário da manhã, um por ser mais fresco, outro pela questão da prova de vida, e a nossa expectativa está muito alta, existem candidatos com fortes projetos e vamos esperar, aguardar. Até agora nós tivemos um impasse só, que foi um funcionário público sendo preso por compra de voto com 2 outras funcionárias públicas do município de Gurupi, que fica ao sul do estado. E eles foram conduzidos pela Polícia Federal, à sede da Polícia Federal no município de Gurupi, para prestar esclarecimentos e foram liberados logo em seguida. Fora isso, até esse momento, até as 8:30 da manhã, não tivemos nenhuma prisão ainda por conta de boca de urna. Os outros colégios eleitorais na capital, eles também estão bem cheios, né? Eu dei uma passada em 2 colégios eleitorais para verificar como que estava o andamento, a adesão da população para a votação desse ano. E agora é aguardar que às 18 horas para a gente saber quem será o governador ou a governadora do estado de Tocantins.
0: Vitória, o que dizem as últimas pesquisas aí para o estado de Tocantins?
4: Bom, aqui no estado de Tocantins nós temos para primeiro turno, para presidencial, a vitória do Flávio Bolsonaro para o primeiro turno, com diferença de 2 pontos, né? A última pesquisa que saiu ontem foi a Veritá. A última que a gente conseguiu ter acesso foi a Veritá. Para governo do estado, nós temos a candidata professora Dorinha, que é do União Brasil na frente, com 43% dos votos. Para Senado, como são 2 vagas, nós temos o primeiro candidato a Senado com 31% dos votos válidos, Eduardo Gomes, do PL. Logo em seguida, a gente vem com o candidato Alexandre Guimarães, do MDB, com 23% dos votos. O terceiro candidato na disputa das 2 vagas para o Senado é o pastor Eli Borges, que ele é do Podemos e está bem acirrado ali a disputa para o segundo lugar. Para os deputados estaduais, nós temos aí 24 nomes. Desses nomes, Nós temos nomes bem importantes para o Estado, que já tem uma história de construção no Estado. E para deputado federal, a mesma coisa. Tem nomes que já estão lá e que serão reeleitos. E um nome novo que a gente está aí, existe a possibilidade ou não, que é do PL também.
0: Obrigado por trazer esse calor do início do dia aí em Palmas, embora tenha amanhecido fresquinha por causa da chuva, não é? Muito obrigado.
4: Eu que agradeço, muito obrigada, viu?
0: Fica com Deus, Vitória, bom dia, até mais tarde.
4: Bom dia, até mais tarde, tchau, tchau.
0: A partir das 5 da tarde nós retornaremos aqui também na sequência da nossa cobertura, trazendo já dados finais das eleições no país e já também a partir das 18 com a apuração em todo o país, esses resultados, e você acompanhará tudo isso aqui na Rede Canção Nova de Rádio. E ao longo de todo o nosso dia, a cada hora, traremos aqui boletins informativos do que está acontecendo passo a passo no Brasil. Mas vamos seguir, são 8h33. Vou agora pedir a toda a rede que caminhemos juntos para um intervalo brevíssimo e em 3 minutos estaremos de volta trazendo mais esse giro pelo Brasil com reportagens de praticamente todos os estados e informações atualíssimas do Brasil que acorda caminhando para as urnas. Intervalo e até já.
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0: Agora são 8:38. Muito bom dia a você na companhia da Rede Canção Nova de Rádio. O presidente do Tribunal Superior Eleitoral, ministro Cássio Nunes Marques, chegou para acompanhar a abertura de sua sessão eleitoral em Brasília e votou logo no início desta manhã. Nunes Marques nasceu em Teresina, no Piauí, e permaneceu com domicílio eleitoral na cidade. No entanto, nestas eleições, pediu voto em trânsito para votar em Brasília. O ministro, o presidente do TSE, chegou à sessão eleitoral no Lago Sul, bairro da capital federal, antes das 8 horas da manhã, horário previsto para o início da votação. Ele acompanhou a emissão da 00ª da sessão. Relatório oficial que comprova que não há nenhum voto pré-computado ou registrado no sistema de totalização e nas urnas eletrônicas antes do início da votação. Logo após as 8 horas, ele concluiu o seu voto. Agora são 8:39. Nós seguimos com mais informações diretamente de Brasília com a Lana Dias, que traz agora uma importante informação. A urna eletrônica registra cada voto de forma individual. Bom dia, Lana Dias. São 8:39 agora.
1: Cerca de 2.700.000...
0: Nós vamos retomar dentro de instantes. A Lana Dias nos trará informação sobre a urna eletrônica que registra cada voto de forma individual. Agora são 8:40 neste instante. E como funciona a eleição para deputado é uma curiosidade que você certamente deve ter. E eu vou trazer informações sobre isto agora, porque é uma eleição proporcional que não considera somente a quantidade de votos destinada a um candidato. Isto é, não basta ser o mais votado. O cálculo complexo envolve os quocientes eleitoral e partidário. O Tribunal Superior Eleitoral explicou que o quociente eleitoral é definido pela soma do número de votos válidos dividida pelo número de cadeiras em disputa. Apenas partidos isolados e coligações que atingem o quociente eleitoral têm direito a alguma vaga. Depois, é analisado o quociente partidário, que é o resultado do número de votos válidos obtidos pelo partido isolado ou pela coligação, dividido pelo quociente eleitoral. O saldo da conta correspondente ao número de cadeiras a serem ocupadas. Se sobrarem vagas, o número de votos válidos do partido ou da coligação deve ser dividido pelo número de lugares obtidos mais um. Quem alcançar o maior resultado assume a cadeira restante. Depois dessas etapas, são verificados quais os candidatos mais votados dentro de cada partido isolado ou coligação. Portanto, é assim que funciona a eleição para deputado, uma eleição proporcional. 8:41 agora. Agora sim, Lana Dias traz as informações sobre o registro de cada voto de forma individual na urna eletrônica.
2: Cada escolha nas urnas eletrônicas funciona de forma individual, ou seja, a decisão para algum cargo, como de deputado ou deputada federal, não influencia o voto para presidente da República, por exemplo, já que são todos contabilizados de maneira independente. A regra também vale para votos em branco, quando o eleitor ou eleitora pressiona a tecla branco e confirma. E nulos, situação em que o número digitado não pertence a nenhum candidato ou legenda. Os dois não entram na computação dos votos válidos, como previsto pelas legislações eleitorais e até pela Constituição. Eles também não podem favorecer aqueles que estejam à frente na disputa, então servem apenas para fins estatísticos. Além de garantir que cada voto seja registrado separadamente, o secretário de Tecnologia da Informação do Tribunal Superior Eleitoral, Júlio Valente, reforçou que a contabilização individual pode facilitar uma possível segunda apuração, se for necessário.
3: A urna eletrônica, ela tem dentro dela um registro digital de cada voto. Isso significa que cada voto é mantido separadamente dentro da urna eletrônica, de forma que a gente possa, se precisar, refazer o processo de apuração. Mas esse registro digital do voto, que depois é disponibilizado para toda a população para poder averiguar, quando a urna eletrônica finaliza, ela faz as somatórias. Então a própria urna eletrônica, ela coleta o voto e ela já apura o resultado da sessão eleitoral.
2: Em 2026, Os cidadãos vão às urnas eletrônicas escolher um presidente, um governador, dois senadores, um deputado federal e um deputado estadual ou distrital. O importante a saber é que se o eleitor errar na votação de um candidato, não invalida o voto registrado nos demais.
0: 8:43 e nós vamos agora para Salvador, a capital de todos os baianos. Eu tenho o prazer de conversar com a Rosa Brito, da Rádio Excelsior Salvador. Rosa, seja bem-vinda, bom dia, tudo bem?
4: Bom dia, tudo bem, Ronaldo? Paz e bem,
0: prazer ouvir você. Tá nos estúdios da rádio agora?
4: Sim, tá nos estúdios da rádio. A gente começa aqui um programa para falar sobre o balanço das eleições às 10 horas aqui em Salvador.
0: Bom, então enquanto você já está se preparando aí, obrigado por nos atender, Rosa. Quais são as informações aí da Bahia?
4: Bom, aqui as votações já estão em andamento, né? Aqui na Bahia, mais de 11 milhões e 300 mil eleitores já estão aptos aí a participar desse primeiro turno, né, nas eleições aqui 2026. E a Bahia chega aqui às urnas, Ronaldo, com uma disputa bastante acirrada pelo governo do estado, tá? Os dois principais candidatos aqui são o governador Jerônimo Rodrigues, né, do PT, que busca a reeleição, e o ex-prefeito de Salvador, ACM Neto, da União Brasil, né, que estão aí nessa disputa pela corrida ao governo, pela disputa do governo. Duas pesquisas divulgadas na véspera da eleição apresentam aí pequenas vantagens para cada um dos lados, né? Mas chegam aí ao mesmo cenário, empate técnico entre Jerônimo Rodrigues e ACM Neto. Por isso, uma das grandes expectativas aqui do povo baiano nesse domingo é saber se a eleição para governador vai levar a gente aí para o segundo turno, né, que vai ser no dia 25 de outubro, ou se a gente consegue fechar aí nesse momento agora. Também chama atenção a disputa aí.
0: Tivemos uma interferência, vamos tentar retomar aqui com a Rosa. Bom, tão logo a gente consiga, a gente retorna. A Bahia é um colégio eleitoral importantíssimo, representando 7,1% do eleitorado brasileiro. Bem, a gente conseguindo, a gente restaura em instantes a nossa conexão com a Rosa diretamente lá de Salvador. E vamos agora, ela estava falando exatamente sobre, ia falar sobre o Senado, né? Então a gente aproveita agora para falar sobre os 32 senadores que vão tentar a reeleição nestas eleições 2026. Informações com o Rodrigo Rezende.
5: Nas eleições deste ano, cada um dos 26 estados e o Distrito Federal elegerão dois senadores. Portanto, das 81 vagas do Senado, 54 estão em jogo para os próximos 8 anos. Dos 54 senadores em término de mandato, 32 tentam a reeleição. 9 senadores que encerram o mandato no final de janeiro de 2027 concorrem a outros cargos. Um à presidência da República, um ao governo de seu estado, um para deputado estadual, 2 para deputado federal e 4 como suplentes em chapas que concorrem ao Senado. Já 13 senadores vão encerrar os atuais mandatos em 2027 e não vão concorrer a nenhum cargo. É o caso de Jaime Campos, do União de Mato Grosso.
6: Tenho orgulho da história que eu construí e, sobretudo, tenho esperança no futuro do nosso estado. Cargos passam. Mandatos terminam, eleições chegam e vão embora. Mas algo que precisa permanecer é o compromisso com o nosso estado.
5: Quem também não disputa a eleição após 40 anos é o senador Paulo Paim, do PT do Rio Grande do Sul.
7: São 40 anos ininterruptos aqui no Congresso Nacional. Uma trajetória construída com diálogo, compromisso e fidelidade às causas do povo brasileiro. Não serei mais candidato ao Senado, mas não saio da política, porque a política está em mim. Ela faz parte da nossa história, da minha alma e da minha forma de enxergar o mundo.
5: Dos 27 senadores que estão no chamado meio de mandato, ou seja, ainda possuem mais 4 anos no Senado, 9 concorrem nestas eleições a governos estaduais. Um senador licenciado concorre ainda à vice-presidência da República.
0: Agora são 8:47, informações a cada minuto neste dia especial de eleições, o Brasil caminhando para as urnas. Vamos a mais um estado brasileiro agora, diretamente para Teresina, capital do Piauí. Vamos conversar com o Marcos Teixeira, que é da TV Clube do Sistema Globo, lá em Teresina. Bom dia, Marcos, bem-vindo.
8: Cerca de 2.700.000 piauienses estão aptos a votar nas eleições do domingo. No estado, há 8 candidatos a governador: Joel Rodrigues, do PP, Eliseu Aguiar, do Novo, Gisvaldo Oliveira, PSOL, Gervásio Carvalho, PSTU, Santiago Belisário, UP, Rafael Fonteles, do PT, Lúcia Santos, PSDB, e professor Juriti, do DC. Pesquisas realizadas pelo Instituto Datafolha aqui no Piauí demonstram que há possibilidades da reeleição do governador Rafael Fonteles ainda no primeiro turno da eleição. Já para o Senado, a disputa é mais acirrada. De acordo com o Datafolha, três candidatos apresentam empate técnico. Marcelo Castro, do MDB, e Ciro Nogueira, do PP, ambos candidatos à reeleição, e Júlio César Lima, do PSD. Para garantir a tranquilidade do eleitor, foi montado um forte esquema de segurança. Serão cerca de 2.800 militares atuando em 143 dos 224 municípios piauienses. O presidente do Tribunal Regional Eleitoral do Piauí, José Wilson Júnior, disse agora há pouco que a intenção aqui no estado é concluir a apuração dos votos até às 9 horas da noite desse domingo. Marcos Teixeira, de Teresina.
0: O aplicativo e-título possui agora... Obrigado, Marcos. Agora são 8h49 nesse instante. Nas eleições de 2026 para presidente e governador, um candidato precisa ter mais da metade dos votos válidos para ser eleito já no primeiro turno. Isso significa que não existe um número fixo de votos necessários para vencer. A quantidade muda de acordo com o total de votos válidos registrados em cada eleição. Os votos válidos são aqueles dados aos candidatos. Votos brancos e nulos não entram nessa conta. Como calcular quantos votos são necessários? Para saber a quantidade necessária, é preciso considerar o total de votos válidos e calcular mais da metade desse número. Por exemplo, se uma eleição tiver 10 milhões de votos válidos, o candidato precisará de mais de 5 milhões mais um de votos para ser eleito no primeiro turno. A regra é chamada de maioria absoluta. O candidato precisa superar a metade dos votos válidos. Agora são 8 da manhã, 50 minutos. Vamos falar sobre o aplicativo e-título, importantíssimo para quem quer ser bem instruído hoje, no dia do voto. O aplicativo e-título possui assistente virtual e nós vamos ter essa informação bem detalhada agora com o Osama El Gaori. Bem-vindo, Osama.
9: O aplicativo e-título possui agora um assistente com inteligência artificial. O chatbot permite que cidadãos façam perguntas e recebam respostas de forma rápida, segundo o TSE, o Tribunal Superior Eleitoral. A ferramenta também está disponível na página inicial do portal da Corte, tse.jus.br, e funciona 24 horas por dia, 7 dias por semana, assim como no aplicativo e-título. O assistente reúne informações como dia, horário e local de votação, justificativa de ausência às urnas, orientações para mesários, entre outras. O chatbot também responde às dúvidas mais frequentes recebidas pela Justiça Eleitoral. De acordo com o TSE, apesar da Corte utilizar soluções como essa desde as eleições 2020, é a primeira vez que o Tribunal desenvolve uma ferramenta própria que amplia a autonomia da instituição para gerenciar e atualizar o sistema.
0: Oito da manhã, 52 minutos. Obrigado pela informação, Osama El Gaori, sobre o aplicativo e-título. Vamos lá, 8h52, e a gente vai direto para o Nordeste brasileiro novamente. Vamos agora até Natal, Rio Grande do Norte. Informações com o Luciano Batista. Bom dia, Luciano.
10: Bom dia, Ronaldo. Bom dia a você que acompanha essa programação especial da Rádio Canção Nova, neste dia 4 de outubro, dia de eleições gerais. Ronaldo, a gente acompanha este dia de votação aqui no estado do Rio Grande do Norte, uma representação muito considerável para todo o Nordeste brasileiro, Ronaldo. Aqui no Rio Grande do Norte, o eleitorado está estimado em 2.660.000 eleitores, um crescimento de 4,16% em relação às eleições de 2022. A maioria deste eleitorado é formado por mulheres, é mais de 1.404.000 eleitores. Aqui, Ronaldo, para que você tenha uma ideia, a eleição vai acontecer em 60 zonas eleitorais, 8.334 sessões e 1.583 locais de votação. 167 municípios. Lembrando que aqui no Rio Grande do Norte, as principais cidades, além de Natal, é Mossoró e Parnamirim, dois grandes polos eleitorais aqui no estado. Ao governo do estado, são 8 candidatos que disputam a cadeira de governador. Para o Senado Federal, nós temos 14 candidatos que disputam aí as duas vagas no Senado Federal. Para deputado federal, são 103 candidatos, 8 vagas na Câmara dos Deputados, né? Então, são aproximadamente aí 12,8 candidatos por vaga. Para deputado estadual, 154 candidatos que disputam 24 vagas na Assembleia Legislativa. Portanto, Ronaldo, hoje essa é a situação aqui no Rio Grande do Norte. Nós vamos acompanhar este dia de eleições por aqui e mais tarde nós voltamos com mais informações, Ronaldo.
0: Obrigado, Luciano. Prazer te receber aqui. São 8h54 nesse instante. Nós voltamos até a Bahia com a Rosa Brito. A tecnologia nos derrubou, Rosa, mas a gente volta novamente. De novo, bom dia para você.
4: Bom dia, Ronaldo. Pois é, voltamos. Estou aqui dando balanço aí do que está acontecendo nas eleições aqui em Salvador, principalmente. Eu passei para vocês anteriormente como é que estava a disputa, né, pelo governo do estado. Mas o que chama também a atenção é a disputa pelo Senado aqui, tá? Esse ano a gente tem duas vagas aí. Entre os principais nomes estão Rui Costa e Jacques Wagner, ambos do PT, e João Roma, do PL, e Ângelo Coronel, do Republicanos. São 9.249 locais de votação em toda a Bahia, Ronaldo, 461 deles só aqui em Salvador. As sessões foram abertas às 8 da manhã e a votação segue até às 5 da tarde. Nas primeiras horas, a gente fez uma pequena apuração, agora não há até o momento confirmação pelo Tribunal Regional Eleitoral da Bahia de ocorrências graves ou algum problema generalizado aí que comprometa a votação pelo estado. Mas o TRE mantém um esquema especial também de atendimento aos eleitores que com questões aí de localização, sessão, título, né, biometria, justificativa eleitoral, tudo isso aí bem controlado. A expectativa agora é que a gente acompanhe a movimentação nos locais de votação, também é a primeira chegada dos principais candidatos às urnas, né, ao longo da manhã. A gente vai acompanhando e vai passando para vocês. Aqui de Salvador, Rosa Brito, nas eleições 2026.
0: Muito obrigado, bom dia para vocês, bom trabalho aí na Rádio Excelsior também. Grande abraço, até já.
4: Obrigada.
0: Vamos lá, 8h56 neste instante. Olha, o candidato à presidência, Flávio Bolsonaro, vota em uma escola estadual do Rio de Janeiro agora pela manhã. É a informação que já recebemos. Flávio Bolsonaro, por volta das 8h10 deste domingo, parece que já votou na escola municipal Barão Homem de Melo, localizada no bairro de Vila Isabel, no Rio de Janeiro. Hoje é um dia muito importante. Eu espero que o brasileiro ponha fim a essa era do atraso que apostou tudo, que vale tudo e que perdeu a linha de usar dinheiro público e a máquina pública para tentar interferir nas eleições. Os amigos do Lula interferiram nas eleições. Isso tem que mudar. O Brasil não aguenta mais 4 anos disso e a única alternativa é Flávio Bolsonaro, declarou o candidato durante sua saída do local de votação. São 8h56. Daqui a pouco traremos informações também sobre a votação do outro principal candidato também, que é o presidente Luiz Inácio Lula da Silva. Os dois que estão aí na ponta, segundo as últimas pesquisas da noite de ontem, de fato, a eleição está entre os dois, os demais candidatos não têm grandes chances. Então já a gente traz informações também sobre o outro candidato principal. 8h57 agora. E atenção para o crime de boca de urna. Quem vai nos explicar o que configura esse crime é a Tatiana Alves. Bem-vinda, Tatiana.
11: Pedir votos, distribuir material de campanha e abordar eleitores para tentar convencer a escolher determinado candidato é proibido e pode configurar o crime de boca de urna. Também não é permitida a formação de grupos organizados para promover candidaturas. A legislação eleitoral proíbe até o encerramento da votação aglomerações de pessoas com roupas padronizadas ou carregando materiais de campanha quando isso caracterizar manifestação coletiva. O eleitor pode pode demonstrar sua preferência política de forma individual e silenciosa, usando bandeiras, broches, adesivos ou camisetas, desde que essa manifestação seja feita de forma isolada. A Lei das Eleições considera crime no dia da votação a realização de comícios, carreatas, propaganda eleitoral e qualquer ação de boca de urna. No ambiente digital, a legislação também veta a publicação de novos conteúdos de campanha e o impulsionamento de postagens na internet. Já os conteúdos publicados anteriormente podem permanecer disponíveis. A regra vale em todo o país. Nos estados e na disputa pela presidência da República, em que não houver definição no primeiro turno, a segunda votação será realizada no dia 25 de outubro. Quem identificar possíveis irregularidades pode denunciar por meio do aplicativo Pardal da Justiça Eleitoral. A ferramenta permite informar o local da ocorrência, descrever os fatos e anexar fotos, vídeos, áudios ou links para ajudar na apuração. O aplicativo está disponível gratuitamente para celulares Android e iPhone. Além disso, denúncias sobre crimes eleitorais também podem ser encaminhadas à polícia, ao Ministério Público Eleitoral e aos canais oficiais dos tribunais regionais eleitorais.
0: Obrigado, Tatiana Gomes. Agora são 8h59. Vamos direto até o estado de Mato Grosso conversar com Fernando Fantini novamente, que nos traz informações sobre o estado vizinho de Mato Grosso do Sul. Pois não, Fernando, bom dia.
12: Ronaldo, bom dia. Eu volto com informações do Mato Grosso do Sul, esse estado que existe há 49 anos, quando Mato Grosso foi dividido devido à sua grande extensão territorial. São mais de 2 milhões de eleitores sul-mato-grossenses, viu, que vão às urnas neste domingo. O estado tem exatamente 2.024.884 eleitores aptos a votar. E tem uma curiosidade, viu, Ronaldo? As mulheres são a maioria do eleitorado sul-mato-grossense. Elas representam 53% dos eleitores. Outro dado que chama atenção: menos de 88% dos eleitores possuem biometria cadastrada. É um dos estados com o menor número de eleitores com identificação por biometria. Na disputa pelo governo, o atual governador Eduardo Riedel, do Progressistas, busca a reeleição. E as pesquisas apontam que Riedel está com 51% das intenções de voto. Fábio Trade, do PT, aparece com apenas 12% e Delcídio do Amaral, do PRD, com 6%. E uma das disputas que merece atenção aqui no estado é a do Senado. As pesquisas apontam o capitão Contar, do PL, com 23% de intenções de voto. Reinaldo Azambuja, também do PL, tem 22%. Os 78 municípios do

0: 26.
1: Obrigado, Fernando Fantini. São 9:01. Agora a gente precisa de mais uma pausa, 3 minutinhos, e voltamos em seguida na cobertura destas eleições e mais informações com giro pelo Brasil, trazendo atualizações também sobre esta primeira hora já de voto em todo o território nacional. Intervalo e até já.
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6: 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Adore-o e ofereça-lhe tudo o que você estiver prestes a fazer a cada momento, fazendo tudo com amor. 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
11: Nada temas, porque estou contigo. Não lances olhares desesperados, pois eu sou teu Deus. Eu te fortaleço e venho em teu socorro. Livro do profeta Isaías, capítulo 41, versículo 10.
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1: Nove e cinco agora. As urnas já estão abertas em todo o Brasil há 1:05 e o brasileiro já caminha para o seu voto. Nós temos informações diversas e eu gostaria de falar agora rapidamente sobre o Distrito Federal. Eleições, eleitores chegam cedo aos locais de votação em Brasília. O eleitor do Distrito Federal vai às urnas neste domingo para votar no primeiro turno das eleições. São esperados mais de 2,5 milhões de eleitores aptos para exercer o direito de votar. Neste pleito serão eleitos representantes para 6 cargos: deputado federal, deputado distrital, senadores, governador, presidente. Isso é importante sempre enfatizar, em todo o Brasil. Os locais de votação estão abertos já desde as 8 horas da manhã e você já está caminhando. Qualquer dúvida, entre no seu aplicativo e-título. Não deixe a dúvida. E qualquer dúvida também, peça informações a outras pessoas. E não esqueça, é importantíssimo, leve a sua cola de voto, porque não conseguiremos recordar todos os números ali, e pode ser que dê branco na cabeça da gente na hora.

0: leve a colinha escrita, porque não pode entrar na urna com o celular. Então escreva primeiro a colinha com o nome dos seus candidatos. Vamos agora até Maceió, a capital de Alagoas. Vamos conversar com o Júnior Alves. Bom dia, Júnior. Tudo bem? Bem-vindo. Ainda não te ouço, vamos aguardar mais um instantezinho. Atenção, Júnior, vamos voltar novamente. Agora sim. Pois não, Júnior?
1: Bom dia, Ronaldo. Bom dia a todos os ouvintes da Rádio Canção Nova. Estamos aqui na UNEAL, Ronaldo. Aqui é a Universidade Estadual de Alagoas. Estamos com um clima de 28 graus, nublado, mas muito, muito quente. Uma tranquilidade aqui. A universidade tem 10 salas, 10 sessões, onde você pode ver, caminha com muita tranquilidade. Nós temos aqui o policiamento que chegou às 6 da manhã, revezando com o policiamento que ficou durante toda a noite guardando as urnas. E uma curiosidade, Ronaldo, em Alagoas nós temos 2,4 milhões de eleitores. Muita gente, muita gente. E podemos ver a tranquilidade nas ruas. É muito tranquilo, a eleição corre em ritmo de muita paz, tendo em vista que está muito acirrada. Nós temos aqui uma briga enorme nas urnas. Quais? Para o governo do estado, nós temos JHC e Renan Filho, onde estão empatados tecnicamente. E para o Senado, temos 3 que estão brigando. Renan Calheiros, temos a esposa do candidato a governador, e temos o Arthur Lira, que foi presidente do Congresso Nacional, né? Da Câmara, presidente da Câmara. E temos esqueci agora o nome dela.
0: A Marina JHC, não é?
1: A Marina, isso, a Marina JHC. Então, está muito coladinho. Marina está com 27, o Arthur Lira está com 25 e Renan com 23. A briga acirrada, e não saberemos até às 5 horas, quando abrirem as urnas, se realmente vai poder, quem vai ser o grande vencedor.
0: Muito bem. Ô Júnior, obrigado por essas informações todas aí direto de Maceió, e a partir das 5 a gente te aguarda aqui.
1: Com certeza. Canção Nova nas eleições 2026.
0: Obrigado, um abraço para você. 9 da manhã, 9 minutos agora. A gente sai de Maceió e vamos agora para Fortaleza. Lá em Fortaleza, a Renata Sampaio tem também informações sobre o processo eleitoral neste importante colégio eleitoral do Nordeste. Bem-vinda, Renata, bom dia.
2: Bom dia, Ronaldo. Bom dia também a todos que nos escutam nesse momento. Então, chegou o dia, né? A eleição deste ano aqui no Ceará tem um clima de segundo turno antecipado. As pesquisas eleitorais têm mostrado um cenário acirrado entre Ciro Gomes, que é do PSDB, e Elmano de Freitas, do PT, sem maior espaço aí para os outros concorrentes. O período eleitoral de 2026 aqui no Ceará foi marcado pela forte disputa entre os dois principais candidatos ao governo estadual e também pelo domínio do tema da segurança pública nos debates. São quase 7 milhões de eleitores que estão aptos a votar no Ceará, sendo que pouco menos de 6 milhões têm aí o voto obrigatório. O eleitorado feminino predomina, representa 53% total, conforme o Tribunal Regional Eleitoral aqui do estado. A disputa ao Palácio da Abolição concentrou-se, como já falei, principalmente entre o governador atual do PT, Elmano de Freitas, e o ex-governador Ciro Gomes, do PSDB, que lideraram as pesquisas de intenção de voto toda a campanha, deixando aí uma margem quase inexistente aos concorrentes. Ao todo, 8 nomes concorrem ao cargo de chefe do Executivo Estadual nesse primeiro turno. A segurança pública não poderia deixar de ser. Foi o tema central da campanha. Ciro Gomes apontou os índices de violência e criticou a abordagem da gestão atual, enquanto o Elmano de Freitas, atual governador, defendeu os dados recentes de redução de criminalidade e prometeu novos investimentos em inteligência e policiamento. Assuntos como saúde, educação e infraestrutura acabaram ficando em segundo plano. De Fortaleza, Renata Sampaio, nas eleições 2026.
0: Muito obrigado, Renata. 9 da manhã, 11 minutos agora. Saímos de Fortaleza e vamos nesse instante até Curitiba, no Paraná. A Fabiana Sá tem informações para nós. Bom dia, Fabiana.
3: Bom dia. Bom dia também a você que nos acompanha pela Rádio Canção Nova. Mais de 8 milhões e 700 mil eleitores estão aptos a votar neste domingo aqui no Paraná, no primeiro turno das eleições de 2026. O estado tem o quinto maior eleitorado do Brasil, atrás de São Paulo, Minas Gerais, Rio de Janeiro e Bahia. A votação começou às 8 horas da manhã e segue até às 5 horas da tarde. Ao todo, mais de 30 mil urnas foram preparadas para a eleição no Paraná. São mais de 27 mil sessões eleitorais distribuídas em 4.841 locais de votação nos 399 municípios do estado. Cerca de 143 mil pessoas atuam como mesários e colaboradores. Curitiba, na capital, tem o maior eleitorado paranaense, com mais de 1 milhão e 400 mil eleitores. Na sequência, aparecem Londrina, no norte do estado, e Maringá, na região noroeste. Um dos principais destaques desta eleição no Paraná é a disputa pelo governo do estado. 8 candidatos disputam o governo do Paraná. Entre os nomes que aparecem em destaque nas pesquisas da reta final estão Sérgio Moro, do PL, Sandro Alex, do PSD, e Requião Filho, do PDT. Outro ponto de atenção neste domingo são as condições do tempo aqui no Paraná. Há alertas para tempestades em todo o estado, com risco de chuvas intensas, ventos fortes e alagamentos em algumas regiões. O Tribunal Regional Eleitoral, a Defesa Civil e as Forças de Segurança monitoram as áreas de risco e eventuais impactos nos locais de votação. Em 105 municípios paranaenses, locais de votação tiveram alterações nestas eleições. Em União da Vitória, no sul do estado, 6 locais foram alterados previamente por risco de alagamentos. E nós seguimos acompanhando a movimentação deste domingo de eleições e ao longo da programação vamos atualizar você, ouvinte, com as principais informações sobre a votação aqui no estado do Paraná. De Curitiba, Fabiana Sá, nas eleições 2026.
0: Muito obrigado, Fabiana. E o estado do Paraná acompanhou na noite de ontem também atônito uma decisão de um ministro do TSE que prejudicava o candidato Deltan Dallagnol ao Senado, primeiro colocado, segundo as pesquisas. O ato do ministro do TSE, Floriano Marques, há poucas horas da votação, foi tido como irresponsável e que criaria uma distorção, ou que criou uma distorção que pode macular a soberania popular. Foi assim que se manifestaram algumas autoridades. E hoje de manhã, o que aconteceu? O ministro Floriano, ele indeferiu a candidatura do Deltan Dallagnol. Isto há poucas horas do dia 4 de outubro. E agora de manhã, há poucos minutos, o presidente do TSE, Tribunal Superior Eleitoral, o ministro Cássio Nunes, suspendeu a decisão do Floriano Marques, que indeferia a candidatura de Deltan Dallagnol. O que isto significa agora? Vamos lá. O presidente do TSE suspendeu neste domingo a decisão do ministro Floriano de Azevedo Marques, que havia indeferido a candidatura de Deltan Dallagnol ao Senado pelo Paraná, e determinado a nulidade dos votos dados à chapa. Com a decisão de agora, Deltan permanece com o registro deferido, com recurso, e pode sim receber votos normalmente. A validade desses votos, porém, ficará condicionada ao julgamento do caso pelo plenário do TSE. Nunes Marques não analisou se Deltan é ou não inelegível. O ministro entendeu que uma decisão individual não poderia produzir efeitos definitivos sobre a candidatura e os votos antes da manifestação do colegiado. Também criticou o fato de a medida ter sido tomada na noite anterior à eleição, quando as urnas já estavam preparadas. Segundo o presidente do TSE, houve flagrante ilegitimidade na via adotada e risco de grave lesão à ordem pública eleitoral. Lamentamos também mais uma interferência de ministros e no caso de um ministro do TSE no processo eleitoral, como temos visto nestes últimos dias acontecer no Brasil. É mais uma questão que vai à justiça. Todavia, o eleitor paranaense pode votar normalmente no candidato Deltan Dallagnol, se for a sua vontade. Claro que continua com a sua candidatura válida, caso a ser analisado posteriormente pelo plenário do Tribunal Superior Eleitoral. São 9 da manhã, 16 minutos agora. E nós vamos aonde nesse instante? Na sequência, agora, nós vamos... E ainda sobre esse caso, olha, são 9h17, a gente tem o Fernando Schiller, que é o comentarista do Grupo Bandeirantes, emitindo também a sua opinião sobre o ato da noite de ontem do ministro do Tribunal Superior Eleitoral a respeito do caso Deltan Dallagnol. Vamos ouvir aqui o Fernando Schiller.
4: Olha, nós estamos diante de mais uma intervenção do sistema de justiça na política, logo na própria democracia e na soberania popular. Intervenção seletiva, extemporânea, a 4-5 horas do início, enfim, do dia das eleições deste domingo, que é essa decisão do ministro Floriano Marques, do TSE, na prática, indeferindo a candidatura de Deltan Dallagnol ao Senado no Paraná. Deltan Dallagnol, que vem liderando pesquisa, mas esse não é o ponto, teve a sua candidatura já deferida, autorizada, aprovada pela Justiça Eleitoral do Paraná. Teve ainda esta semana, poucos 2 dias atrás, parecer favorável ao seu processo pela Procuradoria-Geral Eleitoral, Ministério Público Eleitoral, no processo que corre exatamente no TSE, sob a relatoria do ministro Floriano Marques. Ou seja, o caso deveria ir ao plenário, e agora, sem nenhuma justificativa, sem nenhuma razoabilidade, a poucas horas das eleições, cria-se uma enorme confusão, uma decisão monocrática, simplesmente determinando um indeferimento da sua candidatura, não é? Podendo, na verdade, macular o voto popular, a soberania popular, não é? Porque cria uma enorme confusão, uma enorme desinformação. Então as pessoas acabam não sabendo se devem votar, as pessoas que querem votar no Deltan Dallagnol.
0: Obrigado. Aqui o comentário do Fernando Schiller, diretamente de sua rede social, sobre este caso lamentável, mais um caso lamentável nessas eleições. 9 da manhã, 19 minutos. Agora vamos até Vitória, Espírito Santo. Informações sobre as eleições lá com Dani Gomide. Bom dia, Dani.
5: Bom dia, Ronaldo. Bom dia a todos os ouvintes da Rádio Canção Nova. Eu estou aqui no bairro de Jardim da Penha, na Grande Vitória, no estado do Espírito Santo, acompanhando de perto a movimentação deste domingo de eleição. E desde as primeiras horas da manhã, o movimento já é intenso por aqui. Jardim da Penha é um dos principais colégios eleitorais da capital, com aproximadamente 23 mil eleitores. As ruas estão movimentadas, muita gente saindo de casa para votar, e a expectativa é de que esse movimento continue ao longo de toda a manhã. E tem um detalhe que chama a atenção neste domingo. Hoje, a igreja celebra São Francisco de Assis, e a paróquia aqui do bairro é dedicada ao santo. E a tradicional missa das 7 acabou de terminar, e logo depois da celebração, muitos moradores já seguiram diretamente para os locais de votação. E para quem ainda vai votar, fica o lembrete. É importante sair de casa com antecedência, conferir o local de votação e não esquecer de levar um documento oficial com foto. Também é importante acompanhar as orientações da Justiça Eleitoral e votar com tranquilidade. Ronaldo, eu sigo por aqui acompanhando toda essa movimentação e qualquer novidade eu volto ao vivo com mais informações. De volta com você aí no estúdio.
0: Muito obrigado, Dani. São 9 da manhã, 20 minutos agora. Nós vamos até o Rio Grande do Sul e vamos agora ao vivo às ruas, inclusive, com o Tomás Guarese, que está lá agora a postos para conversar conosco. Bem-vindo, Tomás. Bom dia. Ainda não temos o som do Tomás, vamos aguardar mais um instante aqui. É possível agora? Pois não, Tomás, bem-vindo. Agora sim, perfeitamente bem-vindo.
6: Ah, maravilha, então. Bom dia a você, Ronaldo. Bom dia a todos que nos acompanham pela Rádio Canção Nova. Aqui no Rio Grande do Sul amanheceu com o dia nublado aqui na Grande Porto Alegre.
0: Tô vendo
6: daqui. Mas as pessoas aos poucos vêm fazer seu momento de votação, né?
0: Sim, pois
6: estou
0: não.
6: Estou em Santa Velha nesse momento, Ronaldo.
0: E me diz aí, então, quais são as expectativas do gaúcho para hoje?
6: Então, Ronaldo, aqui no Rio Grande do Sul nós temos neste ano, de 1,22% de pessoas aptas a votar, em comparação aí com 2022, né? São no total 8.522.233 pessoas, então, votantes. E estas mais de 8 milhões de pessoas votarão, vão fazer a escolha, né? Aqui no Rio Grande do Sul está bem apertado, bem acirrada a escolha, a campanha dos candidatos, os principais aqui que estão à frente, é o candidato do PL, o Zuco, e a candidata do PDT, a Juliana Brizola. O Zuco, que tem coligação, o seu vice do partido do Progressistas, que é a Silvana Covatti, e já a Juliana Brizola, o seu vice é o Edgar Preto, que é do PT. Então nós temos ali, de fato, uma disputa bem acirrada entre direita e esquerda aqui no Rio Grande do Sul para governo do estado. E o terceiro colocado nas pesquisas acabou surgindo um pouco de surpresa inicialmente, que é o candidato do atual governo, né? O vice do governo atual, ele está lançado para candidatura, mas ele acabou estando no terceiro lugar, com mínimas chances de poder se eleger. Já para o Senado, aí a coisa aperta mesmo, viu, Ronaldo? Porque nós temos os primeiros colocados aí na última disputa, na última pesquisa, aliás, da Quest, que saiu ontem. Temos as percentuais, foi o Sanderson, que saiu com 25%, o Van Hatten 22%, o Sanderson é do PP, aliás, do PL, o Van Hatten do Partido Novo está com 22%, já Manuela D'Ávila do PSOL e Paulo Pimenta do PT, eles ficam entre 20% e 18%. Claro, temos a margem de erro, e considerando a margem de erro, estão todos bem empatados, aí todos entre 18% e 22%.
0: Eu te aguardo no final do dia para a gente conferir tudo isso, tá bom, Tomás? Um abraço para ti, bom dia, bom trabalho aí, bom voto também.
6: Show de bola. Maravilha, Ronaldo. De tarde eu volto com vocês com mais informações direto dos estúdios da Canção Nova aqui do Rio Grande do Sul.
0: Muito obrigado. Vamos lá. Vamos agora, gente, diretamente ao Rio de Janeiro. O Vinícius Cruz tem informações também de lá sobre o processo eleitoral. Bom dia, Vinícius.
7: Olá, muito bom dia, Ronaldo, e para todo mundo que acompanha a Rádio Canção Nova nessa cobertura das eleições de 2026. Logo nas primeiras horas da manhã, eleitores já formavam filas em frente aos locais de votação aqui no Rio de Janeiro. A movimentação começou cedo neste domingo de eleições. E o eleitor fluminense vai às urnas depois de um processo eleitoral marcado por muita instabilidade política no estado. O Rio vive há meses, Ronaldo, uma situação atípica na linha sucessória do governo. Primeiro, o então vice-governador Tiago Pampolha renunciou ao cargo para assumir uma vaga no Tribunal de Contas do Estado. E neste ano, o governador Cláudio Castro também deixou o mandato. Pela linha sucessória, caberia ao presidente da Assembleia Legislativa assumir o Palácio Guanabara, mas ele foi afastado do cargo. Diante desse cenário, o presidente do Tribunal de Justiça, o desembargador Ricardo Couto, assumiu interinamente o comando do Estado do Rio. E por que esse cenário é tão importante nessa eleição, Ronaldo? Porque existe uma expectativa de que o governador escolhido hoje, ou no segundo turno, caso as eleições se caminhem para lá, de assumir o cargo ainda este ano, antes mesmo da posse tradicionalmente realizada em janeiro. Ao todo, o Rio de Janeiro tem cerca de 12 milhões e 800 mil eleitores aptos a votar. As mulheres são maioria no eleitorado fluminense e também chama a atenção o crescimento da participação dos eleitores com mais de 70 anos. A movimentação segue nos locais de votação e a expectativa é de um domingo decisivo para definir quem vai comandar o Estado do Rio e o Brasil. Do Rio de Janeiro, Vinícius Cruz nas eleições 2026.
0: Obrigado, Vinícius. 9 da manhã, 25 minutos. Agora a gente precisa dar um pulo até Pernambuco. Lá também a eleição está bem acirrada. As informações com o Josenildo Pedro. Bom dia, Josenildo.
8: Bom dia, Ronaldo. Bom dia aos ouvintes da Rede Canção Nova de Rádio. Olha, o processo eleitoral aqui em Pernambuco chegou à reta final depois de uma campanha marcada por forte disputa entre os grupos políticos ligados a Raquel Lira e João Campos. Os temas que mais apareceram nos debates e na propaganda foram segurança, saúde, educação, infraestrutura, saneamento, políticas para as mulheres e gestão estadual. Pernambuco chega às eleições de 2026 com 7.225.744 eleitores aptos a votar. Isso segundo os dados oficiais da Justiça Eleitoral. Pernambuco é o sétimo maior colégio eleitoral do Brasil e o segundo maior do Nordeste, atrás apenas da Bahia. O eleitorado cresceu 72.873 pessoas em relação a 2024 e quase 3% desde 2022. Quem disputa o governo do estado de Pernambuco são 7 candidatos, mas a eleição está essencialmente concentrada em 2 nomes, Ronaldo. Raquel Lira, atual governadora, candidata à reeleição, e João Campos, ex-prefeito do Recife e principal adversário de Raquel. Também temos Ivan Moraes, do PSOL, Renan do Missão, Guilherme Fonseca, do Professora Camila, do UP, e Vitor Assis, do PCO. A eleição pernambucana está neste momento, Ronaldo, com 3 possibilidades reais. Raquel Lira vencer no primeiro turno, algumas pesquisas já colocam a governadora numericamente acima dos 50% dos votos válidos, e pode haver um segundo turno. É uma possibilidade bastante concreta se nenhum dos dois superar os 50% dos votos válidos. Eu fico por aqui, volto logo mais trazendo outras informações, outras notícias das eleições 2026, direto de Pernambuco.
0: Obrigado, José Nildo. E olha, em Pernambuco há também ali uma experiência particular, diferente de todo o Brasil, o atendimento especial em Libras durante a eleição no estado. As informações com Madison Euler.
9: Para garantir a acessibilidade de eleitores surdos, o Tribunal Regional Eleitoral Pernambucano vai oferecer atendimento em Libras por videochamada. A Central de Libras vai atender a eleitores surdos que precisem tirar dúvidas ou receber orientações sobre local de votação, título de eleitor e outros serviços da Justiça Eleitoral. Mesários também poderão utilizar o serviço durante a atuação nas sessões eleitorais. O atendimento será realizado exclusivamente por videochamada pelo WhatsApp das 7 da manhã às 5 da tarde, pelo número com o DDD 81 99868-0207. Entre os assuntos que podem ser consultados estão informações sobre local de votação, situação eleitoral e procedimentos relacionados à justificativa de ausência às urnas. Até esta sexta-feira, os atendimentos ocorrerão entre 8 da manhã e 2 da tarde. Na véspera, se estende até às 5 da tarde. E no dia de eleição, o horário será estendido das 6:30 da manhã até às 5:30 da tarde.
0: Muito obrigado, Osama. E agora, gente, atenção para outra importante informação. Os brasileiros que votam no exterior, como podem proceder? As informações são do Gabriel Correa.
10: 918 mil brasileiros que vivem no exterior estão aptos a votar. Esse número é pouco mais de 0,5% do eleitorado total. Na última década, o número praticamente dobrou. Em 2014, eram um pouco mais de 354 mil. A maioria mora nos Estados Unidos, seguido de Portugal e Japão. Fora do país, a votação é exclusiva para presidente e vice-presidente. O eleitorado está distribuído por 186 cidades no exterior, onde são instaladas as eleitorais. Elas funcionam em consulados e embaixadas brasileiras, mas também são instaladas em hotéis, escolas e outros espaços. A maioria dos eleitores são mulheres, 57%. Mais de um terço, 38%, tem ensino superior completo. E os maiores grupos por faixa etária são os de eleitores entre 35 e 49 anos. Todas essas informações estão no painel de dados do eleitorado no exterior, lançada pelo Tribunal Superior Eleitoral em julho. Dá para consultar informações por continente, país e cidade, além de dados históricos de comparecimento e abstenção. Por exemplo, desde 2010, o número de abstenções tem ficado sempre acima de 50%. Quem precisar justificar a ausência no exterior pode ir a uma das mesas receptoras de votos ou pelo aplicativo e-título.
0: E a gente vai encerrar o giro pelo Brasil indo agora ao Amapá conversar com a Márcia Fonseca e as informações desse importante estado brasileiro. Bom dia, Márcia.
11: Bom dia a todos que acompanham a Rádio Canção Nova. Falamos diretamente aqui de Macapá, no Amapá, trazendo as informações sobre o cenário das eleições aqui no estado. Então, Ronaldo, o Amapá chega este domingo de votação com mais de 577 mil eleitores aptos a votar. os amapaenses vão escolher, né, governador, 2 senadores, 8 deputados federais e 24 deputados estaduais. Na disputa aqui pelo governo do estado, são 5 candidatos, mas claro, né, a eleição ficou bastante concentrada aqui entre o atual governador, que é o governador Clécio Luiz, do União Brasil, que busca a reeleição, e o ex-prefeito de Macapá, doutor Furlan, do PSD. Também disputam o cargo Carlos Clay, do PSTU, Jairo Palheta, do PCO, e Marcos Reate, da Democracia Cristã. A reta final da campanha está sendo marcada por uma disputa bastante acirrada e também por uma questão judicial que envolve, né, a candidatura de Furlan. O Tribunal Superior Eleitoral ainda analisava até ontem o recurso relacionado ao registro da candidatura dele. O julgamento foi suspenso após um pedido de vista do ministro André Mendonça. Nas pesquisas mais recentes, os principais candidatos, né, aparecem muito, muito próximos. A pesquisa que saiu ontem pela Quest, divulgada, apontou Furlan com 53% dos votos válidos e Clécio com 47%. Mas, claro, que é importante sempre ressaltar que a pesquisa é apenas um retrato, né, do momento em que define o resultado, é claro, o eleitor nas urnas. A campanha também terminou sob atenção das autoridades, depois de uma operação da Polícia Federal também que apreendeu cerca de R$1,85 milhões e investiga suspeitos relacionados à compra de votos e outros crimes eleitorais. O governador Clécio Luiz não é investigado nessa operação e o governo do estado negou irregularidades. Por aqui também a justiça afirmou que está preparada para a votação, com as urnas já carregadas e lacradas e os procedimentos de auditoria realizados. As escolas já apresentam boa movimentação, então a expectativa agora é acompanhar uma eleição que chega a seu momento decisivo, com uma disputa pelo governo também bastante acirrada, como nós já ressaltamos, e com os olhos também voltados para os desdobramentos jurídicos. Daqui de Macapá, no Amapá, eu sigo acompanhando durante todo esse dia junto com vocês a votação e logo mais trazendo mais informações para a Rádio Canção Nova. De Macapá no Amapá, Márcia Fonseca nas eleições 2026.
0: Um prazer te ouvir, Márcia. Muito obrigado. 9 da manhã, 33 minutos agora, e conforme prometemos, trazemos agora informações sobre a votação do presidente Lula. Atenção, o presidente da República e candidato à reeleição, Luiz Inácio Lula da Silva, votou agora há pouco em São Bernardo do Campo, na região metropolitana de São Paulo. O petista chegou à escola estadual João Firmino Corrêa de Araújo, no bairro Assunção, por volta das 9 horas. Ele chegou ao local acompanhado de Fernando Haddad, Simone Tebet, Marina Silva e Geraldo Alckmin, além de Márcio França. Ele registrou o voto às 9 horas e 15 minutos. Lula votou onde tenta reverter o cenário de primeiro turno de 2022. O candidato do PT perdeu a disputa eleitoral em seu berço político com 40,8% dos votos contra 47,7% e o seu rival na época era Jair Bolsonaro. A última pesquisa divulgada antes do primeiro turno das eleições da Quest ontem mostrou o presidente Lula com 46% contra 45% de Flávio Bolsonaro. Considerando a margem de erro, eles estão tecnicamente empatados no estado. Portanto, agora são 9 horas e 34 minutos. Ainda uma informação importante para os eleitores PCD. Vamos agora a essas informações com a Carolina Pessoa.
12: Quase 2 milhões de pessoas com algum tipo de deficiência estão aptas a votar, um aumento de 42% em relação a 2022. Os dados são do TSE, Tribunal Superior Eleitoral. Além disso, o TSE aponta que as candidaturas de pessoas que se declaram autistas cresceram mais de 5 vezes. A urna eletrônica também dispõe de ferramentas para pessoas com deficiência durante o voto, como teclado com recursos táteis e audíveis, áudio, síntese de voz e intérprete de Libras. O equipamento também terá neste ano uma nova interface, com telas redesenhadas, letras mais legíveis e uma barra de progresso que permite acompanhar as etapas da votação.
0: Muito obrigado. Agora são 9 da manhã, 35 minutos. Vamos agora à nossa repórter Vanessa Oliveira, que está no Vale do Paraíba. Atenção, Vale do Paraíba, que agora nos acompanha aí por toda a Canção Nova, a partir de Cachoeira Paulista. A Vanessa Oliveira tem informações das eleições em todo o Vale. Bom dia, Vanessa.
13: Oi, Ronaldo, muito bom dia para você e para todos que nos acompanham neste domingo de eleição aqui na região metropolitana do Vale do Paraíba, litoral norte, de onde eu falo ao vivo neste momento. A movimentação é tranquila nessas primeiras horas aí de votação. Em Jacareí, o local que eu estou neste momento, que é uma das três maiores cidades da região metropolitana do Vale do Paraíba, a movimentação é tranquila nos colégios eleitorais, muitos eleitores se dirigindo aí para votar, mas não há movimentação de filas intensas em frente aos colégios. Também gostaria de destacar em relação à questão dos números da nossa região, uma vez que a região tem forte impacto sobre o estado de São Paulo quando o assunto é eleição. Para se ter uma ideia, na região metropolitana do Vale do Paraíba, nós temos 39 municípios. E neste ano, são aproximadamente 1.926.000 eleitores aptos a votar em toda a região. São José dos Campos é o maior colégio eleitoral da região, com 539.147 eleitores. Depois vem Taubaté, com 239.475. E Jacareí aparece em terceiro lugar, com 171.293 eleitores. Somando essas três principais cidades, nós temos praticamente 950 mil eleitores, uma parcela muito significativa em todo o eleitorado da região. O que também chama atenção é a quantidade de candidatos ligados à nossa região. São 152 candidaturas, sendo 79 para deputado estadual, 70 para deputado federal, 2 candidatos ao Senado e 1 candidato a vice-governador. Isso significa que, considerando aí os 39 municípios, nós temos uma média de quase 4 candidatos ligados à região por cidade, embora a concentração maior seja em grandes municípios. Falando em relação ao período de campanha, né, que movimentou bastante as cidades do Vale, desde o início oficial, os candidatos estiveram nas ruas, encaminhadas, carreatas, encontros e também intensificaram a presença nas redes sociais, no rádio e na televisão. A propaganda eleitoral nas ruas terminou ontem e hoje o eleitor tem justamente esse momento de escolher de forma livre e consciente os seus representantes. Outro destaque também é em relação àquele derramamento, né, muito comum dos santinhos em frente aos os colégios eleitorais. E neste ano a gente percebe, pelo menos aqui na região, né, uma quantidade ainda de santinhos, né, nas ruas, principalmente em frente às escolas, mas a movimentação, ou mesmo a quantidade, é menor comparada às últimas eleições, inclusive que foram as eleições municipais. Em São José dos Campos, em alguns colégios, a gente percebeu uma movimentação maior, né, desses santinhos no chão, mas a própria empresa de limpeza urbana realizou aí a varrição durante a madrugada, e aí a gente também vê a presença de sacos de lixo em frente a esses colégios para manter a ordem e a limpeza, né, porque a gente não fala só em relação à questão da falta de respeito ambiental, mas também do risco aí de pessoas acabarem escorregando, se machucando. Mas nós seguimos aqui nessa cobertura, né, das eleições de 2026, falando da região metropolitana do Vale do Paraíba e também litoral norte, que grande parcela, né, dos eleitores tem um impacto significativo nas eleições desse ano. Direto de Jacareí, Vanessa Oliveira, na cobertura das eleições 2026.
0: Muito obrigado, Vanessa. São 9:39 e nós agradecemos a você que está acompanhando a Canção Nova. A partir de todo este dia, ou melhor, durante todo este dia, estaremos trazendo mais informações e a partir das 17h voltaremos já com a cobertura da apuração e a sequência também de tudo que acontecerá com os resultados já do dia de hoje. Então, fique na companhia da Canção Nova. Desde já, nosso muito obrigado, bom dia, bom voto, Deus abençoe o nosso Brasil.
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3: 9:43. Bom dia, Brasil. Bom dia você na sintonia da Canção Nova FM. Você ligadinho na rede Canção Nova de rádio. É, já teve aí todas as informações nesta manhã das eleições 2026. Um abraço aí pra Ronaldo, Tereza, toda a equipe em Brasília aí. Hoje de plantão, hein, gente? Brasília está de plantão nas eleições. Daqui a pouquinho também teremos aqui notícias com jornalismo aqui de Cachoeira Paulista. Então fique aí ligado na Canção Nova, porque você também vai receber informações das eleições. Mas hoje, gente, é dia 4 de outubro, mês missionário, né? E também dia de São Francisco de Assis, que ele interceda por cada um de nós neste dia.
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3: Bom demais. Ser Canção Nova não é bom não, gente, é ótimo, maravilhoso, espetacular, é super bom. E você está aí na sintonia curtindo a Canção Nova, aonde? Conta aí pra mim onde você está aí curtindo a nossa programação. Já quero dar bom dia pra ele que está comigo aqui, grande Fernandinho. Bom dia, Fernandinho. Super. Também está aqui no nosso estúdio ele, Vanderlei. Oh yes. Bom dia pra você aí na sintonia. Eu não sei onde você está, talvez você está indo pra missa nesse exato momento, talvez você está voltando da missa, talvez você está indo aí passear com a família, talvez está indo votar, né? Então Deus abençoe você aí na sintonia. Eu quero atender seu pedido musical nesta manhã, isso mesmo. Quer pedir alguma música? Quer ouvir música? Então aproveita e pede aí que a gente tenta tocar pra você, tá bom? Vamos juntos aqui até as 11:40 da manhã. Então você interage aí, manda seu pedido musical que eu vou estar atendendo você. O nosso WhatsApp, 12991455871. 12991455871. Já manda aí seu pedido musical, já manda aí o seu alô, já diz aí de onde você está curtindo a programação da Canção Nova FM, porque eu quero mandar aquele abraço especial pra você que está ligadinho conosco aí na nossa programação, que são 24 horas de evangelização. Buenos dias, você ligadinho, good morning. Eu não sei onde você está aí curtindo a nossa programação, mas seja muito bem-vindo. Já vamos de música, Fernandinho? Já sobe o som aí, porque Yuri Costa chega abrindo a nossa programação musical de hoje. Faltava você aqui na nossa programação, então vem pra cá você também. Vamos juntos aqui nesta manhã de domingo.

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1: 9:57, você curtindo o Estúdio Canção Nova nesta manhã de domingo, som de Tari Wills, aqui na Rádio Canção Nova. E olha, essa música fala sobre sermos cidadãos do céu, e vocês somos chamados a sermos cidadãos do céu. Os nossos olhos precisam estar voltados para o céu, hein, gente? Aqui na Terra é lógico, é a nossa pátria, e nós precisamos, com certeza, cuidar da nossa pátria, mas a nossa pátria definitiva é o céu. Eu e você precisamos lutar pelo céu. E agora nós vamos para um breve intervalo, mas continua aí, porque é rapidinho. E olha, hoje tem a sua participação, e você que participa concorre a brinde aqui. Eu já digo daqui a pouquinho que você vai estar concorrendo nesta manhã de domingo aqui no nosso programa, tá bom? Então você que tá ligadinho aí conosco, rapidinho eu vou e volto.
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7: Buscar em primeiro lugar o reino de Deus e sua justiça, e todas essas coisas vos serão dadas por acréscimo. Evangelho de São Mateus, capítulo 6, versículo 32.
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1: Dez horas em ponto, 10:01. Bom dia para você que acabou de chegar aí. Seja muito bem-vindo neste domingo, dia 4 de outubro. Eu, Patrícia Cabral, te fazendo companhia nesta manhã, juntamente com o Fernandinho aqui nos nossos botões. E hoje, olha, gente, hoje é dia aí de exercer a nossa cidadania, domingo de eleições, mas você vai aí às urnas com muita paz e com muita consciência, viu? Mas hoje o nosso programa não vai falar disso. nosso foco hoje é outro. Entramos no mês das missões e para começar aí com o pé direito, hoje dia de São Francisco de Assis, quero falar um pouquinho dele. Você sabia que no meio das cruzadas, um tempo de muita guerra, São Francisco de Assis viajou até o Egito para conversar com o sultão?

Então eu e você precisamos construir pontes e não muros, precisamos ser homens e mulheres de paz e não homens e mulheres de guerra. Então que neste mês missionário você possa ser alguém que leva a paz, né? Alguém que constrói a paz, alguém que é portador da paz de nosso Senhor Jesus Cristo. Então em meio às confusões, em meio às discussões, em meio às brigas, seja uma pessoa de paz, tá bom? Como São Francisco de Assis foi.

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1: É, você curtindo aí som de Ana Lúcia nessa manhã de domingo, santidade. É a vontade de Deus para mim e para você que tá aí curtindo a nossa programação. E olha, a igreja, ela tem dois grandes padroeiros. Estamos falando aí do mês missionário e a gente descobre que existe várias formas de servir a Deus sem precisar cruzar oceanos, viu, gente? Você pode ser um missionário aí aonde você está. Você pode servir a Deus aí aonde você está. A igreja tem dois grandes padroeiros das missões. São Francisco Xavier, que viajou o mundo, e Santa Terezinha, que nunca saiu do convento, minha gente, e é padroeira das missões. E já que estamos falando de ser missão onde estamos, eu quero lembrar de Santa Gema Galgani. Ela enfrentou doenças e dificuldades enormes, mas oferecia todo o seu sofrimento pela conversão das pessoas. A missão dela era amar Jesus profundamente no dia a dia. Aliás, você sabia que ela é padroeira dos farmacêuticos? Se você não sabia, fique sabendo. Então, olha, não, você não precisa aí sair de onde você está para ser missionário. Aí na cozinha da sua casa você pode ser um bom missionário. Você pode evangelizar. Aí no seu trabalho, eu não sei no que você trabalha, mas você também pode ser um bom missionário aí onde você trabalha. Aí na boleia do seu caminhão, aí como taxista, né? Aí como o Fernandinho aqui nos botões da Rádio Canção Nova, ele também evangeliza. Eu tô aqui dando a voz, mas ele tá ali dando a mão. Então, onde você está, você pode viver a sua missão. Seja aí no hospital, seja aí no escritório de advocacia, seja aí varrendo as ruas, né? Tem gente que nos escuta lá de São José dos Campos, que trabalha aí no caminhão do lixo. Seja aí no caminhão do lixo, você pode ser um missionário aonde você está trabalhando, aonde Deus te chamou para exercer a sua profissão. Aí também você pode exercer uma missão de levar Deus, uma missão de levar a palavra de Deus. Então esse é o convite que nós queremos fazer para você que está aí na sintonia da Rádio Canção Nova nesta manhã de domingo. E olha que legal, eu recebi um áudio aqui, vamos soltar esse áudio, Fernandinho? Eu achei bem legal, vamos soltar aqui o áudio da Nivan, ela é do município das Almas, no Tocantins, e ela fala conosco nesta manhã. Bom dia, Nivan!

Pede provante ver, querido. Vai lá pra cima. Tá baixo, Vande, tá baixo. Que maravilha! Muito obrigada, Nivan! Olha aí, tá na cozinha fazendo um franguinho caipira. Então, que você seja aí também missionária onde você está agora. E você que está ouvindo a nossa programação, onde você está aí curtindo a programação da Canção Nova FM? 12991455871. Quero você aqui participando comigo hoje, aqui do nosso programa, nesta manhã de domingo. E eu quero saber qual é o seu território de missão hoje. É a cozinha de casa, cuidando da família? É o plantão do hospital? É a boleia do caminhão? Onde que é hoje o seu território de missão? Então você participa conosco aqui no 12991455871. E você que participa vai estar concorrendo a uma camiseta, minha gente. Olha só, essa camiseta é lançamento, Canção Nova, viu? Top, top das galáxias. É uma camiseta feminina, Eu Sou da Imaculada, o Off-White. Ah, que chique. Ah, tem aqui as imagens de Nossa Senhora, Nossa Senhora Aparecida, Nossa Senhora das Graças, Nossa Senhora de Guadalupe, Nossa Senhora Auxiliadora dos Cristãos, enfim, tem aqui as imagens de Nossa Senhora, e você vai estar concorrendo, ela é o Off-White, e as imagens, as estampas das imagens menores, né, está aqui em tom rosa. Lindo, lindo, lindo, você que participa hoje aqui da nossa programação, você que manda um oi, você que pede uma música, você que diz que está aí na sintonia, você que diz qual é o seu território de missão, você vai estar concorrendo esta camiseta, mais um livro do padre Jonas Habib, Combatentes no Perdão, mais um terço de madeira, tá bom? Então corre aí, participa, estou esperando você nesta manhã de domingo aqui interagindo comigo, mandando seu alô, pedindo sua música, de qualquer forma que você vá participar, você já vai estar concorrendo aqui a este brinde, tá bom? Então corre, corre, participa, interage, música e eu já volto com você.

0: 10:27, você curtindo o som de Lírios do Vale aqui na Rádio Canção Nova FM. Quero mandar aquele abraço especial para Cleusa de Aparecida, que está ligadinha aí na nossa programação. Bem-vinda, Cleusa. Também vai o meu abraço pro Guilherme Romário, que também está na sintonia da Rádio Canção Nova, aí ligadinho conosco em São José dos Campos. Deus abençoe, grande abraço. Você continua participando e interagindo. 12 99145-5871. 12 99145-5871. Vamos de intervalo e eu já volto.
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1: O segredo da felicidade é viver momento a momento e agradecer a Deus pelo que Ele nos envia todos os dias em sua bondade. Santa Giana Beretta Mola.
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8: Olá, bom dia a você que acompanha a Rede Canção Nova de Rádio. Eu sou Ana Elisa Castro, falando diretamente dos estúdios em Cachoeira Paulista, São Paulo. Agora 10:30 da manhã, domingo 4 de outubro de 2026, dia de eleições gerais no Brasil. Brasileiros vão às urnas hoje para eleger os novos governantes. A votação acontece para os cargos de presidente, governador, deputado estadual, deputado federal e senador. Para senador, eleitores terão que escolher dois candidatos. Sobre isso, a gente acompanha a explicação de Esther Monteiro, da Rádio Senado.
9: Por que, Esther, são dois votos para o Senado em 2026?
10: Bom, cada estado e o Distrito Federal são representados por três senadores. Todos têm a mesma representação, três senadores, com mandato de 8 anos. Mas a renovação, ela é alternada, o Adriano. Numa eleição é escolhido um senador, um terço do Senado, e na eleição seguinte são escolhidos os outros dois senadores, dois terços. Agora é a vez de votar para essas duas vagas, entendeu?
11: Agora, Esther, a gente vai votar em duas vagas de senador esse ano, você já explicou. Agora, Eu posso votar duas vezes na mesma pessoa?
10: Não. Tem que tomar cuidado com isso, viu? Os dois votos devem ser dados a candidatos ou candidatas diferentes. Se o eleitor repetir o mesmo número, o primeiro voto vai ser válido, mas o segundo vai ser anulado. Quer dizer, é importante você escolher também o segundo candidato ou candidata para não jogar o voto fora. Não esqueça que esse ano a gente tem que eleger dois senadores para o seu estado.
9: É, tá aí, então, importante essa explicação da Esther. Esther, eu posso votar em candidatos ou candidatas para o Senado de outro estado?
10: Não, você tem que votar em candidatos ou candidatas que disputam vagas do estado onde você tem o título eleitoral, onde seu título está registrado.
8: Quem está com 18 anos completos nesse 4 de outubro é obrigado a votar.
0: O voto é obrigatório para pessoas alfabetizadas entre 18 e 70 anos e é facultativo para jovens de 16 e 17 anos, analfabetos e maiores de 70. Se um jovem completar 18 anos antes da eleição, o voto passa a ser automaticamente obrigatório. Em caso de ausência, é preciso justificar ou pagar a multa prevista pela Justiça Eleitoral. A justificativa pode ser feita pelo aplicativo e-título no dia da eleição. Depois, também é possível utilizar o autoatendimento eleitoral, o e-título, ou procurar um cartório eleitoral dentro do prazo estabelecido. Quem não regularizar a situação pode ter restrições, como dificuldade para obter passaporte e para participar de concursos públicos.
8: A Polícia Rodoviária Federal orienta eleitores a buscar informações sobre o trajeto até os locais de votação, horários de pico e condições do tempo e se deslocar com antecedência até as sessões eleitorais.
12: Nos dias de votação, 4 e 25 de outubro, entre 7 da manhã e 6 da tarde, vai haver restrição do tráfego de veículos pesados e de grande porte. A medida tem o objetivo de descongestionar as rodovias federais para priorizar a mobilidade dos eleitores no período. As abordagens de veículos também ficam restritas a situações que representem risco concreto e iminente à vida ou à integridade das pessoas. Os bloqueios de rodovias só poderão ocorrer de forma excepcional. Por exemplo, quando houver autorização prévia da Justiça Eleitoral, justificativa para a medida e indicação de rotas alternativas. A PRF atende a população nos 26 estados e no Distrito Federal pelo telefone 191. No portal gov.br/PRF, você encontra os endereços das unidades da corporação. Com informações da Agência Brasil, da Rádio Nacional em Brasília, Oussama El Gauri.
8: Agora 10 horas e 35 minutos, Canção Nova nas eleições 2026.
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8: 10 horas e 36 minutos. Você curtindo o Estúdio Canção Nova nesta manhã de domingo. Bom dia para você que acabou de chegar. A você que tá desde cedinho aí curtindo a nossa programação. Que bom ter você por aqui. Lembrando que você pode participar conosco. 12991455871. 12991455871. Mandando aí o seu pedido musical ou dizendo qual é o seu território de missão hoje, onde Deus te chama a viver aí a palavra e o evangelho e ser esse seguidor de Cristo, tá bom? Então participa conosco aí, enquanto isso, Emanuel Estênio canta pra nós.

0: 10 horas e 43 minutos, você curtindo o som de Aline Brasil Remix, Nada Temerei, aqui na programação da Canção Nova FM.
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10h44, quero mandar abraço aí, alô, pra quem tá curtindo a nossa programação, a Silvana Bastos, de Cachoeira Paulista. Patrícia, bom dia, bom dia. Por favor, toca Generalíssima. Obrigada, estou aqui na escuta, me contagiando com a sua alegria. Que bom, seja contagiada então, tá bom? Um abraço, Silvana, Deus abençoe. Também vou meu abraço para a Vanilza. Ela tá ligadinha conosco, ela diz, bom dia, sou de Cajueiro, Alagoas. Meu território de missão é a minha cozinha, preparando o almoço e lavando roupa. Meu Deus, lavando roupa hoje? E ouvindo essa rádio maravilhosa. Então continue aí na sintonia, Vanilza. Um grande abraço. Deus abençoe você e todo o povo de Alagoas na sintonia. A Kátia é de São Paulo, capital aí, na realidade ela é de Cotia, de São Paulo. E está aí curtindo. Ela diz, santo dia, irmã. Deus abençoe você, Kátia. Continue aí curtindo a nossa programação. Também vai o meu abraço para Valdeci de Campinas. Ele diz, bom dia, a paz. Hoje estou por conta dos meus netinhos. Aqui é Valdeci de Campinas. Ser Canção Nova é bom demais. Valdeci, grande abraço. Obrigado pela sua companhia e pela sua presença aí na nossa programação. Também vai o meu abraço para Alzira de São Brás, Piauí, na sintonia aí da Rádio Canção Nova. Deus abençoe. Grande abraço, todo Piauí aí, ligadinho na nossa programação.

abraço pra Ângela Rosa, ela é de Piquete, aqui em São Paulo, ligadinha conosco. Ela diz que está aí na luta, fazendo de tudo um pouco. Ô, meu Deus do céu! Olha, cuida da alma também, viu? Não pode esquecer de cuidar da alma. Tem que fazer de tudo um pouco, mas cuidar também da nossa alma é necessário. Um grande abraço pra você na sintonia. Joel Santos, de Tietê, São Paulo, também na sintonia. Ele diz que quer ganhar a camiseta. Um abraço, Joel. Deus abençoe você aí, ligadinho na nossa programação. O Rodrigo é de Toritama, Pernambuco, também na sintonia da Rádio Canção Nova. Ele diz que está em casa trabalhando com a minha esposa e ouvindo um programa. Deus abençoe, Rodrigo. Continue aí, ajudando a esposa, viu, em casa. Isso mesmo. Marido também tem que ajudar em casa. As esposas ficam felizes. Um abraço aí, Deus abençoe e continue na sintonia.

onde curtindo a nossa programação. 12991455871. 12991455871. Pede sua música, manda seu alô, participe aqui do nosso programa neste dia de hoje, tá bom? Lembrando que você participa, concorre aqui a uma camiseta Canção Nova, a um livro do Padre Jonas e um terço. É um kit, um super kit pra você que tá aí na sintonia da Rádio Canção Nova. Então, enquanto você vai interagindo, porque nós vamos junto até às 11h40, viu, gente? Não deixe pra última hora pra pedir música, que aí eu não vou conseguir tocar pra você. Se você quer ouvir, peça agora. Já vamos tocar aí o pedido musical? Pedido musical da nossa irmã que pediu, Generalíssima, e é ela que você ouve aqui, viu, Silvana? Grande abraço! Música.

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1: 10 horas e 56 minutos. Você curtindo o som aí de Jeremy Camp aqui na Rádio Canção Nova FM. E um abraço pra ela, Ana Raquel, que acabou de chegar aqui no estúdio, minha gente. Toda ali, feliz da vida hoje, ó. Graças a Deus. Ontem de manhã ela tava aqui fazendo a festa com você. E agora ela tá ali, ó, do outro lado. Tá bom, gente? E você que tá na sintonia da Rádio Canção Nova, você que tá participando conosco aqui. Olha só, vamos antes do intervalo soltar um áudio aqui, Fernandinho? Vamos soltar o áudio aqui do Tiago. Ele é de São Paulo e fala conosco aqui. Bom dia, Tiago!

0: Obrigada, Thiago. Bota direitinho aí. Um grande abraço para você. Deus abençoe. E olha, boa peregrinação. Que Deus abençoe e te dê muita força para você chegar de São Bernardo até aqui em Aparecida, tá bom? Grande abraço para você e para todos na sintonia da Rádio Canção Nova FM. Intervalo e eu já volto. Você na sintonia aí, continua interagindo conosco. 12991455871.
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0: 11 horas e 1 minuto. Bom dia para você que está curtindo a Canção Nova FM nesta manhã de domingo. Eu, Patrícia Cabral, te fazendo companhia até às 11h40. Deus abençoe você. Que alegria ter a sua participação aqui conosco. E olha que delícia de áudio, gente. Vou soltar aqui o áudio da Cláudia Maria. Ela é lá de Feira Nova, no Pernambuco. Olha aí, dona Cláudia Maria, fala conosco aí, ó. Bom dia. Outro cheiro!

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1: Onze horas e 10 minutos, você curtindo aí Peter de Laura, convite inesperado aqui na programação da Canção Nova FM, você participando conosco, 12991455871, 12991455871, este é o nosso WhatsApp para a sua participação. Gente, tô me divertindo com vocês aqui nesta manhã de domingo, hein? Eu amo a participação de vocês, me faz feliz ouvir vocês aqui na Rádio Canção Nova. Se vocês soubessem, vocês mandavam áudio toda hora pra mim, porque eu fico muito feliz com a participação de vocês. Olha que participação legal. Eu gosto, olha, gente criativa é demais. Olha, vamos ouvir aqui o nosso irmão Cláudio Antônio, de São João da Boa Vista. Ele quer dar aí um bom dia, bem locução pra você. Bom dia, Cláudio, fala conosco aí.
2: Bom dia, Deus, bom dia, vida, bom dia a todos da Canção Nova. Tio Rosinho, Claudinho, estão ligando no terminal rodoviário São João da Boa Vista. Afinal, domingo e Deus nos abençoou.
1: Que maravilha! Domingou e Deus nos abençoou. Gostei do jargão, hein? Um abraço aí, Deus abençoe. Obrigado pela participação. A gente vai tocar pra você daqui a pouquinho o William da Sanfona, Casca de Bala. Atenção, as Casca de Bala aí na sintonia da Rádio Canção Nova. Vai especialmente para vocês. Vai também o meu abraço para a Jubenita, ela é de Macaíba, Rio Grande do Norte. Ela diz, bom dia, sintonizei agora. Pai de Jesus, o amor de Maria, que maravilha, bem-vinda, Deus abençoe. Também o José Alfredo, de Pindamonhangaba, bom dia, aqui é o José Alfredo. Estou na sintonia e preparando uma macarronada, que delícia. Que São Francisco abençoe a todos da Canção Nova e a todos os ouvintes. Um grande abraço aí a José Alfredo na sintonia da Rádio Canção Nova FM. A Maria de Roseira também na sintonia, Deus abençoe. O Rodrigo Santos acabou de mandar para nós aqui a sua contribuição deste mês já. Muito obrigada, Rodrigo. Um grande abraço aí para você. Deus abençoe você e toda a sua família. Também vai o meu abraço para o Genilson. Ele é de Rio Maria, Paraná, também na Pará, na sintonia aí, está ouvindo a Rádio Canção Nova. Deus abençoe, bem-vindo sempre aqui à nossa sintonia e à companhia, porque é bom ter você aqui conosco, tá bom? Vamos curtir Casca de Bala? Então canta pra nós aí o William da Sanfona.

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2: E 20 minutos, você curtindo aí a nossa programação, pedido musical da nossa querida deixa eu ver aqui quem foi que pediu, a nossa querida Alessandra, da cidade de Mendonça, São Paulo. Ela disse que está ouvindo a programação de hoje e ela pediu a música Maria Passa na Frente e está rezando por Nossa Senhora Auxiliadora por essas eleições. Isso aí, nossas orações, precisamos rezar por essas eleições e também pelo nosso país, pelo nosso Brasil. Continuando aí falando, gente, deste mês missionário, eu quero trazer para você uma curiosidade. Você sabe qual o Papa, qual foi o Papa que mais visitou o país? Você chuta aí, Fernandinho? Mais visitou o país? Não, visitou países afora. João Paulo II, você acha que foi esse mesmo, Ana? Não tem? Não quer chutar? Então, minha gente, o Papa que mais visitou países na história da Igreja Católica Apostólica Romana foi justamente ele. Papa João Paulo II, São João Paulo II, ele quebrou a tradição dos papas ficarem só no Vaticano e visitou 129 países. Ele era o grande papa viajante. E se João Paulo II usou o avião, tem um santo, gente, que usou o computador. Quem será que foi ele? Esse mesmo, Carlos Acutis, que celebramos na próxima semana, dia 12 de outubro, é dia de São Carlos Acutis, viu? Então você que tá aí na sintonia da Rádio Canção Nova, além de Nossa Senhora Aparecida aqui no Brasil, nós também temos o Carlos Acutis. E ele usava a internet e a programação para criar sites sobre milagres eucarísticos. Olha que legal. Então ele usava da internet para evangelizar. Ele usava da internet para levar aí os milagres eucarísticos. O digital foi a terra de missão de São Carlos Acutis. E você, qual é a sua terra de missão? Tem gente partilhando aqui conosco que é a cozinha, tem gente que partilhando conosco que é outras áreas. Então você pode dizer aí, 12991455871, qual é o seu campo de missão hoje? Onde Deus te chama a evangelizar hoje, a ser diferente, a viver diferente aí, a fazer a diferença onde você está? Aí sim é o seu campo de missão, é aí que você precisa ser missionário, o homem e a mulher da palavra de Deus. Continue aí na sintonia da Rádio Canção Nova, que tem mais música chegando. Agora, o pedido musical, ela pediu com as irmãs Carmelitas, mas nós não temos essa música com as irmãs Carmelitas. A gente vai tocar com o Ministério Adoração e Vida. Hoje Livre Sou é o que você curte aqui com Fátima Souza. Fátima Souza chega cantando para nós Hoje Livre Sou aqui na programação da Canção Nova FM.

0: Hoje, Livre Sou, você curtindo Fátima Souza aqui na programação da Canção Nova FM. Vai aquele abraço especial para Francilene de Granja, no Ceará. Ela diz bom dia, passando aqui para dizer que estou ligadinha no programa. Me chamo Francilene, moro em Granja, município do Ceará. Um domingo abençoado para todos. Para você também, Francilene, um grande abraço. Deus abençoe. A Ângela Faria de São José dos Campos, também aí na sintonia. Deus abençoe. O Antônio, ele é de Francisco Bandaró, Minas Gerais, ele diz, bom dia, paz de Jesus, meu campo de missão é ir exercer meu papel de cidadão, com consciência do voto, e após, vou almoçar e curtir meu domingo ao lado da Canção Nova. Que maravilha, Antônio, um grande abraço, Deus abençoe, isso mesmo, continue aí na sintonia da Canção Nova FM. Também a Fran Oliveira de Lorena, ela diz que está aí na sintonia também, participando conosco aqui, um grande abraço, Deus abençoe. Vani de São Paulo também, ela diz, meu campo de missão é minha consciência hoje. Isso mesmo, Vani, um grande abraço, Deus abençoe você aí na sintonia. A Cleusa, ela é de Lindas, Goiás, está na sintonia, ela diz, eita, eu quero essa camiseta. Estou agora ajudando em uma sala de aula para os mais de 45 projetos da Unicer, junto com a UNB. Isso aí, um grande abraço, Deus abençoe. Obrigado pela sua participação, pela sua companhia nessa manhã de domingo aqui na Canção Nova FM. Bom demais ter você em nossa programação. E olha só, minha gente, daqui a pouquinho a gente vai ter mais notícias, mais informações com Ana Elisa Castro aqui, mas eu quero dizer para você o seguinte, você que tá aí na sintonia da Rádio Canção Nova, você sabia que Monsenhor Jonas, ele revolucionou a forma de evangelizar? Ele foi um homem ousado pro tempo dele, hein? O tempo aí que ele começou, ele foi um homem muito ousado. Ele entendeu que logo cedo que o rádio, a TV e a música eram redes gigantescas para pescar almas. E ele não perdeu tempo. Ele compôs, interpretou canções que viraram verdadeiros hinos missionários. Ele foi um homem que começou fazendo programas de rádio, né? O Estou no Meio de Voz foi um programa que ele começou em outras rádios, não foi nem na Canção Nova, ele começou em outras rádios. E também foi um homem aí que não perdeu tempo na evangelização. Quando ele cantava Não Dá Mais Pra Voltar, ele estava nos chamando para assumir a nossa missão com coragem. A Canção Nova existe hoje porque um dia ele disse sim a essa missão de evangelizar pelos meios de comunicação. E você está dizendo sim à evangelização onde? De que forma? De que maneira? Então não perca tempo. Aonde você está, esse sim é o seu campo de missão. É onde Deus te quer levando aí o evangelho. E como diz São Francisco de Assis, que quem celebramos hoje, ele falava que é preciso evangelizar com a vida. Se necessário for, use palavras. Mas o que a gente precisa levar aí é a evangelização com a vida. Você está curtindo? Canção Nova FM. E agora sim, vamos com Ana Elisa Castro, trazendo para nós aí as informações desta manhã, daquilo que está acontecendo no nosso Brasil. Bom dia, Ana Elisa.
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3: Bom dia, Patrícia. Bom dia a você que acompanha a rede Canção Nova de Rádio nesta manhã de domingo. Eu sou Ana Elisa Castro, falando novamente direto aqui dos estúdios em Cachoeira Paulista. Agora, 10 horas e 31 minutos. Domingo, 4 de outubro, dia de eleições gerais no Brasil. Cerca de 158 milhões e 700 mil brasileiros estão aptos a votar nesse primeiro turno.
4: Este ano escolheremos os nomes daqueles que nos representarão como presidente da República, governador, deputado federal e estadual ou distrital, no caso do Distrito Federal, além de 2 senadores. São ao todo 6 votos. Saber a ordem em que eles devem ser registrados na urna eletrônica é muito importante para evitar confusões ou até mesmo a anulação do voto. O primeiro voto será para deputado federal, com 4 dígitos. Depois, o eleitor deve escolher o deputado estadual ou distrital, que tem 5 dígitos. O terceiro e o quarto voto votos são para as vagas de senador, com 3 dígitos cada. Na sequência, a escolha é para governador e, por último, para presidente. Nos dois casos, os candidatos são identificados por 2 dígitos. Para não se confundir no momento da votação, a sugestão é levar uma lista com os números dos escolhidos ou escolhidas na ordem em que vão aparecer na urna, a chamada cola eleitoral. Mas lembrando que não pode entrar com o celular na cabine de votação, por isso, o ideal é anotar em um pedaço de papel. No nosso país, o voto é obrigatório para todo brasileiro que tem entre 18 e 69 anos de idade. É facultativo para aqueles que são analfabetos, para jovens de 16 e 17 anos e para os idosos acima de 70 anos. Neste ano, a votação vai começar e terminar simultaneamente em todo o território nacional, independentemente das diferenças de fuso horário, considerando o horário de Brasília, as sessões de votações abrem às 8 da manhã e fecham às 5 da tarde. Da Rádio 2, Milena Abreu.
3: Governantes eleitos nessas eleições terão muitos desafios, entre eles investir em políticas públicas, como comenta o palestrante, pesquisador, escritor e consultor Alexandre Correia.
1: O próximo governante vai ter um Brasil com demandas muito amplas e simultâneas, né? Tudo ao mesmo tempo, né? Eu acho que a gente tem diversos desafios, como melhorar a educação básica. Os alunos brasileiros, sistematicamente, há décadas já, aparecem nas últimas posições nos testes internacionais. Você tem que preparar essa juventude para os desafios do mercado de trabalho do futuro, fortalecer o SUS. O SUS é uma grande conquista dos brasileiros, mas com uma população cada vez mais envelhecida, vai haver uma pressão sobre o SUS, a gente já está vendo isso. A segurança pública, né, e a violência urbana, o crime organizado, isso tem afetado o dia a dia de todos os brasileiros. A sensação é de que é um tema que a gente não tem conseguido controlar, então acho que é um desafio para o Brasil todo. Acho que tem também o desafio de fazer a economia crescer, mas com responsabilidade fiscal, né? Os juros no Brasil estão muito altos, né? Isso sobrecarrega o Estado, que deve muito, aumenta a dívida do Estado, aumenta a dívida das empresas, as famílias brasileiras estão também mais endividadas, né? Então, acho que existe um conjunto muito amplo de desafios.
3: Atenção, mensagem da Climatempo sugere que eleitores não deixem para se dirigir aos locais de votação no período da tarde. Isso porque uma grande área de chuva avança sobre o estado de São Paulo. Pela manhã choveu e ventou forte na região de Presidente Prudente, interior de São Paulo, e também na divisa com o Paraná. Essa chuva, acompanhada de ventos com grande intensidade, deve chegar na região da Grande São Paulo, Sorocaba, Piracicaba, já agora no início da tarde. 10 horas e 35 minutos, Canção Nova, nas 11 horas e 35 minutos, Canção Nova nas eleições 2026.
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0: De horas e 36 minutos. Agora sim você ouve o grande clássico de Padre Jonas Abib. Não dá mais para voltar. Você que tá aí na sintonia da Rádio Canção Nova, saiba, onde você está é onde Deus te colocou. E aí, não dá mais para voltar, meu irmão. O barco está em alto mar, então deixa ele te conduzir.

0: 11:38, um abraço pra Maria da Luz de Brasília, ela que pediu aí uma música com o padre Jonas Habib, e ela disse que está na cozinha com os netos Miguel e Bernadette, curtindo a Rádio Canção Nova. Deus abençoe, um grande abraço pra todos. Gente, quero dizer, tá na hora de dizer tchau! Foi bom demais ter a sua companhia nesta manhã de domingo. Obrigada a todos que participaram, que interagiram, que pediram sua música, que mandaram seu alô, que disseram que tá aí curtindo, que falaram qual é o seu campo de missão. Muito obrigada. Deus abençoe, viu? Não esqueça, Deus te chama a ser um missionário. 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Gente, um grande abraço, Deus abençoe. Quem leva para casa o nosso prêmio de hoje é... Rufa os tambores aí. É, ele não tá enxergando ali o Fernandinho, oh meu Deus. É a Nivan, que está participando conosco do Tocantins. Ela leva para casa aí a camiseta, o kit que nós sorteamos aqui hoje, a Nivan do Tocantins. Muito obrigada, Deus abençoe. Gente, bom demais. Valeu, Fernandinho. Até a próxima. Deus abençoe vocês. Não esqueça, hoje é dia de voltar com consciência, mas hoje também é domingo. Domingo, dia de ir pra missa. Domingo sem missa é domingo sem graça, viu? Então, se você não foi à Santa Missa ainda, se prepare e vá. Beijo, gente. Tchau, tchau.
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11: Louvado seja nosso Senhor Jesus Cristo. Esta é a Rádio Vaticano, Vatican News, que passa a transmitir diretamente da Praça São Pedro a oração do Ângelus neste domingo, 4 de outubro. Com vocês nesta transmissão, Bianca Fracalvieri. E uma saudação especial a todos que nos acompanham pelo rádio, pela televisão e também através das redes sociais. E uma saudação carinhosa à família Orionita, que nos auxilia nesta transmissão com a interpretação em língua brasileira de sinais, Libras, à comunidade surda. A vocês a nossa gratidão e o nosso reconhecimento por esse precioso serviço. Vemos muitos fiéis na Praça São Pedro e a poucos metros daqui, outra praça reúne muitos brasileiros. É a Praça Navona, sede da Embaixada, onde se vota neste dia 4 de outubro. Já um pouco mais distante, na cidade de Assis, milhares de fiéis celebram o padroeiro da Itália, São Francisco. Desta vez de modo ainda mais intenso, pois são os 800 anos da sua morte, um evento conhecido como Trânsito de São Francisco. Recordamos que o Papa Leão XIV convocou um ano jubilar franciscano de 10 de janeiro de 2026 a 10 de janeiro de 2027, servindo assim como uma extensão espiritual do jubileu ordinário de 2025. Vemos o céu romano com algumas nuvens e a temperatura neste momento na Praça São Pedro é de 25 graus. Felizmente deixamos para trás aqueles dias de verão intensos, de forte calor. Já a semana que se inicia aqui no Vaticano também será intensa. Na quarta-feira, dia 7, Leão XIV vai abrir o encontro com os líderes das igrejas orientais e os presidentes das conferências episcopais de todo o mundo, por ocasião dos 10 anos da exortação apostólica Amoris Laetitia, do Papa Francisco. O encontro está agendado até o dia 14 de outubro, quando se concluirá com a Santa Missa na Praça São Pedro, no lugar da audiência geral. E o objetivo é desafiador. Se trata de como renovar com vigor o cuidado pastoral e envolver cada vez mais as famílias na vida e na missão da Igreja. O evento será na Sala Paulo VI, a portas fechadas, com 187 participantes. E neste desafio foram identificados 5 temas que afetam as famílias. A realidade atual, repleta de beleza e desafios, os jovens e a descoberta da vocação para o matrimônio, os primeiros anos de casamento, o acompanhamento e o apoio em situações complexas e, por fim, as famílias cristãs como agentes da missão da Igreja. Portanto, iremos acompanhar este importante evento aqui no Vaticano para recordar os 10 anos da exortação apostólica do Papa Francisco, Amoris Laetitia. Vemos bandeiras portuguesas e brasileiras na Praça São Pedro. À espera de Leão XIV, as cortinas se abrem e vemos então o pontífice. Vamos nos preparar para ouvir as suas palavras.
12: Cari fratelli e sorelle, buona domenica!
11: Queridos irmãos e irmãs, bom domingo! A parábola evangélica que é proclamada na liturgia deste domingo fala da vida de Jesus e esclarece o sentido da sua missão. Ele é o Filho de Deus enviado ao mundo, mas rejeitado precisamente por aqueles que deveriam tê-lo acolhido de braços abertos. Aquele que veio para trazer a salvação recebe uma condenação. Aquele que quer dar a vida é condenado à morte. Ao mesmo tempo que nos faz refletir sobre as tantas crueldades que assolam o mundo e a história dos povos, o ensinamento de Cristo revela a misericórdia cada vez maior do seu Pai. Com efeito, essa rejeição violenta não quebra a vontade de Deus, que na sua infinita justiça transforma o mal em redenção. A pedra que os construtores rejeitaram tornou-se a pedra angular. O próprio Jesus recorda as palavras deste salmo, que celebra a obra maravilhosa realizada pelo Senhor. Precisamente o rejeitado torna-se o alicerce que sustenta tudo. É assim que o Todo-Poderoso guia a história, socorrendo-nos em todas as nossas quedas. Deus nunca descarta a nossa vida. De acordo com a imagem utilizada na parábola, a vinha a cultivar com justiça é a igreja, que construímos ou prejudicamos com as nossas escolhas. A este respeito, precisamente hoje, no 8º centenário da sua morte, desejo recordar um operário que trabalhou com grande fruto na vinha do Senhor, São Francisco de Assis. A São Francisco, o próprio Jesus pediu que reparasse a sua igreja. Inspirado pelo crucificado, Francisco edificou antes de mais a sua própria vida sobre o alicerce de Cristo, partilhando a sua pobreza, a sua alegria e os seus sofrimentos, até ao sinal místico dos estigmas. Homem de oração ardente, cheio de caridade para com todos, foi um exemplo para os primeiros frades que partilharam a sua ascese como condição autêntica para a reforma da igreja. São Francisco reparou-a em virtude da fé no Senhor Jesus, sanando as fissuras da discórdia com o testemunho do amor fraterno. Caríssimos, o carisma de São Francisco continua a dar frutos ainda hoje, após 8 séculos. Disso dão testemunho não só a grande e viva família franciscana, mas também os muitos dons que o seu legado espiritual difunde no povo de Deus. Por isso, enquanto celebramos o ano jubilar franciscano, imploremos com perseverança o dom da paz e comprometamo-nos sinceramente a construir a concórdia entre os povos. Que nos acompanhe sempre nesta obra a intercessão de Maria Santíssima, nossa Mãe, a quem agora nos dirigimos, espiritualmente unidos aos fiéis reunidos no Santuário de Pompeia, para elevar a súplica à Virgem do Santo Rosário.
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11: Recebemos a bênção do Papa Leão XIV, que agora então saúda os diversos grupos presentes na Praça São Pedro. Queridos irmãos e irmãs, domingo passado, em Lourdes, convidei a rezar o terço durante este mês de outubro, com a especial intenção que cessem as guerras e se construa a paz. Entre os primeiros a fazê-lo foram as crianças, e o estão fazendo. Desde 1 a 7 de outubro, a Fundação Igreja Ajuda que Sofre promove a iniciativa. 1 milhão de crianças rezam o terço pela paz e a unidade do mundo. Agradeço de coração todas as crianças, meninos e meninas que, em muitas partes do mundo, se unem a esta oração. E acompanhamos todos o seu exemplo, invocando a intercessão da Virgem Maria, para que os povos estejam livres do flagelo da guerra. Em especial, rezemos pela Terra Santa e pelas vítimas inocentes da violência. Nos próximos dias, por ocasião dos 10 anos da exortação apostólica Amoris Laetitia, terá lugar no Vaticano um encontro que convoquei os chefes das igrejas orientais e os presidentes das conferências episcopais de todo o mundo. Será um momento de discernimento sinodal para identificar os passos a realizar para anunciar hoje o Evangelho a todas as famílias e as novas gerações. Confio este compromisso à oração de vocês e às famílias que, com a ajuda de Deus, são sinal de esperança e riqueza inestimável para a Igreja e para a sociedade. Estou feliz pelas múltiplas iniciativas que celebram o 8º centenário da morte de São Francisco de Assis. Recordo de modo especial as iniciativas que tiveram lugar em Assis com a presença das máximas autoridades do Estado italiano. E saúdo também os radioamadores de Assis e Foligno, que difundem a mensagem de paz de São Francisco. E dirijo agora a minha saudação a todos vocês que estão presentes aqui na Praça São Pedro.
13: Dou
11: as boas-vindas aos participantes de uma iniciativa musical organizada pelo Instituto de Música Sacra, e também aos fiéis, chilenos, professores e estudantes de um colégio na Alemanha.
13: Saluto i crismandi di
11: e os crismandos
13: i fedeli
11: de uma cidade italiana. Agora cito então algumas cidades aqui da Itália.
13: I ragazzi della Val Brembana che hanno camminato sulla via Francigena da Viterbo a Roma. E l'associazione FIABA che promuove campagne per migliorare l'accessibilità di luoghi pubblici.
11: E uma associação que promove campanhas para melhorar a acessibilidade para locais públicos. As mães que presenteiam um sorriso de Taranto. Abençoe de coração os fiéis que hoje nesta praça vão realizar uma peregrinação ao Santuário de Nossa Senhora da Revelação, prosseguindo a tradição do Papa Pio XII. A todos vocês desejo um bom domingo. O Papa, então, saúda os fiéis, é muito aplaudido por todos eles. O Papa, portanto, recordou e reiterou o seu pedido para que rezemos pela paz neste mês de outubro, rezemos o terço. Ele citou de modo especial a Terra Santa e as vítimas de todas as violências. Recordou também os 10 anos da exortação apostólica Amoris Laetitia e os 800 anos da morte de São Francisco. E assim, queridos amigos, nos despedimos de todos vocês, recordando que para mais informações basta acessar o nosso site e também as nossas redes sociais. Fica aqui o nosso agradecimento por ter acompanhado esta transmissão. Estaremos de volta, então, na quarta-feira para a audiência geral. A todos, um abençoado domingo. Louvado seja nosso Senhor Jesus Cristo.
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21: Põe no Senhor tuas delícias
0: e Ele dará o que teu coração pede. Entrega teu futuro, espera nele e Ele agirá. Salmo 38, versículo 4 a 5.
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0: em todo o Brasil, brasileiros e brasileiras vão às urnas neste domingo. Nesta primeira rodada, irão escolher os representantes para os cargos de deputado federal, deputado estadual ou distrital, governador e presidente, além de dois senadores. A votação começou às 8 da manhã, pelo horário de Brasília, e encerra-se às 5 da tarde, também pelo horário de Brasília. Um eventual segundo turno está marcado para 25 de outubro. Qual a ordem para votar? Onde devo votar? Quais documentos levar? Posso votar de bermuda e chinelo? Posso votar com camiseta de candidato? Essas e outras perguntas e respostas você acompanha agora neste boletim especial comigo, José Eduardo, Flávia Falsetti e Valdemir Dias, direto dos estúdios da Rádio Canção Nova, em Cachoeira Paulista, São Paulo. Daqui a pouco, nossos colegas do jornalismo Canção Nova estarão comigo e trarão os principais destaques desta manhã. Fique com a gente até a 1 da tarde, eu te faço companhia. Mas não esqueça, se ainda não votou, até às 5 da tarde, pelo horário de Brasília, você pode exercer esse direito. Uma ótima tarde a você que comigo vive esse dia especial, que é o primeiro turno das eleições deste ano. E a Rede Canção Nova de Rádio, na cobertura deste momento das eleições no Brasil. O presidente do Tribunal Superior Eleitoral, ministro Cássio Nunes Marques, fez um alerta sobre informações falsas antes do primeiro turno.
1: O presidente do Tribunal Superior Eleitoral, ministro Cássio Nunes Marques, fez neste sábado um apelo aos eleitores para que tenham cuidado com as informações falsas que circulam nas vésperas das eleições e ainda fez um alerta diretamente aos candidatos e apoiadores.
2: Ameaças, assédio ou tentativa de interferência na vontade do eleitor, em qualquer de suas formas, serão prontamente reprimidas. Peço ainda o compromisso de todas as brasileiras e de todos os brasileiros com a qualidade das informações que circulam neste momento. Em caso de dúvida, recorram aos canais oficiais da Justiça Eleitoral. Checar antes de compartilhar é uma atitude simples e eficaz e que está ao alcance de todos.
1: O pronunciamento em cadeia nacional foi realizado na véspera do primeiro turno das eleições, marcado para este domingo, dia 4. O ministro ainda reforçou a segurança das urnas, lembrou as principais orientações para a votação e recomendou que eleitores levem a colinha com os números dos candidatos para agilizar a votação. Este ano, cada eleitor realizará 6 votos para escolher presidente da República, governador, 2 senadores, deputado federal e deputado estadual ou distrital. No pronunciamento, Nunes Marques afirmou que o voto é a forma de quem decide o rumo do país.
2: O voto é direito fundamental e o principal instrumento de participação na vida pública. Por meio dele, cada cidadã e cada cidadão dá a sua contribuição para definir os rumos do país. Lembre-se, a decisão pertence exclusivamente a quem vota.
1: Segundo o TSE, mais de 158 milhões de eleitoras e eleitores estão aptos a votar em todo o país. Agência Rádio Web, produção e reportagem, Carolina Prazeres.
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E o presidente do STF emitiu nota sobre as eleições. O ministro Ético Fachin defende respeito ao voto e paz nas eleições. O presidente do Supremo Tribunal Federal divulgou uma nota sobre as eleições. A publicação foi feita no portal do STF nesta quinta-feira, na última quinta-feira. Na mensagem, escreve o ministro. Abro aspas. Às vésperas de mais um pleito eleitoral, a presidência do Supremo Tribunal Federal reafirma o compromisso com a democracia e a liberdade de escolha de brasileiros e brasileiras em ambiente de paz. O respeito mútuo

a preservação dos valores democráticos fazem parte da nossa cultura cívica. O voto é a expressão máxima da cidadania e a garantia de que a vontade popular define o futuro do Brasil. Isso só é possível graças ao empenho incansável da Justiça Eleitoral brasileira. Expressamos nosso reconhecimento ao Tribunal Superior Eleitoral, aos Tribunais Regionais Eleitorais e aos milhares de juízes, juízas e juízes, de servidores e servidoras, e aos mais de 1,9 milhão de mesárias e mesários que, com rigor técnico e dedicação, garantem um processo eleitoral seguro e transparente em todo o território nacional. Convocamos os mais de 158 milhões de eleitoras e eleitores a exercer o direito ao voto com serenidade, consciência e confiança nas instituições. A democracia é um patrimônio coletivo. Preservá-la e fortalecê-la é dever de todos e de todos nós. Fecho aspas. Luiz Edson Fachin, presidente do Supremo Tribunal Federal.

0: 10 minutos pelo horário de Brasília, e a Conferência Nacional dos Bispos do Brasil, por meio do seu Conselho Permanente, divulgou na quinta-feira, 18 de junho, uma mensagem ao povo brasileiro por ocasião das eleições. Acompanhe as palavras do presidente da CNBB, Dom Jaime Splenger.
1: Nós, membros do Conselho Permanente da Conferência Nacional dos Bispos do Brasil, dirigimos-nos ao povo brasileiro. A Igreja Católica não indica candidatos nem partidos. Movida pelo Evangelho e pela missão de anunciá-lo, promove a vida, a dignidade humana e serve à construção do bem comum. Ela parte da fé em Jesus Cristo e da convicção reafirmada pela doutrina social da Igreja de que a política, quando orientada pela ética, constitui uma das mais elevadas formas de caridade. As eleições são oportunidades privilegiadas para o exercício da cidadania e da corresponsabilidade social. Mais do que escolher governantes e representantes, somos chamados a renovar nosso compromisso com os valores que sustentam a convivência democrática, a justiça social e a fraternidade. À luz do Evangelho, não podemos silenciar diante da escandalosa desigualdade social, da corrupção, da compra de votos, da utilização indevida dos recursos públicos e da disseminação deliberada de mentiras, as fake news. Não é possível aceitar o abuso do poder econômico e político e as formas de violência que ameaçam a convivência social, enfraquecendo a confiança nas instituições democráticas. Não existe democracia sólida quando a divergência legítima é transformada em hostilidade permanente, pois o adversário político não pode ser tratado como inimigo. A democracia, além de eleições periódicas, requer respeito às instituições da República, especialmente à Constituição Federal, ao Estado Democrático de Direito, à interdependência dos poderes, à liberdade de expressão responsável e à participação cidadã. Exige também confiança nos legítimos mecanismos de apuração da vontade popular, respeito aos resultados das urnas e à lei da ficha limpa. Convidamos cada eleitor e eleitora a assumir sua responsabilidade. A abstenção não é a melhor escolha. O discernimento cristão exige olhar não apenas para as promessas de campanha, mas principalmente para a história de vida dos candidatos e as consequências dos compromissos assumidos. O Brasil necessita reforçar a capacidade de construir pontes, promover encontros e cultivar a amizade social. A esperança cristã não é ingenuidade nem otimismo superficial. Esperar significa participar, construir, dialogar, resistir ao desânimo, defender a verdade, proteger a democracia e trabalhar pela justiça. Convidamos todos os homens e mulheres de boa vontade a serem testemunhas da cultura do encontro, promotores da paz social e construtores da fraternidade. Confiamos o nosso país à proteção de Nossa Senhora Aparecida, mãe e padroeira do povo brasileiro. Que ela nos ajude a percorrer caminhos de justiça, verdade e paz. Que Deus abençoe o Brasil e ilumine cada eleitor e eleitora.
0: Está aí, então, as palavras do presidente da CNBB, Dom Jaime Splenger. Meio-dia, 15 minutos, nós vamos começar então o nosso giro com os nossos repórteres que neste momento trarão as informações em várias partes deste nosso Brasil e vamos falar agora com Isaac Vale, do jornalista do Sistema Canção Nova de Comunicação, que está neste momento em Volta Redonda. Bom dia, Isaac, me escuta? Ok, então, quais suas informações, Isaac?
2: Ao vivo aqui de Volta Redonda, no sul do estado do Rio de Janeiro, maior cidade do sul fluminense. Bom, em toda a região aqui, né, somando o Fluminense, a Costa Verde e o Vale do Café, são 894 mil eleitores aptos a votar. Entre as cidades que se destacam dessas regiões estão Volta Redonda, onde eu falo ao vivo, Barra Mansa, Resende, Barra do Iraí e também no litoral do Rio de Janeiro, Paraty e Angra dos Reis. Bom, o estado do Rio de Janeiro elege, assim como todo o Brasil, governador, dois senadores, né? Esse ano são dois senadores e também vota para presidente da República. São 70 deputados estaduais que serão eleitos para a Assembleia Legislativa do Estado, além de 46 deputados federais. Nove candidatos concorrem ao Palácio Guanabara do governo do Rio de Janeiro. Porém, na última semana, o ministro Floriano de Azevedo, do Tribunal Superior Eleitoral, impugnou a candidatura do ex-governador Antony Garotinho, do Republicanos. Na decisão, ele diz que todos os votos dados a Antony Garotinho serão considerados nulos até que o plenário do Tribunal Superior Eleitoral examine esse caso. Ainda não há data para que isso aconteça, mas espera-se que seja em breve, visto que o segundo turno das eleições já acontece no final do mês. Os votos de Antony Garotinho podem ser fundamentais para decidir se teremos ou não segundo turno no estado do Rio de Janeiro. Jogo às ruas do PL e Eduardo Paes, ex-prefeito da capital, disputam voto a voto quem será eleito governador do estado. Bom, eu falo ao vivo aqui do CIEP Nelson Gonçalves, doutor Nelson Gonçalves, um dos maiores colégios eleitorais de Volta Redonda. Só aqui são 20 sessões eleitorais e no momento, José, muita fila, viu? Hora do almoço, mas o pessoal tá animado para vir votar. Está um sol para cada um aqui em Volta Redonda. Daqui a pouco deve chover, minha previsão é de chuva, mas no momento bastante calor, mas o pessoal não desanimou, não. Está todo mundo nas filas ali, o tempo de espera, inclusive, é bastante grande. A orientação da justiça eleitoral é que as pessoas já entrem na fila com os documentos em mãos. Se a pessoa não tem o e-título, né? O e-título, ele se já tem a foto da pessoa, ela não precisa apresentar o RG. Se ela não tem o e-título, precisa, então, apresentar o RG ali para o mesário. Isso já, né, facilita bastante e agiliza todo esse processo. Outra orientação é que as pessoas já tragam a colinha eleitoral, né? São seis cargos que serão eleitos neste ano, né? Seis cargos que as pessoas vão votar. São muitos números, então essa é a orientação para que ninguém se esqueça dos números ali frente a frente com a urna e não atrase o andamento da votação. José, eu sigo por aqui acompanhando tudo. Essa é a
0: Obrigado, Isaac, falando ao vivo de Volta Redonda, Rio de Janeiro, trazendo as informações. Obrigado, bom voto, Isaac. Meio-dia 19, primeiro turno, começa com fila nas urnas no exterior. Vamos acompanhar as informações de Ana Carolina.
3: Você ouve a RFI, estes são os destaques deste domingo, 4 de outubro. A votação para o primeiro turno das eleições do Brasil já começou no exterior. Em Paris, a afluência dos eleitores às urnas é grande, com longas filas no local de votação desde as primeiras horas da manhã. O número de brasileiros aptos a votar na capital francesa chegou a 27,8 mil, um aumento de aproximadamente 32% em relação a 2022. Em Portugal, segundo maior colégio eleitoral brasileiro no exterior, atrás dos Estados Unidos, os eleitores também já começaram a votar em três cidades, Lisboa, Porto e Faro. Quase 1 milhão de brasileiros estão aptos para votar no exterior nestas eleições.

0: 12:21. Você acompanha agora você está acompanhando o boletim nesta eleição, nesse primeiro turno das eleições que acontece em todo o Brasil. E nós vamos agora direto a São Paulo, capital, com as informações do jornalista Lucas, da cidade de São Paulo, trazendo para nós as informações. Boa tarde, Lucas, tudo bem?
1: Candidatos que estão disputando os pleitos aqui em São Paulo e também alguns presidenciáveis já marcaram presença às urnas nesta manhã. Então, entre os presidenciáveis, o atual presidente Luiz Inácio Lula da Silva já garantiu seu voto em São Bernardo do Campo, região do ABC Paulista. Renan Santos do Missão votou na Zona Sul da capital e Augusto Cury do Avante também já compareceu à sessão na sua cidade natal, a cidade de Colina, no interior paulista, município próximo ali a Ribeirão Preto. Já na disputa pelo Palácio dos Bandeirantes, governo paulista, o atual governador Tarcísio de Freitas, que é candidato à reeleição, já garantiu seu voto também, Fernando Haddad, do PT, ambos na capital. Então, falando sobre o presidente Lula, ele chegou nesta manhã à Escola Estadual João Firmino Corrêa de Araújo, no bairro de Assunção, lá em São Bernardo, acompanhado do vice-presidente Geraldo Alckmin e também outros aliados políticos. Ele esteve ainda ao lado de Fernando Haddad, das candidatas ao Senado, Marina Silva e Simone Tebet. Depois de registrar o seu voto, o presidente Lula disse estar confiante na vitória e também que respeitará o resultado das urnas. Ele ainda declarou que, na avaliação dele, a eleição representa uma escolha entre diferentes projetos para o país. Ele mencionou ainda democracia, desenvolvimento, combate a práticas que considera ilegais e antidemocráticas. Na capital, Renan Santos, que é o candidato do Missão, votou por volta das 10 horas na Escola Estadual Professor José Geraldo de Lima, a escola que fica na Zona Sul da capital. Ele coordena o Movimento Brasil Livre e disputa pela primeira vez uma eleição presidencial. Depois da votação, ele criticou o processo eleitoral, afirmou considerar que faltou debate de propostas durante a campanha. Ele ainda se posicionou contra a estratégia de voto útil contra o atual presidente Luiz Inácio Lula da Silva. Outro candidato à presidência que votou no Estado paulista foi Augusto Cury, do Avante. Ele, que é escritor e psiquiatra, votou por volta das 11 horas na Escola Municipal de Ensino Fundamental Coronel José Venâncio Dias, no município de Colina. Ele estava acompanhado da esposa Suleima e também do sobrinho Daniel. Lembrando que essa é a primeira eleição que ele disputa e ele afirmou esperar uma surpresa positiva na apuração dos votos. Por fim, a gente fala aí sobre os candidatos ao governo estadual aqui em São Paulo. Tarcísio de Freitas, do Republicanos, votou no Colégio Miguel de Cervantes, no Morumbi, que fica entre a Zona Oeste e entre a Zona Sul aqui da capital paulista. Seu voto foi registrado por volta das 10 horas e ele estava acompanhado da esposa, Cristiane de Freitas, do próprio prefeito de São Paulo, Ricardo Nunes, e ainda dos candidatos ao Senado, Guilherme Derrite e André do Prado. Depois de registrar o voto, Tarcísio afirmou que aguardaria a apuração com humildade. Ele se declara otimista em relação ao resultado. Ele também destacou como prioridades para um eventual segundo mandato áreas como segurança pública, saúde e tecnologia. Fernando Haddad, do PT, por sua vez, votou praticamente no mesmo horário na Brazilian International School, no bairro de Indianópolis, também na Zona Sul. O candidato esteve acompanhado da esposa Ana Estela e do vice Márcio França, candidato a vice Márcio França, além de Geraldo Alckmin e outros aliados. Haddad, lembrando, disputa então o governo paulista contra o atual governador Tarcísio de Freitas e outros candidatos que ao longo das pesquisas tiveram uma menor expressão. Depois da votação, os candidatos seguem para diferentes locais onde eles vão acompanhar a apuração e ao longo do dia nós vamos trazendo todas as informações para você que está acompanhando a programação aqui da Rádio Canção Nova. E José, um rápido panorama aqui da cidade de São Paulo. Neste momento, temos sol entre nuvens, temperatura na casa dos 26 graus. É importante recordar que hoje nós temos transporte gratuito na cidade para facilitar o deslocamento dos eleitores. Eu mais cedo já pude votar também, encontrei certa fila entre o aguardo e o processo ali da votação, foram cerca de 20 minutos, mas claro, as condições podem variar de um lugar para outro. Volto com você.
0: Do Lucas Vieira, direto de São Paulo, trazendo as informações desta manhã. Eu quero também dizer aos ouvintes da Rede Canção Nova de Rádio, eu também já registrei o meu voto. Confesso para você que tinha também uma fila, mas como prioridade, consegui então chegar um pouco mais próximo ali da urna. Já exerci então o meu direito de voto. Só dizendo que com relação à votação, como nós temos vários números, lógico, levei a minha colinha, né? Como você tem que digitar vários números, do número dos candidatos, e isso demora um pouco, né? Mas nada que possa impedir você de votar, tá certo? Exerça o seu direito, vote. São 12:27. Nós vamos para um breve intervalo e já já retornamos.
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0: Meio de meia pelo horário de Brasília. Eu sou José Eduardo, junto com Flávio Falsetti e também Valdemir Dias, aqui nos estúdios da Rádio Canção Nova, em Cachoeiro Paulista, para toda a Rede Canção Nova de rádio. Um abraço também para você que nos sintoniza neste momento pela internet aqui no Brasil, Além Brasil, CN Plus, todo o sistema Canção Nova de rádio, neste momento na cobertura das eleições, primeiro turno. Em Brasília, arcebispos se reuniram em setembro para conversar, entre outras coisas, sobre a participação consciente e responsável dos cristãos na vida pública. Cardeais também destacaram princípios da doutrina social da Igreja que podem orientar eleitores. A reportagem é de Ronaldo da Silva, que traz a fala de Dom Jaime Spleng, presidente da CNBB, Dom Paulo César Costa, arcebispo de Brasília, Dom Orani João Tempesta, arcebispo do Rio de Janeiro, e do cardeal de São Paulo, Odilo Scherer.
14: À luz dos ensinamentos da Igreja, o encontro teve o intuito de ajudar os fiéis no discernimento e no exercício consciente da cidadania.
15: Um momento de diálogo sobre essa dimensão política constitutiva da estrutura humana, mesmo e sobretudo nesse momento que nós vivemos, eu creio, é muito importante. E também trazer alguns elementos daquilo que é o patrimônio da tradição da doutrina social da Igreja, eu creio que é de grande utilidade para também promover consciência no seio da sociedade.
14: O programa teve como pauta principal as questões políticas e eleitorais. A proposta não foi indicar partidos ou candidatos, mas contribuir para a formação da consciência do eleitor.
16: A Igreja tem uma contribuição a dar, a Igreja tem uma palavra a dizer sobre a realidade, sobre a vida, sobre a sociedade, sobre a política. É isso que queremos fazer.
17: A Igreja não tem candidatos, não indica candidatos, não indica partidos, mas forma a consciência das pessoas para que elas possam não vender seu voto, não ser levadas pelo mal, procurar fazer o bem e saber julgar bem.
14: O diálogo dos cardeais do Brasil teve dinamismo e espontaneidade, mas com forte propósito de refletir sobre caminhos e desafios nos diversos temas: dignidade do trabalho e da vida humana, bem comum, função pública da política, corrupção, inteligência artificial, economia, meio ambiente, polarização política e tantos outros. Tudo à luz do Evangelho e do ensino social da Igreja.
18: Portanto, é uma chamada para a gente ir às questões fundamentais que devem interessar todos os candidatos, todos os partidos. Enfim, a boa política tem princípios, a boa política tem questões prioritárias,

0: Tribunal Superior Eleitoral informou que 421 urnas eletrônicas até agora precisaram ser substituídas por falhas técnicas na manhã deste domingo, durante o primeiro turno das eleições. O número considera as ocorrências registradas até as 10 da manhã e representa apenas 0,07% dos equipamentos utilizados no país. São Paulo lidera o número de substituições com 86 urnas trocadas, seguido pelo Paraná com 70. Para situações como essa, a Justiça Eleitoral mantém urnas de contingência preparadas para substituição imediata. Segundo o TSE, auditores e técnicos acompanham a segurança e a integridade dos equipamentos durante todo o dia. A meio-dia 35, dando continuidade às informações dos nossos colegas do Sistema Canção Nova de Comunicação, nós vamos agora aqui ao Vale do Paraíba, onde neste momento Vanessa Oliveira tem as suas informações. Bom dia, Vanessa.
1: Boa tarde para vocês, Eduardo. Boa tarde também a todos que nos acompanham pela Rede Canção Nova de Rádio. Falo direto aqui da região metropolitana do Vale do Paraíba, especificamente da cidade de São José dos Campos, o maior colégio eleitoral aqui entre as cidades do Vale do Paraíba, onde neste momento a gente acompanha, né, de perto essa movimentação neste domingo de eleições. Estou pelas ruas aqui da região desde amanhã, né, onde no início, na cidade de Jacareí, por volta de 8h30, a movimentação era tranquila, sem filas extensas nos colégios eleitorais. E vindo para São José dos Campos, o cenário muda um pouco em algumas regiões aqui, como por exemplo na região sul da cidade, na escola Deputado Benedito Matarazzo. Há pouco, por volta de 11h30 da manhã, a fila dobrava o quarteirão, alguns eleitores reclamando da demora, mais de uma hora e meia de espera aí para conseguir votar, né? E também tem outras escolas também apresentando esse tempo de uma hora e meia de espera. É válido lembrar que nas eleições, né, deste ano, nós elegeremos aí 6 cargos, e aí isso também explica um pouco mais a demora. Algumas pessoas chegando ali sem a colinha, né, que é algo que a própria Justiça Eleitoral tem indicado para que as pessoas levem, porque para não haver confusão real, né, na hora da votação, e isso também, de alguma forma, é acelerar o processo para não haver tantas demoras. É importante a gente reforçar também, né, que a região metropolitana do Vale do Paraíba, Litoral Norte, é formada por 39 municípios e neste ano aproximadamente aí 1.926.000 eleitores estão aptos a votar em toda São José dos Campos, Jacareí, Taubaté, Pindamonhangaba, Caçapava, enfim, cidades aqui do Vale do Paraíba. E os eleitores tem até às 17 horas para realizar aí o seu ato de cidadania. É importante também, né, Zé, a gente reforçar que as pessoas não deixem para a última hora, até diante dessa realidade das filas aqui em São José dos Campos. A gente sabe que vai chegando para o final, né, as pessoas também, quem deixou para a última hora, vai para o seu colégio eleitoral e aí pode demorar um pouco mais ainda essa votação. Outro destaque também que a gente observa, né, são as pessoas aí realmente não levando documento oficial com foto. Isso é importante olhar antes, né, o seu colégio eleitoral. Houveram algumas mudanças em cidades aqui da região de local de votação, então confira antes o seu local de votação para você aí não ter problema neste domingo, dia 4 de outubro. E claro que a gente volta durante a nossa programação trazendo mais atualizações para você que nos acompanha aqui pela Rede Canção Nova de Rádio. De São José dos Campos, Vanessa Oliveira, na cobertura das eleições 2026.
0: Obrigado, Vanessa, pelas informações. Lógico, são 12h38. Eu dei bom dia para Vanessa, mas é boa tarde, né? Boa tarde para você chegando agora à Rede Canção Nova de Rádio. Cobertura das eleições, a Rádio Canção Nova busca compreender quais são os principais desafios que estarão diante do próximo governo. Entre os temas em discussão estão a situação econômica do país, a capacidade de implementação das políticas públicas e o papel das relações institucionais em um cenário internacional marcado por conflitos e guerras. Para analisar esses desafios, o jornalista da Rádio Canção Nova conversou com o palestrante, pesquisador, escritor e consultor Alexandre Correia. Primeiramente, o pesquisador analisa os desafios e as necessidades das políticas públicas para o próximo governo.
2: Olha, eu acho que independente de quem venha a ser o próximo presidente, o próximo governante vai ter um Brasil com demandas muito amplas e simultâneas, né? Tudo ao mesmo tempo, né? Eu acho que a gente tem diversos desafios, como melhorar a educação básica. Os alunos brasileiros, sistematicamente, há décadas já, aparecem nas últimas posições nos testes internacionais. Você tem que preparar essa juventude para os desafios do mercado de trabalho do futuro, fortalecer o SUS. O SUS é uma grande conquista dos brasileiros, mas com uma população cada vez mais envelhecida, vai haver uma pressão sobre o SUS, a gente já está vendo isso. A segurança pública, né, e a violência urbana, o crime organizado, isso tem afetado o dia a dia de todos os brasileiros. A sensação é de que é um tema que a gente não tem conseguido controlar, então acho que é um desafio para o Brasil todo. Acho que tem também o desafio de fazer a economia crescer, mas com responsabilidade fiscal, né? Os juros no Brasil estão muito altos, né? Isso sobrecarrega o Estado, que deve muito, aumenta a dívida do Estado, aumenta a dívida das empresas, as famílias brasileiras estão também mais endividadas, né? Então, acho que existe um conjunto muito amplo de desafios. Agora, se você observar o que todos os candidatos falam, o diagnóstico é bastante claro. Todos eles sabem, né, quais são os problemas do Brasil ou o que precisa ser feito, né? Talvez o maior problema não seja identificar os problemas, né, mas conseguir executar de maneira eficiente tudo isso daí, coordenar a União, os estados, os municípios, a arrecadação. Então, acho que é, de fato, um grande desafio que espera o próximo presidente, qualquer que seja ele o eleito.
0: E fala sobre a importância das relações diplomáticas para o Brasil.
2: Olha, a gente tem visto a geopolítica do mundo um bocado mais complicada. A gente já tem guerra em diversos países, em diversas regiões do globo. Na Europa já tem uma certa corrida por armamento, por aumentar os investimentos militares. Ou seja, esse risco e essa tensão geopolítica, ela está maior do que a gente vinha observando nos últimos anos, né? O Brasil sempre foi um país pacífico, de relações diplomáticas com todas as regiões do planeta, né? Agora, a gente vai ter desafios novos na geopolítica. E o Brasil, como um grande exportador de alimentos, de energia, de commodities, a gente também tem interesses das indústrias, interesses ambientais. Então, o próximo governo, seja ele quem for, vai ter que manter canais abertos, né? Ter diálogo com esses diferentes blocos, reduzir riscos de isolamento ou de adotar posições que nos isolem ou que nos coloquem em conflitos potenciais com determinados eixos. Então, eu acho que vai exigir um bocado da diplomacia e da habilidade brasileira, né? E vale lembrar que essas relações institucionais que o Brasil mantém com outros países, a gente não é uma ilha, né? O Brasil compra, o Brasil vende, o Brasil depende de produtos, de insumos que vêm de fora. Outros países dependem dos produtos brasileiros, né? Então, acho que a gente vai ter que ser, o próximo governo vai ter que ser muito habilidoso na costura desses diversos acordos, talvez até mantendo a tradição do Itamaraty de conseguir dialogar bem com todos os países do mundo e não se envolver em conflitos indevidos.
0: O pesquisador também analisa os impactos dos conflitos internacionais e os desafios para o Brasil diante desse cenário.
2: Olha, muitas vezes a gente observa uma guerra que está acontecendo lá 10, 12, 15 mil quilômetros daqui e a gente acha que isso não vai ter um impacto direto para a gente aqui no Brasil, mas a conta chega aqui também, né? Esses conflitos internacionais, muitas vezes, eles encarecem o petróleo. A gente está vendo ali o conflito no Oriente Médio, né? Encarecem o petróleo. Se encarecer o petróleo, vai encarecer o gás, vai encarecer o frete. Se encarecer o frete, todo produto, de alguma forma, depende de frete, né? Vai aumentar o preço do transporte, da passagem aérea, da passagem de ônibus, né? Pode mexer também com o câmbio, com juros, com as exportações, com as importações, né? A gente viu, por exemplo, alguns dos países que estão em conflito são produtores, por exemplo, de fertilizantes que a gente precisa para o nosso agro, são produtores de grãos. Ou seja, o Brasil tem algumas vantagens, né? Porque a gente é produtor de alimentos, de energia, mas o Brasil não está totalmente blindado, né? Esses conflitos acabam se manifestando aqui no preço do pão, da carne, da passagem de ônibus, né? Então, não dá para imaginar que um conflito, por mais longe geograficamente que esteja do Brasil, não acabe por nos afetar aqui na nossa vida cotidiana.
0: Está aí, você ouviu, então, a Alexandre Correia, escritor, consultor, pesquisador, falando sobre políticas públicas, diplomáticas e também conflitos internacionais. Meio-dia e 44, nós vamos agora direto para Pernambuco, mais precisamente em Gravatá, onde está o nosso correspondente Josenildo Pedro para trazer as informações deste primeiro momento que estamos vivendo no primeiro turno das eleições. Boa tarde, Josenildo, as suas informações.
3: Boa tarde a todos os ouvintes da Rede Canção Nova de Rádio. Olha, Eduardo, o processo eleitoral aqui em Pernambuco chegou ao final depois de uma campanha marcada por forte disputa entre os grupos políticos ligados a governadora que está tentando a reeleição, Raquel Lira, e João Campos, né? Os temas que foram mais abordados durante esse período foram a segurança pública, a saúde, a educação, a infraestrutura, o saneamento, também as políticas para as mulheres e gestão estadual. Também houve aquela disputa em torno das alianças nacional, né? João Campos reforçou a sua proximidade com o presidente Lula, enquanto Raquel Lira adotou uma posição de maior neutralidade na eleição presidencial, buscando dialogar com diferentes segmentos políticos. As eleições, até esse momento, estão ocorrendo dentro da normalidade, né? Aqui em Pernambuco são 7.225.744 eleitores aptos a votar, isso segundo os dados oficiais da Justiça Eleitoral, né? Os dados oficiais do TSE também confirmam esse número de eleitores aqui em Pernambuco. São 184 municípios. Eu vou trazer para você, só para você ter uma ideia, dos 5 municípios do estado de Pernambuco com o maior número de eleitores: Recife, Jaboatão dos Guararapes, Olinda, Caruaru e também Petrolina, né? Aqui quem disputa o governo do estado, nós temos 6 candidatos: Raquel Lira, João Campos, Ivan Moraes, do PSOL, Renan, do Missão, Guilherme Fonseca, do PSTU, também a professora Camila e Vitor Assis. A Raquel Lira, a leitura que eu poderia fazer do cenário atual da eleição aqui em Pernambuco é que Raquel Lira pode sim vencer no primeiro turno, porque algumas pesquisas colocam a governadora numericamente acima dos 50% dos votos válidos. Já João Campos, se espera que ele possa vencer também no primeiro turno, aconteça uma virada, porém as pesquisas não indicam essa virada do João Campos. Pode haver um segundo turno? Sim. Essa possibilidade é bastante concreta se nenhum dos dois superar os 50% dos votos válidos. Então, a possibilidade de Raquel ganhar no primeiro turno, devido à última pesquisa realizada ontem pela Quest, aponta que ela tem 53% dos votos válidos. Ou seja, se isso se confirmar, se esse resultado se confirmar, aí ela será reeleita para o estado de Pernambuco. Então, para as eleições deste ano, também falando, Eduardo, a questão de senadores, nós temos Marília Reis, Eduardo da Ponte, Roberto Costa, Mendonça Filho e também Túlio Gadelha. Segundo a última pesquisa, que foi realizada nos dias 2 e 3 de outubro, Marília Reis vem liderando com 30% dos votos, Humberto Costa vem em segundo lugar com 27%, Mendonça com 18%, Eduardo da Ponte com 15%, Túlio Gadelha com 9% e Carlos Santana com apenas 1 voto. Isso aí, a margem de erro é 2 pontos percentuais, para mais ou para menos. Então, também saiu outra pesquisa no Datafolha que confirma a eleição de Marília Reis e Humberto Costa. Mendonça com 16% e Eduardo da Ponte com 14%. Na eleição, Eduardo, para deputado estadual, nós temos 517 candidatos a deputado estadual concorrendo a 49 vagas. Já para para deputado federal, são 25 vagas com 388 pessoas que solicitaram registro para disputar essas vagas. São essas as informações que eu trago de Pernambuco para as eleições de 2026, aí Pessoa Nova, na cobertura das eleições de 2026. Um grande abraço, Eduardo. Boa tarde, Deus abençoe. Um
0: abraço também a você, Josenildo Pedro, falando direto de Gravatá, Pernambuco. Só lembrando que em Gravatá, Pernambuco, o número de eleitores aptos a votar 67.957. Bom, saímos de Gravatá, Pernambuco, para irmos para Curitiba, não é isso? Com as informações de Fabiana Sá. Bom dia, Fabiana. Boa tarde, Fabiana.
4: Neste domingo em todo o Paraná e ao longo da manhã, os principais candidatos ao governo do estado também foram às urnas. Sérgio Moro, do PL, votou por volta das 9:30 da manhã no Clube Duque de Caxias, aqui em Curitiba. Requião Filho, do PDT, votou perto das 9 horas, também na capital paranaense. E Sandro Alex, do PSD, votou em Ponta Grossa, na região dos Campos Gerais. O governador Ratinho Júnior, do PSD, também votou nesta manhã em Curitiba. E a chuva marca este domingo de eleições em grande parte do Paraná. Aqui em Curitiba, segue chovendo. No balanço divulgado pelo Tribunal Regional Eleitoral, ao meio-dia, 4.812 locais de votação já haviam respondido à pesquisa de monitoramento da Justiça Eleitoral. Os temporais também provocaram falta de energia em diferentes regiões do estado. Segundo a Companhia Paranaense de Energia Elétrica, a Copel, cerca de 308.700 unidades consumidoras estavam sem energia elétrica neste domingo. O sudoeste do Paraná concentra o maior número de casos, com mais de 91 mil unidades sem luz. No oeste paranaense, são mais de 64 mil. A falta de energia também atingiu locais de votação e houve eleitores votando no escuro. As urnas eletrônicas possuem bateria, o que permite a continuidade da votação, mesmo sem o fornecimento de energia elétrica. E temos um novo balanço sobre as urnas eletrônicas. Até o meio-dia, o TRE registrou 468 ocorrências com urnas em todo o Paraná. 103 equipamentos precisaram ser substituídos. Um outro dado, José Eduardo, aqui no estado do Paraná são mais de 8 milhões e 700 mil eleitores aptos a votar. E nós continuamos acompanhando a movimentação das eleições aqui no Paraná e voltamos ao longo da nossa programação da Rádio Canção Nova com as principais atualizações aqui do estado do Paraná. De Curitiba, Fabiana Sá, nas eleições 2026.
0: Obrigado, Fabiana, bom voto. E ainda falando sobre as chuvas, segundo a Agência Brasil, um forte temporal atingiu a cidade de Presidente Prudente, no interior de São Paulo, e provocou destelhamentos de escola e, com isso, um local de votação precisou ser alterado de última hora. Segundo o Tribunal Regional Eleitoral de São Paulo, com o destelhamento da escola Florivaldo Leal, houve necessidade de alteração do local de votação e transferência de eleitores de forma provisória para a Faculdade de Ciência e Tecnologia da Universidade Estadual Paulista, a Unesp. O novo local de votação está situado na rua Roberto Simonsen, 300, bairro Jardim das Rosas. Tá aí informação. Falo aqui de Cachoeira Paulista, São Paulo. Falando do clima, Cachoeira Paulista com um sol, venta neste momento, mas um sol que eu posso dizer para você que dá para chupar um sorvete, viu? Mas tudo bem, por enquanto vamos continuar trabalhando aqui, não dá ainda, né? Cerca de 158 milhões e 700 mil eleitores brasileiros escolhem hoje deputados federais, estaduais, senadores, governadores e o presidente da República. Para esclarecer dúvidas e dar orientações que ainda pode surgir, já que estamos no meio deste dia de votação, Daniel Gonçalves, do do Departamento de Rádio Canção Nova, conversou com Diego Leão Diniz, chefe de cartório eleitoral de Cachoeira Paulista.
5: Eu acho que o essencial é estar com o documento, estar com os seus candidatos já anotados e saber qual é o seu local de votação. Algumas dessas coisas ele tem que providenciar por conta própria, outras ele pode pesquisar no site do TSE. Então, acho que o principal é saber aonde vai votar, garantir que o acesso é tranquilo, especialmente por conta dos alertas climáticos que a gente tem para os próximos dias, documentação e a lista de candidatos.
6: Perfeito. E uma dúvida também é com relação à roupa que o eleitor pode votar. Ele pode votar usando uma camiseta, adesivo ou um outro item que demonstre uma preferência por um candidato ou por um partido?
5: A regra quanto à manifestação da intenção de voto para os eleitores, ela determina que essa manifestação pode sim ocorrer, desde que ela seja silenciosa e individual. Então o eleitor pode sim usar um adesivo colado na roupa para poder indicar a preferência por um ou outro candidato. Alguns itens, como roupas, camiseta de candidatura, já não são mais distribuídos, né? A distribuição desses itens é proibida.
6: Sim.
5: Mas alguns elementos ele pode usar, um bottom, alguma coisa assim. Não pode manifestar verbalmente a preferência pelo candidato e não pode ficar se agrupando nos locais de votação, nos arredores, porque isso também pode configurar, eventualmente, uma boca de urna.
6: Existe alguma restrição com relação à roupa do eleitor para votar?
5: Nenhuma restrição específica para além dessa questão de padronizar, às vezes, o vestuário, de usar alguma coisa que possa configurar boca de urna em conjunto. Então, poderia ir de bermuda, se o clima estiver favorável, uma regata, não tem problema. A gente pede que não vá com roupa de banho, mas respeitando assim, a importância do evento, né, da situação, o resto está valendo.
6: Ele pode levar aquela colinha de papel ou aquela colinha que o próprio candidato faz a sua propaganda com os números para ele consultar na hora da votação? Ele pode fazer essa consulta na hora também?
5: Eu diria que não só pode, como é altamente recomendado. Pode ser um papel em branco com os números anotados, pode ser o modelo de cola que é fornecido pela Justiça Eleitoral, ou pode ser sim o famoso santinho que os candidatos distribuem com os números das suas próprias campanhas, daquelas campanhas que eles apoiam em associação, em coligação. Mas é importante que seja impressa. E é muito bom que leve por conta do número de votos que o eleitor vai ter que registrar na urna.
6: São 6 votações, né?
5: Exatamente, são 6 votos distintos que o eleitor precisa registrar na urna para poder finalizar esse processo de votação.
6: E para quem for votar com o telefone celular?
5: O telefone celular, ele é admitido até a identificação do eleitor, porque o eleitor pode usar como um documento o e-título. Mas o celular não pode entrar na cabina de votação, então essa é a importância também de se ter preparada a lista de candidatos, a lista que o eleitor prefere para poder registrar o seu voto, em papel, em algum meio físico, porque meios eletrônicos não vão ser admitidos na cabina.
6: Sobre o cadastro biométrico, quem ainda não fez, pode votar normalmente?
5: Pode sim, a obrigação do voto continua. O eleitor só vai, infelizmente, perder a opção de se identificar com o e-título e não vai ter a identificação biométrica. Ele precisa apresentar um documento com foto, de qualquer jeito, e a habilitação dele vai ser por dados biográficos. Nesse caso, o eleitor também é chamado a assinar o caderno de votação para confirmar sua presença. Existe a possibilidade, dependendo do estado, de um convênio da Justiça Eleitoral com outros órgãos de identificação puxarem a biometria. E aí o eleitor, mesmo que não tenha feito o cadastro biométrico, pode ser convidado a testar, né, a confirmar a sua biometria na urna, porque com a identificação dele, com esses dados externos, na urna eletrônica, se faz a validação e os dados vão ser integrados ao cadastro eleitoral. Então, mesmo que não tenha feito a biometria na Justiça Eleitoral, ela pode ser importada de outro órgão. E aí o eleitor vai validar isso na urna eletrônica.
6: Ô Diego, o eleitor pode usar o e-título para fazer essa identificação? Como um documento com foto?
5: Com um documento com foto, sim. A versão eletrônica, né, do título eleitoral, o e-título, com a biometria cadastrada aparecendo na foto, pode ser usado como se fosse o RG, o CNH, o passaporte, a antiga carteira de trabalho, que hoje é praticamente inexistente, o formato físico, né? Mas aí no caso da carteira de trabalho, só o físico. E aí o e-título, quem tiver, é preferível.
6: Já que o eleitor vai votar 6 vezes em 6 candidatos, essa eleição pode demorar um pouco? Pode ser um pouco mais demorada?
5: Sim, pode ser mais demorada, em parte por conta do número de votos, daí a importância da gente usar a colinha na hora de votar, lembrar da ordem de votação, e ela também pode ser demorada levando em conta os eleitores e eleitoras já mais idosos, as pessoas com deficiência, as pessoas em cadeira de rodas, e porque o atendimento a essas pessoas às vezes costuma ser um pouco demorado, o entendimento ali, a forma como essas pessoas lidam com tecnologia às vezes também pode ser demandar uma atenção maior. Então são vários elementos que podem levar a demorar. A gente recomenda àqueles que puderem ir votar no período da tarde, assim, depois do almoço, que costuma ter menos filas. Porque a maioria das pessoas gosta de liberar o domingo e votar logo cedo. Então, se puder escolher o melhor horário, levar a cola, prestar auxílio para quem precisa de auxílio para poder acelerar um pouquinho. Mas o mais importante é ter paciência.
6: Paciência.
5: Paciência.
6: É, você falava sobre prestar auxílio para quem realmente precisa. Uma pessoa que tem uma deficiência, essa pessoa pode receber a ajuda de uma pessoa, de um familiar?
5: Pode, sim. A pessoa com deficiência, e a gente tem uma grande gama de possibilidades, né? Ela tem, além do direito à assistência de um familiar, de uma pessoa de confiança, ela também tem preferência na hora do voto. Então, ela pode ser levada até o começo da fila ali, né? Para poder ser atendida primeiro. E a pessoa que serve de acompanhante, que presta essa assistência, também tem preferência. Porque se a gente não desse preferência para o acompanhante, a gente estaria efetivamente anulando a preferência da pessoa com deficiência. Então, mesmo que não seja na mesma sessão, a pessoa pode exercer preferência como acompanhante de uma pessoa em cadeira de rodas, um idoso ou pessoa com deficiência mesmo.
0: Está aí, então, Daniel Gonçalves conversou com Diego Leão Diniz, chefe do cartório eleitoral de Cachoeira Paulista, São Paulo. E agora uma última informação, nós vamos a Londrina com Raquel, trazendo as informações desta manhã.
7: Daqui é a Raquel, de Londrina, no Paraná. Nosso dia de votação começou um pouco turbulento devido a um temporal que logo pela manhã já teve início, muito vento. E o colégio eleitoral onde eu estou é o segundo maior da região. E geralmente a movimentação, a maioria das pessoas que votam é no período da manhã. E devido a essa chuva, esse temporal, o número de pessoas está bem abaixo do esperado e bem abaixo dos outros anos. Nós esperamos que o pessoal possa vir depois do almoço, a hora que der uma amenizada na chuva, mas a chuva ainda é bem intensa. E nós estamos com muitas expectativas para que o pessoal não deixe para muito tarde, devido ao número, né, de candidatos, e acabar atrasando os trabalhos eleitorais.
0: Aí a informação da Raquel de Londrina, como os nossos repórteres puderam destacar, né, muita chuva aí no nosso país, em algumas partes desse nosso país, mas como eu falei, Cachoeira Paulista ainda continua com muito vento e um sol maravilhoso. Pelo horário de Brasília, 13 horas 3 minutos, eu vou ficando por aqui, agradecendo a Flávia Falsetti, nossa produtora, também Valdemir Dias, que opera o áudio neste momento. Eu, José Eduardo, me despeço de você, mas daqui a pouquinho eu retorno com mais informações. Boa tarde, domingo, bom domingo para você, bom voto, Rádio Canção Nova nas eleições 2026.
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3: Sei muito bem do projeto que tenho em relação a vós. É um projeto de felicidade, não de sofrimento. Livro do profeta Jeremias, capítulo 29, versículo 11.
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9: Clássicos Canção Nova está no ar. Estamos começando mais um Clássicos Canção Nova. Eu sou a missionária Sheila Cristiane e acolho você que me acompanha aqui através das ondas da Rádio Canção Nova, em nosso aplicativo CN Plus, também pelo aplicativo da Rádio Canção Nova, pelo nosso site radio.cancaonova.com, sempre conectado conosco, sempre em boa companhia, junto com a Rádio Canção Nova. Deus te abençoe. Vamos juntos atualizar a nossa história de amor com Deus, recordando canções que marcaram época. E hoje vamos lá para os anos 70, hein? Padre Jonas Habib com a música Ó Senhor, Aceita o Louvor. E em seguida, você também vai ouvir Celina Borges e Dalvimar Galo com a música Maria e o Anjo.

Hoje o Clássicos Canção Nova vai te levar para mais perto dos anjos. Você tem uma experiência com os anjos de Deus, com o seu anjo da guarda? Hoje o Clássicos Canção Nova quer te fazer isso. Quer fazer você viver uma experiência com os anjos de Deus. Seres espirituais que o Senhor coloca também a nosso favor. Aqueles que combatem por nós, que lutam por nós diante de muitas situações que nós não vemos, não enxergamos, mas que existe uma luta, um combate espiritual. E já começamos com um clássico do ano de 2007, Na Língua dos Anjos, com a banda Cerimônia. Esta canção é faixa do álbum da Cerimônia, que naquele ano foi conhecido como melhor álbum de rock católico, no troféu Louvemos ao Senhor. E logo depois vem outro clássico que ganhou o Brasil, com a banda Canal da Graça, a música Anjo Guardião. A música esteve entre as mais pedidas em rádios religiosas e seculares de várias partes do país e ganhou até o clipe no YouTube, com mais de 7 milhões de visualizações. Vamos curtir aqui no Clássicos Canção Nova, Na Língua dos Anjos, com Cerimônia e a banda Canal da Graça, Anjo Guardião.

Quem aí se lembra do Frei Ricardo White? Você conhece, você se recorda de canções cantadas pelo Frei Ricardo White? Um sacerdote carioca da Zona Sul, cantor e compositor. Ele chegou a estudar canto no Conservatório do Rio de Janeiro e lançou trabalhos musicais. Um deles, Clarins dos Anjos, que vamos ouvir agora, aqui no Clássicos Canção Nova. E na sequência também vem chegando irmã Kelly Patrícia com a canção São Miguel, um clássico dedicado ao grande defensor da Igreja Católica. Por isso, aumente o som e curte duas canções que, de fato, tenho certeza, Deus falará com você. Música.

0: Você ouviu Mankelly e Patrícia com a música São Miguel e também passou por aqui Padre Ricardo White com a canção Clarins dos Anjos. Vamos a um breve intervalo? Não sai daí não. Daqui a pouquinho eu volto com muito mais.
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6: Considere seriamente a rapidez com que as pessoas mudam e quão pouca confiança se deve depositar nelas. E apegue-se a Deus que nunca muda. Santa Teresa d'Ávila.
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2: Eu sou Sheila Cristiane e estou de volta com Clássicos Canção Nova. Hoje a nossa playlist está lá do alto, hein? Recordando canções que falam dos anjos e também dos arcanjos. E olha só quem vem chegando aqui no Clássicos Canção Nova. É ele que sempre está por aqui trazendo canções que de fato marcaram época. Padre Marcelo Rossi, com a música Anjos de Deus, um dos sucessos do álbum Músicas para Louvar ao Senhor. E na sequência, tem mais uma música que não poderia faltar na nossa playlist de hoje. São Miguel Arcanjo, com a banda Nova Aliança, na voz de Rogerinha. Por isso, aumente o som! Música.

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2: E eu quero falar com você, você mesmo, você que me acompanha agora através das ondas da Rádio Canção Nova, você que ama a Canção Nova, você que está sempre junto com a gente, você que fala, Sheila, a Canção Nova é para mim o meu sustento, é a minha companhia, é a minha força, é com a Canção Nova que eu rezo, é com a Canção Nova que eu vivo os meus dias. 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Vamos juntos nesse mês rumo ao 100% no projeto Dai-me Almas, 100% de evangelização. E vem chegando mais clássicos para você que está comigo aqui na sintonia do Clássicos Canção Nova. Quero deixar o meu abraço especial para um ouvinte que é fiel do Clássicos, que está sempre ligadinho comigo. Ele encontra Sheila, tô sempre aí junto com você no Clássicos Canção Nova, que é o Josué, o Peixoto, a Heloísa, aqui de Cachoeira Paulista, sempre ligadinho na programação da Rádio Canção Nova. Josué, meu abraço especial para você. E essa próxima canção dedico a você, viu? Dedico a todos os nossos ouvintes que estão sempre junto com a gente, esses ouvintes anônimos, né? Que às vezes não manda mensagem, não tem a participação, mas estão ali bebendo da graça de Deus através de cada canção, de cada palavra, de cada momento da programação da Rádio Canção Nova. E essa próxima música, olha, essa é pra dançar e pra se animar, hein? Essa aqui, quem já deu trabalho pro anjo da guarda, hein? Ó... Bom, eu acho que eu não dei muito não, só um pouco, né? Só um pouco, anjo da guarda que eu diga. A canção que vem chegando é com The Flanders, Santo Anjo. Com seu jeito único de evangelizar através do rock do bem, The Flanders chega agora cantando essa música, Santo Anjo. E para completar a nossa programação musical, também chega cantando Rosa de Saron, Anjos das Ruas. Música.

0: E o Clássicos Canção Nova vai ficando por aqui. Agradeço a sua companhia, a sua sintonia. Agradeço você que está sempre junto com a gente, sempre ligadinho na nossa programação. A gente se encontra no Clássicos Canção Nova ou em outro momento da programação da Rádio Canção Nova, evangelizando 24 horas por dia, todos os dias. Essa é a nossa missão, tá certo? Deus abençoe, um forte abraço. Tchau, tchau.
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7: Sabemos que tudo contribui para o bem daqueles que amam a Deus, daqueles que são chamados segundo o seu desígnio. Carta de São Paulo aos Romanos, capítulo 8, versículo 28.
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9: Olá, você na sintonia da Canção Nova FM. Seja muito bem-vindo. Está chegando o nosso Papo Descolado de hoje. E você que tá ligadinho aí, vai se achegando, porque

0: do testemunho da sua fé, onde você está hoje, no seu trabalho, na sua casa, aí no, no, na sua paróquia, na sua comunidade, eu não sei onde você está. Você está dando testemunho da sua fé? Então a gente vai aprofundar um pouquinho mais sobre esse assunto, porque falar de Jesus, gente, é fácil. Mas viver o que Jesus pede é outro negócio, é outro assunto. E é por isso que eu quero chamar aqui, para já dar boa tarde para você, para já dizer aí que está conosco, é o padre Vinícius Almeida. Ele é novinho de sacerdócio, gente. Ele contou aqui para mim, na realidade, que ele tem 5 meses de sacerdócio. Mas ele tá aí, eu quero dizer para você, entrando no mundo digital. Ele foi colocado no mundo digital, mas ele também quer falar conosco aqui. Eu já dou as boas-vindas. Bem-vindo, padre.
1: Muito obrigado, Deus abençoe. Foi uma alegria estar com vocês.
0: Padre, conta pra nós aí, o senhor é de onde? Hoje, o que, que o senhor tá fazendo?
1: Sim, eu sou padre da Diocese de Itumbiara, tenho 5 meses de padre, né? Estamos começando. E recebi uma missão nova de estar com alguns projetos acadêmicos na Unítalo, em Santa Amaro. Então, estou chegando em São Paulo para começarmos essa missão acadêmica, educacional, né? E ver o que mais Deus espera de nós.
0: Então o senhor é da Diocese de Goiás,
1: isso, de Itumbiara, sim.
0: Mas agora o senhor está começando um novo projeto, isso, em São Paulo.
1: Que a minha formação teológica foi fora do país, né? Eu fazia missões, então aí voltei para cá, Dom Aparecido, o bispo atual de Itumbiara, me ordenou e agora eu estou com essa missão.
0: E o senhor estudou onde?
1: A minha teologia, eu estava com um grupo de sacerdotes missionários, chamado Ordem San Elias. Nós fazíamos missões em lugares que a igreja não chegou, lugares adjacentes, né? Então, periferias do Equador, Amazônia, Ilhas do Panamá, e aí vai. Então,
0: olha que interessante.
1: África,
0: Então o senhor fez teologia em vários lugares?
1: Não, assim, não. Os estudos teológicos, eles eram internos dentro de um instituto teológico.
0: Ah, tá.
1: Vinculado a uma universidade italiana, o Angelico, que é uma universidade dominicanos, né? Mas, junto com os estudos, nós conciliávamos isso.
0: Essas missões.
1: É.
0: Que interessante.
1: E a Divina Providência me chamou pro Brasil de novo.
0: Já que o senhor começou me veio uma curiosidade aqui.
1: Sim, sim.
0: Conta pra nós aí uma experiência que o senhor viveu.
1: Nossa, são tantas.
0: Mais uma só, escolhe só. Uma experiência que o senhor viveu,
1: sim,
0: em um desses países, dentro dessas missões que o senhor fez. Já vamos começar assim, já.
1: Olha,
0: de início, de cara.
1: Sim, me vêm muitas experiências, né? Algumas são mais profundas e tocantes, outras são mais interessantes porque foram experiências de combate, por assim dizer, né, com seitas, que aconteceu. Mas teve uma que uma vez estava voltando de uma... Era um dia de confraternização com os padres seminaristas, que era uma coisa meio rara. A gente saiu para descansar um pouco numa parte de natureza. Quando nós voltamos, já era tarde da noite. E para chegar onde nós estávamos, nós parávamos na rodovia com ônibus e tínhamos que entrar 15 minutos adentro da montanha. Nós não tínhamos carro, nós tínhamos que esperar uma carona. Só que as caronas iriam até 6 da tarde, já era 19, estava de noite. Então nós ficamos ali esperando, vendo, né, rezando para que aparecesse alguém. E passou um caminhão. Nós entramos na parte de trás do caminhão, já estava escuro. E atrás do caminhão, para nossa surpresa, já havia uma outra família. Um casal e um menininho, uma criança. Eu sentei do lado desse menino, o padre sentou do outro lado com o casal. Comecei a explicar ao menino quem nós éramos, porque ele não sabia que era um padre. E explicando para ele o que era um padre, esse menino me vira e me pergunta: mas quem é Deus?
0: Nossa, cheguei arrepiado.
1: Pois é. E é uma coisa surpreendente, porque você imagina, né? 8 da noite, ou talvez até mais tarde, essa altura, na parte de trás de um caminhão, no meio de uma montanha perdida do Equador. Não é? A parte, inclusive, de trás do caminhão estava aberta, então entrava aquele vento gelado, aquele céu estrelado. E aí um menino que eu não conseguia ver o rosto dele, porque estava extremamente escuro. Eu não sei, até hoje eu não consigo lembrar qual era o rosto da criança, porque eu não conseguia vê-lo. Mas ele estava do meu lado, e eu tinha ali, eu sabia que eu tinha 15 minutos para apresentar a Deus àquela criança.
0: Nossa Senhora.
1: Com a convicção de que provavelmente eu não veria mais. Então, assim, a missão nos dá essas coisas, né? Desde esses momentos mais bonitinhos, até coisa de sentar do lado de muçulmano, de ter que de chamarem a polícia pra te prender, e assim vai.
0: Então, olha, gente, já começamos bem o nosso papo escolar de hoje, viu? Você já viu aí que tem muita coisa pra gente conversar aqui com o Padre Vinícius.
1: Sim.
0: Mas eu quero dizer pra você o seguinte: fique aí ligadinho, que a gente já volta aprofundando esse assunto.

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1: Papo Descolado com você aqui nessa tarde. Deus abençoe, seja bem-vindo. Gente, estamos aqui no estúdio da Rádio Canção Nova com o Padre Vinícius Almeida e hoje a nossa conversa é sobre testemunho cristão. O padre já começou falando aí, né, que ele teve que testemunhar aí para uma criança que ele disse que nem conseguiu ver o rosto. Quem Sim. é Deus? Padre, a gente acha que todo mundo sabe quem é Deus,
2: né? Pois é, surpreendente.
1: Como que é essa realidade de tocar em pessoas, porque como no Brasil se fala muito de Deus, né, a fé ela é muito aberta, como é tocar nessa realidade? O senhor falou de muçulmano, o senhor falou aí de uma criança que perguntou quem é Deus, e com certeza o senhor viveu várias outras realidades. Uhum. A gente acha que todo mundo sabe de Deus. E como é essa realidade de tocar, que tem pessoas que nunca ouviram falar de Deus?
2: É porque assim, nós vivemos numa bolha, né, aqui no Brasil. E é uma bolha muito perigosa, no sentido de que nós estamos numa sociedade de raiz cristã, então nós gozamos ainda, por enquanto, de certas liberdades sociais e civis, que são frutos de uma sociedade que já foi cristã, só que está se mundanizando. Mas seja como for, nós ainda temos essa liberdade social. Mas essa não é a realidade da maior parte do mundo. É que nós pensamos apenas no Ocidente, né, na parte ocidental do mundo. Olha o Oriente inteiro. O cristianismo, assim, se você pegar a China, a Índia, a Indochina, isso, o cristianismo é banido, é quase proibido ali, ele é clandestino. Né? E mesmo na parte ocidental, como é o caso dessa história, eu estava no Equador. Foi um país consagrado ao Sagrado Coração de Jesus. Né? Foi profetizado por Nossa Senhora do Bom Sucesso que isso aconteceria, ou seja, é que apareceu no país, né? E ainda assim, lá tem várias regiões, vários lugares que ficou décadas sem sacerdote. E devido a isso, o que se manteve, o que se restou de cristianismo foram apenas os dados sensíveis, de imagens, não é? Do Sagrado Coração, de Nossa Senhora. Mas a fé propriamente dita não se conservou. Porque quando nós chegamos neste local, não havia um único casal com matrimônio. As crianças todas, era o padrão, quando a menina fazia uns 12 anos e o rapaz uns 14, 15, para provar que ele era homem, ele tinha que raptá-lo uma noite e eles terem relação. Nós eram pessoas virgens. Né? E então são realidades em que, é como diz São João Maria Vianney, né? Deixa uma paróquia 20 anos sem padre e o povo vai adorar as bestas. Nós vimos isso. E isso daqui é muito mais vasto do que nós imaginamos. Há muitos, muitos lugares que não receberam o evangelho, e nós, porque gozamos dessa tranquilidade de uma sociedade que já foi cristã, nós estamos muito acomodados.
1: Agora o senhor foi falando aí, o senhor não era nem padre ainda, né? O senhor
2: era, não, era seminarista.
1: Seminarista.
2: Sim.
1: Então como foi esse processo de testemunhar com a própria vida, né? Uhum. Ou testemunhar no meio desse povo que nem tem uma experiência com Deus,
2: Sim.
1: quem é Deus? Como é esse processo desse testemunho em países que nem conhecem Deus?
2: É, assim, uma vantagem que nós tínhamos, eu, embora não fosse padre, eu usava batina. E é surpreendente como a batina ajuda. Não, assim, o pessoal da TL, não, que batina afasta o povo, cara. Desculpa, a batina atrai mais do que devia. Até quando você não quer que atrai. Você que chega, ela continua atraindo. Quando, então, bom, só pra pegar o gancho disso, quando eu estava, foi na última missão que eu fiz, na Amazônia Equatoriana, nós estávamos pra ir embora. Era a primeira missão que o pessoal recebia, nós estávamos em dois padres, 7 seminaristas e 7 jovens leigos. E ao fim, o chefe da tribo, ele chegou pro padre líder da missão e pediu uma única coisa. Falou, padre, por favor, nos enviem mais padres, mas nos envie padres vestidos de padres. Né? Então, você vê como o hábito religioso evangelizava antes de nós falarmos qualquer coisa, né? Mas mesmo sem ser padre. Por uma pergunta dessa, rasgada, do nada, 8 da noite, quem é Deus? Né? E você... primeiro você perde o chão, justamente porque eu sou brasileiro, né? Nós vamos de um ambiente em que é possível você conceber que uma criança ele pergunte quem seja Deus. Né? E depois a responsabilidade de saber que talvez aquela vai ser a única oportunidade da vida daquela criança de receber uma resposta. Uma resposta adequada.
1: Uhum.
2: Né? Enfim, então isso daqui nos lembra, né, da vida de muitos missionários. Né? E na verdade isso daqui deveria ser nossa postura com todas as pessoas que passam na nossa vida. Ou seja, no fundo você não sabe se aquele é o último dia, se aquele é a última oportunidade que você tem para dar uma palavra de luz que ilumine aquela pessoa.
1: Padre, agora o senhor foi falando aí, e aí, sim, lógico, quem tá ouvindo a rádio, aí a gente tem leigos, a gente tem casais, a gente tem de tudo aí ouvindo a rádio. Como que eu sei que a minha fé, né, ela realmente está aparecendo na minha vida, ela está sendo esse sinal para quem está do meu lado? Então, como que eu posso tocar nesta realidade de que a minha fé, ela realmente está sendo vivida? Ou ela pode ser apenas uma fé falada, né?
2: Sim. Olha, eu acho que é muito fácil perceber. Muito fácil. Se não está percebendo, já é o sinal de que algo está errado. Porque se nós estamos em graça, primeiro que viver em graça hoje é um milagre. Se você já está em graça, só de você estar em estado de graça, Deus já vai te usar para alguma coisa. Porque se você já está em graça, você já está vivendo a castidade, a pureza. Você já não está fazendo aquilo que a maior parte da sociedade hoje faz. Então, de você sair na rua caminhando em estado de graça, isso daqui já vai gerar algum impacto. Não tem como, né? E se você está em estado de graça, está orando, estudando e buscando fazer algo, olha, meu filho, é impossível você não estar vendo nenhum fruto. Então, assim, se você não está vendo nada, nenhum fruto, alguma coisa está errada. Alguma coisa vai ter que acontecer, não é possível. É impossível, não tem como. Né?
1: Agora,
2: sim,
1: uma pessoa pode conhecer muito bem a fé católica, sim, ela pode ser uma excelente orador, né? Ela, sim, pode conhecer toda a doutrina de trás para frente, de frente para trás. É porque ela pode,
2: sim,
1: conhecer tudo isso, né? E falar muito bem de Deus, né? Porque o senhor falou assim, a pessoa está em estado de graça, sim, mas e no estado de graça dela, ela já vai tocar as pessoas.
2: Sim. Se ela estiver de fato, né?
1: Se ela estiver de fato, esse no estado
2: problema.
1: De graça.
2: É.
1: O que o senhor falou, já vai ser muito difícil encontrar a pessoa num total estado de graça. Mas ela conhece da doutrina, ela conhece da igreja, ela sabe responder as críticas contra a igreja, ela conhece os documentos, né? Ela conhece tudo ali da igreja. Mas ainda assim, ela não é um bom testemunho de Cristo. Ela não, as pessoas não olham para ela no dia a dia e conseguem tocar naquele outro Cristo, né? Porque o cristão é o outro Cristo, né? Então, assim, o que o senhor diz a respeito disso, né? O senhor trouxe a questão do estado de graça, que é um ponto, mas que também o senhor trouxe um contraponto, né? Porque eu preciso estar em estado de graça. Mas e se eu não estou em total estado de graça?
2: Olha, volto a dizer. É que nós, o Papa Pio XII dizia que o pecado do século é a perda do sentido do pecado. Eu, realmente, agora como padre, eu tenho mais convicção dessa ideia que eu tinha antes, de que as pessoas estão muito presunçosas. Principalmente no Brasil. O que é presunção? É o contrário do escrúpulo. Eu só falo de escrúpulo, mas a minha impressão é que a maior parte das pessoas não são escrupulosas, elas são presunçosas. Nós presumimos estarmos muito melhor do que estamos. No sentido de que, meu filho, se você não está gerando fruto em nenhum lugar, eu realmente faria um exame de consciência para saber se você realmente está na graça. Porque estar na graça é o quê? Você está na amizade de Deus. Deus te habita. Para você permanecer nesse estado, obrigatoriamente você está tendo vida de oração. Obrigatoriamente você está buscando viver os mandamentos. Obrigatoriamente. Se você não está tendo vida de oração, eu desconfio muito que você esteja em estado de graça. Porque não tem como você se manter aí, né? Então, se você está tendo vida de oração, você está buscando viver os mandamentos, algum impacto você tem que estar tendo na vida de alguém. Não tem como. É uma coisa... Não fecha o quadro. Não, eu estou em graça, mas... Eu sou uma pessoa odiosa e incomodo todo mundo e só gero desastre. Não, desculpa, é uma coisa que não fecha.
1: A conta não fecha.
2: Não tem como. Né? Eu não tô dizendo que, não, sou ensino de graça e tem que converter meio mundo todo dia. Não, não é isso. Mas eu tô falando aqui. Algum fruto espiritual na sua vida você tem que estar vendo.
1: Eu achei interessante o senhor falar da presunção aí. Eu tava na missa esses dias e o padre tava falando dos pecados. Acho que eu não vou lembrar de tudo da forma que ele falou.
2: Sim.
1: Mas eu achei interessante a forma que ele falou, porque ele falou assim: existe aqueles que pecam e que foi uma fraqueza e a pessoa teve aquele momento de fraqueza e pronto. Mas existe. Aí ele foi falando. Ele trouxe 5, eu acho que eu não vou lembrar de todos, mas eu lembrei da presunção, que é o último,
2: sim,
1: que ele falou, né?
2: Sim.
1: Mas ele falou da fraqueza, ele falou da iniquidade, que agora eu não recordo em que fato. Depois da fraqueza tinha uma outra coisa que eu não recordo agora. Ele falou da iniquidade e por último ele falou da presunção.
3: Sim.
1: Que é quando a pessoa, ela sabe que aquilo é pecado, né? Ela peca e depois ela diz assim, ah, mas depois eu me confesso.
2: Seria um modo de presunção.
1: Que,
2: sim.
1: Que, e aí ele falou assim, então a pessoa...
2: E que inclusive se ela fizer desse jeito que a senhora está descrevendo, a confissão seria inválida.
1: Nossa, sério?
2: Sério,
1: agora
2: claro.
1: O senhor me explica, né?
2: Assim, não,
1: se, explica pra quem se, tá ouvindo.
2: Veja, não, mas aí é que eu não quero gerar problemas para as pessoas. Estou dizendo assim, se for feita exatamente desse jeito que você descreveu. Porque isso aí é um pecando, abuso, é um abuso do sacramento.
1: Ela pecando com...
2: Ou seja, eu não posso pecar na intenção de confessar-me. Isso é um abuso do sacramento.
1: Inclusive, ele falou isso.
2: Assim, se entre essa intenção iníqua e o ato da confissão, você receber uma graça e se arrepender de verdade, aí pode ser que seja válido. Mas eu estou dizendo que, se você chegar no ato da confissão com essa intenção, meu filho, desculpa, essa confissão aí dificilmente vai ser válida.
1: Padre pode negar um sacramento da confissão, padre?
2: Não, só pode. Não, calma, vamos lá. O que você entende por negar? É começar a atender ou negar a absolvição?
1: Negar a absolvição.
2: Sim, não só pode. Ele deve em muitos casos. É obrigação do padre negar em alguns casos.
1: Nossa, então, vamos destrinchar isso aqui. Eu vou deixar caraminholas na cabeça do ouvinte, né? Eu tô abrindo abas aqui. Calma aí, vamos fechar essa aba aqui.
2: É que assim, não somente pode. É que é um assunto delicado a gente entrar, não sei quanto tempo nós temos. Mas, se você pegar os tratados de teologia moral, aqueles tratados que formam o confessor, assim, a maior parte das páginas ali é só pra explicar pro padre os critérios pra fazer isso e quando é que ele deve, né? Então, um exemplo, né? Por exemplo, vem alguém se confessar. Padre, estou morando com uma pessoa com a qual não sou casado. Tá. Quero me confessar disso, ok. Mas você está disposto a hoje não voltar para essa casa? Hoje, não amanhã. Hoje você já não volta para essa casa. Ah, não, padre, então não posso te absolver. Tá entendendo?
1: Uhum.
2: Claro que eu não falaria assim na confissão. Eu tô jogando aqui na confissão. Você vai tentar explicar pro penitente, movê-lo ao arrependimento, trazer luzes pra ele. Você aplica todos os remédios possíveis ali, né, pra movê-lo a contrição, ou seja, sentir a dor, pra ele entender o peso da situação dele, que o tira da amizade de Deus. Agora, empregados todos os remédios, todas as luzes, todas as graças, tudo aquilo que você puder colocar, e o penitente não está disposto a sair desta ocasião próxima de pecado, não tem como absolver. Não porque o confessor não quer, porque o penitente não quer. Não existe arrependimento. Entende? Ah, padre, eu vim confessar aqui porque eu dei um tapa na cara da minha mãe. Tudo bem, você tá disposto a andar mais? Não, hoje à noite eu ainda vou dar outro. Mas você não tá arrependido, né, criatura? Você não tá entendendo? Não vai dar certo. Então, esse é um exemplo clássico, que eu acho que é um dos que mais se aplicam. Ou seja, quando existe uma ocasião próxima, reincidente, habitual, e na confissão, não é só dar a forma de absolvição, mas é mover o penitente ao propósito imediato de romper com a ocasião, né? Esse aqui é um exemplo mais grave. Existem outros mais sutis, que aí o confessor teria que ter todo o discernimento, né? Um exemplo que está se tornando cada vez, infelizmente, mais comum é o exemplo da pornografia entre os jovens, né? Eu, embora tenha só 5 meses de padre, você já percebe um padrão. Quando é que os jovens veem pornografia? Tem dois lugares, duas ocasiões mais comuns. Ou no banheiro, ou à noite no quarto, deitado na cama. Isso é o que é o clássico. Uhum. Tem algumas exceções. Então você fala que é o seguinte, você está disposto a partir de agora, quando você entrar no banheiro, você entra sem celular. Porque é só ocasião próxima de pecado.
1: Sim.
2: Se ele não estiver disposto, aí teria que discernir ali. Mas há indícios de que não, então não posso dar absolvição. Porque você está vendo que é a sua ocasião próxima do pecado, você tem que romper com ela. Entrou no banheiro sem celular, acabou, ponto final. Né? Ah, eu estou tendo o tempo inteiro pensamentos contra a pureza com a minha namorada. Sim, mas por quê? Porque a gente fica junto na sala de estar na casa sozinho. Pô, mas aí você tá de brincadeira comigo, né? Sim, você não pode ficar sozinho com a criatura num ambiente fechado, numa casa. Você não pode. Vocês não são casados. Tá disposto a nunca mais fazer isso? Então são casos em que, se a pessoa ela não está disposta a romper com a ocasião próxima, ela não está arrependida. Ou seja, a indisponibilidade por romper com a ocasião próxima é sinal de que a pessoa ainda não está sentindo o peso do pecado. Claro que ali, antes de você negar, você tem que aplicar todos os remédios possíveis para tentar movê-lo à contrição. E pela experiência, a maior parte dos casos, a pessoa ali mesmo, durante a confissão, ela sente.
1: Agora o senhor foi falando disso. Sim. Aí. E aí o senhor já foi... Porque assim, como eu atendo bastante jovem, então a minha mente já foi
2: para
1: um outro caso. Porque assim, muitas vezes você tenta ajudar o jovem nesse sentido. E aí eu vou deixar só a pergunta no ar e a gente volta respondendo. A gente tenta ajudar os jovens nesse sentido aí que o senhor trouxe, né? Tenta não fazer isso, tenta não fazer aquilo, né? Vai dando indícios, né? Indicações. E ele fala assim, mas eu não consigo, eu sou muito fraco. E aí, hoje as pessoas trabalham muito essa questão da vontade fraca. Uhum. Né? Você ouve muito isso, né?
2: Claro.
1: A minha vontade fraca. Então, como que a pessoa ela pode trabalhar isso, essa vontade fraca, digamos assim? Eu tenho o desejo, eu quero sair, né, desse processo, eu quero sair dessa situação a qual me encontro, mas é como se eu não conseguisse.
2: Uhum.
1: Então, o que, que o senhor traz a respeito disso? Ou o senhor não vai responder agora, porque a gente vai de música e o senhor volta respondendo isso aí, tá bom?

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6: 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Assim, não há coisas pequenas, tudo é grande. A perseverança nas pequenas coisas, por amor, é heroísmo. São José Maria Escrivá.
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11: Estamos de volta aqui no nosso Papo Descolado de hoje, gente do céu, olha, eu vou dizer pra vocês, eu acho que é o que Deus quer que você ouça, você que tá aí ouvindo a Rádio Canção Nova, Deus quer falar com você, então abre os seus ouvidos, deixa Deus falar, né, deixa Deus conduzir, né, e vamos conversar, padre, eu deixei uma pergunta pro senhor aí. No ar, você que está ouvindo, você que chegou agora, eu estou com o padre Vinícius Almeida, ele está conosco aqui conversando um pouco, depois o senhor passa para nosso Instagram, padre, para os ouvintes aí, quem quiser conhecer um pouquinho mais do padre Vinícius, né, saber quem é o padre Vinícius, depois você entra lá no Instagram dele, que daqui a pouco ele fala para nós. Mas eu deixei uma pergunta no ar aí para o senhor, padre, que foi sobre a questão aí, se o senhor puder me ajudar, porque até agora nem eu lembro mais.
12: Sim, de que há jovens que dizem que a vontade é fraca.
11: Isso, que a vontade é fraca.
12: Olha, assim, nesse aspecto, eu acho que o modo pelo qual você move a vontade de um jovem que é menino e de uma que é menina é muito diferente. Não é?
11: Então...
12: Porque a menina... Você tem que... É uma flor, né? Você tem que ir ali e vai movendo aqui, vai vendo qual que é o problema e tem que ir com muita delicadeza. O homem, sinceramente, tem que ser na base da paulada. Porque é assim que funciona a natureza masculina. Se você tentar alisar demais com o homem, você estraga ele. E esse é o problema de muitas mães de meninos. Não dá, minha filha. Ah, por que tadinho? Não, tadinho não. Vira homem, cara. Aí ele se move. Não, é sério. Realmente, isso funciona com o menino. Ah, eu tô me sentindo fraco. Cara, isso eu não vou falar aqui, mas... Vira homem, meu irmão. Mas você nasceu, não tem que estar se sentindo fraco ou forte. O homem tem que cumprir com o dever dele, tem que se levantar, porque essa é a função do homem na sociedade. Você fala isso pro menino, e ele se move. Por experiência. Agora, menino, não. Menina, você tem que escutar e vai, etc, não é? Ela tem que, na verdade, se sentir amada, especial, naquele propósito, para aí, então, ela sentir a razão que vai mover a vontade dela. Então, a minha impressão, também ajudando alguns colégios católicos por aí, principalmente com adolescente e criança, é que são dois mecanismos e dois universos muito diferentes. Talvez na vida adulta, a coisa começa a misturar um pouco, né? Assim, as mulheres, até pelos deveres que assumem, você consegue já ser mais direto. Às vezes os homens ficam delicados demais, é um problema. Só que na adolescência e na infância, eu acho que essa diferença ela é muito marcada. Então, quando nós vamos mover, eu tenho que saber quem é que eu estou querendo mover, né? Qual é a vontade. Isso do ponto de vista humano-psicológico. Agora, existem também remédios ascéticos, porque a fraqueza da vontade para as coisas altas é o que nós chamamos de assédia, né? A assédia ou a assídia, né? Dependendo da tradução que você usa, ela é uma tristeza diante do bem divino, ou seja, das coisas elevadas. E o oposto da assídia é o que nós estamos vendo hoje se propagar por todo lado, que é a divagação da mente. Perdão, o oposto desse movimento pelos bens divinos, que é fruto da assídia, é a divagação da mente, que é o que a internet e as redes sociais promovem. Então não é que a sua vontade está fraca, é porque você está drogado. Essa é a realidade, você está drogado com o Instagram, com o seu celular, com os jogos eletrônicos, você está num sistema de dependência cerebral e, como qualquer drogado, você não consegue fazer nada.
11: E como sai desse processo?
12: Ou seja, aqui não é um problema só, foi um problema talvez de assídia no início, você não buscou nada elevado, você caiu no vício oposto, na divagação de mente, no século XXI, em que você tem recurso de sobra para divagar a mente. Mas depois disso, deixou de ser só um problema cético e se transformou em um problema metabólico. Você está dependente, né? Então, para você sair agora desse ciclo vicioso, você vai ter que aplicar remédios em todas as áreas, tanto do ponto de vista cético, espiritual, na direção espiritual, quanto também do ponto de vista metabólico. Você vai ter que romper isso daí, como um drogado rompe com a droga, né? E aí, quando você começa a tentar reordenar esses pontos na vida da pessoa, você vê que a força de vontade dela reaparece milagrosamente. Não é que é milagrosamente. É porque simplesmente o cérebro dela, o organismo dela, tá voltando ao normal. Não é? Ó, vou dar um exemplo. Uma vez, até ajudando uma carmelita. É uma freirinha, assim, lá da China. Uma carmelita lá da China. Elas não têm na internet, elas não vão saber quem. E nem senhores podem descobrir quem é. Então era uma freirinha muito velha, bem velhinha, né? Sempre me recebe no Carmelo. E ela veio: padre, não sei o que tá acontecendo. Agora que eu tô velho, esperando meu juízo, eu vou dormir e tá me vindo um monte de pensamento contra a pureza. E eu não consigo dormir, e não sei o que, e etc. O que tá acontecendo? Será que é o demônio? Será que é o filho? Ah, minha filha, primeira coisa, né? Você tá tomando algum remédio? Ou seja, ela tá jogando o problema já como se fosse um problema cético, mas justamente, é muito estranho que uma senhora de idade nessa altura, a não ser que poderia ser uma tentação diabólica, porque Deus tá querendo dar ela uma purificação final por alguma razão na vida dela. Só que antes deixa eu eliminar
11: outras possibilidades.
12: Justamente, porque eu não sou São João Maria Vianney, que tem dor de intuição pra ler a alma dela. Às vezes Deus dá algumas luzes que acerta. Mas não é sempre, então você primeiro vai por eliminação, vai eliminando as coisas mais baixas, se eliminar tudo. Aí, não, então todos os indícios aplicam que realmente é uma tentação diabólica. Vamos aproveitar isso. Mas aí eu perguntei: você tá tomando algum remédio? Falei: sim, vários. Falei: então você vai mandar todos os remédios, a foto. Ah, tem que pedir pra madre, peço pra madre. Ela me mandou. Por sorte eu conheci o médico dela e falei com o médico, falei: doutor, algum desses remédios produz esse efeito colateral? Ele falou: esses remédios não, mas eu estou dando dose, injeção de testosterona nela. Tal, meu irmão, tu tá louco? Não, cadê? Aí, tá aí a explicação. Falei: então, o senhor, por gentileza, poderia reduzir? Vamos reduzir a dose. Resolveu o problema da velha, da irmã, entendeu? Então, assim, Ela tava achando que não era um negócio assim. Poderia ser uma tentação diabólica. Só que eu tava achando muito estranho.
11: Uhum.
12: Não é muito comum nem na, assim, no padrão da vida espiritual, nessa idade, nesse momento, começar a ter tentação assim.
11: Sim.
12: É muito estranho mesmo, né? Então eu dei como exemplo pra falar que às vezes essa falta de vontade é um problema metabólico.
11: Uhum.
12: Não que você não tenha culpa, você teve culpa lá atrás, mas é que agora, no momento atual da sua vida, você tem que entender que você é um drogado dependente. Você precisa de ajuda, né? Você não vai sair daí sozinho.
11: Então esse ponto é importante. Ajuda.
12: Sim, mas é claro, você tá lá jogado, sem conseguir rezar, sem fazer nada, pelo amor de Deus, né, meu irmão? Pelo menos, seja humilde. Busque ajuda. É, porque pedir ajuda é um ato de coragem, né? Não de fraqueza. Fraqueza é você tá lá no fundo do baú do lixo e achar que você tá bem. Então, assim, pedir ajuda é um ato de coragem, né? Reconhecer, eu preciso de apoio.
11: Padre, aí o senhor tocou nesse ponto aí da ascese, né?
12: Uhum.
11: É, para vencer esse tipo de situação, né?
12: Sim.
11: E como que essa pessoa ela chega a esse ponto de ascese, né? Okay. Até primeiro explica o que é ascese, que o senhor falou aí, mas explica o que é ascese, porque quem tá ouvindo pode se perguntar assim, ah, mas o que é isso? Como é que eu faço para chegar nisso, né?
12: É de comer.
11: Como é que eu faço para chegar nisso? Sim. Então, assim, quais dicas o senhor dá, o que o senhor
12: nós
11: orienta?
12: Nós usamos o termo ascética e mística, né? A ascese é o, por assim dizer, o trabalho mais ativo da parte do homem, que corresponde à graça, mas ele emprega os meios para crescer, que é o que acontece com a maior parte das pessoas, enquanto elas ainda não são santas, mas elas também já não são mais pagãs, ou seja, o católico que está querendo crescer, ele está nesse período da ascética. E a mística é a vida já dos santos, né? Que também já acontece no início, mas são graças que a gente recebe gratuitamente, que praticamente independe da nossa correspondência ou não. São intervenções imediatas da graça na alma e você só aceita, né? Você tem que tomar só cuidado para não perdê-las. É, então, agora traduzindo em termos simples, isso daqui é a razão da nossa vida. Ou seja, nós estamos aqui para sermos santos. Só que não dá para ser santo parado, né? Existe hoje, sim, não sei quem vai estar ouvindo aí, mas não se sinta mal com o que eu vou falar, se você entra nesse grupo, é pro seu bem. Só que, principalmente o pessoal mais antigo, né? O pessoal mais velho, vamos colocar aí 45 mais ou 50 mais. 50 mais, vou colocar. Devido à geração que os formou no Brasil, é uma geração muito, assim, convencida de que não é preciso fazer nada para ser santo. Nós já estamos salvos. Não é? A geração mais jovem, talvez por um outro momento que estamos vivendo na igreja, pelo menos escuta mais pregações de que você precisa fazer algo, etc e tal, né? Aquela coisa que o padre Paulo deixou popular entre os jovens, se você deixar o carro na banguela, lá na ladeira, ele vai cair,
11: com
12: né?
11: certeza.
12: Só que as gerações antigas não escutaram isso em geral. Então você vê claramente que não existe uma mentalidade de que eu tenho que buscar, eu tenho que fazer algo. Não, eu tô indo à missa de domingo e pronto, basta, não basta, né? Existe uma lei na vida espiritual que diz assim, se você não está progredindo, você está regredindo. Não existe essa coisa de, não, eu parei, você não parou, não. Não existe ponto, não existe, deixa eu puxar o freio de mão e parar um pouquinho. Isso não existe na vida espiritual.
11: Não existe estacionamento na vida
12: espiritual. Ou você está subindo, ou você está descendo todos os dias, sem dúvida alguma. Então, se você não está sentindo o esforço de quem está subindo, olha, cuidado, você provavelmente está descendo. Isso é ascese. Ou seja, é um compromisso de luta todos os dias. Então eu realmente fico muito preocupado quando chega alguém, assim, não tá sentindo, não tá acontecendo nada com a pessoa. Não tá tendo uma luta interna ou externa, não tá. Nossa, que estranho isso, assim. Eu não conheço esse modo de santificação. Deus nunca fez um santo assim, de boa, largado, não, vou ter vida boa. Alguma coisa está muito errada na tua vida espiritual. Normalmente, isso acontece com aqueles que estão em pecado mortal. Aí o demônio, para mantê-los ali, ele vai fazendo com que as coisas deem certo. Sem querer dar um salto muito grande, mas, por exemplo, né? Todas essas alternativas que o pessoal encontra nesses esoterismos da vida, nessas religiões meio orientais, que você vai lá e te traz o amado, e te traz dinheiro, e, ou fala com um parente falecido e diz que funciona. Eu creio que funciona. Sabe por que funciona? Porque os demônios, eles conseguem interferir na matéria. E o maior interesse da vida deles é te fazer permanecer em pecado mortal a todo custo. Só de você estar buscando esse tipo de prática, você já está em pecado mortal. Ah, mas quando eu vou pra igreja, começa a dar tudo errado. Não é que dá tudo errado. É que agora está começando a dar certo na tua alma. E agora, como você está querendo viver em graça, você chamou o inferno pra briga. E você vai lutar até morrer. Então, se você não está sentindo o peso da luta, você não está lutando, né?
11: Padre, o senhor trouxe aí algumas realidades que o senhor trouxe, por exemplo.
12: Foram várias, né? A gente foi pra todo lado.
11: A questão da freira, que era uma questão
12: metabólica. Sim.
11: Mas o senhor também trouxe aí a questão da pessoa que busca mesmo. De início ela buscou ali nas redes sociais, né? No próprio celular, nas questões aí própria da vida. Então, assim, existe a diferença entre aquilo que é metabólico, né? Ou aí existe aquilo que também, como o senhor falou, pode ser uma tentação demoníaca, mas existe um processo de que eu busquei.
12: Claro.
11: Certo? Então, assim, como identificar isso na minha vida para que eu possa lutar da forma certa, né? Entrar no processo de acesso da forma certa.
12: Olha, uma palavra: direção espiritual. Se você tentar identificar por conta, não vai dar certo. Não, você tá lá com um monte de sintoma, doente. O que que você faz? Você abre um livro de medicina?
11: Não.
12: Você vai no médico, né?
11: Com certeza.
12: Não tem o que fazer. Né? Dificilmente você vai perceber o seu problema na vida espiritual.
11: E aí a gente pode até chegar nesse fato. Para que você seja também esse testemunho de fé, para que você também seja esse cristão que você precisa ser. Você precisa de direção espiritual, até para você crescer na sua fé, para você ser esse testemunho vivo.
12: Veja,
11: ou porque assim, talvez aí o senhor falou, direção espiritual. Aí quem tá em casa me ouvindo vai dizer assim: ah, mas eu não consigo um diretor espiritual, porque o meu padre aqui, ele não gosta de fazer esse processo. E aí, como que a pessoa...
12: Dá seus pulos, né? Esse problema é Jordana Padre Jovem. Nossa, mas é o seguinte. Veja, estricto senso, a direção espiritual, ela começa quando a pessoa... Isso daqui é na definição clássica, tá? Quando a pessoa já está em estado de graça, já entendeu em termos genéricos que ela tem que ser santa e ela quer começar. Antes disso, seria um processo de aconselhamento mais genérico. Mas eu tô usando o termo do modo como ele é aceito hoje, que é o modo mais genérico mesmo. Eu vou buscar o padre para algum conselho. Agora, isso daqui não é o padre Vinícius, tá? Abre aí qualquer tratado. Santa Teresa d'Ávila vai falar isso. São Francisco de Sales, não é? Santo Afonso de Ligório. Todos eles. Ser santo sem direção espiritual é um milagre que acontece uma vez a cada 1000 anos. Não dá. Não é? Porque à medida que você tenta progredir, os desafios, eles ficam mais complexos. As tentações são mais elaboradas. Eu sei que não é o caso, talvez, das massas, mas vamos supor um jovem que já venceu os pecados, os mais habituais, né? Que é pureza e ira, impaciência. São os dois primeiros que a gente tem que vencer. Se você ainda tá caindo aqui, quer dizer que ou você tá em pecado mortal, ou você ainda não progrediu muito. Porque são os dois primeiros que a gente vence. Se você não é puro e tá odiando alguém, então você não tem progresso nenhum. Não, o cara já tá vivendo a pureza, tá trabalhando a caridade fraterna, então já existe algum progresso aqui, tá? O demônio, ele vai começar a sofisticar as tentações. Ele vai começar a tentar pelo orgulho, a vaidade espiritual, né? As tentações, elas ficam mais elaboradas. Ele começa, inclusive, a fazer com que o seu próprio apostolado, por assim dizer, sirva como um veículo de trava pro teu progresso. Como que você identifica uma coisa dessa? Não tem, é muito difícil, né? É a mesma coisa. Quanto mais você fica proficiente numa disciplina, mais você precisa de uma pessoa muito mais sábia do que você para te ajudar a crescer. Sim ou não? Porque eu dou o próximo passo aqui agora. Então isso daqui é uma lei na vida espiritual. Ninguém é santo sem direção. Existem exceções? Existem. Santa Teresa d'Ávila, São Pedro de Alcântara, todos eles dizem qual é. A exceção é a seguinte: você está tentando encontrar, mas você está empregando todos os seus esforços, tudo que você pode, e não está aparecendo. Olha, Deus nunca nos obrigará ao impossível. Se você está colocando todos os seus esforços para encontrar um bom padre e não está encontrando, enquanto você não encontra, Cristo irá suprir a necessidade de um diretor na tua vida. Mas continue, porque em geral em algum momento aparece. Entendeu? Não precisa ser São Tomás de Aquino te dirigindo. Às vezes o padre da esquina não é o padre que você quer, mas às vezes Deus vai utilizá-lo para te ajudar a crescer. Porque o simples fato de você se submeter a alguém, isso daqui já destrava a vida espiritual, né? Que é um dos problemas do progresso espiritual. Nós não queremos nos submeter a ninguém. Então, um dos frutos da direção, ele independe da ciência do padre. A não ser que o padre seja, né, sei lá, um herege, aí não dá, né? Mas assim, se o padre é minimamente piedoso e católico, você ter direção com ele, você buscar aconselhamento, isso já vai te ajudar a crescer, porque você está se submetendo a alguém. Isso já nos faz crescer. Então não existe essa desculpa, ah, não tem padre. Tem sim. Ah, mas é difícil. Bem-vindo. Dá seus pulos.
11: Ô padre, nosso tempo tá chegando ao final.
12: Quando eu estava no Equador, meu diretor espiritual estava em outro país, minha filha. Eu pegava avião pra fazer direção. Sendo seminarista e conhecendo um monte de padre. Então, coloque os seus meios, por quê? Você faria isso se você estivesse com câncer, não faria? Você não pegaria, no que fosse, assim, uma vez a cada 3 meses, pra pegar um ônibus pra ir atrás de um médico que curasse o teu câncer? Sim. E pra salvação da sua alma? Tu não coloca nada?
11: É. Aí, aí, gente, eu fiquei até em silêncio. Porque não tem desculpa, né?
12: Não tem. Dá seus pulos.
11: Mas pra gente encerrar, sim, eu queria que o senhor falasse o seguinte. Uhum. Se o senhor pudesse dar um conselho pra alguém que deseja começar hoje, né? Ouvir o nosso programa aqui, uhum, percebeu que tá preso em muitas, sim, linhas, tá preso em muitas situações, uhum, precisa romper com muitas coisas, né? Percebeu que hoje precisa de ajuda, talvez o programa hoje foi só pra pessoa entender que ela precisa de ajuda, sim, né? Percebeu que ela precisa de ajuda e hoje ela quer começar, sim, né? Ela quer começar uma vida cristã de verdade, ela quer viver uma fé verdadeira, né? Ela quer viver uma ascese, um crescimento em Deus, porque como o padre falou, na fé a gente não fica parado, a gente cresce ou desce, uhum, né? Ou a gente tá progredindo, ou a gente tá regredindo, então não existe uma parada, né? Sim. Então, o que o senhor diria pra quem quer viver, pra quem quer recomeçar hoje, sim, a ter uma fé mais verdadeira,
12: olha,
11: e coerente?
12: Uma coisa extremamente importante, que é o início, o ponto zero pra todo mundo, mas muitos negligenciaram isso a vida inteira e tem que voltar. Faça um profundo exame de consciência para fazer uma confissão geral. Se você nunca fez uma confissão geral na sua vida, você com certeza precisa dela. Ou seja, fazer um exame de consciência para confessar todos os pecados mortais não confessados desde que você adquiriu o uso de razão.
11: Então pronto.
12: Padre, como que eu faço isso? Simples. Coloca padrepauloricardo.org, né? E org, e veja o curso Os 10 Mandamentos, que está gratuito. Inclusive tem no YouTube. Lá ele vai explicar tudo isso e lá no site tem inclusive o PDF com o exame de consciência. Que é o melhor exame de consciência que tem, porque eles fizeram tentando colocar ali, assim, quase só os pecados mortais. Então use aquilo ali, faça um bom exame de consciência e confesse. Que não vai adiantar ficando de retiro em retiro, programa em programa, se você ficar com esse pecado mortal não confessado.
11: Então, gente, eu quero agradecer o padre, já aproveito aí e peço para que ele nos abençoe e também deixe suas redes sociais, padre, para quem está ouvindo a rádio.
12: Por enquanto eu só tenho Instagram, não tem mais nada. Tem que começar as outras coisas, é padre Vinícius Almeida.
11: Então, simples, padre, por extenso mesmo?
12: Eu acho que é PE, mas se colocar padre, o Instagram ele acha.
11: Então,
12: Padre Vinícius Almeida.
11: No Instagram você encontra aí o Padre Vinícius para saber mais, né? Também para estar acompanhando aí e recebendo mais dicas, porque hoje aqui ele já foi rasgado no
12: Vinícius
11: programa.
12: Almeida, tá.
11: Uhum. Então, muito obrigada. É muito bom ter a sua presença aqui. Espero voltar mais vezes. Quando voltar ali pro Revolução, pode trazer ele para cá, porque eu acho que tem... Na realidade, o que a gente tinha que falar hoje mesmo, a gente não falou. Mas eu acho que a gente falou o que precisava ser dito. Sim. Então, muito obrigada. Deus abençoe o Senhor e nós pedimos que o Senhor nos abençoe.
12: O Senhor esteja convosco.
11: Ele está no meio de nós.
12: Abençoe-vos o Deus Todo-Poderoso, Pai, Filho e Espírito Santo.
11: Amém. Obrigada, padre.
12: Imagina, estamos aí.
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18: O Senhor deu, o Senhor tirou. Como foi do agrado do Senhor, assim aconteceu. Seja bendito o nome do Senhor. Livro de Jó, capítulo 1, versículo 21.
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11: Uma tarde para você na sintonia da Canção Nova FM. Eu, Érica Fernanda, missionária da comunidade Contos Canção Nova, junto com você até às 16h. Bem-vindo você na sintonia pela rede de rádio Canção Nova, você que acompanha também a nossa sintonia através do rádio.cancaonova.com. Brasil e além Brasil, estamos juntos nesta hora da misericórdia. Vamos colocar agora as nossas intenções, as preces que nós trazemos no nosso coração e rezar também neste domingo, dia do Senhor, hoje dia 4 de outubro de 2026, em ação de graças pelo amor de Deus que foi derramado na cruz por nós. Nós estamos juntos, eu falo com você diretamente dos nossos estúdios da Rádio Canção Nova, em Cachoeira Paulista, São Paulo, sede da comunidade Canção Nova. Comigo aqui no estúdio, Valdemar Dias, bem-vindo, querido, a paz de Jesus. Daqui a pouco nós vamos rezar o Terço da Misericórdia, mas quero convidar você a enviar para nós o seu pedido de oração.
15: Hoje é um dia muito especial, nós estamos rezando pela nossa nação, pelas eleições, pelas nossas autoridades constituídas por Deus, pedindo já a graça do Senhor e a mão poderosa da Virgem Maria sobre nós, a intercessão da nossa mãe, da mãe de Jesus, a mãe da misericórdia. Envie para nós o seu pedido de oração, 12 9 91 45 58 71, porque daqui a pouco nós vamos rezar então o nosso terço, tá bom? Já quero acolher você que está enviando a sua prece, o seu pedido de oração, Luiz Carlos de São José do Rio Preto, a Linda Rosa de Congonhal, Minas Gerais, Deus abençoe você. Também conosco a Mara, lá de Lambari, Minas Gerais, na sintonia, Franciele de Franca, em São Paulo, seja muito bem-vinda, querida, a paz de Jesus, a Luzinete, lá do Maranhão, um abraço, a Maria, do Pernambuco, também, já na sintonia conosco, não deixe de enviar o seu pedido de oração. Nós vamos, então, ouvir uma música e daqui a pouco nós voltamos para rezarmos juntos o Terço da Misericórdia.

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1: 3:06, nós vamos preparar o nosso coração então para rezarmos o nosso Terço da Misericórdia. Graças a Deus, muitas intenções chegando aqui através do nosso WhatsApp. Quero rezar pela sua intenção, você que está dirigindo neste momento, ouvindo a Rádio Canção Nova, rezando conosco a Hora da Misericórdia, você que está em casa, no trabalho, quem sabe, você que está na sintonia, clamando a Deus misericórdia. Neste momento, nós queremos também entregar as intenções do nosso coração, rezar pelas almas do purgatório, pela conversão dos pecadores, entregando também os agonizantes deste dia, desta hora. Quero rezar pelas intenções do Santo Padre, o Papa Leão XIV, entregar também as intenções do seu coração. Rezo pelo Brasil, rezo por todas as necessidades mais urgentes do nosso país, colocando na misericórdia do Senhor, clamando neste dia em especial o sangue de Jesus sobre a nossa nação. Entrego também as pessoas que nos pediram oração, que estão necessitando alcançar alguma graça especial através do Terço da Misericórdia. Nós estamos rezando por você, Cleusa de Aparecida, que entrega sua família neste momento. Também o Luiz Carlos, de São José do Rio Preto, rezando pelas necessidades do seu coração, pela sua família, especialmente pela sua neta, que se chama Laura. Deus abençoe você, estamos em oração. Também a Linda Rosa, de Congonhal, Minas Gerais, rezando pela sua família. Entrego na Hora da Misericórdia o Igor e o Vitor Vilardi. Quem pediu oração foi o Sérgio Orval Cordeiro, lá de Palmas, no Tocantins, sintonizado também na Rádio Canção Nova nesta Hora da Misericórdia, rezando por essas intenções. A Tamires, do Rio de Janeiro, ela está rezando em ação de graças pelos 3 anos celebrando 3 anos do sacramento do matrimônio, Tamires e Leonardo. Deus abençoe vocês, queridos, a paz, obrigada pela companhia. Também a Ana Alves Gomes, de Itamajaru, Bahia, na sintonia conosco, entregando a Jesus as suas necessidades, os seus pedidos. Maria Pereira da Silva, rezando pela Canção Nova neste dia, Deus abençoe, obrigada. Também na sintonia conosco, Pedro Sérgio, de Irecê, na Bahia, acompanhando a Rádio Canção Nova, deseja a todos nós uma ótima tarde, entregando a Jesus misericordioso também a sua família. Quem reza conosco e pede também pelas intenções do seu coração é a Mara, de Lambari, Minas Gerais, José Lino, de Guaratinguetá, São Paulo, a Franciele, de Franca, São Paulo, também entregando a Jesus misericordioso as suas intenções. Quero rezar por todos os pedidos que foram enviados para nós também durante a madrugada, no Terço da Misericórdia, que nós rezamos também nas madrugadas, colocando também a sua intenção aqui no coração de Jesus. Valdemar Dias, você deseja colocar alguma intenção nesta Hora da Misericórdia?
2: Boa tarde para você que está em casa também, para você que está aí e vai acompanhar o terço aqui. Rezo pelas famílias, rezo por você, rezo por minha família, rezo pela saúde do meu pai, rezo por sua saúde, seus pedidos aqui colocados, pela intenção também, rezo assim pelo Brasil e rezo pelas suas intenções.
1: Amém, amém, amém. Louvado seja nosso Senhor Jesus Cristo, para sempre seja louvado. Nós sabemos que neste momento também nós precisamos entregar as almas tíbias e mergulhá-las também no abismo da misericórdia de Deus, rezando pelas almas tíbias. Essas almas ferem mais dolorosamente o coração de Jesus, disse ele a Santa Faustina em seu diário, porque foi da alma tíbia, Jesus falou, que a minha alma sentiu repugnância.

0: abundância no Horto das Oliveiras. Elas levaram-me a dizer, disse Jesus, Pai, afasta de mim este cálice, se assim for a vossa vontade. Para elas, a última tábua da salvação é recorrer à minha misericórdia. É isso mesmo. Então nós pedimos a Jesus misericordioso neste domingo, clamando, ó compassivo Jesus, que sois a própria compaixão, trago a mansão do vosso compassivo coração, as almas tíbias, que se aquecem no fogo do vosso amor puro, estas almas geladas, que semelhantes a cadáveres, vos enchem de tanta repugnância. Ó Jesus, muito compassivo, usai a onipotência da vossa misericórdia e atraí-as ao fogo do vosso amor, e concedei-lhes o amor santo, porque vós tudo podeis. Eterno Pai, olhai com misericórdia para as almas tíbias e que estão encerradas no coração compassivo de Jesus. Pai de misericórdia, suplicamos pela amargura da paixão do vosso Filho e por sua agonia de 3 horas na cruz, permite que também elas glorifiquem o abismo da vossa misericórdia. Nós estamos unidos em nome do Pai, do Filho, do Espírito Santo. Amém.
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0: Pai nosso que estais nos céus, santificado seja o vosso nome. Venha a nós o vosso reino. Seja feita a vossa vontade, assim na terra como no céu.
2: O pão nosso de cada dia nos dai hoje, perdoai as nossas ofensas, assim como nós perdoamos a quem nos tem ofendido. Não nos deixeis cair em tentação, mas livrai-nos do mal. Amém.
0: Ave Maria, cheia de graça, o Senhor é convosco. Bendita sois vós entre as mulheres, e bendito é o fruto do vosso ventre, Jesus.
2: Santa Maria, Mãe de Deus, rogai por nós, pecadores, agora e na hora de nossa morte. Amém.
0: Creio em Deus Pai, Todo-Poderoso, Criador do céu e da terra, e em Jesus Cristo, seu único Filho, nosso Senhor, que foi concebido pelo poder do Espírito Santo, nasceu da Virgem Maria, padeceu sob Pôncio Pilatos, foi crucificado, morto e sepultado, desceu à mansão dos mortos, ressuscitou ao terceiro dia, subiu aos céus, está sentado à direita de Deus Pai Todo-Poderoso, de onde há de vir a julgar os vivos e os mortos. Creio no Espírito Santo, na Santa Igreja Católica, na comunhão dos santos, na remissão dos pecados, na ressurreição da carne, na vida eterna. Amém. Eterno Pai, eu vos ofereço o corpo e o sangue, a alma e a divindade de vosso diletíssimo Filho, nosso Senhor Jesus Cristo, em expiação dos nossos pecados e o dos do mundo inteiro.
2: Pela sua dolorosa paixão,
0: tende misericórdia de nós e do mundo inteiro.
2: Pela sua dolorosa paixão,
0: tende misericórdia de nós e do mundo inteiro.
2: Pela sua dolorosa paixão,
0: tende misericórdia de nós e do mundo inteiro.
2: Pela sua dolorosa paixão,
0: tende misericórdia de nós e do mundo inteiro.
2: Pela sua dolorosa paixão,
0: tende misericórdia de nós e do mundo inteiro.
2: Pela sua dolorosa paixão,
0: tende misericórdia de nós e do mundo inteiro.
2: Pela sua dolorosa paixão,
0: tende misericórdia de nós e do mundo inteiro.
2: Pela sua dolorosa paixão,
0: tende misericórdia de nós e do mundo inteiro.
2: Pela sua dolorosa paixão,
0: tende misericórdia de nós e do mundo inteiro.
2: Pela sua dolorosa paixão,
0: tende misericórdia de nós e do mundo inteiro. Eterno Pai, eu vos ofereço o corpo e o sangue, a alma e a divindade de vosso diletíssimo Filho, nosso Senhor Jesus Cristo, em expiação dos nossos pecados e dos do mundo inteiro. pela sua dolorosa paixão,
2: tende misericórdia de nós e do mundo inteiro.
0: Pela sua dolorosa paixão,
2: tende misericórdia de nós e do mundo inteiro.
0: Pela sua dolorosa paixão,
2: tende misericórdia de nós e do mundo inteiro.
0: Pela sua dolorosa paixão,
2: tende misericórdia de nós e do mundo inteiro.
0: Pela sua dolorosa paixão,
2: tende misericórdia de nós e do mundo inteiro.
0: Pela sua dolorosa paixão,
2: tende misericórdia de nós e do mundo inteiro.
0: Pela sua dolorosa paixão,
2: tende misericórdia de nós e do mundo inteiro.
0: Pela sua dolorosa paixão,
2: tende misericórdia de nós e do mundo inteiro.
0: Pela sua dolorosa paixão,
2: tende misericórdia de nós e do mundo inteiro.
0: Pela sua dolorosa paixão,
2: tende misericórdia de nós e do mundo inteiro.
0: Eterno Pai, eu vos ofereço o corpo e o sangue, a alma e a divindade de vosso diletíssimo Filho, nosso Senhor Jesus Cristo, em expiação dos nossos pecados e dos do mundo inteiro.
2: Pela sua dolorosa paixão,
0: tende misericórdia de nós e do mundo inteiro.
2: Pela sua dolorosa paixão,
0: tende misericórdia de nós e do mundo inteiro.
2: Pela sua dolorosa paixão,
0: tende misericórdia de nós e do mundo inteiro.
2: Pela sua dolorosa paixão,
0: tende misericórdia de nós e do mundo inteiro.
2: Pela sua dolorosa paixão,
0: tende misericórdia de nós e do mundo inteiro.
2: Pela sua dolorosa paixão,
0: tende misericórdia de nós e do mundo inteiro.
2: Pela sua dolorosa paixão,
0: tende misericórdia de nós e do mundo inteiro.
2: Pela sua dolorosa paixão,
0: tende misericórdia de nós e do mundo inteiro.
2: Pela sua dolorosa paixão,
0: tende misericórdia de nós e do mundo inteiro.
2: Pela sua dolorosa paixão,
0: tende misericórdia de nós e do mundo inteiro. Eterno Pai, eu vos ofereço o corpo e o sangue, a alma e a divindade de vosso diletíssimo Filho, nosso Senhor Jesus Cristo, em expiação dos nossos pecados e dos do mundo inteiro. Pela sua dolorosa paixão,
2: tende misericórdia de nós e do mundo inteiro.
0: Pela sua dolorosa paixão,
2: tende misericórdia de nós e do mundo inteiro.
0: Pela sua dolorosa paixão,
2: tende misericórdia de nós e do mundo inteiro.
0: Pela sua dolorosa paixão,
2: tende misericórdia de nós e do mundo inteiro.
0: Pela sua dolorosa paixão,
2: tende misericórdia de nós e do mundo inteiro.
0: Pela sua dolorosa paixão,
2: tende misericórdia de nós e do mundo inteiro.
0: Pela sua dolorosa paixão,
2: tende misericórdia de nós e do mundo inteiro.
0: Pela sua dolorosa paixão,
2: tende misericórdia de nós e do mundo inteiro.
0: Pela sua dolorosa paixão,
2: tende misericórdia de nós e do mundo inteiro.
0: Pela sua dolorosa paixão,
2: tende misericórdia de nós e do mundo inteiro.
0: Eterno Pai, eu vos ofereço o corpo e o sangue, a alma e a divindade de vosso diletíssimo Filho, nosso Senhor Jesus Cristo, em expiação dos nossos pecados e dos do mundo inteiro.
2: Pela sua dolorosa paixão,
0: tende misericórdia de nós e do mundo inteiro.
2: Pela sua dolorosa paixão,
0: tende misericórdia de nós e do mundo inteiro.
2: Pela sua dolorosa paixão,
0: tende misericórdia de nós e do mundo inteiro.
2: Pela sua dolorosa paixão,
0: tende misericórdia de nós e do mundo inteiro.
2: Pela sua dolorosa paixão,
0: tende misericórdia de nós e do mundo inteiro.
2: Pela sua dolorosa paixão,
0: tende misericórdia de nós e do mundo inteiro.
2: Pela sua dolorosa paixão,
0: tende misericórdia de nós e do mundo inteiro.
2: Pela sua dolorosa paixão,
0: tende misericórdia de nós e do mundo inteiro.
2: Pela sua dolorosa paixão,
0: tende misericórdia de nós e do mundo inteiro.
2: Pela sua dolorosa paixão,
0: tende misericórdia de nós e do mundo inteiro. Deus Santo, Deus forte, Deus imortal, tende piedade de nós e do mundo inteiro. Deus Santo, Deus forte, Deus imortal, tende piedade de nós e do mundo inteiro. Deus santo, Deus forte, Deus imortal, tende piedade de nós e do mundo inteiro. Em nome do Pai, do Filho e do Espírito Santo. Amém, ó sangue e água, que jorrastes do coração de Jesus, como fonte de misericórdia para nós, eu confio em vós, Jesus, eu confio em vós. E nós vamos rezar também a oração da Mãe da Divina Misericórdia, clamando a intercessão da nossa Mãe da Misericórdia. Deus uno, na Santíssima Trindade, que sois o amor misericordioso, nós vos pedimos humildemente pela intercessão da Mãe da Misericórdia, perdoai os nossos pecados, curai as nossas fraquezas, rompei as cadeias da escravidão, fortalecei-nos nos momentos das provações e amparai-nos nas adversidades da história. Ensinai-nos também a proceder pelo caminho dos vossos mandamentos e das bem-aventuranças, bem como a praticar atos de misericórdia, para que, tornando-nos o sal da terra e a luz do mundo, possamos buscar a permanente união convosco no céu. Vós que viveis e reinais pelos séculos dos séculos. Amém. Mãe da Divina Misericórdia, rogai por nós.
3: Não há nada nessa vida que possa te separar de Deus. O motivo é um só: Ele te ama. E quem ama não abandona, não trai, não esquece. Ainda que o teu coração não sinta, não perceba, Deus cuida de ti.

0: pensa torto.
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3: De Brasília, 3:30, 4 de outubro. Brasileiros e brasileiras votam no primeiro turno das eleições 2026. Eu sou José Eduardo, direto dos estúdios em Cachoeira Paulista, São Paulo, junto com Valdemir Dias na operação de áudio. Canção Nova nas eleições 2026. Urnas quebradas e eleitores sem biometria causavam filas de 30 minutos a mais de uma hora em sessões eleitorais de São Paulo, Rio de Janeiro e Fortaleza na manhã deste domingo. Outra urna com problemas foi relatada por um eleitor na sessão 3 do Colégio São Bento, no centro de São Paulo. Havia relatos de filas de mais de uma hora nessa e em outras sessões no local. No Rio, filas de mais de uma hora eram registradas nesta manhã de domingo numa escola em Laranjeiras, zona sul da capital. A falta da biometria de alguns eleitores prejudicava a fluidez da votação na zona leste de Fortaleza. Eleitores relatavam filas de até 35 minutos no local. Cidadania também se constrói nas atitudes de todo o país, no trabalho, no cuidado com o outro e na maneira como cada pessoa participa da sociedade. Confira a reportagem de Gabriela Matos, do Sistema Canção Nova de Comunicação, que ouviu Dom José Falcão, bispo auxiliar do Ordinariado Militar do Brasil, Francisco Borba, sociólogo, André Marques, consultor jurídico, e Rosenberg de Oliveira Silva, gestor municipal.
4: Políticas públicas são ações, decisões e programas de governo criados para resolver problemas do dia a dia, assegurar os direitos básicos e melhorar a vida das pessoas.
5: As políticas públicas, elas nascem como um remédio para solucionar um problema público, um problema da sociedade. É, por exemplo, um viaduto que precisa, um equipamento público que precisa ser construído numa região, uma UPA num determinado bairro.
4: Para elaborar políticas públicas, os gestores recorrem a dados do censo do IBGE e a informações produzidas por institutos de pesquisa e diferentes órgãos públicos. Na saúde, por exemplo, há dados do SUS. Na educação, levantamentos do INEP. Essas informações ajudam a orientar programas nas áreas de saúde, segurança, educação, assistência social, acessibilidade e em outros setores de interesse da população.
6: Essas políticas também devem ser construídas com a participação de quem será diretamente beneficiado por elas. O cidadão pode contribuir desde o planejamento na definição de prioridades e em audiências públicas até a execução, acompanhando a aplicação dos recursos e utilizando instrumentos como a Lei de Acesso à Informação.
4: Recursos públicos e decisões políticas devem atender aos cidadãos independentemente de posicionamento político, condição social, idade ou qualquer outra diferença. Ao gestor público cabe administrar escolhas e prioridades, conciliando responsabilidade fiscal e proteção social. O economista explica como esse equilíbrio pode ser alcançado na prática.
7: Através da execução bem feita do orçamento. Então, por exemplo, não deveria faltar dinheiro para medicamento, não deveria faltar dinheiro para equipamento hospitalar, não deveria faltar dinheiro para o custeio da máquina. Só que muitas vezes utiliza o dinheiro para outras coisas, para fazer um calçamento que chega no hospital.
4: E quando perguntamos à população onde os investimentos públicos são mais necessários, as respostas apontam para uma mesma prioridade.
8: Na saúde.
9: Na saúde, que tá péssima. Fazendo nada na saúde.
8: Na saúde.
4: Em uma sociedade marcada pela polarização, conviver também exige reconhecer as diferenças, sem transformar quem pensa diferente em adversário. O desafio é preservar aquilo que temos em comum.
10: O princípio da legalidade, o princípio do bom senso, o princípio também do respeito à privacidade, à integridade, ao pensamento do outro. Sem isso, nós partimos em todos os âmbitos para o quê? Intolerância política, intolerância fisiológica, intolerância ideológica e também, lamentavelmente, intolerância religiosa.
4: Sal e luz não existem para si mesmos. Um dá sabor, o outro permite enxergar o caminho. Ao longo desta série, mostramos que servir ao próximo também passa pelas escolhas que fazemos em sociedade. Viver em sociedade exige reconhecer o outro, mesmo quando pensamos diferente. As diferenças permanecem, as opiniões também. O que não pode mudar é o valor de cada pessoa. E é desse princípio que nasce uma responsabilidade essencial na política: fazer do bem comum um compromisso com todos.
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0: Pessoas aptas a votar, mas que estejam fora de seu domicílio eleitoral neste primeiro turno das eleições gerais 4 de outubro, deverão justificar a ausência às urnas. 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

8:41, estamos de volta com a Hora da Misericórdia aqui diretamente dos nossos estúdios da Rádio Canção Nova. Tivemos agora há pouco o boletim de notícias também com José Eduardo aqui da Rádio Canção Nova, diretamente com as informações e atualizações das eleições 2026, mas voltamos com a Hora da Misericórdia. Quero agradecer a sua companhia. Deus abençoe você neste domingo, dia do Senhor. Nós estamos então rezando neste dia em especial pelas eleições, por todas as autoridades constituídas do nosso país, pedindo a Jesus que tenha misericórdia do dia de hoje e também atenda às necessidades mais urgentes da nossa nação. 3:41, o programa já está quase chegando ao final, mas ainda dá tempo de nós trazermos para você uma breve meditação do Diário de Santa Faustina, e eu quero partilhar com você uma passagem do diário neste momento. Nós sabemos que uma das cinco formas da devoção à Divina Misericórdia, meus irmãos, é Jesus, é nós estarmos atentos às revelações de Jesus a Santa Faustina. E o parágrafo 1572 nos dá um testemunho de uma afirmação de Jesus quando vai dizer assim: lembra-te, minha filha, de que todas as vezes que ouvires o bater do relógio às 3 horas da tarde, deve mergulhar toda na minha misericórdia, adorando-a e glorificando-a. Implora a onipotência dela em favor do mundo inteiro, e especialmente dos pobres pecadores, porque nesse momento ela foi largamente aberta para toda a alma. Nesta hora, conseguirás tudo para ti e para os outros. Nesta hora, realizou-se a graça para todo o mundo. A misericórdia venceu a justiça. E olha que lindo nós meditarmos um pouquinho sobre isso, sobretudo neste dia, que é um dia decisivo para o nosso país, para a nossa nação. Ao bater o relógio às 3 da tarde, deve mergulhar todos na minha misericórdia. E eu me recordei, partilhando com você, do nosso querido pai fundador, Monsenhor Jonas Habib, de quando ele nos exortava a todos os dias, às 3 horas da tarde, nesta hora da misericórdia, a pararmos um pouquinho para meditarmos a paixão de Jesus. O próprio Cristo, portanto, confirma que essa especialíssima hora da misericórdia, ela se dá às 3 da tarde e é o mesmo horário em que, segundo o relato do Evangelho de São Mateus, no capítulo 27, ele viveu o sacrifício redentor da cruz. Por volta das 3 horas da tarde, Jesus bradou em alta voz: Eloi, Eloi, lama sabachthani, que significa: meu Deus, por que me abandonaste? E a hora da misericórdia é muito propícia, então, para nós fazermos essa meditação da paixão de Jesus, rezarmos o texto da misericórdia, como nós já rezamos por todas as intenções, mas também é perfeitamente possível realizar nela outras práticas devocionais que levem a mim e a você meditar a paixão redentora de Jesus. É o caso, por exemplo, da Via Crucis, da Via Sacra, da adoração ao Santíssimo Sacramento, ou simplesmente um momento ainda de breve oração pessoal. E é exatamente isso que o parágrafo 1572 ele está nos ensinando no dia de hoje. Que pela intercessão de Santa Faustina também ela possa levar até Jesus os nossos pedidos, as nossas orações, e que cada vez mais a devoção, a prática da devoção da Divina Misericórdia possa alcançar mais corações, assim como alcançou o meu e o seu coração. Por isso nós rezamos: ó sangue e água que jorrastes do coração de Jesus como fonte de misericórdia para nós, eu confio em vós. Programa Hora da Misericórdia chegando ao final. Quero agradecer a sua companhia. 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
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Eu, Érica Fernanda, vou ficando por aqui. Deus abençoe e nós nos encontramos na programação da Rádio Canção Nova. Tchau, tchau!

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10: Olá, boa tarde para você que acompanha a Rede Canção Nova de Rádio. Eu sou Arielle Prado, direto dos estúdios em Cachoeira Paulista, pelo horário de Brasília, agora 16h30. A votação está prevista para terminar daqui a pouco, 17h, pelo horário de Brasília, mas os eleitores que ainda estiverem na fila nesse momento também terão o direito de votar. O eleitor que chegar à fila de sua sessão eleitoral até às 17h pode votar, mesmo que seja atendido depois desse horário. Mesários identificam quem está na fila e distribuem senhas para garantir o acesso à sessão eleitoral. E diferentes regiões do país registraram filas e lentidão para votar. Vamos até Teresina, onde o repórter Marcos Teixeira traz os detalhes por lá.
11: Em Teresina, na capital, há muitas reclamações de eleitores por atraso na votação. Pessoas que estão demorando de 40 minutos a 2 horas para votar. Há várias sessões na capital onde há atrasos na votação. Isso pode, inclusive, trazer complicações lá para depois das 17h. Isso é consequência principalmente dessa lista extensa de votos. O eleitor vai ter que escolher 6 candidatos agora nas eleições de 2026. Nas últimas horas, 2 ações da Polícia Federal aqui no Piauí chamaram a atenção. Ambas as operações na capital teresina. Numa das ações, 18 pessoas foram presas acusadas de compra de voto. A gente lembra que no Piauí, cerca de 2 milhões e 700 mil piauienses devem ir às urnas neste domingo. A gente volta com outras informações. Marcos Teixeira, de Teresina.
10: São Paulo, repórter Lucas Vieira traz agora as informações eleitorais direto da capital.
9: O Tribunal Regional Eleitoral de São Paulo informou que 118 urnas eletrônicas precisaram ser substituídas no estado até às 11 da manhã deste domingo. O número representa 0,10% das mais de 114 mil urnas utilizadas em São Paulo. Segundo o presidente do TRE, desembargador Encinas Manfré, as ocorrências são consideradas pequenas e não provocaram prejuízo aos votos já registrados. Na capital, foram substituídos 27 equipamentos. Outros 91 foram trocados no interior. Em Presidente Prudente, um local de votação teve o telhado danificado pelo temporal que atingiu a cidade. Mas, de acordo com o tribunal, a situação foi resolvida e não compromete a votação. O TRE também reforçou a recomendação para que os eleitores levem uma colinha com os números dos candidatos para agilizar a votação e evitar filas. Neste domingo, a Justiça Eleitoral também realizou testes de autenticidade em 10 sessões e o teste de integridade em outras 33 urnas, procedimentos que verificam a segurança e a correspondência dos sistemas utilizados na eleição. A Polícia Militar registrou 45 ocorrências relacionadas às eleições e 15 pessoas detidas em São Paulo até às 11 da manhã deste domingo. Segundo o balanço da Secretaria de Segurança Pública, entre os registros estão denúncias de boca de urna. Na região de Santo Amaro, na zona sul da capital paulista, 3 pessoas foram detidas após policiais constatarem uma ocorrência desse tipo em via pública. Em Mogi Mirim, no interior, uma denúncia de boca de urna também foi registrada nas proximidades de uma escola onde funciona local de votação. As ocorrências são acompanhadas pela Operação Eleições 2026, que mobiliza policiamento ostensivo e preventivo nos mais de 11 mil locais de votação do estado. A Polícia Civil também reforçou os plantões e mantém equipes especializadas de prontidão. O esquema de segurança continua depois do encerramento da votação, previsto para 5 da tarde, inclusive no apoio à Justiça Eleitoral para a segurança e o transporte das urnas e das mídias com os resultados. De São Paulo, Lucas Vieira, nas eleições 2026.
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6: 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Em todas as circunstâncias, apresentai a Deus as vossas preocupações. Carta de São Paulo aos Filipenses, capítulo 4, versículo 6.
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0: 17 horas, 1 minuto. Muito boa tarde a você na companhia da Rede Canção Nova de Rádio. Domingo, 4 de outubro de 2026. Cerca de 158 milhões de eleitores estavam aptos a votar e eleger seus representantes no dia de hoje. E a partir deste instante, em praticamente todo o Brasil, as urnas começam a ser fechadas. Eu digo começam porque é possível que ainda haja pessoas em filas. E sobretudo, tudo isto e agora, o resumo do dia, mas de maneira muito particular. A partir de agora, o estresse, a tensão, a expectativa da apuração é o que viveremos também aqui a partir deste instante por toda a Rede Canção Nova de Rádio e as nossas esperanças, naturalmente. Seja muito bem-vindo, muito boa tarde. Já espalhe para outras pessoas para acompanharem a Canção Nova. Será um prazer enorme estar com você. Eu, Ronaldo da Silva, tenho o prazer de estar muito bem acompanhado aqui em nossos estúdios nesse instante. Estamos com transmissão com imagem nesse instante pelo YouTube do canal Canção Nova Brasília. É só entrar e você poderá também nos assistir. Eu quero cumprimentar neste instante aqui a uma bancada estupenda que, graças a Deus, é reunida aqui por ele mesmo. São pessoas de Deus, profissionais do alto gabarito, que estão conosco nesta tarde. Eu vou começar pela minha direita aqui, Fábio Reis, analista político. Seja muito bem-vindo. Boa tarde, tudo bem, Fábio?
1: Tudo bem, Ronaldo. Uma alegria estar aqui com
0: você. Puxa esse microfone para mais perto, isso. Para te ouvir com mais pureza.
1: Pronto.
0: Bem-vindo, viu?
1: Obrigado, Ronaldo. Obrigado pelo convite. É uma alegria imensa estar aqui para essa jornada que tem tudo para ser histórica, né?
0: Foi tranquilo o dia? Conseguiu observar muitas coisas?
1: Bastante coisa observada, né? Um cenário bastante interessante para a gente discutir aqui nessa tarde, início de noite. E seguramente vamos ter grandes coisas aqui para estar compartilhando com os ouvintes da Rede Canção Nova.
0: Muito bem, eu quero cumprimentar nesse instante a Raíssa Forex, cientista política. Seja bem-vindo. Tudo bem, Raíssa?
2: Tudo bem, Ronaldo. Boa tarde. É um prazer estar aqui nesse dia tão decisivo e tão importante para o nosso país.
0: E o dia, como foi?
2: Acompanhando 24 horas tudo que está acontecendo, inclusive também no exterior. E vamos ver, com a graça de Deus, a vontade, né, do povo brasileiro.
0: Quero cumprimentar também nesse instante Ellen Bernardes, jornalista especializada em política. Seja bem-vinda. Boa tarde. Tudo bem, Ellen?
3: Tudo ótimo. Eu que agradeço o convite de estar aqui e poder participar dessa cobertura tão importante, que, na opinião, eu acredito até que de todos aqui, a eleição mais importante dos últimos anos para o país e para o futuro também do país, né? Vamos acompanhar.
0: Gente, olha, nós temos muito o que conversar. Eu vou pedir a vocês que elejam algum destaque observado por vocês ao longo do dia de hoje, já olhando para as notícias também. E é importante a gente dizer que é uma eleição em que é natural que haja filas e que haja um pouco de atraso para iniciar a apuração, porque são 6 votos. Eu, por exemplo, quando cheguei na minha zona eleitoral, eu cheguei, não tinha ninguém, já era agora tarde, logo depois do almoço, quase 3 horas da tarde. Cheguei, entrei, votei, dei até para rezar diante da urna. E parei, fiquei rezando diante da urna, isso fiz, não é? Mas vi numa sessão do lado, uma filha que saía do lado de fora da escola. Então acontecem essas coisas todas. Algum destaque aí que vocês teriam também aí?
3: A minha zona eleitoral, eu fui com meu esposo também, votei em Taguatinga, da região administrativa aqui de Brasília, e na minha sessão, fila quilométrica, eu diria, né? E no meu esposo, ele entrou, votou com muita tranquilidade, saiu, ficou me aguardando, obviamente.
2: O meu também teve. Minha zona também teve. Meu marido chegou, também não tinha ninguém. E na minha tinha uma fila um pouquinho maior.
3: Então, mas sabe o que, eu observei? Que a minha fila estava grande, mas que a votação não foi longa por cada eleitor. A fila andou bem rapidamente. Eu achei que iria demorar até mais pela quantidade de candidatos que estão hoje, né? Senador, distrital, deputado federal, 2 senadores, né? Então eu acredito que foi até bem rápido. Acho que o eleitor foi bem preparado para votar, eu acredito.
0: Quem estava com colinha, acho que não teve dificuldade, né?
1: Não teve. Eu acho que não, Ronaldo, até. Também trago destaque não da minha votação, porque aqui eu até apresento um outro cenário de quem não votou. Eu ainda tenho meu domicílio eleitoral no interior de São Paulo, não pude ir votar, mas justifiquei o voto, e aqui eu observo que o sistema da justiça eleitoral funcionou muito bem. Em anos anteriores, a gente sempre ouve relatos de que o sistema travou, tiveram dificuldades. Esse ano, as pessoas que eu conheço que justificaram, como eu, não tiveram dificuldades para fazer esse procedimento, mostrando um cenário de que o sistema estava bem robusto.
0: Inclusive, no e-título dava para justificar, nem precisava se dirigir a nenhum local.
1: Sim, um sistema bastante interessante, que facilita tanto para o eleitor e para quem está trabalhando nessa jornada, né? Diminui as filas, aquele cenário de confusão, de não saber aonde exatamente você se dirige, porque quando o eleitor ele vai votar, ele já sabe. A sessão eleitoral dele, ele se dirige. Agora, a justificativa, nem sempre você tem um local bem esclarecido,
3: né?
1: Verdade. E o e-título funcionou muito bem, eu mesmo utilizei. Mas para aqueles que foram nos locais, certamente também não encontraram dificuldades, porque o fluxo foi menor.
3: Uma novidade desse ano é título que funcionou no dia de hoje, né? Nos anteriores você não poderia atualizar o aplicativo hoje.
0: Porque
3: isso eu acho que foi uma novidade,
0: né?
3: Muito boa da Justiça Eleitoral, até para facilitar a vida do eleitor, que um desavisado que esqueceu de atualizar ontem e hoje já não teria como. Então acho que isso também facilitou bastante a vida do eleitor de poder ali

0: deve ter segundo
1: turno. A maior parte, né?
0: Segundo do país. E para presidente é uma incógnita, só vamos ver a partir dos números, não é? Números. Então, como é que vocês também podem analisar brevemente como foi que o brasileiro chegou para esta eleição? Como é que estava a cabeça do cidadão para esta eleição? O que, que vocês pensam?
2: Ronaldo, acho que nesses últimos meses foi muita informação na cabeça de todo mundo, né? Tanto com relação aos candidatos, com essa questão tanto política, com o Supremo Tribunal Federal, com o TSE. Então, assim, a gente tem uma disputa, né? Realmente entre direita e esquerda, que está bem acirrada. Então, eu acho que o brasileiro, ele chegou um pouquinho ali com tanta esperança de querer fazer algo pelo nosso país. Então eu acho que o sentimento deles foi esse, né? De esperança e também de querer fazer uma justiça pelo Brasil, né? Dessa tanta informação com relação ao STF, né? Repito, com o TSE também. E com todas as notícias, né? O que aconteceu ali também na quinta-feira, com o cancelamento do debate da Globo, também foi algo muito impactante na vida dos brasileiros, né? Muitos estavam esperando ali saber as propostas de cada candidato e acabou que, infelizmente, não teve essa oportunidade. Então isso mexeu demais também com cada um.
0: Os eventos envolvendo o Supremo Tribunal Federal, ministros, caso Master, trouxeram um ingrediente da indignação para grande parte, né?
3: Da indignação e do ineditismo, porque eu acho que se nós formos olhar não só na história recente do país, mas de um modo ampliado, não há precedentes de uma discussão nacional ser alheia a propostas de candidatos e mais voltada a questões de decisões judiciais. Então, isso de fato mexeu com os ânimos da sociedade. Inclusive criou um precedente muito perigoso para a democracia de você já ter uma leitura de determinado juiz, como ele vai agir, sendo que a justiça deve atuar de forma isenta e imparcial. Então isso contribuiu muito para o debate eleitoral, infelizmente, né, contaminou o debate eleitoral.
0: E até ontem à noite, poucas horas de começar este dia 4, uma decisão de um ministro do TSE quanto à candidatura do candidato a senador pelo Paraná, o Deltan Dallagnol, eu creio, também trouxe indignação para grande parte da população.
1: E logo pela manhã, o presidente do TSE já decidiu ao contrário,
0: já reverteu,
1: né?
0: A decisão.
3: É um cenário de insegurança jurídica terrível. A gente tem um caso semelhante no Rio de Janeiro, quando não se sabe se o primeiro ou segundo turno pode estar sendo definido hoje nas urnas, mas talvez por uma decisão judicial, quando não se tem claro o destino dos votos do candidato Anthony Garotinho, que podem ser validados ou invalidados a qualquer momento. Então, esse ingrediente do judiciário trouxe uma instabilidade muito grande para o cenário eleitoral, e o povo não está alheio a isso, mas fica refém dessa realidade que muitas vezes compromete a decisão livre e consciente do cidadão.
1: Inclusive, no próprio Rio de Janeiro, isso mexeu muito com o cenário político lá, né? Sim. Nós tínhamos, assim, o Paz já, o candidato, né? O atual prefeito, Eduardo Paes, já praticamente ali em todas as pesquisas, praticamente eleito no primeiro turno, e isso vem mudando no
0: 15
1: no
0: dias decorrer atrás, ele
1: do
0: estaria
1: tempo.
0: Eleito.
1: Exatamente. E hoje mesmo as pesquisas de boca de urna já mudaram completamente esse cenário. Então acho que o judiciário realmente mexeu com o cenário político do país, né? Acho que as pessoas estão indignadas com essa situação também, e isso eu acredito que vai ter um impacto gigantesco no resultado que vamos ver hoje.
2: E outro ponto também, Ronaldo, que chamou bastante atenção é a visão internacional sobre o Brasil, né? Como que os outros países estão enxergando. Está realmente muito, está todo mundo de olho nas eleições aqui esse ano, e o comportamento de algumas embaixadas também falou muito, né? Tanto a dos Estados Unidos, do Canadá, da Austrália.
0: Eu confesso para vocês que eu ainda estou sem saber o que pensar direito a respeito dessas embaixadas que se fecharam na sexta-feira para atendimento ao público, parece que reforçando segurança e tantas coisas. Foram quatro embaixadas, se eu não me engano: Canadá, Estados Unidos, Austrália e não sei mais
3: Alemanha,
0: qual.
3: Alemanha? Parece que tem. Não,

0: algumas não fecharam, mas que eles soltaram uma nota de
1: recomendaram aos seus cidadãos atenção ao viajar
0: ao estarem no Brasil.
2: Vocês conseguiram entender qual era a razão disso? O que se comenta sobre isso?
1: Ronaldo, o único comentário que eu vi que se aproxima de algo acessível à compreensão é que em eleições de países que possuem uma certa instabilidade política ou ânimos mais exaltados, a gente pode tratar dessa forma, é comum os países adotarem essa prática. Recentemente, relataram um ato semelhante na Colômbia, quando o Departamento de Estado dos Estados Unidos tomou atitude semelhante nas eleições colombianas, salvo engano, no mês de junho, julho último, agora, né? Então, parece que o procedimento foi semelhante na Colômbia. Então, eu creio que deva ser uma leitura dos Estados Unidos e, no caso da Austrália, até disseram que foi uma reação coordenada com os Estados Unidos, mas adotando a mesma postura sem uma decisão interna do país, mas apenas dizendo, os Estados Unidos está tomando essa atitude e nós também, por precaução, vamos estar seguindo a mesma linha.
2: Muito bem. Vamos começar aqui, antes da gente continuar com a nossa conversa, trazendo pontos aqui diversos, vamos começar o nosso giro. A gente vai agora até Palmas, Tocantins, para saber como foi o dia por lá, conversar com a Vitória Gomes. Vitória, boa tarde. E aí, a temperatura já subiu aí em Palmas, certamente, né? De manhã estava mais fresquinho. E como foi o dia, Vitória?
3: Boa tarde, gente. Boa tarde, Ronaldo. Boa tarde, ouvintes da Rádio Canção Nova. Pela tarde, Tocantins, está um solzão para cada um. A expectativa está altíssima. Tem 14 minutos que as urnas foram fechadas aqui. Estamos aguardando. Temos a expectativa de segundo turno para governo. Pela primeira vez, o estado do Tocantins tendo um segundo turno para governador do estado, né? Nós nunca participamos desse evento e agora estamos aqui na expectativa. Houveram poucos problemas, né, que aconteceram. Ainda nenhuma urna foi aberta. Os preferidos para o Senado são o candidato Eduardo Gomes, do PL, Carlos Gaguinho, do União Brasil, e Alexandre Guimarães, do MDB. Para governo, a probabilidade de segundo turno é entre Vicentinho Júnior, do PSD, e professora Dorinha Seabra, do União Brasil 44. Para os candidatos estaduais, que são 24 cadeiras, ainda estamos na expectativa, todo mundo num bolo, numa corrida, e para os 8 federais, da mesma forma. As urnas, logo mais, elas começam a ser apuradas, elas começam do norte do estado ao sul do estado, então a primeira urna a ser aberta é em Araguaína. A primeira urna do estado a ser aberta é no Bico do Papagaio, na cidade de Araguaína.
2: Vitória, boca de urna, teve aí alguma coisa já?
3: Até agora, o único problema que nós tivemos com boca de urna foi um que foi um vereador em uma cidade chamada Arapoema, que foi preso, mas fora isso não tem. E das pesquisas de boca de urna, a professora Dorinha Seabra em primeiro e para presidente Luiz Inácio Lula da Silva com a maior quantidade de votos apuradas até agora nas pesquisas de boca de urna.
2: Obrigado, Vitória. Boa tarde para ti. Até daqui a pouquinho, quando começar a apuração aí, tá?
3: Tá bom, até mais. Beijo, tchau, tchau.
2: Tchau, tchau. 17h, 16 minutos agora. A expectativa vai ser essa agora. Boca de urna, a pesquisa de boca de urna já foi liberada em algum lugar? Vocês conseguem ver já? Se já existe algo? Não estou conseguindo ver aqui em lugar nenhum neste instante. Agora são 17h17. Daqui a pouquinho a gente vai continuar o giro recebendo outros repórteres de outras partes do Brasil também. Eu quero aproveitar aqui, enquanto a gente está olhando aqui, tá todo mundo de olho nas telas para ver o que já vai saindo, mas eu quero aproveitar para a gente explicar uma outra coisa importante em todo o Brasil, que é o quê? Como funciona a eleição para deputados. Por quê? Porque nem sempre aquele que recebe o maior número de votos é eleito. É bem possível de alguém que teve um número de votos lá em cima perder a vaga para alguém que teve muito menos votos. E como é que isso acontece? A eleição proporcional não considera somente a quantidade de votos destinada a um candidato. Isto é, não basta ser o mais votado. O cálculo complexo envolve os quocientes eleitoral e partidário. Fábio, como é que a gente explica isso, hein?
1: Ronaldo, é uma conta, é um sistema bastante interessante.
2: Mas é complexo,
1: só que,
2: né?
1: Ele não foi feito para o cidadão entender, aparentemente.
2: Quer dizer que eu posso votar, mas não vou entender o que, que vai resultar.
1: É uma conta bem complicada, né? Porque a gente... Primeira coisa que precisa ficar clara é que o cidadão, antes de votar no candidato, ele vota no partido. As cadeiras pertencem ao partido. Disso até, fugindo rapidamente da sua pergunta... É daí que deriva, por exemplo, a questão da fidelidade partidária. Por que que um deputado não pode, conforme a vontade dele, apenas deixar o partido no meio da legislatura? O mandato pertence ao partido e não ao candidato. E essa é a primeira coisa que o cidadão precisa compreender. Quando ele vota, o primeiro voto dele é no partido. Quando você hoje foi votar, Ronaldo, você... votou, eu até fiz uma brincadeira essa semana com as minhas filhas, eu criei um partido fictício chamado Partido das Capivaras e aí eu criei o número 87, que não existe, né? Então nós podemos falar aqui tranquilamente. Quando você digita o início do número, a minha filha, eu tenho, parece o Silvio Santos, né? Minha filha número 1, número 2, número 3, número 4, a minha filha número 3, eu coloquei como candidata a deputada federal, 4 dígitos, o número dela fictício era 8700. Então, se eu fosse na urna eletrônica, quando eu digito 87, a urna já aparece o partido, significando que aquele voto já é do partido. Depois eu vou direcionar ele para uma pessoa, no caso eu complemento o 00 e aparece a foto dela. E aí eu confirmo, ali eu tenho em um voto 2, eu voto no partido e na pessoa. Então, esse momento é importante ser entendido, porque daí deriva o quociente eleitoral, que é o determinante para essa matemática que você citou. Por que que o menos votado muitas vezes é eleito? Porque nós temos que olhar toda a dinâmica da eleição, que é o total de pessoas que votaram naquele dia, excluindo abstenção, votos em branco, votos anulados, são coisas distintas também, que o cidadão acha que é uma coisa só, mas não são. E desse cálculo, quantas pessoas efetivamente votaram? X. Eu vou pegar esse total e dividir pelo número de cadeiras que aquele cargo tem disponível. Vamos pegar o exemplo do Distrito Federal. A Câmara Legislativa do Distrito Federal são 24 deputados. Então, o total de votantes no DF que compareceram nas urnas, votaram em um candidato, decidiram não anular o seu voto ou não votar em branco, elas votaram em um partido e um candidato. O montante desses cidadãos eu vou dividir pelo número de cadeiras, 24. Daí eu tiro um número mágico que chama-se quociente eleitoral. A partir disso eu volto para o partido. Eu pego todos os candidatos daquele partido e somo. A Mariazinha teve tantos votos, o Joãozinho teve tantos votos. Eu vou somando e eu formo uma lista daquele partido. Qual foi o primeiro colocado do partido? Qual foi o segundo colocado, o terceiro colocado do partido, não do geral? Aquele montante, eu vou lá no número do quociente. Qual foi o quociente? Foi 300 mil votos? Aqui no DF eu acho que é algo em torno de 280 mil, salvo engano. Vai variar porque depende da quantidade de pessoas que efetivamente votaram. Mas eu creio que deva ficar em torno disso. Então, aquele partido, no total, todos os seus candidatos somados, mais o voto de legenda, quantas vezes ele cabe no número do quociente? Aí eu defino quantas cadeiras aquele partido passa a ser dono. O partido, não o eleito candidato. Por fim, eu vou distribuindo dentro desse partido. Aí é o ponto. O partido A conquistou 2 cadeiras. Então ele vai pegar o primeiro mais votado e o segundo mais votado
2: do partido.
1: Do partido. Significa que foi da eleição inteira? Não, significa que é do partido. Uhum. Então, isso é que traz esse resultado de que por que que uma pessoa que teve tantos votos não foi eleita?
2: Isto é, alguém, um exemplo prático, alguém que teve 60 mil votos não foi eleito e alguém que teve 10 foi.
1: Exato.
2: É por causa da legenda.
1: Por causa da legenda, sim, que é a verdadeira dona do mandato.
2: Sim. Muito bem. Olha, a gente vai continuar conversando aqui e tirando dúvidas como essa, mas vamos agora, nesse instante, até Natal, no Rio Grande do Norte. O Luciano Batista está conosco nesse instante. Luciano, como foi aí o dia?
4: Olá, Ronaldo. Olá, você que acompanha essa programação especial da Rádio Canção Nova nesse dia de eleições. Ronaldo, primeiro dizer da alegria de participar, te rever, um grande abraço a você. E também dizer que aqui no Rio Grande do Norte foi um dia bem tranquilo as eleições, viu, Ronaldo? Só para você ter uma ideia, assim, a Justiça Eleitoral aqui do Rio Grande do Norte teve trabalho apenas com uma apreensão que foi feita de quase R$21.500. Foram capturados em espécie com suspeita de compra de votos aqui no interior do Rio Grande do Norte. Fora isso, a eleição ocorreu de forma bem tranquila. Foram 11 equipamentos que precisaram ser substituídos durante todo o dia, segundo as informações do Tribunal Regional Eleitoral aqui do Rio Grande do Norte. E o destaque fica justamente para a cidade de Mossoró, onde lá as pessoas tiveram 2 horas e meia na fila esperando. Isso porque tem a prioridade, tem a superprioridade que eles chamam, que é justamente com as pessoas que precisam serem atendidas mais rapidamente. Tirando isso, foi uma eleição muito tranquila, mas existe uma expectativa muito grande aqui, Ronaldo, em relação ao resultado que nós teremos daqui a pouco. Muita abstenção, muita gente não compareceu às urnas este ano para votar, teve muita justificativa de voto e isso pode refletir diretamente no resultado das eleições. Aqui para o governo do estado, nós temos 3 nomes fortes que disputam a eleição. Álvaro Dias, que foi ex-prefeito aqui de Natal. Temos o Alisson, que foi ex-prefeito de Mossoró. E também Cadu de Lula, que trabalhou durante toda a gestão da atual governadora, Fátima Bezerra, no secretariado dessa gestão. Esses 3 disputam fortemente aqui a campanha ao governo do estado do Rio Grande do Norte e também a disputa ao Senado, né? Ao Senado, 2 cadeiras que a gente aguarda aqui para ver qual que vai ser esse resultado. Por enquanto, as urnas começam a ser apuradas, a gente vem acompanhando aqui na sede do TRE aqui do Rio Grande do Norte o início dessas apurações. Claro, a gente volta com mais informações assim que as primeiras urnas forem apuradas. Ronaldo.
2: Obrigado, Luciano. Até daqui a pouquinho. São 5 da tarde, 25 minutos agora. Olha, eu trago aqui uma notícia daquelas inusitadas, não é? Um idoso morreu numa fila de votação no Rio de Janeiro. 62 anos tinha este idoso, enquanto estava aguardando para votar em uma escola municipal na Barra da Tijuca, na zona sudeste da capital fluminense, é que aconteceu esta fatalidade. Segundo testemunhas, a vítima passou mal e desmaiou. Profissionais de saúde, que também aguardavam para votar, tentaram reanimá-la até a chegada do seu socorro, mas isto não foi possível. Não conseguiu votar, né?
0: Uma pena.
2: Muito bem. Algum destaque mais alguém tem aí?
1: Ronaldo, a apuração começou.
0: Começamos a apuração.
2: Opa, e um detalhe que vocês já destacam aí.
1: Eu destacaria, Ronaldo, uma coisa que daqui a pouco vai se confirmar ou não. Distrito Federal e Paraná têm tradição de serem os primeiros a consolidar. Uhum. O Distrito Federal já avança aqui com quase 10% apurado.
2: Opa.
1: Nós vamos ver aqui.
2: Quase 10% das urnas apuradas no Distrito Federal. Raíssa, você estava nos chamando a atenção também para as eleições internacionais, não é? Isto é, para o Brasil, a eleição hoje fora do Brasil, em várias partes do mundo. Se você tiver algo para destacar aí sobre isso também, fique muito à vontade. Onde é que a gente já tem números, dados sobre apuração? Por exemplo, já estou vendo aqui no estado de São Paulo também?
0: Tem. No estado de São Paulo está 0,04% das urnas apuradas. É. E aí tem um site, Ronaldo, chamado Resultados TSE, uhum. Né, que ali é...
2: Eu estou vendo aqui, por exemplo, no Distrito Federal, como você mencionou, Fábio, já quase 10% das urnas apuradas, não é?
1: Já passou de 10, estamos agora com 11,12%.
2: Celina Leão já à frente acima de 50%.
1: Celina Leão no limite 49,98%.
2: Sim.
0: No Paraná, 7% das urnas apuradas até agora também.
2: O que temos lá de números, Ellen?
0: Sérgio Moro. Está liderando com 49% dos votos, 49,66%, seguido por Requião Filho, do PDT, 25,06%.
2: Nacionalmente, nós também já temos números, não é?
5: Já temos sim, Ronaldo.
2: Por exemplo, 1,68% das urnas apuradas no país, eu estou vendo aqui, é Flávio Bolsonaro 49,19% e Lula 42,18%. Mas é 1,7% ainda. Das
1: urnas. É muito inicial.
2: Muito, muito. Não significa nada isso ainda.
1: Por enquanto, não dá para dizer nada, além da expectativa do avanço dessa apuração. Mas no Distrito Federal, Ronaldo, a gente já vai acompanhando aqui uma tendência também para a Câmara dos Deputados.
2: Vamos fazer assim? Eu preciso fazer um intervalo, uma paradinha de 3 minutos. É o tempo que as coisas vão avançando, a gente já volta com mais coisas aqui. Já.
5: Vamos fazer um giro pelo país, né?
2: É isso. Olha, gente, atenção. Atenção toda a rede Canção Nova de Rádio, você que nos ouve, que nos acompanha nesse instante. A gente vai para o intervalo, é breve, 3 minutinhos, e já retornaremos aqui. E aí, nesta sequência já de números que acontecem agora, segundo a segundo, sendo atualizados, Brasil afora. Até já.
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0: O Brasil agora acompanha a apuração deste dia de eleições gerais. E nós estamos já atentos aqui. Já temos 2,39% das urnas apuradas nacionalmente. Em instantes, nós começaremos aqui a já trazer esses números estado por estado, região por região. Mas eu quero dar um pulo neste instante lá no Rio de Janeiro para que a gente saiba como foi o dia por lá hoje. Alguma informação relevante acontecida no Rio de Janeiro. Eu recebo agora o Vinícius, do Rio ou da Bahia? É da Bahia? É de Salvador, perdão, temos outro Vinícius também. Vinícius Arnou, é lá de Salvador, na Rádio Excelsior. Seja bem-vindo, Vinícius, boa tarde, tudo bem?
1: Boa tarde, Ronaldo, boa tarde a todos os caros ouvintes da Rádio Canção Nova. Aqui fala de Salvador, já de Salvador, Bahia. Estou na paróquia São José de Amaralina, onde se reza uma missa aqui após o final das votações eleitorais. E temos alguns destaques relacionados a dois candidatos que são os que disputam o pleito de governador da Bahia.
0: Por favor, fique à vontade, Vinícius.
1: Então, o cenário eleitoral da Bahia, Ronaldo, tem algumas articulações. Foi discutido relacionado ao segundo turno, possível segundo turno, que foram assuntos comentados pelo candidato Assemi Neto, do União Brasil, e Jerônimo Rodrigues, do PT. A CM Neto, ele pretende ir a Brasília amanhã e discutir com seu partido os possíveis cenários de segundo turno. Disse também ter votado em Ronaldo Caiado, do PSD, conforme havia declarado e prometido. Avaliou que a intensidade da disputa eleitoral aumentou na reta final da campanha e disse que os seus adversários recorreram às mentiras e acusações caluniosas, atribuindo essa postura ao receio de perderem o poder após duas décadas. Já o candidato Jerônimo Rodrigues destacou a presença do PT em diversos municípios do interior baiano e afirmou a sua expectativa de vencer a eleição ainda no primeiro turno. Essas informações sonoras e coletivas dos dois candidatos eu adquiri por disponibilização da Rádio Excelsior da Bahia.
0: Ok, muito obrigado. Agora a gente está aguardando a apuração para ver o que vai dar mesmo aí, né, Vinícius?
1: Aguardando sim a apuração, mesmo porque o candidato Assemi Neto, ele vem de uma linha carlista, né, do seu avô ACM, que dominou a Bahia durante muitos anos, e o PT, ele derrubou a hegemonia do carlismo, e agora são 20 anos de PT, e assim como o carlismo havia dominado, conquistando muitas prefeituras como aliados, o PT também foi pelo mesmo caminho, criando essa hegemonia e essa aliança com diversas prefeituras do estado. Mas eu arrisco dizer que, em caso da vitória do Assemi Neto e a derrota do PT, a Bahia pode ser um grande golpe muito duro ao Partido dos Trabalhadores, comprometendo assim a sua atuação nacional, já que a Bahia não somente é um território onde a atuação do PT é forte, mas não somente em número, mas também no quesito político, cultural e simbólico.
0: Obrigado, Vinícius. Abraço para você e até.
1: Forte abraço.
0: São 5h35 agora. Ellen, a gente não sai do Nordeste, então. Você já tem aí números do Nordeste.
2: Temos números do Nordeste, ainda pouquíssimas urnas apuradas até então, 212 até agora, 0,60%. É bom a gente deixar claro esses números. E lá está aí uma disputa acirradíssima pelo governo da Bahia. Nós temos aí o atual governador, Jerônimo Rodrigues, até agora com 52,10% dos votos, e Assemi Neto, do União, com 46,93% dos votos. Então, nós estamos aí no iniciozinho da apuração ainda, muita coisa vai acontecer até lá. Vamos para o Senado para saber quais os possíveis senadores da Bahia. Rui Costa, que era o ministro do governo Lula, agora com 28,40% dos votos em primeiro lugar. Jacques Wagner, também um dos ministros e líder do governo no Senado, com 25,24%. E Ângelo Coronel, com 21,09%. Ah, bom dizer também João Roma. Também já foi ministro E no governo anterior, 20,95% dos votos. Olha, esses quatro primeiros momentos aí da Bahia, quatro primeiros números da Bahia, indicam que vai ser uma disputa bem acirrada também para o Senado, viu, Ronaldo?
0: Eu vou te pedir para a gente analisar o estado onde a apuração está mais avançada. Paraíba, lá no Nordeste, 10% das urnas na Paraíba. A gente já tem lá os números.
2: Posso? Vamos pegar aqui então a Paraíba?
0: Exato. Lucas Ribeiro, estou vendo aqui, já está na frente, com uma grande vantagem.
2: 66,59% dos votos, né?
0: Sim.
2: E Efraim Filho, 23,49% dos votos. Nós temos lá, até então, 13,33% das urnas apuradas.
0: Daqui a pouquinho, quando o Nordeste avançar um pouco mais em algum outro estado, a gente volta. Vamos para o Sudeste e para o Sul nesse instante, mas antes de ir para o Sudeste e para o Sul, vamos para São Paulo, ao vivo. O Lucas Vieira está conosco na capital do maior estado do Brasil, maior colégio eleitoral também. Lucas, um resumo pra gente aí do dia de hoje, o que você já traz?
3: Boa tarde, Ronaldo, boa tarde a todos aí na bancada, também aos ouvintes que estão acompanhando esse dia conosco aqui pela Rádio Canção Nova. Ronaldo, trago informações aí ao longo do dia. Nós tivemos coletiva de imprensa da parte da presidência do TRE aqui em São Paulo. Tivemos então no dia de hoje 45 ocorrências e 15 pessoas presas, a maioria dos casos aí por boca de urna. Também tivemos pela manhã 118 urnas substituídas. Esse número representa cerca de 0,1% dos mais de 114 mil equipamentos que são utilizados aqui no estado. Neste momento, a gente já está acompanhando também as apurações, cerca de 0,09% de urnas apuradas. Por enquanto, vai dando aquilo que as pesquisas estavam indicando anteriormente, tá? Nos últimos dias. Então, no momento, o candidato Tarcísio de Freitas, que é o atual governador, está buscando a reeleição, ele é do Republicanos, ele tem 70,29% dos votos apurados até agora, contra 29,22% do candidato do PT, o Fernando Haddad. Esses estão como os dois primeiros aí das apurações até agora. Um breve panorama sobre o Senado: Guilherme Derriti e também o outro candidato, o André do Prado, eles estão ambos com mais de 30% das votações até o momento. A gente segue aqui então acompanhando e também aguardando mais informações do TRE, informações consolidadas aí deste dia de primeiro turno das eleições 2026, Ronaldo.
0: Obrigado, Lucas, um abraço para você. E agora eu vou aqui com o Fábio. Ô Fábio, na região Sudeste, o que você já traz de destaque? Vamos aqui priorizando sempre os estados que estão mais avançados, né? Vai ser melhor a gente ir assim por esse rumo. O que você já destaca aí no Sul e no Sudeste, Ronaldo, Fábio?
4: No Sudeste, a apuração está muito inicial ainda. Uhum. Né? A mais avançada nesse momento é Minas Gerais, com 3,1% dos votos, onde Flávio Bolsonaro vai liderando e para o governo, contrariando as pesquisas a princípio, Cleitinho, que algumas traziam um cenário onde ele poderia vencer em primeiro turno, aqui, por enquanto, vem pontuando com 42,22%. Uhum. Mas, como previsto, eu queria avançar para a região sul, para o estado do Paraná, que, assim como o Distrito Federal, caminha já a passos mais largos. Paraná tem 16,92% apurado nesse momento. E para o governo do estado, Sérgio Moro está no limite ainda para a eleição caminhar para o segundo turno. Sérgio Moro tem 49,73%, é ele que é do Partido Liberal, concorrendo com Requião Filho, filho do ex-governador Roberto Requião, nesse momento com 24,76%. E o Paraná, cabe um comentário aqui, Ronaldo, para o Senado. Nesse momento lidera Felipe Barros, do PL, com 26,55%, seguido de perto por Deltan Dallagnol, com 25,87%, mostrando o efeito real dessa parceria. Eles fizeram campanha juntos, né? Era a chapa do governador Sérgio Moro, candidato a governador. E aqui é interessante destacar que, aparentemente, pelo caminhar aqui da apuração no Paraná, não produziu grandes danos à campanha de Deltan Dallagnol as decisões judiciais que envolveram o nome dele nas últimas horas. Deltan está conseguindo aqui se manter nesse momento, inclusive sendo eleito, mas a apuração no Paraná ainda com 16,92%.
0: Ok, todas as apurações ainda muito prematuras, mas vamos lá, seguindo aqui, eu pulo agora para o Centro-Oeste e vou pedir para a Raíssa. Raíssa, no Centro-Oeste, como é que a gente está? Vamos começar por Brasília, que está mais avançado já, né?
5: Está, mais de 40% das urnas apuradas já.
0: Então, daqui a poucos minutos teremos já os eleitos em Brasília.
5: Eleitos em Brasília.
0: E Fábio, se você puder com a Raíssa até analisar os deputados aqui em Brasília, claro, também, federal e distrital, ficaria muito bom.
5: Até o momento, tá, com 51% de voto, da intenção de voto, né? O Flávio Bolsonaro, do PL. Para governador, a Celina Leão já está com quase 50% dos votos, seguido do Leandro Grass, com 34%. E para o Senado, está 28,69% Michele Bolsonaro, seguido da Bia Kicis, que são duas vagas, né? Uhum. Seguido da Bia Kicis, com 27,24%.
0: E o terceiro e quarto, como estão?
5: Terceiro, Leila do Vôlei, 21%, e Érica Cocai, 19,16% dos
0: votos. Então, prevalecendo a parceria aqui em Brasília, das duas, não é, do PL. Fábio, e como é que está a Câmara Federal e Distrital no DF? São 8 vagas para a Federal do DF e 24 para a Câmara Distrital. O que você tem aí?
4: Nesse momento, o Fábio Félix vem liderando, caminhando, se a tendência permanecer, Fábio Félix vai ter uma votação muito expressiva, ele que é do PSOL. Uhum. Nesse momento ele já tem mais de 88 mil votos, com quase 40% das urnas apuradas, ele já tem quase 90 mil votos, seguido de Alberto Fraga, com 46.324 votos, Rafael Prudente, do MDB, com mais de 43 mil votos, Isalci Lucas, com 35 mil votos, Thiago Manzoni, muito próximo também, com 35 mil votos, Júlio César e Mariana Naime, e aqui vem uma sequência de outros candidatos, mostrando um quadro interessante até aqui, Ronaldo. As pesquisas de opinião mostravam o Republicanos com candidatos mais bem pontuados, e o que está se confirmando aqui enquanto partido é o PL, tendo uma votação mais expressiva que o Republicanos até o momento.
0: Sim. Quais seriam os 8 primeiros aí até agora? Daria para se ter uma ideia?
4: Os 8 primeiros nesse momento são Fábio Félix, do PSOL, Alberto Fraga, do PL, Rafael Prudente, do MDB, Isalci Lucas, do PL, Thiago Manzoni, do PL, Júlio César, do Republicanos, Mariana Naime, do PL, e professor Reginaldo Veras, do PV.
0: Bom, tudo isso ainda pode mudar completamente, ou quase tudo isso aí pode mudar ainda. A gente trouxe esse destaque por estarmos também com a nossa frequência aqui em Brasília, muita gente de Brasília nos acompanhando. Bom, vamos para o Nordeste novamente. Ellen, onde mais avançou no Nordeste a apuração?
2: No Nordeste pouco avançou até então, né? Mas eu vou dar os dados do Ceará, que é um estado importante também para o Brasil. Para a eleição de governador, por exemplo, lá no, até então nós temos 0,85% das urnas apuradas até então. Vai ser também um embate bem acirrado por lá. Nós temos o Eumano de Freitas, que é o atual governador do PT, com 52,04% dos votos, e Ciro Gomes, do PSDB, com 47,29% dos votos. Lá também o Senado, a disputa vai ser grande também. Cid Gomes, com 29,98% dos votos. A Luiziane, da Rede, com 28,76% dos votos. E ainda nós temos também, bem pertinho um do outro, Capitão Wagner, do União, com 20,96% dos votos. E Alcides Fernandes, do PL, com 19,08% dos votos. Mas, lembrando que no Nordeste, pouquíssimas urnas apuradas até então. Nós temos, assim, ainda até difícil de falar quem está na frente, porque acredito que isso deve mudar muito no decorrer do tempo.
0: E toda essa apuração do Nordeste influencia muito nos números nacionais.
2: Exatamente.
0: Que a gente está vendo aqui. Se a gente for analisar, por exemplo, agora, nos números nacionais que temos, vamos lá, aqui. Deixa eu ver quem pode me socorrer aqui nos números nacionais.
2: Nacionais?
0: Flávio e Lula, nesse instante, a porcentagem.
4: Flávio, nesse momento, tem 50,64 contra 40,97 de Lula, com 6,6% do total nacional apurado.
0: Ok, apenas 6% do total nacional apurado.
4: Ronaldo, pois eu não? Só queria trazer aqui para a gente monitorar com o Nordeste daqui a pouco, um quadro para a gente conversar, o estado de Alagoas, que tem um quadro interessantíssimo, que você tem uma disputa entre grupos políticos muito fortes, de Renan Calheiros e Arthur Lira, com o ex-prefeito da capital, Maceió, JHC, que lançou a sua esposa ao Senado. Então, o cenário ali, principalmente para o Senado, ele é muito interessante de ser analisado, porque é um quadro que, uma vez eleitos, eles vão repercutir no dia a dia do Congresso Nacional.
0: Sim, e também porque Renan Calheiros pode ficar fora do Senado pela primeira vez depois de décadas. Sim.
2: Está em terceiro lugar nesse momento. É. Nós temos até então 0,93% das urnas apuradas no estado de Alagoas. Para o Senado, Arthur Lira lidera nesse momento com 31,30%. A Marina JHC com 28,14%. E o Renan em terceiro lugar, com 22,08% dos votos. Vai ser uma disputa importante.
4: Estamos assistindo
2: a
4: história. O mesmo quadro.
0: Vejamos o que pode acontecer ali. Renan pai e Renan filho podem ficar fora.
4: Sim, e também Amapá, que tem o grupo de Davi Alcolumbre. Randolph Rodrigues também é outro que pode ficar de fora, a depender do quadro eleitoral. O Amapá é um estado também muito interessante da gente acompanhar nesse momento.
2: Vamos ver como é que está lá no Amapá? São 5,69% das urnas apuradas até então. E nós temos aqui Raíssa Furlan, do Podemos, com 26,74% das urnas apuradas. O Randolph Rodrigues, com 22,61%. Mas logo em seguida, Lucas Barreto, com 20,22%. Realmente, e eu acredito que todos os acontecimentos, né, dentro do judiciário, fizeram que nós estivéssemos aqui nesse momento com essa disputa tão grande para o Senado, e que vai ser assim até o final da apuração, hein? Nós não vamos ter uma decisão assim muito rápido, não. Aqui eu acho que vai ser voto a voto, urna.
4: É histórico, Ronaldo.
0: Olha, enquanto a gente vai avançando aqui e observando as mudanças dos números apurados, nós vamos voltar agora. A gente falou do Ceará, vamos voltar para lá agora. A Renata Sampaio está conosco direto do Ceará e traz informações de lá. Pois não, Renata?
6: Olá, boa tarde, Ronaldo, boa tarde a todos. Então, o Ceará registrou 191 ocorrências e 77 urnas foram substituídas. Um balanço da Secretaria de Segurança Pública e Defesa Social do Estado registrou vários procedimentos referentes a crimes eleitorais que aconteceram em 11 cidades do Estado do Ceará. E também aconteceram várias prisões referentes a crimes eleitorais. Os registros estão relacionados à boca de urna, transporte irregular de eleitores, à recusa ao cumprimento de determinação da Justiça Eleitoral, entre vários outros crimes eleitorais. As ocorrências foram registradas nos municípios Fortaleza, Maracanaú, Oroz, Itapajé, Ipueiras, Tabuleiro do Norte, Mauriti, Granja, Iguatu, Camocim e Canindé. De Fortaleza, Renata Sampaio, nas eleições 2026.
0: Obrigado, Renata. Vamos dar um pulo. Agora já está no ponto também, diretamente de Manaus. A gente vai ter Manaus com a Alessandra, já está com a gente. Agora são 5:50. A gente conversa direto de Manaus, Amazonas, com a Alessandra Carvalho. Bem-vinda. Boa tarde, Alessandra.
7: Boa tarde, Ronaldo. Rapaz, estamos aqui. Olá.
0: Fique à vontade, Alessandra. Traga pra gente aí as informações do dia. O que você viu acontecer aí? Como é que tá o cenário nesse instante?
7: Nesse instante, várias urnas já foram abertas. Nós estamos ali com o nosso candidato, Omar Aziz, já, né, cotado para estar no segundo turno, em primeiro lugar, com 35,95% dos votos. Em segundo lugar, está Maria do Carmo, do PL, com 30,43%, e Roberto Cidade, com 18,23%. Nós tivemos um pleito na cidade de Manaus muito tranquilo. Apesar de alguns colégios eleitorais grandes terem assim uma quantidade de filas até os últimos minutos muito grandes, talvez por conta dos idosos que nesse ano foram votar em maior quantidade, nós tivemos poucos incidentes. Né? Algumas urnas foram substituídas, 23 urnas substituídas aqui na nossa cidade. E nós tivemos também uma fatalidade. né? Tivemos um eleitor que, ao passar mal na zona 32, 32ª zona eleitoral, infelizmente sofreu um infarto e veio a óbito, né? Esse senhor, identificado como Manuel Biel Rabelo, de 75 anos, estava votando na Escola Estadual Padre Pedro Gislane, no bairro da Compensa, na zona oeste de Manaus. O SAMU foi acionado, fizeram todas as ocorrências necessárias, mas infelizmente ele veio a óbito. Essa zona foi substituída, essa sessão foi trocada de sala e depois disso a votação continuou normalmente.
0: Tá bom, obrigado, Alessandra. Prazer, a gente volta com você a qualquer momento. Obrigado.
7: Obrigada.
0: 5:52 agora. A gente pode continuar aí na região norte? Olha, o Acre já está com 20% das urnas apuradas e lá está à frente a Maísa Assis com 50,7% e o Alan, que é do PP, e o Alan Rick do Republicanos está com 29,75%. E como é que está o Senado lá no Acre? Você tem informações aí, Raíssa? Alguém tem informação?
2: Senado no Acre? É. Vamos lá então, Márcio Bittar do PL com 24,49% dos votos e Mara Rocha do Republicanos com 17,34% dos votos. Logo em seguida, Gladson Cameli, 15,56% dos votos. E Jorge Viana, que estava no atual governo, era o presidente da PECS do governo Lula. Jorge Viana do PT com 14,88% dos votos.
0: Por enquanto ficando fora.
2: PTcão também, olha só, PSDB, sim. Um antigo senador da República também, agora concorrendo 12,57% dos votos. Pelo PTcão jeito é lá tá bem.
4: Se eu não me engano. PTcão acho que está no mandato.
2: Tá no mandato agora? E lá parece que vai ser acirrado, porque já tem, ó, do Eduardo Veloso do Solidariedade com 10,68% dos votos. Então, assim, o segundo lugar me parece tá bem disputado aí ainda. Não temos ainda uma certeza.
4: Ronaldo, me chama a atenção ouvir os números do Acre ao quadro de governador, porque Alan Rick sempre pontuou à frente...
0: Da Maísa
4: e assim, uma diferença expressiva nesse momento, né?
0: Muito, muito. E já são 22% das um quinto, por exemplo, dos votos, não é?
5: Sim. E Ronaldo, um dos estados da região norte que está bem com as urnas apuradas bem na frente é o estado do Tocantins, que já está com mais de 40% das urnas apuradas, com o Flávio Bolsonaro na frente, com 49%.
0: Então o Flávio já passou lá.
5: Passou 49%, o Lula está com 44%. Para governador, a professora Dorinha do União, seguido do Vicentinho Júnior. E Senado, nós temos o Eduardo Gomes, do PL, e Alexandre Guimarães, em segundo, com 19% dos votos.
0: Aí, vamos seguindo aqui, quem mais tem destaque aí? Vamos voltar aqui ao Sudeste e Sul, o que você tem de... Ah, peraí, antes de tudo isso, a gente está lá na região norte. Vamos com o Fernando Fantini para Cuiabá nesse instante, Mato Grosso. Fernando, boa tarde, bem-vindo.
8: Boa tarde, Ronaldo. A paz para você e também para os nossos colegas do estúdio. Olha, aqui no Mato Grosso, os eleitores compareceram às urnas em mais de 1.500 locais de votação, viu, Ronaldo? E as votações, elas se encerraram às 16h, horário local, por questões de fuso horário. O Mato Grosso é o segundo estado brasileiro com o maior número de eleitores, Ronaldo, com biometria cadastrada, o que agilizou bastante o processo eleitoral por aqui. E olha, mesmo com o calorão de 40 graus, o cidadão aqui da Baixada Cuiabana fez questão de ir às urnas, superar a abstenção das últimas eleições gerais, que chegou a 23% em 2022, e até agora os votos dos mato-grossenses dos 141 municípios apontam que Flávio Bolsonaro, aqui no Mato Grosso, lidera com mais de 63% dos votos válidos, e Lula com apenas 30% dos votos para presidente, considerando os votos aqui do Mato Grosso. E, por enquanto, o quadro é semelhante ao primeiro turno de 2022, quando o PL teve mais de 60% dos votos dos mato-grossenses. Já para governador do estado, os candidatos em destaque são Otaviano Pivetta, do Republicanos, que está com mais de 59% dos votos, o que indica aí uma possível vitória no primeiro turno, e o Wellington Fagundes com 22%. A previsão para o término da apuração aqui no Mato Grosso é às 20h, no horário local. Ronaldo.
0: Obrigado, Fernando. A gente volta com você também a qualquer momento com mais novidades aí, tá, Fernando?
8: Combinado, Ronaldo. Um bom programa e está ótimo essa apuração. É a Canção Nova nas eleições 2026.
0: Amém. Obrigado. Vamos lá. 5h56. Ellen, 10% das urnas apuradas em todo o Brasil neste instante, não é?
2: Exatamente, Ronaldo, 10,08% das urnas apuradas, temos até então 50,96% dos votos para Flávio Bolsonaro, do PL, e 40,78% dos votos para Lula. Em segundo lugar, vem logo o escritor Augusto Cury, né, com 2,99% dos votos, e Ronaldo Caiado, em quarto lugar, com 2,41% dos votos. É o que temos até então, Ronaldo.
0: Bom, no Sul, quem está mais avançado no Sul e Sudeste?
4: Bom, vamos, Ronaldo.
0: Vamos primeiro, então. Vamos primeiro ao Rio Grande do Sul, então, antes da gente ir para o Sul e Sudeste, né? O Tomás Guarese está conosco com informações direto do Rio Grande do Sul. Bem-vindo, Tomás. Boa tarde.
9: Boa tarde, Ronaldo. Boa tarde a todos aí do estúdio e também quem nos ouve pela Rádio Canção Nova. Estamos de volta aqui com informações aqui do Rio Grande do Sul. Então, alguns destaques que eu queria trazer hoje, coisa mais rápida agora na parte da tarde, né? Um caso bem curioso que vai ser investigado pela Justiça Eleitoral na cidade de Candelária, é que uma urna precisou ser trocada porque houve relatos de que a tecla de número 3 estava com problemas, parecia estar ter sido colada ou qualquer coisa assim. Vai ser investigado, então, o que aconteceu e de que forma que isso ocorreu e por quem também aconteceu, né? Outra coisa bem interessante, eu diria, até curiosa e boa para ser dita, os dois principais candidatos aqui ao governo do estado do Rio Grande do Sul se encontraram mais cedo para poder e trocaram gentilezas, se cumprimentaram assim pelo momento que está acontecendo, e tudo num clima bem interessante, muito bom, eu diria assim, entre eles. E uma notícia também que não é tão, vamos dizer assim, tão boa, né? Mas aconteceu também, 11 pessoas foram presas suspeitas de crimes eleitorais aqui no Rio Grande do Sul até as 13 horas. Foram 31 ocorrências, mas dessas 31 ocorrências, 11 prisões. Coisas que foram acontecendo ao longo do dia e que também faz parte, infelizmente, algumas coisas negativas e outras positivas. Outro destaque também positivo é que tanto o Zuco quanto a Juliana Brizola hoje tiveram a alegria de levar seus filhos pela primeira vez para votar, né? Então, são destaques que eu poderia trazer aqui do Rio Grande do Sul. O pleito bem apertado, como eu trouxe de manhã, assim, a expectativa é de uma disputa bem acirrada.
0: Ok, Tomás, muito obrigado. A gente volta com você a qualquer momento. E sem sair do Rio Grande do Sul, 17,39% das urnas.
4: Rio Grande do Sul, Ronaldo, tem um cenário muito interessante aqui, aparentemente contrariando as pesquisas. Zuco, nesse momento, com 60% dos votos válidos, a se confirmar essa tendência, muito bem eleito em primeiro turno. E no Senado, também surpreendendo positivamente para a coligação, Sanderson está liderando com 31,52%, Sanderson, que é do PL, com o Marcel Van Hatten seguido de muito perto. Então, mostrando uma parceria muito próxima, ambos com 627 mil votos. O que muda é o arredondamento, assim, uma parceria que...
2: Queria até que o senhor comentasse essa dobradinha de muitos partidos que fizeram muito bem essa dobradinha para o Senado, como são dois candidatos possíveis de eleição. Muitos partidos fizeram bons candidatos ao Senado, dois bons candidatos ao Senado em Brasília, em outros estados do país. Como é que o senhor vê, como é que o senhor avalia e analisa esse cenário aí?
4: Eu acho que, fazendo uma analogia, né, tinha o Limões, porque essa eleição onde tem dois candidatos ao Senado, é muito frequente você ver o eleitor não sabendo que tem um segundo voto ao Senado, o que acaba sendo um problema se não for esclarecido. E aparentemente aqui pela tendência que está sendo apresentada, as coligações souberam fazer essa parceria, souberam transferir votos um para o outro. Aqui no Rio Grande do Sul a gente tem um quadro muito bem definido desse sucesso, onde o Marcel sempre esteve muito bem colocado, e o Sanderson, atual deputado federal, iniciou com uma pontuação menor, mas essa dobrada que eles fizeram está aqui rendendo bons frutos para ele, mostrando que fizeram uma boa limonada dos limões que foram ofertados.
5: Ronaldo, pois só para chamar, Brasília já passaram de 70% das urnas apuradas.
0: Opa, então vamos lá.
5: O Flávio Bolsonaro permanece na frente com 51% dos votos, o Lula com 38%, para governador Celina Leão com 49,55%, seguindo do Leandro Grass, de 34% dos votos, e para Senado, as duas vagas permanecem até o momento com a Michelle Bolsonaro com 28% das vagas e Bia Kicis com 27,34% das vagas.
2: Aqui outra dobradinha, né?
0: Dobradinha. Aqui outra coisa importante de se observar, a Celina Leão estava pontuando, parece que melhor que o Flávio. E o Flávio está superando agora a votação da Celina, porque ele está acima da média dos 50 e ela ainda ela não consegue, está bem perto, mas ela não está nos 50 ainda.
5: 49,55%.
0: A gente precisa fazer uma outra pausa. Eu sei que vocês estão muito agitados aqui também.
2: Muita informação, Ronaldo.
0: Os dedos e os olhos não param. Você de casa, eu sei que fica apreensivo também. O Jorginho aqui da Vila do Pequenino chegou para acompanhar de perto, porque ele não aguentou ficar em casa. Então, a gente precisa tomar um cafezinho também. É uma pausa de 3 minutos. Somente, tá? Só são 3 minutos, é tempo de se correr no banheiro aí também. A gente vai e volta já.
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16: 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Quem vem a mim não terá mais fome. E quem crê em mim nunca mais terá sede. Evangelho de São João, capítulo 6, versículo 35.
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0: De volta, são 18 horas, 6 minutos. A Canção Nova está agora na apuração, acompanhando. E a gente não só acompanha, eu peço a você também, ouvinte da Canção Nova, daqui a pouco o telespectador estará junto com você, ouvinte da rádio, a partir das 19 horas e 30 minutos. Você também está acompanhando, mas intercedendo pelo Brasil. Nós rezamos por todas as coisas, por todas as situações, em todo instante, como pediu São Paulo, sem cessar. Então, também acompanhando este momento, estamos intercedendo pelo nosso país. Nós vamos fazer agora mais uma... Já está conosco diretamente de Mato Grosso do Sul, o Lili Correia, é isso? Nós vamos conversar com ele diretamente lá de Campo Grande. Pois não, Lili, seja bem-vindo, boa tarde.
1: Alô, Ronaldo da Silva e todos os ouvintes da Rádio Canção Nova. Seguimos acompanhando as atualizações da apuração das eleições 2026 do governo do Mato Grosso do Sul, com 11,78% das urnas apuradas. Eduardo Riedel, do PP, tem 65,89%, sendo reeleito no primeiro turno. Fábio Tradi, do PT, 24,84%. João Henrique Catê, do Novo, 7,13%. Delcídio do Amaral, do PRD, 1,11%. Para a Rádio Canção Nova de Campo Grande, Lili Correia. Canção Nova nas eleições 2026.
0: Obrigado, Lili Correia. Mas aqui a gente já tem também mais atualização ainda do estado de

0: 4,44% dos votos do PL. Outro senador também pelo PL, Capitão Contar, está em segundo lugar com 33,69% dos votos. Outra dobradinha para o Senado no Mato Grosso do Sul.
1: O que nós estamos observando é que os senadores de direita já têm saído na frente.
0: Sim, sim, Ronaldo. Até este momento, sim, nós já temos aí grande parte dos senadores, muitos deles da direita, aí bem na frente.
2: Eu chamo a atenção, Ronaldo, para o estado de Rondônia, na região norte, que está com mais de 30% das urnas apuradas. Os dois senadores que estão na frente são do PL. Dr. Fernando Máximo, com 29%, e Bruno Scheide, com 23%. E para governador, Marcos Rogério, com mais de 50% dos votos, seguido de Hildon Chaves, com 25% dos votos.
1: Já a gente volta para o Distrito Federal, que vai, imagino que será o primeiro a chegar aos 100% das urnas apuradas, não é? Mas a gente pode dar um pulo na Bahia. Eu sei que as urnas lá ainda são poucas, as apuradas, mas a Bahia é muito importante. O número de... O colégio eleitoral é gigantesco, não é? É determinante também na eleição do Brasil. Como é que está o cenário da Bahia neste instante?
0: 4%, pouco mais de 4% das urnas apuradas até o momento. Jerônimo Rodrigues permanece na frente com 52,21% dos votos, seguido por ACM Neto, do União, com 46,98% dos votos. Para o Senado, Rui Costa também permanece na frente com 28,60% dos votos. Jacques Wagner com 25,88% dos votos. Em terceiro e quarto ali, né, com 20%, Ângelo Coronel do Republicanos e João Roma do PL. Esse é o cenário na Bahia por enquanto, Ronaldo.
1: Bem, então vamos voltar ao Distrito Federal. A gente está com informações já 74,85% das urnas. Mas antes, saindo do Distrito Federal, vamos até o Vale do Paraíba. É uma das regiões mais prósperas do estado de São Paulo. E a Vanessa Oliveira está conosco agora diretamente de São José dos Campos. Pois não, Vanessa?
3: Ótima tarde para você, Ronaldo, para todos que nos acompanham nesta cobertura das eleições 2026. Falo direto aqui de São José dos Campos, no Vale do Paraíba, em São Paulo. E neste momento, chegamos à reta final aí do primeiro turno das eleições, com registro aqui na região de algumas intercorrências, mas sem comprometimento do processo de votação. Entre as três maiores cidades da região, São José dos Campos concentrou os relatos de maior espera na fila para votar. Em alguns locais, os eleitores enfrentaram filas que chegaram a aproximadamente duas horas e meia para conseguir votar. Já em relação às urnas eletrônicas, segundo o último balanço divulgado pelo Tribunal Regional Eleitoral de São Paulo, por volta aí de 16 horas e 6 minutos, apontavam que algumas urnas apresentaram problemas. 3 em Jacareí, 2 em São José dos Campos, 4 em Caraguatatuba, 5 em Ubatuba e 3 em Taubaté. Segundo a Justiça Eleitoral, esses equipamentos foram trocados por urnas de contingência para garantir a continuidade da votação. E até aquele momento não havia registro de votação manual na região. E nós seguimos ao vivo aqui em São José dos Campos, no Tribunal Regional Eleitoral, bem perto aqui da Rádio Canção Nova de São José dos Campos. Chove neste momento, há pouco chovia mais forte, recebemos alerta, inclusive, da Defesa Civil, mas neste momento a chuva deu uma estiada e segue mais tranquila. É importante destacar que a gente já acompanha aqui a movimentação que já começou a mudar no Tribunal Regional Eleitoral, com alguns carros chegando com as primeiras urnas aqui e, claro, na expectativa dos resultados que a gente segue aqui ao longo da nossa programação. É importante destacar que já começa a movimentação dos resultados das urnas do estado de São Paulo para o governo estadual, com 0,24% das urnas apuradas. Tarcísio de Freitas, do Republicanos, que aliás tem como vice Felício Ramute, que é aqui da cidade de São José dos Campos, foi prefeito aqui na cidade, aparece com 71,05%. Em segundo lugar, Fernando Haddad, do PT, com 28,39%. São os primeiros números dessa apuração, com 0,40%. 37% das urnas apuradas. Tarcísio de Freitas, do Republicanos, aparece com 71,39%. E em segundo, Fernando Haddad, do PT, com 28,4%, confirmando aquilo que as pesquisas apontavam. Aliás, um adendo, né? Tarcísio de Freitas tem aí como vice Felício Ramute, que foi prefeito aqui na cidade de São José dos Campos, no Vale do Paraíba. E a gente segue aqui acompanhando, direto de São José dos Campos, Vanessa Oliveira, nas eleições de 2020.
1: Obrigado, Vanessa. São 18 horas e 13 minutos. Gente, nós vamos agora até um estado que a gente ainda não esteve. Santa Catarina, que é ali um forte reduto da direita.

0: 14,63% das urnas apuradas, Fábio?
1: Exato, Ronaldo. E já, na verdade, acabou de atualizar 13,92%.
0: Ok.
1: E Santa Catarina vai confirmando o que era previsto. O governador Jorginho Melo, candidato à reeleição, nesse momento tem 62,58% dos votos válidos, o que vai lhe conferindo uma margem muito ampla sobre o segundo colocado, o Gelson Merizio, que tem a 20%, pouco mais de 20% dos votos, ele que é do PSB. Então, Jorginho Melo, nesse momento, tem um cenário muito confortável para a reeleição, mas Santa Catarina chama a atenção pela candidatura ao Senado. Ali nós temos a candidatura da deputada federal Caroline Detone, nesse momento com 30,81% dos votos válidos, e o cenário que realmente era previsto, Carlos Bolsonaro, filho do ex-presidente, né, que trocou o domicílio eleitoral dele do Rio de Janeiro para Santa Catarina para poder concorrer nessas eleições ao Senado. Ele pontua em segundo lugar nesse momento com 21,88% dos votos, seguido de Espiridião Amin, ex-governador do estado e candidato à reeleição. Nesse momento, Espiridião Amin tem 16,76%, e o candidato do PT, Décio Lima, com 12,78%, Ronaldo.
0: Ok, são 18 horas 15 minutos agora. Vamos voltar ao Paraná? Você continua?
1: Vamos ao Paraná.
0: Continua com você, Fábio. Paraná, 52,96% das urnas apuradas.
1: Nesse momento, Sérgio Moro, ele caminha para liquidar a eleição em primeiro turno, mas ainda é muito cedo para dizer isso, porque a margem é muito apertada. No caso do Paraná, eu também gostaria de chamar a atenção, Ronaldo, para o quadro do Senado, porque se mantém aquele quadro inicial de Felipe Barros e Deltan Dallagnol nas primeiras posições. Felipe Barros sempre mantendo a primeira posição, nesse momento tem 27,29% dos votos válidos, e Deltan, com essa distância sempre próxima de Felipe, nesse momento que tem 25,61% dos votos. A gente vê o Paraná, a cada atualização, apresentando o que a gente vai chamar estatisticamente de uma tendência, porque apesar dos números irem se alterando, as posições vão se mantendo, os percentuais vão se mantendo. Na terceira posição, a gente tem o candidato Alexandre Cury, do Republicanos, com 16,33%, e a ex-ministra, atual deputada federal, Gleisi Hoffmann, do PT, com 13,24%.
0: Bom, deixa eu voltar aqui agora, a gente saindo de lá do Paraná, deixa eu ir agora para o Goiás. Raíssa, Goiás nós temos agora, a gente também não falou ainda, né, de Goiás?
2: Não falamos de Goiás. Então, quase 20% das urnas apuradas agora.
0: Exato, vamos ver como é que está o cenário lá para o governo e para o Senado.
2: Para o governo, Daniel Vilela, do MDB, com 57% dos votos, seguido de Wilter Moraes, com 24%, e para Senado, o Gustavo Gayer, do PL, com 26%, seguido da Gracinha Caiado, que é a esposa do atual governador Ronaldo Caiado, com 20% das urnas apuradas.
0: Alguma surpresa em Goiás aí? Não, né?
3: Deixa eu ver o terceiro lugar, como é que tá. Doutor Zacarias Calil. Olha lá. Já está diferente das pesquisas aí, que vinha seguido do Oséias Varão, que é o candidato do PL.
0: Muito bem. 18 horas e 17 minutos. É ao vivo que a gente vai para BH agora com o Léo Apolinário. Tudo bem, Léo? Boa tarde. 18 e 17. Como é que está agora BH nesse instante aí?
4: Olá, Ronaldo. Boa noite para você. Prazer estar aqui com os ouvintes da Rádio Canção Nova. Neste momento, nós estamos aqui no Centro de Divulgação das Eleições, aqui na sede do Tribunal Regional Eleitoral de Minas Gerais, acompanhando a apuração que começou agora. E olha só, nós temos neste momento um total de 4% de urnas apuradas, e quem está à frente é o candidato do Republicanos, o Cleitinho Azevedo. Ele está com 48,52% dos votos válidos, seguido de Patrícia Ananias, do PT, que soma 27,86%. A todo momento estão sendo feitas coletivas aqui, atualizando tudo o que aconteceu durante o dia. E nós tivemos 317 ocorrências, a maioria delas por bocas de urna, tá? Bocas de urna que aconteceram em todo o estado. Duas prisões, uma em Juiz de Fora, de um homem que tinha uma medida protetiva contra a ex-companheira. E em Mariana, olha só, Ronaldo, isso ainda acontece, tá? No nosso Brasil. Um homem estava distribuindo alimentos para um eleitor. Inacreditável tudo isso que está acontecendo. E a reclamação do dia eram as filas, tá? Teve candidato ao governo de Minas que ficou cerca de 2 horas para votar. O TRE informou que não houve diminuição de número de sessões, que eram as pessoas mesmo que estavam demorando, né? Algumas não levaram colas, não levaram também quando levou a cola, mas não levou também na ordem, né? Correta dos candidatos. E houve isso. Então, resumindo, uma eleição tranquila, 52 mil urnas eletrônicas foram usadas aqui em todo o estado e algumas tiveram que ser substituídas, 140 delas, 140 urnas foram substituídas, o que representa 0,2% de todas as urnas aqui do nosso estado de Minas Gerais. Lembrando que Belo Horizonte é o maior colégio eleitoral do estado, mais de 1.960.000 pessoas estão aptas a votar aqui na capital e ao todo Minas Gerais tem 16.377.000 eleitores. Nós seguimos aqui acompanhando a apuração, que ainda está tímida, tá? Nós já temos 18% das sessões totalizadas. Cleitinho com 49%, Patrícia Nanis com 27%. E aí, será que Minas Gerais vai decidir no primeiro turno? Bom, as pesquisas indicavam isso, viu? Agora nós estamos aqui acompanhando tudo, tá bom?
0: Ô, Léo, Belo Horizonte, ô, Léo, oi. Se você puder trazer para mim dados atualizadíssimos, que você está com números mais avançados aí do que os nossos aqui. Para o Senado aí, como é que tá?
4: Tá, nós estamos com um telão aqui, nós vamos acompanhar agora o do Senado. Está mudando aqui, só um momentinho.
0: Os últimos números que a gente tinha aqui era o Domingos Sávio com 24,03%, em segundo a Marília Campos com 20,62% e o Carlos Viana em terceiro com 16,56%. Não sei se mudou alguma coisa aí agora nos números atuais que você tem.
4: Tá, nós temos agora no Senado aqui, exatamente, Domingos Sávio com 24,13%, seguida de Marília Campos com 20,43% e depois o jornalista Carlos Viana com 16%.
0: Ok, era isso. Obrigado, viu, Léo? A gente volta com você a qualquer momento. Um abraço.
4: Um abraço.
0: Eu vou comentar com você aqui, Fábio, mas olha, a divisão da direita em Minas Gerais vai da segunda vaga do Senado para o PT lá, hein?
1: Sim, é o quadro que foge daquilo que a gente já conversou aqui de parcerias bem-sucedidas, né? O PL, em função até do cenário de indefinição do candidato Cleitinho ao governo, não acabou colocando seus quadros de uma forma mais clara, num tempo mais amplo, para que houvesse uma construção de uma candidatura, de uma chapa mais consolidada ali para a direita. E ao longo da campanha, Domingos Sávio, ele se alia com o jornalista, não sei qual é a qualificação.
0: Carlos Viana?
1: Não, do Marco Antônio Superman. Ele está nesse momento pontuando em sexto, com 9,76%. Ele é candidato do Novo. Uhum. E eles fazem essa dobrada durante a campanha já.
0: Só que não pegou, né?
1: Não está tendo a transferência. Aqui tem um detalhe interessante que eu queria acrescentar, Ronaldo. A gente não está tratando muito do tema do legislativo, do deputados federais e estadual, mas no caso de Minas Gerais é importante destacar que o grande articulador desse movimento no estado de Minas Gerais é o deputado Nicolas Ferreira, candidato à reeleição, que nesse momento caminha para uma votação talvez histórica. Nicolas, nesse momento, está com mais de 636 mil votos, com menos de 20% das urnas apuradas, é um número extremamente expressivo. Ele caminha seguramente para mantendo o prognóstico.
0: Um recorde.
1: ele vai passar o número dele, que já era de um milhão e meio,
0: se não me engano.
1: Então é possível a gente estar falando, estarmos falando de algo próximo de 2 milhões de votos.
0: Sim. Ah, você pode esmiuçar também os números em Minas Gerais para presidente, como estão agora no
1: presidente,
0: momento, com quase 20% das urnas lá?
1: Com quase 20% das urnas, deixa eu só atualizar aqui.
0: Sim, Ellen, se você com tiver algo aí também.
1: Nesse momento,
0: okay.
1: Minas Gerais tem 20%. Flávio Bolsonaro tem 49% contra 41,88% do candidato Lula, 3,53% do escritor Augusto Cury e 2,10% de Ronaldo Caiado. E aqui um cenário interessante. O ex-governador do estado, Romeu Zema, pontua com 0,96%.
0: Sim, derreteu. Ellen, você tinha algo a acrescentar sobre isso?
3: Eu só queria acrescentar também no Senado de Minas Gerais, que foi algo interessante, inclusive, tanto a direita quanto a esquerda demoraram a determinar, né, os seus candidatos tanto ao governo. Isso, eu acredito que teve um impacto grande dos candidatos para o Senado. E eu queria destacar aqui o Aécio Neves, que nesse momento, que é candidato ao Senado em Minas Gerais pelo PSDB, e neste momento tem 3,41% dos votos.
0: Estava aparecendo lá entre os três primeiros.
3: Exatamente. Então, assim, não, ele está, inclusive, atrás do Marco Antônio, sim, Superman do Novo.
1: Sétima posição nesse momento.
3: Exatamente. Sim. Então, é algo a se acrescentar aí, de um renovo aí.
0: Ellen Bernardes, antes de eu voltar para o Centro-Oeste, você me traga números nacionais agora para presidente da República.
3: Então,
0: qual porcentagem nós temos agora de votos no Brasil?
3: Neste momento, 24,45% dos votos, Ronaldo. Flávio Bolsonaro lidera com 50,94% dos votos, seguido por Lula com 40,97%. Nós temos aí uma margem de 10% de diferença entre o primeiro colocado e o segundo colocado para a presidência da República, com 24,45% dos votos.
0: Pois não.
1: Eu queria trazer um estado que a gente ainda não comentou, mas que é muito interessante, a apuração ainda está muito tímida, que é o estado do Rio de Janeiro. O estado do Rio de Janeiro é um estado importantíssimo pelo tamanho do colégio eleitoral que é. E aqui a gente tem um quadro que contraria as pesquisas.
3: Uma reviravolta.
1: Douglas Ruas, do PL.
0: Qual porcentagem de urnas
1: apuradas? Nesse momento, Rio 9,41. Douglas Ruas, nesse momento, tem 49,77% dos votos válidos contra 41,44% de Eduardo Paes. Até então, todas as pesquisas apontavam para Eduardo Paes em primeiro.
0: Todas, em todos os momentos.
3: Douglas, em alguns momentos, inclusive, que ele ganharia em primeiro turno, né?
0: Sim, inclusive, e para presidente no Rio, como está?
1: Presidente no Rio de Janeiro, nesse momento, Flávio Bolsonaro lidera com 53,12% dos votos contra 39,40% de Lula.
0: Ok, mas o Rio também ainda está muito...
3: Vamos para o Senado no Rio? Olha só. Carlos Portinho, do PL, com 27,37%, e Carlos Jordi, do PL, com 25,4%.
0: Dobradinho de novo.
3: Aí nós temos a Benedita da Silva, com 20,19%, logo em seguida.
0: Uma diferença
3: uma
0: razoável.
3: Uma diferença pequena razoável ainda, mas vamos ver como vai ser por lá.
0: A gente está ao vivo com a Dani Gomide, direto de Vitória, Espírito Santo. A gente também não falou de Vitória ainda, hein? Vai ser muito uma ocasião muito boa. Pois não, Dani, seja bem-vinda, boa noite.
5: Boa noite, Ronaldo. Obrigada.
0: Traga aí as novidades da capital dos capixabas. Que cidade maravilhosa.
5: 60%. As novidades aqui que já são 63,22% das urnas já apuradas. Temos como liderando a presidência, né, Flávio Bolsonaro com 56,17% e Luiz Inácio Lula da Silva com 36,32% na competição para a presidência da República.
0: Como é que está o governo local, Dani?
5: O governo, nós temos liderando o Lorenzo Pasolini com 50,57% e em segundo temos o Ricardo Ferraço com 34,17%.
0: E para o Senado aí?
5: No Senado, nós estamos com a liderança do Evair de Mello,
0: surpresa,
5: com 25,43%.
0: Grande
5: e o Renato Casagrande
0: surpresa
5: vem em segundo lugar também com 24,11%.
0: Sim, uma grande surpresa, porque o Renato Casagrande estava na frente de todas as pesquisas e o Evair de Mello aparecia ali em terceiro, quarto.
5: É, e como ele era o ex-governador, né, a gente achava que ele ia liderar e não está liderando.
0: É, e a gente está vendo já um percentual elevado de 63% das urnas aí.
1: Chama atenção também no Espírito Santo, são os próximos dois colocados. Maguinha Malta, filha do senador Magno Malta, nesse momento não está entrando, né, está na terceira posição. E o atual senador do estado, Fabiano Contarato, com apenas 12,69%.
0: É, grandes...
5: Só ficando de fora, né?
0: Sim. É, o Pasolini já vai sendo eleito assim, né, Dani?
5: Oi?
0: O Pasolini, repete o percentual do governo?
5: O Pasolini, ele está com 50,54%.
0: Vai sendo eleito já também, tá aí. Dani, obrigado, a gente volta a qualquer momento com você aí de Vitória.
5: Tá joia, tô à disposição, um abraço para vocês.
0: Outro, tchau. Olha, grandes surpresas no Espírito Santo. É uma observação só minha, mas vocês estão também constatando que os números que a gente está analisando estado por estado estão, parece que é na grande maioria, sendo favoráveis ao Flávio Bolsonaro. Sim. E à direita.
1: Perfeito, Ronaldo. É um quadro que vai se refletindo esse sentimento, né? Eu só não sei a quantas andam a apuração no Nordeste, que costuma ser favorável.
0: Vamos tentar fazer um estudo agora do Nordeste?
3: Bem pequena, muito pequena a apuração ainda.
0: É porque o Nordeste é determinante, a gente sabe,
3: sim,
0: né?
3: Sim. Paraíba é o estado que mais tem, é o estado que mais se apurou até o momento. Mais de 60% das urnas já foram abertas na Paraíba. Vamos ver os números de lá? Agora.
0: A gente tem Paraíba, bom, depois Bahia 17, Ceará 16.
3: Piauí estava com 38.
0: Enquanto você está abrindo, eu vou trazendo aqui. Maranhão está com 26,13%. Já pronto? Está pronta, Ellen?
3: Está pronto. 67,51% das urnas apuradas na Paraíba. E neste momento, Lula 60,82% dos votos por lá, seguido de Flávio Bolsonaro com 33,42% dos votos. Vamos para o governo da Paraíba?
0: Sim. Eu quero apenas fazer uma análise aqui. Na maioria dos estados do Nordeste, o Lula sempre levava uma diferença de mais de 60%, 70%. Aqui a gente está vendo já
3: 60-30.
0: Essa margem cair para menos de 50%. A diferença. Sim. Não é? Está 60-33.
3: Exato.
0: Vamos ver se nos outros estados como é que vai ficar essa diferença. Não é?
3: No governo da para governador na Paraíba, 64% dos votos para Lucas Ribeiro, provavelmente deve liquidar a fatura agora no primeiro turno, viu, Ronaldo? Efraim Filho, com, logo em seguida, 24,15% dos votos.
2: No Piauí, quase 40% das urnas apuradas, Ronaldo. O Lula está com 68% dos votos, o Flávio com 26,53%. Para governador, está ganhando o Rafael Fontenelles do PT, seguido do Joel Rodrigues, com 29,53%, a diferença, um 68%, outro 29,53%. Para Senado, os dois primeiros colocados, Marcelo Castro, do MDB, seguido do Júlio César, do PSD.
0: E qual o percentual dos senadores? Porque o Ciro Nogueira estava ali bem junto.
2: No Marcelo Castro, 34,61%, seguido do Júlio César, 26,44%, Ciro Nogueira, 24,18%, terceiro lugar.
0: São 38%, quase 40% das urnas apurado. Mais algum estado do Nordeste aí que a gente possa trazer?
3: Vamos falar de Sergipe também?
0: Pois não.
3: Acho que Sergipe nós não falamos ainda. Nós estamos até agora com 31% das urnas apuradas por lá. O presidente que lidera 58,75% dos votos, presidente Lula, seguido por Flávio Bolsonaro, com 34,11% dos votos.
0: A diferença já também não é mais aquela acima de 50%, é menos de 50%.
1: A curva está achatando.
0: Tá diminuindo a diferença sempre entre o petismo e os outros candidatos. Não é? Tá caindo, a gente está percebendo isso nesses estados do Nordeste. Mais algum outro estado do Nordeste a gente poderia...
3: Vamos, governador, em Sergipe também, que a gente não falou?
0: Pois não.
3: Me parece que por lá também vai ser liquidado no primeiro turno, viu, Ronaldo? Fábio, do PSD, com 58,67% dos votos contra 36,93% de Valmir de Francisquinho, do Republicanos.
0: Ok, mais algum outro estado? E o Senado lá?
3: Senado em Sergipe, nós temos Rogério Carvalho, do PT, com 20,72% dos votos, seguido do delegado Alessandro, do MDB, com 17% e 17,96%, porque 17,71% está o delegado André David do Republicanos também. Então está bem acirrado essa segunda vaga aí.
0: É importante que o Alessandro Vieira foi aquele que teve o confronto com Gilmar Mendes, sim, aquele que defendeu a CPI do... E que teve um...
3: Do INSS.
0: Do INSS.
3: Exatamente.
0: É? E confrontou ali o Gilmar Mendes. E, bom, vamos lá. O Maranhão, a gente não falou ainda. Eu tô aqui com 27% das urnas apuradas. Alguém tem mais? Tem mais que isso aí?
3: No Maranhão?
0: No Maranhão, um estado que a gente não falou.
2: 28,69% das urnas. Uhum. Flávio Bolsonaro com 33%.
0: 33%.
2: O Lula com 60,72%.
0: Uhum.
2: Para governador... Eduardo Braide com 56%, segundo de Orleans Brandão com 32%, e para Senado, as duas vagas até o momento está com Laércio Bonfim, do Novo, e Fufuca, do PP, com 21,38% das intenções.
0: No Maranhão. Portanto, mais um estado que cai a diferença para baixo de 50% do Lula contra o Flávio Bolsonaro, não é? Vamos para Maceió agora ao vivo com o Júnior Alves, ele tá lá. Ô Júnior, seja bem-vindo, boa noite. Como é que tá nesse instante o cenário aí em Maceió? Porque eu sei que a disputa tá forte.
6: Boa noite, Ronaldo. Boa noite a todos os ouvintes da Rádio Canção Nova. Realmente, a disputa é tremenda. O Renan Filho, ele que é senador e já foi governador do estado, está com 51% dos votos. Foram apuradas 7% das urnas. E o JHC, que já foi prefeito de Maceió, está com 48,91%. Lembrando, Ronaldo, que Alagoas tem 12,44 milhões de eleitores. E esses eleitores estão distribuídos em 10 cidades. A primeira é Maceió, com 644,11. A segunda é Arapiraca, segunda maior é Arapiraca, 158.699. A terceira, Rio Largo, 68.139. A quarta, Palmeira dos Índios, 54.635. E a quinta, União dos Palmares, com 48.444. Uma curiosidade, quase metade do eleitorado está em 10 cidades. No total de 48,84%, o que dá 1.192.482. Mas lembrando, Ronaldo, a guerra, a briga grande está entre os senadores, os candidatos ao Senado, onde tem Marina Cândia, Arthur Lira e o senador Renan Calheiros. Em primeiro lugar se encontra o Arthur Lira, em segundo lugar Marina Cândia e em terceiro lugar está o senador Renan Calheiros. A disputa está acirradíssima. Quem esteve hoje por aqui foi o candidato a vice-presidente da República, na chapa de Flávio Bolsonaro, Alfredo Gaspar de Mendonça. Ele que é alagoano e já passou por vários, né, vários órgãos. Ele foi promotor de justiça, ele foi procurador-geral do Estado, passou também pela Secretaria de Defesa Social, onde fez um brilhante trabalho. Logo após ser candidato a prefeito de Maceió, onde perdeu para o JHC, se candidatou a deputado federal, foi um dos mais votados, e hoje é candidato na chapa de Flávio Bolsonaro a vice-presidente da República. De Alagoas, Maceió, Júnior Alves, para a Rádio Canção Nova. Eleições 2026.
0: Gato. Obrigado, Júnior. Um abraço para vocês. Só mais uma vez enfatizando, lá em Alagoas, nesse instante, com 14% das urnas apuradas, ou melhor. Opa.
3: 10%.
0: Vamos voltar aqui novamente. Quanto por cento das urnas em Alagoas?
3: 15,42% das urnas apuradas em Alagoas.
0: Nós temos lá Flávio Bolsonaro com.
3: Ah.
0: Olha só.
3: Não tenho aqui, só um minuto, Ronaldo.
0: Nós temos, olha, é lá em Alagoas, Flávio Bolsonaro 38,12 e o Lula 57,3. Uma diferença também muito reduzida por se tratar de Nordeste. Não, a gente está percebendo essas diminuições.
3: Vamos ver como isso vai no decorrer do tempo, né,
0: como
3: Ronaldo? Vai,
0: exato, como avançadas as
3: apurações. Mas temos informação quentinha aí do Distrito Federal.
0: Já temos gente eleita. Atenção.
2: Com mais de 90%.
0: Distrito Federal, né?
2: Distrito Federal. Com mais de 90% das urnas apuradas, nós temos Michele Bolsonaro e Bia Kicis, as duas senadoras
0: eleitas
2: em Brasília.
0: Então vamos lá, traz os números gerais de Brasília, por favor.
2: Para presidente, 51,24% Flávio Bolsonaro, Lula com 38,16%, para governador, Celina Leão com 49,82%, e Leandro Graz com 34,55% dos votos.
0: Aqui também, vamos repetir o percentual já? 90 aí?
2: 93,13%.
0: Ô Fábio, a diferença de todas as pesquisas entre o Flávio Bolsonaro e o Lula era bem pequena aqui no DF, estava quase igual. E cresceu, agora a gente viu, de 53 a 38, não é?
1: É uma diferença que sai de qualquer margem de erro.
0: É.
1: Né? É um debate que o Brasil precisa ter.
0: Sim.
1: Do que ocorre com as pesquisas.
0: Com as pesquisas.
1: Um debate sério, um debate maduro, porque elas influenciam o processo de decisão. E quando a gente rompe a margem de erro, alguma resposta precisa ser dada para a sociedade, para que o processo democrático não seja influenciado dessa forma, né? Então aqui no Distrito Federal, o recorte para presidente da República, a gente tem mais de 13% aqui de diferença, né? 13% arredondando aqui os números. Então é uma diferença muito expressiva. E, Ronaldo, eu queria só trazer um destaque aqui do Distrito Federal ainda, já com quase 94% das urnas apuradas. Aquilo que a gente conversou no início, das 8 cadeiras do Distrito Federal, o MDB está ficando com uma cadeira. Nesse momento, está sendo eleito para deputado federal Rafael Prudente, com uma cadeira do MDB. O Republicanos está elegendo um deputado nesse momento, que é o Júlio César. O PL está elegendo 3 deputados, uma bancada bastante robusta, com Alberto Fraga, Thiago Manzoni e Isalci Lucas neste momento. A Federação PSOL Rede está elegendo um deputado, Fábio Félix, com uma votação muito expressiva, mais de 200 mil votos, se não me engano. Não. Deixa eu achar aqui.
2: 208 mil. 211
0: no meu aqui.
2: É, então,
0: 211.202 votos o Fábio Félix.
1: E por fim, nós temos aqui a Federação Brasil da Esperança, que é o PT, PCdoB. O PT nesse momento está fazendo 2 candidatos. Um é o professor Reginaldo Veras, que é do PV, que faz parte da federação, e o outro é o ex-governador do Distrito Federal, Agnello Queiroz.
0: Ok, bem, agora são... você consegue dar uma olhada também nos deputados distritais, como nós estamos?
1: Distrital. Você quer a quantidade de vaga por partido?
0: Os eleitos já.
1: Então, o PSD da coligação do ex-governador Arruda está fazendo um deputado. Nesse momento é Rogério Morro da Cruz.
0: Encosta um pouquinho mais o microfone, puxa. Perdão. Pra gente aí, Fábio. Aí, por
1: Perfeito.
0: Favor.
1: O Republicanos faz 3 distritais nesse momento, que é a Stephanie Sampaio. Essa candidata foi apoiada pelo Nicolas Ferreira. Renata Daguiar e Martins Machado, nesse momento, do Republicanos. O Partido Liberal está fazendo 5 deputados neste momento. São eles Joaquim Roriz Neto, Roosevelt Vilela, Vitor Jansen, André Kubitschek e João Cardoso. Júlia Lúcia segue de perto o João Cardoso, então aqui a gente ainda tem uma possibilidade de alteração. O Partido Socialista Brasileiro está fazendo 2 vagas nesse momento, com o Múcio e Deise Amarílio. O Podemos está fazendo 1 vaga com Robério Negreiros. O Movimento Democrático Brasileiro, o MDB, está fazendo 3 com Jaqueline Silva, Wellington Luiz e Hermeto. O PSOL Rede fazendo 2 candidatos nesse momento. Deixa eu ver aqui. Max Maciel, é o mais votado nesse momento dos distritais, e Queca Bagno, ambos do PSOL. E por fim, União Progressista, que é a coligação da governadora Celina Leão, está fazendo quatro deputados distritais, são eles Eduardo Pedrosa. Deixa eu ver aqui. Ronei Nemer, Pepa e Pastor Daniel de Castro.
0: Ok, bom, vamos lá. 18 horas 43 minutos. Vamos fazer assim? Eu preciso. Só concluindo agora, Distrito Federal, 90% 95% das urnas apuradas? Ok. Então a gente vai para o intervalo. É bem rápido e voltamos já já aqui na sequência do nosso especial cobertura das eleições 2026.
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0: São 18h47, nós estamos acompanhando a apuração minuto a minuto, instante a instante, as eleições do Brasil inteiro. E já voltamos aqui e damos um salto até o estado de Mato Grosso do Sul, em Campo Grande. Lili Correia tem atualizações pra gente, pois não, Lili?
1: Alô, Ronaldo da Silva, já temos o primeiro governador reeleito no Brasil. Agora, atualizando a apuração das eleições 2026 do Mato Grosso do Sul com base nos dados do Tribunal Superior Eleitoral. Para o governo do estado, com 81,26% das urnas apuradas, Eduardo Correia, líder do PP, lidera a disputa com 67,36% dos votos válidos, o equivalente a 746.909 votos absolutos. Em segundo lugar vem Fábio Tradi do PT com 23,03%. João Henrique Catan do Novo registra 7,52%, seguido por Delcídio do Amaral PRD com 1,09%, e o economista Renato Gomes do Democracia Cristã com 0,44%. Já na disputa pelo Senado Federal, com 80,48% das urnas apuradas no Mato Grosso do Sul, Ronaldo, o cenário é bastante disputado. Reinaldo Azambuja, do PL, aparece na frente com 34,58% dos votos, 726.807 votos. Logo atrás, em uma briga ponto a ponto, está o capitão Contar, do PL, com 33,48% dos votos, totalizando 703.645 votos. De Campo Grande para a Rádio Canção Nova, Lili Correia, Canção Nova nas eleições 2026.
0: Parabéns a todos os sul-mato-grossenses que já têm, portanto, o seu novo governador eleito, tá aí. Parabéns. Vimos já, portanto, o primeiro governador eleito lá no estado de Mato Grosso. Brasília também já podemos dizer que tem, não é? Como é que está Brasília aí?
2: Com 96% já das urnas apuradas, 49,84% Celina Leão.
0: Então tá perto.
3: Mas está perto, ainda não 40, temos ainda 49, uma decisão de primeiro turno.
2: 49,84%, seguido do Leandro Graça, está com 34%.
3: Ainda dá para tirar no primeiro turno. Vamos ver aí como é que vai ser o final dessa apuração.
0: 4% dos 4% votos.
3: Exatamente.
0: Vamos ver então a suspense aí. A gente vai a Curitiba, nesse instante, com a Fabiana Sá, que está conosco, trazendo atualizações, pois não, Fabiana?
4: Boa noite, Ronaldo. Boa noite a todos. A apuração dos votos avança rapidamente no Paraná neste início de noite. Na disputa pelo governo do estado, com 70,5% das urnas apuradas, Sérgio Moro, do PL, tem 50,47% dos votos, o equivalente a 2.206.808 votos. Sandro Alex, do PSD, aparece com 25,2%, com 1.093.835 votos. Requião Filho, do PDT, tem 23,42%, com 1.023.808 votos. Na disputa pelas vagas do Paraná no Senado, Felipe Barros, do PL, tem 27,43% dos votos e Dallagnol, do Novo, 25,57%. A apuração continua e os números são atualizados a todo momento. E o Tribunal Regional Eleitoral do Paraná também divulgou neste início de noite um balanço do primeiro turno. Segundo o TRE, a eleição transcorreu de forma tranquila e pacífica em todo o estado. Ao longo do dia, 239 urnas eletrônicas precisaram ser substituídas. A Justiça Eleitoral também destacou o plano de contingência adotado diante das chuvas e da falta de energia que atingiram diferentes regiões do Paraná. Na área da segurança, foram registradas 83 ocorrências, 26 encaminhamentos, 2 flagrantes e 24 prisões. Os números da apuração são parciais e continuam sendo atualizados de segundo a segundo pela Justiça Eleitoral, e ao longo da nossa programação nós vamos atualizando o nosso ouvinte. É com vocês aí, Ronaldo, de Curitiba, Fabiana Sá, nas eleições 2026.
0: Fábio, o Sérgio Moro já chegou a 50%, faltando 11% dos votos a serem apurados no Paraná. O Senado lá no Paraná está dando Felipe Barros com 27, é o Deltan Dallagnol com 25, não estou trazendo aqui os dados, os números menores, e a diferença para o segundo e para o terceiro e quarto é muito alta, portanto vai dando ali Felipe Barros e Deltan Dallagnol para o Senado no Paraná.
5: Exato, Ronaldo. E é interessante, o Paraná são 11% ainda a ser apurado, mas é aquilo que a gente falou. Estatisticamente, a gente tem uma tendência posta que é muito difícil de ser revertido, e vai se vendo que Deltan Dallagnol caminha muito próximo de Felipe Barros. Quando a apuração estava em torno de 30%, a gente já falava esses percentuais. De 27% para o Felipe Barros, 25% para o Deltan. E a cada atualização, esse cenário vai se mantendo. Percentualmente falando, o que a gente tem uma estatística posta ali de possível irreversão do quadro. E o que chama atenção no Paraná também é o Sérgio Moro caminhando para ainda muito apertado. Esse ainda não dá para dizer se vai levar em primeiro turno ou não, mas a tendência tem se mantido. Sérgio Moro tem sempre muito pouco caminhado acima dos 50%, o que lhe conferiria a eleição em primeiro turno, mas o número ainda é muito estreito.
0: E que também é uma surpresa, segundo as pesquisas todas da noite de ontem.
5: Sim, sim.
0: Que daria segundo turno, segundo as pesquisas.
5: Todas elas diriam segundo turno. E o que chama atenção é o candidato Sandro Alex, que é o candidato do governador Ratinho Júnior. O governador Ratinho Júnior tem uma aprovação muito expressiva no estado do Paraná, e aqui a gente está vendo...
3: Felipe Barros eleito no Paraná, hein?
5: Já está eleito.
3: Vamos só conferir?
0: Já está confirmando, né?
3: Confirmando aqui, Felipe Barros eleito no Paraná.
5: Matematicamente eleita.
0: E o Deltan praticamente. Eu só quero voltar na questão do Deltan, porque teve aquela judicialização na noite de ontem, com hoje a intervenção do presidente do TSE liberando a candidatura dele. O Fábio, caso ocorra depois na votação de plenário do TSE, é uma impugnação do Deltan Dallagnol tendo sido eleito. É preciso uma nova eleição ou o terceiro lugar ficaria com a segunda vaga?
5: Nesse caso, o terceiro lugar passa a ser o segundo, porque os votos deles são declarados nulos.
0: Nulos.
5: Então, automaticamente ele sai da posição que ocupa e sobe o próximo para retotalização. Inclusive, esse é um processo, Ronaldo, interessante se analisar, porque ele não se dá só no período eleitoral, nesse pós-eleição, antes da diplomação. Existem casos recentes, por exemplo, da deputada federal Priscila Costa, do Ceará, que foi um recálculo fruto de decisão judicial que tornaram nulos votos da eleição de 2022, que obrigou um recálculo eleitoral.
0: Então vamos lá, o que se acusou também de ontem para cá é que foi uma intervenção de um ministro do TSE ligado ao Partido dos Trabalhadores e que teria feito a intervenção para beneficiar a candidatura da Gleisi lá, contanto que ela fosse uma terceira, segunda ou terceira colocada.
5: Exato.
0: Termina que ela está em quarto, então ela não se beneficiaria com a vaga do Deltan caso aconteça a desclassificação do Deltan. Quem se beneficiaria seria o Alexandre Cury, que está em terceiro.
3: Perfeito. Do Republicanos, né?
0: É?
5: Perfeito.
0: É, ok. Ellen, você tem também algo sobre os senadores do Mato Grosso do Sul, que a gente não tocou agora em pouco, né?
3: Senadores do Mato Grosso do Sul. Lá no Mato Grosso do Sul, nós acabamos de confirmar, né, o governador eleito. E agora para o Senado, os dois senadores do PL lá eleitos. 34,76% dos votos para Reinaldo Azambuja e Capitão Contar, 33,27% dos votos. Os dois senadores eleitos no Mato Grosso do Sul, Ronaldo, com 92,87% dos votos já apurados.
0: Eu vou pedir agora aqui a Raíssa que nos dê Goiás, governo e Senado em Goiás, 61,77% das urnas apuradas. Raíssa, o que a gente tem aqui em Goiás?
2: Para governador, Daniel Vilela, com 58%.
0: O candidato do Caiado.
2: Do Caiado. Seguido do Wilder Moraes, com 22%. E para Senado, o Gustavo Gayer, com 25%, seguido da Gracinha Caiado, que é a esposa do Ronaldo Caiado. E para presidente, o Flávio com 55%, seguido do Lula com 29% dos votos.
0: Bem, dois senadores de direita também em Goiás. Está dando ali uma chapa também de direita. E...
3: Ronaldo, me permite fazer uma... Nós não falamos de Pernambuco até agora, hein?
5: Estado importante.
3: Pernambuco é um estado importante, onde havia, né, uma disputa, há uma disputa acirradíssima do atual prefeito, né, João Campos.
0: De uma família histórica.
3: Exatamente, e Raquel Lira, que também vem de uma família histórica no estado de Pernambuco. Sim. Então, é um cenário aí. E que a gente até então, o João Campos inicialmente estava nas pesquisas mais bem colocados que a Raquel Lira. Nos últimos meses, Raquel Lira ultrapassou o João Campos nas pesquisas e nos últimos 15 dias nós vimos um empate técnico nas pesquisas entre os dois. Então, até agora em Pernambuco, vamos ver aqui quantos por cento nós temos aqui. 38,33% das urnas apuradas no estado.
0: 39 mudou aqui agora.
3: 53,12% para Raquel Lira, do PSD, e 44,39% para João Campos, do PSB. Então aí a gente vê que Raquel Lira já tiraria essa conta no primeiro turno. Ainda tem muito chão pela frente em Pernambuco, mas é bom ficar de olho nesse estado, que aí vem muita coisa a advir aí nessa eleição para governador.
0: E os dois senadores lá sendo eleitos com uma boa diferença já à frente são da esquerda, o Humberto Costa, do PT, tradicionalíssimo, e a Marília Arraes, que é
3: de outra família muito tradicional em Pernambuco, né?
5: Prima de João Campos.
0: É prima do prefeito candidato a governador.
3: Exatamente.
0: É, ok. Bom, vamos fazer assim, gente? Vamos dar um pulo no Rio de Janeiro ao vivo nesse instante com Vinícius Cruz. O que você tem de novidade pra gente, Vinícius? Boa noite.
6: Muito boa noite, Ronaldo, e para todo mundo que nos acompanha aí diante dessa cobertura maravilhosa que a Rádio Canção Nova está realizando em todo o país. Aqui no Rio de Janeiro, Ronaldo, 211 urnas precisaram ser substituídas. Na Barra da Tijuca, na zona sudoeste do Rio, um idoso acabou morrendo depois de sofrer um infarto dentro de uma sessão eleitoral. Em todo o estado, 4 pessoas foram presas por fazer boca de urna. Nós estamos aqui no Centro de Divulgação das Eleições, no centro do Rio de Janeiro, aqui na sede do TRE, e estamos vendo que 30% das urnas já foram apuradas. Até o momento, o candidato Douglas Ruas, do PL, está liderando aqui no Rio de Janeiro para governador. 37.675 urnas já foram apuradas. Houve uma atualização aqui agora, 47% das urnas já foram apuradas. E a gente espera, né, a tendência aqui no Rio de Janeiro, as pesquisas mostravam isso, era de que a eleição no Rio de Janeiro caminhava para um segundo turno. O candidato Douglas Ruas se mostrava muito abaixo de Eduardo Paes nas últimas semanas, mas 3 dias antes do início da votação, o candidato Douglas Ruas começou a se aproximar de Eduardo Paes do PSD. Ronaldo, eu volto com você. Daqui a pouco a gente volta com mais informações aqui do Rio de Janeiro.
0: Obrigado, Vinícius. Um abraço a você. Gente, que reviravolta essa no Rio. Olha, é impensável. Essa mesmo. Impensável. O Douglas Ruas, que estava sempre atrás e muito atrás. Ele está com 50,7% dos votos, com 35% das urnas apuradas. Aliás, o Vinícius trouxe números mais elevados, porque ele estava lá dentro do TRE, ele já tem números mais elevados, não é? E os dois senadores lá no Rio de Janeiro são os dois senadores do PL. O Carlos Portinho e o Carlos Jordi.
5: Exato. E aqui, Ronaldo, é um dado para a gente guardar nesse momento para acompanhar, mas é mais um cenário semelhante ao que aconteceu no Paraná, que conforme os dados do TRE, do TSE estão sendo atualizados, os percentuais estão se mantendo.
0: Sim.
5: E isso é interessante para entender que são votos que estão ficando consolidados. A preferência do eleitor pela dupla do PL está se confirmando a cada atualização.
0: Ô, Fábio, e são números também, a gente está olhando com assusto, inclusive. O Flávio Bolsonaro, nesse instante, atenção, gente, números nacionais. O Flávio Bolsonaro, nesse instante, está com 53,43% dos votos e o Lula com 39,10%, com 34,5% das urnas apuradas.
3: Tem nova já atualização. Tem atualizado.
5: Não, esse é do Rio de Janeiro.
0: Esse aqui é percentual do Rio. Okay, desculpa. Então vamos para o nacional, né?
5: Nacional.
3: 47,26% das urnas apuradas até então no Brasil, em todo o país.
0: Sim. Agora sim.
3: 50,20% para Flávio Bolsonaro do PL e 41,63% para Lula do PT neste momento. Quase 50%, hein, Fábio?
5: Sim, aqui a gente vê o cenário de que nós conversávamos há pouco, de que vai se estreitando, não sabemos quanto vai ser essa diferença, mas conforme a eleição no Nordeste vai avançando...
0: É, mas um dado determinante...
3: Paraíba temos eleito.
0: Opa, rapidinho a gente vai lá. Um dado determinante também para este êxito do Flávio Bolsonaro são as diferenças que ele está tendo a mais contra o Lula em Minas, sim, Rio e São Paulo. Porque o Nordeste tira, mas esses outros estados grandes dão para ele a diferença. No Nordeste ele cai, mas ele sobe nessas grandes regiões brasileiras, esses grandes estados brasileiros. Eleitos na Paraíba?
3: Lucas Ribeiro, governador eleito na Paraíba, com 64,34% dos votos, mais um governador do PP, hein, Fábio? Sim. PP já elegeu Mato Grosso do Sul e agora está elegendo Lucas Ribeiro na Paraíba, já eleito. Nós temos agora 86,59% dos votos por lá, mas olha, o Senado ainda não está definido, não. João Azevedo, possivelmente o senador eleito, mas aí nós temos uma disputa pelo segundo lugar com o Veneziano do MDB com 22,61% e o Nabor do Republicanos com 20,49% dos votos. Então, para o Senado, ainda tem muito chão pela frente.
5: Sobre Senado, Ronaldo, podemos passar rapidamente por Santa Catarina?
0: Ok.
5: Nós ainda temos bastante a avançar. Santa Catarina nesse momento tem 66,73%, mas a gente tem um cenário que difere um pouco do que vinha acontecendo. Nesse momento, Carlos Bolsonaro abre quase 10 pontos sobre Espiridião Amin. Caroline Detone já está muito consolidada com 33% na frente. Segundo colocado, Carlos Bolsonaro com 24,61% e Espiridião Amin com 15,49%. Então, aquele cenário que estava mais apertado, mais próximo, possível de uma virada, vai se desenhando, de fato, para mais uma
3: dobrada. Os dois do Senado em Santa Catarina?
0: Dois do PL.
5: Caroline Detone, do PL, e Carlos Bolsonaro, do PL.
3: A mim ficando de fora do Senado, hein?
0: Sim, sim. Ivan, olha só, gente, vamos dar um pulo no Maranhão. Eu acho que a gente não tinha falado do Maranhão e eu estou observando aqui uma coisa importante lá. Lá no Maranhão, mais uma vez, olha, o Lula tem, no contagem para presidente, 48% dos votos já apurados no Maranhão. O Lula tem 61,8% e o Flávio Bolsonaro 32,8%. Está ali quase que na casa dos 50%, mas caiu já a margem de outros anos anteriores.
5: Sim.
0: E para governador, lá, o Eduardo Braide está com 55,2% e o Orleans Brandão com 33,7%. Agora, a grande surpresa lá no Maranhão está sendo o Senado. O Fufuca, que foi ministro do Lula, está indo para o Senado, mas o segundo nome é do Novo. É o Laésio Bonfim. O Laésio Bonfim, ele é um médico que foi prefeito de uma cidade pequenininha e ele se notabilizou, ele ajudando as pessoas a construir casa, ele carregava massa no carrinho de mão, ele fazia mutirões, ele se misturava com o povo pobre. Um médico que entrava na casa das pessoas, que ia ajudar na construção da casa própria e tudo. Na última eleição ele tentou um cargo, se não me engano, para governador e perdeu. E agora foi para o Senado e está sendo eleito e já está com uma boa margem aqui do terceiro
3: colocado. Batendo a Rosiana Sarney.
0: É isso que eu ia dizer. A Rosiana, que estava aparecendo na frente, está ficando em terceiro, com uma boa diferença dos dois que estão lá.
3: Muita diferença, é verdade.
5: A gente poderia olhar Roraima.
0: Ah, outra coisa. O Everton Rocha também, que aqui em Brasília era um braço direito do presidente do Senado, com uma interlocução ali forte com o Supremo Tribunal Federal. O Everton questionado também na CPI do INSS, não é? Tá ficando fora do Senado.
5: Surpresas que a urna nos traz, né?
0: Surpresa. Mas aqui eu fico contente aqui neste caso pelo Laésio Bonfim.
5: Sim, sim.
0: Porque realmente é um nome do Novo que está vindo e uma pessoa de um coração. Quando você conhece a história e vai vendo a trajetória dele, dá alegria.
5: E as eleições vão cumprindo seu papel, Ronaldo, de oxigenar a República, os poderes, para trazer ideias novas. O que serão, cabe ao cidadão acompanhar, monitorar, estar junto no mandato, mas a oportunidade de mudança, ela está chegando.
0: Sim. Gente, eu preciso fazer outra pausa, tá? São 7 da noite com 6 minutos, agora 7:06. Logo que as coisas vão ficando quentes, né?
3: Agora tá ficando bom.
0: Ellen, números nacionais, pesquisa nacional, como é que tá? Flávio e Lula?
3: Estamos ainda continuamos em 47,26%. A gente deu uma estacionada agora, com a última atualização, às 18h44. Então fazem 15 minutos que nós ainda não temos atualizações para presidente. Então, continuamos com os mesmos números. 50,2 para Flávio Bolsonaro, 41,6 para Lula neste momento.
0: 19:07 agora. Você continua com a gente, nós vamos para o intervalo. É bem rapidinho e voltamos já aqui na sequência.
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1: Nada temas, porque estou contigo. Não lances olhares desesperados, pois eu sou teu Deus. Eu te fortaleço e venho em teu socorro. Livro do profeta Isaías, capítulo 41, versículo 10.
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4: Já estamos de volta, 19 horas, 10 minutos agora, nesta cobertura especial da Rede Canção Nova de Rádio. A gente tem que números agora atualizados para Brasil, Ellen? Não mudou ainda?
5: Não mudou, desde as 18h44, nós 18h44, a última atualização dos dados gerais, continuamos com 47,26% das urnas apuradas.
4: Então vamos só para nos certificar aqui de como está o Distrito Federal, 98,41% das urnas apuradas aqui no DF. Governador, como é que está a situação?
6: Celina Leão com 49,84%. Leandro Grassi com 34,55%. Senado, né? As duas já estão eleitas, Michele Bolsonaro e Henriquez.
4: Uma eventualidade de segundo turno por um número mínimo, né?
6: Por um número mínimo.
4: Sim.
5: Eu acredito que aqui, do jeito que está, já vai dar segundo turno, hein? Porque está 49,84%, faltam 12% de apuração. Uhum. E faz tempo que não. Eu acredito. A última atualização é de 19,08.
4: Sim. Deixa eu aproveitar aqui agora, gente. Olha, lá no Paraná, como é que está a situação? Será que está definida lá no Paraná?
7: Paraná ainda não. Paraná, nesse momento, tem 96,45% dos votos válidos.
4: Quase definido, né?
7: Quase definido, mas ainda não dá para cravar.
4: O Moro está com 50,2%.
7: Isso, 50,27.
5: Tá quase levando no primeiro, hein?
7: Tá faltando um pinhão ali pra ele.
5: Um pinhão, exatamente.
4: O Moro tá rezando como nunca agora.
6: Nesse instante, né? Ronaldo, em Tocantins, a eleição já tá matematicamente definida pro segundo turno.
4: Pois não, conta aí pra gente.
6: Que é entre a professora Dorinha e o Vicentinho Júnior do PSDB. Pra senador, Eduardo Gomes, com 27%, seguido de Alexandre Guimarães, com 19,14%.
4: É São Paulo, por favor, gente. São 71% dos votos apurados em São Paulo.
6: São Paulo.
4: Já podemos dar como definida lá para governador?
7: São Paulo, sem dúvida, dá para dizer que Tarcísio está reeleito, porque com 63% dos votos válidos, é muito cruel para o Fernando Haddad tentar tirar essa diferença a essa altura. Então, Tarcísio de Freitas vai governar o estado de São Paulo por mais 4 anos.
5: E os Mato dois... Grosso, Otaviano Piveta, acaba de ser reeleito, hein?
4: Ok. E os dois senadores de São Paulo também seguem na mesma ali, praticamente eleitos, o Derrite e o André do Prado, não é?
7: O Derrite, nesse momento, tem 30,98, quase 10 milhões de votos, uma votação muito madura, muito robusta. E o André do Prado em segundo com 29,63%, com pouco mais de 9 milhões. Seguido de Simone Tebet com 18,86% e Marina Silva 17,76%.
4: Sim, o Flávio Bolsonaro vai ganhando em São Paulo?
7: Nesse momento, Flávio Bolsonaro tem 52% dos votos em São Paulo.
4: E o Lula?
7: Lula, 37%.
4: Em Minas Gerais, o Flávio Bolsonaro está com 49% dos votos e o Lula com 42%. São 62,2% das urnas apuradas. Governador em Minas, o Cleitinho está sendo eleito, 54,32%. E o Patrúcio Ananias, 26,36%.
5: Rondônia eleito já aqui, Ronaldo. Marcos Rogério do PL, com 56,88% dos votos, matematicamente eleito. Foi um ministro do governo do presidente Bolsonaro e está se elegendo aí governador de Rondônia.
7: Atual senador da República.
5: Exatamente.
7: Ronaldo, Espírito Santo, com quase 95% das urnas, não é possível ainda dizer se vai ter segundo turno para governador, porque nesse momento

0: Lorenzo Pasolini tem precisamente 50,00% dos votos válidos.
1: Uau.
0: E para o Senado, um Senado já mais encaminhado para Ivair de Mello do Republicanos, com 24,71%, e o ex-governador Renato Casagrande com 24,49%, ficando de fora Maguinha Malta, filha do senador Magno Malta, e o atual senador Fabiano Contarato.
1: Eu quero aqui, Eli, quero te agradecer, você já está sendo requisitada para a TV Canção Nova, daqui a 15 minutinhos estaremos em rede, rádio e TV Canção Nova, não é? Então você já está sendo liberada daqui, tá?
2: Eu volto então, gente, 7:30 da noite, continuem aqui na rádio, quem quiser ouvir,
1: a TV vai entrar
2: e quem
1: no rádio.
2: Quiser assistir, vamos assistir na TV Canção Nova, que a gente vai estar lá junto, né, Ronaldo?
1: Até já, então.
2: Até já.
3: Ronaldo, teve atualização no ranking geral, 64% das urnas apuradas, Flávio Bolsonaro com 49,58% e Lula com 42,25%.
1: Repete o percentual de urnas apuradas no Brasil?
3: 64,81%.
1: 64%. Então, caiu agora a diferença. Flávio Bolsonaro com
3: 49,58% e o Lula com 42,25%.
1: É aqui os votos do Nordeste começando a fazer a diferença. E São Paulo já avança para o fim, mas Rio de Janeiro e Minas ainda estão ali. O percentual de Rio e Minas agora, qual é?
0: Vamos lá, o Rio de Janeiro, Minas Gerais nesse momento tem 62,28% e o Rio de Janeiro 55,41%.
3: Minas Gerais está com 66,53% das urnas apuradas.
1: Vamos lá. Está caminhando para um segundo turno aí, não é? Se a gente for olhar os números do Nordeste, que vão fazer a grande diferença
0: a
1: favor
0: provável.
1: Do Lula.
0: É muito provável que nas próximas horas a gente observe um encurtamento dessa distância de Flávio Bolsonaro para Lula. Não acredito, pelo que está colocado aqui, que o Lula tenha votos para virar, mas encurtar a diferença provavelmente é o que deve acontecer nas próximas horas no avançar da apuração.
1: Sim, ok. Ô, gente, são 19 horas e 16 minutos. Eu vou deixar, Fábio, você e a Raíssa aqui no comando. Daqui vocês vão ficar até 7:27 e depois vocês entregarão a transmissão para a TV Canção Nova, que já um outro programa na TV estará entrando também aqui no rádio. Mas eu quero aqui agradecer já a vocês por essa presença, tá?
0: Ronaldo, uma honra.
1: E eu já vou descer para a TV agora, então vocês dois segurem aqui até 7:27.
0: Perfeito. Um desafio, uma honra. Mas vamos lá.
2: Vamos lá.
0: Assunto a gente tem, né?
1: Verdade. Então vai lá, vocês tocam aí a partir de agora, eu estou descendo para a TV.
0: Vamos lá, Ronaldo, obrigado.
3: Fábio, o que eu estava vendo aqui, a maioria dos estados do Nordeste já passaram de 50%, né, das urnas apuradas. Então isso entra naquilo que você falou, que realmente matematicamente para o Lula conseguir ultrapassar o Flávio em número de votos, não
0: é uma missão muito fácil. É possível, matematicamente é possível, sim, mas não é provável. Raíssa, por gentileza, se nós tivermos aqui os números de Alagoas, porque é uma disputa muito importante também, que envolve grupos políticos históricos no Brasil.
3: Sim. Alagoas, para governador, com 41% das urnas apuradas, está o Renan Filho, com 51,59% de votos, seguido do JHC, com 48,04%. E para Senado, Arthur Lira, com 30%, e Marina JHC, com 26,20%.
0: O estado de Alagoas mostra um quadro muito interessante, porque está mantendo Renan Calheiros, filho, no poder, porém o pai ficando de fora do Senado depois de algumas décadas ocupando um cargo no Senado Federal, né?
3: E sabe o que me chama a atenção, Fábio? É que as pesquisas de intenção de votos esse ano... As pesquisas de intenção de voto esse ano, elas não foram...
0: Não foram muito felizes.
3: A gente viu pelos números aqui nos estados, né? Muitas surpresas, como a do Evair de Mello no Espírito Santo, né? Então... É algo que a gente também tem que também analisar para as próximas eleições, né? Essas intenções.
0: Sem dúvida. Vamos olhar aqui, então, considerando ainda o Distrito Federal.
3: Sim.
0: Nesse momento, o Distrito Federal tem quase 100% das urnas apuradas. O Distrito Federal caminha para ser a primeira unidade da federação a chegar aos 100%. Isso. Nesse momento, o Distrito Federal tem segundo turno entre a governadora Celina Leão e o candidato do PT, Leandro Graz. em se confirmando eleição nacional em segundo turno, aqui a gente tem os dois palanques formados, porque Celina Leão vem na chapa de Flávio Bolsonaro. Sim. E Leandro Graz na chapa do PT.
3: Do Lula.
0: É, vai ser interessante entender como fica o Distrito Federal após o primeiro turno, para onde devem migrar os votos de Paula Belmonte, que termina em terceiro lugar. Sim. E Kiko Caputo do Novo com 4,38. Seguramente teremos muitas conversas aqui no Distrito Federal.
3: E um dado também, né, para a gente chamar a atenção, Fábio, é porque o Arruda, né, o ex-candidato, algumas pessoas ainda não sabem que ele não é mais candidato, os votos dele serão anulados, né? Então, no segundo turno pode ser que isso conte também, porque não vai ter mais o número dele na urna.
0: Sem dúvida, sem dúvida. O apoio do Arruda pode ser decisivo aqui, e pelo que ele demonstrou no primeiro turno, né, de contrariedade à governadora Celina Leão, não sabemos se ele declarará apoio explícito a Leandro Graz, mas seguramente ele não tende a apoiar a governadora Celina Leão pelas declarações recentes. Sim. O Senado do Distrito Federal é consolidado a eleição da ex-primeira-dama Michele Bolsonaro e também da deputada federal Bia Kicis. É, podemos chamar o Rio Grande do Sul. Então, Tomás Guarese, do Rio Grande do Sul, trazendo dados atualizados.
4: Então, Ronaldo, retornando aqui com novas informações do Rio Grande do Sul, acabamos de passar os 90% aqui das sessões totalizadas. O candidato Zuco, ele está matematicamente eleito, ainda tem aí um caminho pela frente, os 10%, mas é o que já está sendo organizado e falado, é que o candidato já está matematicamente eleito. Passando para o Senado, também já tem uma definição, essa já é mais certa pela diferença dos votos, né? Então, o Sanderson, do PL, ficou com 30,01% dos votos, e o Marcel Van Hatten, 29,98%, sendo que os outros colocados mais próximos foram Manuela Dávila, com 17,18%, e o Pimenta com 16,39%. O Sanderson do PL, o Marcel Van Hatten do Partido Novo, a Manuela do PSOL e o Paulo Pimenta do PT. Então, esse caminho de Senado já está garantido no Rio Grande do Sul pelo Sanderson e o Marcel Van Hatten, como já foi falado aqui no programa, uma dobradinha que vem sendo falada desde o início das campanhas e que fechou então dessa forma. Interessante também destacar, Ronaldo, que aqui no Rio Grande do Sul, os deputados estaduais e federais também estão no caminho ainda, mas até este momento as maiores quantidades de vagas assim, por partidos, né, por legenda, está com o Partido Liberal com 8 vagas e o MDB com 3 vagas, esses são aí, e o Federação Brasil com 6 vagas. Então, o Federação Brasil então, é a coligação do PT, né, e os partidos. Então, os que mais até agora já garantiram os seus deputados foram o PL com 8, o PT com 6, a federação do PT, né, e o MDB. E na questão do deputado estadual também, os votos foram mais à direita. O Partido Liberal, PL, até agora elegeu 12 vagas, então garantiu 12 vagas. Já a Federação Brasil da Esperança, que é do PT, foram 10 vagas garantidas até esse momento. Então, só reforçando aqui no Rio Grande do Sul, matematicamente definida a eleição, com o Zuco sendo eleito nesse primeiro turno. Claro que tem uns detalhes ainda, tem mais 9%, 8%, 9% pela frente, mas é o que está sendo visto da agora em diante.
0: Perfeito. Então, esse é o cenário do Rio Grande do Sul, né? Números já praticamente consolidados ali no estado do Rio Grande do Sul, o PL fazendo aí já um governador. O PL está caminhando para fazer os 3 governadores do Sul. Rio Grande do Sul, Zuco está eleito, Jorginho Melo praticamente reeleito em Santa Catarina, e Sérgio Moro oscilando se vai ou não vai para o segundo turno, mas em se confirmando, o PL fazendo os 3 governadores da região sul. É um crescimento expressivo do Partido Liberal na região sul, né? Fazendo uma bancada forte para o Senado, também levando todas as vagas do Senado, da coligação, não necessariamente do partido, porque você pega no Paraná Felipe Barros com Dallagnol, Santa Catarina, Carol Detone e Carlos Bolsonaro, e no Rio Grande do Sul também uma dobrada novo PL com Sanderson e Van Hatten. Então o sul do Brasil está sendo povoado aqui pelo Partido Liberal e os seus aliados. Mas estamos chegando já perto do horário, precisamos chamar agora Lúcia Andréa em Goiânia. Ela vai entrar ao vivo, é isso? Lúcia, pode trazer a atualização para nós do estado de Goiás?
5: Muito boa noite a você e aos ouvintes da Rádio Canção Nova. Aqui em Goiânia, eleições foram tranquilas. Foram apenas 4 urnas que foram, ou melhor, 7 urnas substituídas, e foram 4 prisões por boca de urna. Infelizmente, aqui também teve o Santinhos, né, que é outro crime eleitoral, mas no geral foi tranquilo. E nós estamos desenhando aí que não haverá segundo turno, né? E, mais uma vez, a pesquisa errou, porque os resultados estão bem mais expressivos do que estava sendo desenhado nas pesquisas. A diferença está bem grande, né? Está 58,74% de Daniel Vilela, o candidato do ex-governador, né, Ronaldo Caiado, candidato à presidência da República. O Ronaldo Caiado também teve votos expressivos, né, considerando o resto do país, porque foi uma forma do goianiense, do goiano em geral, demonstrar que aprovava o seu anterior governo, né, a segurança, a qualidade de vida que foi proporcionada ao estado de Goiás. Porém, o segundo colocado não foi como se pensou, que o antigo governador, né, ex-governador Marconi Perillo, tivesse chance. Quem, na verdade, disputou bastante e, segundo as pesquisas, tinha chance do segundo turno era o Wilder Moraes, mas, é claro, não terminou ainda a apuração, mas 83,27% já se fechou e está se desenhando que Daniel Vilela será eleito no primeiro turno. E também da direita estão sendo eleitos os senadores, né? O Gustavo Gaia e Gracinha Caiado, esposa do candidato à presidência Ronaldo Caiado. Então, Goiás está se concluindo as apurações aí, estamos a caminho do encerramento e tudo indica que vai ficar desta forma.
0: Perfeito, Lúcia. Então aqui nós temos uma atualização do estado de Goiás, vizinho aqui nosso do Distrito Federal. Em Goiás a gente observa um quadro que não se observou em Minas Gerais, de Ronaldo Caiado tendo mais sucesso em transferência de voto, de capital político, do que teve Romeu Zema no estado de Minas Gerais, que infelizmente ali para ele não houve essa transferência de capital político, inclusive empregando para si próprio, onde a votação de Romeu Zema em Minas para presidente da República fica inferior aos outros todos candidatos que vinham pontuando ali próximo dele, né, Isa?
3: Sim, a gente também pode ver até na questão dos números gerais para o Romeu Zema e para o Caiado, né? Se não me engano, tem uma diferença de 2%. Para cá, o Caiado está com 2,34% e o Zema 0,29%. Então é uma diferença de mais de 1,5 milhão de votos, né? Na verdade,
0: sem dúvida,
3: para os dois. Então a gente, só para atualizar, nós desde 19/6 nós não tivemos nenhuma atualização da apuração das urnas, né? Então, os últimos números que nós temos, com 64% das urnas apuradas, é o Flávio Bolsonaro permanece com 49,58% e o Lula com 42,25%. Então, mais de 20 minutos sem atualização.
0: Vai gerando uma expectativa, considerando que a apuração nos estados vai avançando, e o TSE vai totalizando esses votos, mas que ainda fica um pequeno suspense aí desse resultado. Mas o que a gente pode enxergar na eleição nacional é que o eleitor de Flávio Bolsonaro observou, em grande parte, o chamado que o candidato fez pelo voto útil. Porque se a gente for olhar aqui os números do escritor Augusto Cury, de Ronaldo Caiado e de Renan Santos, eles ainda pontuam dentro do que as pesquisas apontavam, mas houve principalmente uma desidratação aqui do escritor Augusto, Cury, que teve em algumas pesquisas pontuando até próximo de 10%. E a gente vê então que Flávio Bolsonaro oscilando ali entre vencer no primeiro turno ou levar essa decisão para o segundo turno, esse eleitor, ele entendeu mais do que o eleitor do candidato Lula, o chamado de tentar resolver a eleição no primeiro turno.
3: E o que fica pra gente é saber, né, para quem vão os votos do escritor Augusto Cury, do Ronaldo Caiado, do Renan Santos e do Zema.
0: Perfeito. Estamos próximos aqui de encerrar essa missão de acompanhar pela Rede Canção Nova a apuração das eleições. Vamos acompanhando ao longo da noite, os números ainda precisam avançar. Acho que cabe aqui uma última passagem pelo estado de São Paulo, que possui aqui o maior eleitorado. São Paulo avançou bastante. São Paulo, nesse momento, temos 87% das urnas apuradas para presidente. Flávio lidera com 52,25% no estado de São Paulo. Diferente da votação do governador Tarcísio, aqui a gente vê que o governador Tarcísio não conseguiu transferir o seu capital político integralmente para o candidato Flávio Bolsonaro, posto que Tarcísio nesse momento tem 63% dos votos válidos, é mais de 10% de diferença. Então Flávio, se houver um segundo turno, vai ter que caminhar aqui com o governador eleito de São Paulo, já. Sim. Matematicamente ainda eleito, não, mas muito próximo de estar eleito.
3: E no Senado, né, no estado de São Paulo, permanece o Guilherme Derrit com 30% dos votos, e do PP, e André do Prado do PL com 29,38% dos votos e quase 90% das urnas apuradas em
0: São
3: Paulo.
0: Uma parceria que deu certo.
3: Que deu certo.
0: Muito próximo aqui os percentuais. Os dois estão eleitos, né? Guilherme Derrit e André do Prado.
3: Isso.
0: Bom, então, Raíssa, uma alegria acompanhar essa jornada aqui com você, uma honra. Agradecemos aqui. Vamos seguir agora com a rede de televisão e rádio da Canção Nova. Permaneçam conosco porque a jornada ainda é longa.
3: Muito obrigada, Fábio. Obrigada, Canção Nova. Só que antes da gente entrar na TV Canção Nova, vamos para um pequeno intervalo e já entramos ao vivo.
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0: também que passam a integrar neste instante a nossa cobertura das eleições 2026. Direto de Brasília, que nós estamos agora, uma noite importante. O Além da Notícia de hoje está em um horário especial, também em uma edição especial, por causa do momento que vivemos. Nesta noite, acompanhamos um momento decisivo nas eleições 2026, a apuração dos votos do primeiro turno. Milhões de brasileiros foram às urnas neste domingo para escolher seus representantes. E enquanto os votos são totalizados, e aliás a gente já vê um avanço muito bom em tudo isso pela Justiça Eleitoral, alguns resultados já são conhecidos, outros ainda estão em aberto. E é isso que a gente vai analisando aqui também. E é justamente neste momento que nós queremos olhar aqui no Além da Notícia, para além dos números, entender o que os resultados revelam, quais cenários começam a se desenhar e o que podemos esperar dos... Hoje, dois grandes analistas políticos, Márcio Coimbra e Valdir Pucci, que já estão conosco aqui a postos também, todo mundo de olho no celular, todo mundo acompanhando segundo a segundo as atualizações. Márcio Coimbra, boa noite, tudo bem?
1: Boa noite, Ronaldo. Uma satisfação e um prazer estar aqui conversando contigo e com toda a audiência da Canção Nova.
0: O Márcio é analista de política internacional, CEO da Casa Política e presidente executivo do Instituto Monitor da Democracia. E eu recebo também aqui com muito gosto nessa noite o Valdir Pucci, que é cientista político pela Universidade de Brasília, diretor da Faculdade Republicana. Bem-vindo, Pucci, mais uma vez.
2: Obrigado, eu agradeço o convite, mais uma vez participar desse programa.
0: Olha, eu quero cumprimentar aqui também, porque para essa atualização nós vamos contar com uma grande ajuda nesta noite. Ellen Bernardes, que está conosco aqui, jornalista especializada em política aqui em Brasília. Boa noite, Ellen.
3: Boa noite, Ronaldo. Boa noite para você que nos acompanha aqui na TV Canção Nova. Um prazer estar aqui com vocês. E vamos dar aí as últimas atualizações dos dados que estão correndo, né, Ronaldo?
0: Olha, agora o que a gente quer saber é de números. Com os números a gente analisa. O que você já pode trazer para a gente aí?
3: Ah, todo mundo quer saber como é que está a corrida, como é que nós estamos na corrida eleitoral para presidente, né? Neste momento, Ronaldo, a gente está com 64,81% dos votos já apurados e nós temos 49,68% com o Flávio Bolsonaro do PL e em segundo lugar, com 42,25% dos votos, o presidente Lula do PT. Então, vai ser aí voto a voto e a gente só vai saber o resultado final realmente quando chegar no final, não tem como.
0: Nós já temos agora governadores eleitos, nós já temos senadores eleitos, já a gente já vai trazer aqui a cada minuto, a gente vai trazendo já essa atualização. A gente já vê um quadro que se desenha para o futuro, todavia, agora na questão presidencial, não é, Ellen? A gente está com a quantidade de urnas apuradas, totalizadas para presidente nesse
3: 64,81% dos votos, neste momento, totalizados.
0: É, e eu quero já começar com vocês aqui. A gente vê que a região que ainda tem mais votos a serem contabilizados neste restante de urnas é a região Nordeste. É, ela ficando por último, a gente sabe que há uma tendência para lá, mas eu vou deixar vocês à vontade já. É Márcio e Valdir Pucci, como é que vocês já estão analisando os primeiros números conhecidos até agora?
1: Olha, Ronaldo, pelo que a gente viu agora, eu acho que essa campanha, ela está claramente caracterizada pelo fato da gente estar diante de uma revoada da direita no Brasil. E especialmente no Senado Federal. Então, o que isso quer dizer? Quer dizer que o grande cabo eleitoral da direita e dessa eleição para o Senado Federal, de grande número de nomes da direita, foi o Supremo Tribunal Federal. O Supremo Tribunal Federal, agindo muito nas eleições essa última semana, na sua maioria em favor do presidente Lula, acabou gerando um efeito rebote contra o presidente Lula, fortalecendo todas as candidaturas ao Senado que se propunham a colocar freio no Supremo Tribunal Federal. Então, na verdade, ao tentar proteger o presidente Lula, especialmente o ministro Dino e o ministro Gilmar, acabaram colocando lenha na fogueira e acabaram fazendo com que o PL elegesse um sem número de senadores, superando todas as expectativas e também levando à eleição de vários governadores já no primeiro turno, o que mostra claramente o tom dessa eleição. Plebiscitário, uma eleição que mostra claramente que a gente está diante de uma polarização onde não teve espaço para uma terceira via. Então, a gente teve praticamente um segundo turno adiantado para o primeiro turno em vários estados, que levaram a vários governadores a serem eleitos no primeiro turno. Eu acho que a gente poderia começar por aí. Não sei se você concorda.
2: Não, eu acho que a análise foi perfeita. Eu acho que se confirmou, está se confirmando justamente o que as próprias pesquisas, os analistas já previam, que era essa onda azul nessa última semana. Eu acho que essa questão do Supremo, a questão dos juízes, ela realmente motivou essa onda azul que nós tivemos, que nós estamos assistindo nessa eleição de hoje. E eu também queria chamar a atenção uma coisa que eu achei muito interessante, a questão do voto útil. Porque não é só o Supremo, como bem colocado, mas eu acho que o eleitor, principalmente o eleitor dos candidatos, dos partidos menores, ouviram esse apelo em prol do voto útil para tentar resolver no primeiro turno. Então a gente vê hoje uma distância muito grande, a gente tem acompanhado para um primeiro turno tão polarizado. Eu acredito que a distância que Flávio já abriu é uma distância bastante significativa nessa onda do voto útil e nessa onda também da onda azul contra o Supremo Tribunal Federal.
0: A gente está fazendo também aqui já, eu com a Ellen estamos chegando da Rede Canção Nova de rádio. Estávamos lá com outros especialistas como vocês também. A gente está percebendo uma coisa, esses números estão totalmente invertidos, especialmente hoje, revelando o contrário de pesquisas da noite de ontem, das últimas semanas, porque o Flávio Bolsonaro está surpreendendo com votações no Sudeste, em todos os estados do Sudeste, não é? E também no Nordeste, o número de votos que o Flávio tem tido está muito superior ao do pai dele nas últimas eleições, e aquela diferença gigante que o Lula sempre teve no Nordeste com outros, contra os outros rivais, caiu pela metade ou menos da metade. Isto é, a direita cresceu no Nordeste inteiro, se percebe também nesses números.
1: Ronaldo, tem uma coisa importante para a gente pontuar, que geralmente as pessoas não entendem, que a pesquisa, ela é um retrato do momento. E para a gente ter o real entendimento das pesquisas, nós precisamos olhar uma sequência de pesquisas. A gente, olhando uma sequência de pesquisas, a gente vê o movimento. E o movimento nos dá a direção para onde o cenário está indo. E o que a gente viu na última semana foi um movimento em todas as pesquisas mostrando essa onda azul. Ou seja, o Flávio crescendo. Aí quando a gente está perto da eleição, pode ocorrer o quê? O que a gente chama de efeito manada, que é esse voto útil. E esse efeito manada parece que ele aconteceu. Ele desidratou a campanha, as candidaturas de Caiado, Zema, Augusto Cury especialmente, e Renan Santos, e esse voto se deslocou para Flávio Bolsonaro. Então, me parece que as pesquisas pegaram o início desse movimento. E a gente não pode ler a pesquisa estanque. Ah, hoje o Flávio tem tanto, Lula tem tanto. Não, a gente tem que ver quanto que eles tinham na semana passada, como é que os últimos acontecimentos influenciaram e eles apareceram 3 dias atrás. Por isso que as campanhas têm aquele acompanhamento diário que se chama tracking. Né? E a campanha do Lula nos últimos dias, o tracking mostrava que ele vinha caindo e que o Flávio vinha subindo. Então, na verdade, isso veio se confirmar nas urnas.
0: A gente vai já analisar as razões de tudo isso, né? Ellen, fique muito à vontade para você já trazer números aí importantes, minuto a minuto, porque na próxima meia hora, uma hora, a gente já vai ter definições.
3: Ah, eu gostaria primeiro de espelhar para a gente saber primeiro quem já são eleitos. Perfeito. Nós já temos 6 governadores eleitos em todo o país. Vamos ver aqui na... Primeiro, ó, nós já temos aqui na nossa tela 64,81% dos votos válidos, aquilo que a gente já tinha falado aqui. Flávio Bolsonaro se mantém na frente, 49,58% dos votos, contra 42,25% do presidente Lula. Essa é a última atualização, às 19h06 da noite. Então, a gente está aí aguardando essa atualização minuto a minuto, mas eu queria primeiro também falar dos governadores que já foram eleitos. Nós temos governador eleito no Mato Grosso, no Mato Grosso do Sul, em Goiás, em vários estados do país, e é isso que a gente quer dar aqui para você. Vamos lá? Aqui na tela com a gente?
0: No Paraná também, Sérgio Moro está eleito.
3: Paraná, Que é uma também. Surpresa também, né? Sim. Já eleito em primeiro turno.
0: Sim.
3: Nós já temos aqui na tela?
0: Ainda não?
3: Não? Nós vamos vir então na próxima. Sim. Na próxima eu mostro os governadores já eleitos. Mas nós já temos aí um cenário importante do primeiro turno, com quase 65% dos votos já apurados e uma margem aí que vem se afunilando, né, Ronaldo? A gente vinha desde o início dessa apuração, o Flávio Bolsonaro com 10% de diferença lá no início até agora, até as 19 horas mais ou menos, tinha uma diferença de 10 minutos, de 10%, e agora a gente vê se essa porcentagem se afunilando aí, reduzindo pouco a pouco com a abertura das urnas na região Nordeste. A gente vinha também avaliando a apuração das urnas na região Nordeste, que vinham bem devagar, bem vagarosa, né? É o que acontece em todos os anos, e aí a gente vai aguardar para ver o final dessa apuração com as urnas do Nordeste e pouco mais da região Sudeste também.
0: A gente já pode comentar aqui, portanto, Ellen, você mencionou Mato Grosso do Sul, por exemplo, Eduardo Riedel está eleito.
3: Foi o primeiro governador eleito, Ronaldo.
0: Do PP, está eleito lá o Eduardo Riedel, Fábio Tradi ficou em segundo, 67,17%, Fábio Tradi com 23,56%. Outro governador eleito, Ellen, que a gente já pode...
3: Paraíba, Lucas Ribeira, do Progressista, foi reeleito governador na Paraíba. No Piauí, o Rafael Fonteles, do PT, que também foi reeleito governador de lá, do Piauí. Uhum. Em Roraima, Arthur Henrique, do PL, foi eleito por lá, governador de Roraima, já nesse primeiro turno. E em Goiás também, que eu acredito que é uma surpresa, o Daniel Vilela, já também eleito no primeiro turno. Nós aguardávamos aí uma disputa que não houve com o Wilson Arão, né, que era o candidato também, e... Estamos aí, Daniel Vilela.
0: Otaviano Piveta, lá em Mato Grosso, venceu o Wellington Fagundes. O Piveta é do Republicanos. Bom, portanto, a gente está... Daqui a pouco a gente vai confirmar outros números também. Pucci, como é que você analisa também as razões exatamente para esses números que a gente está analisando? A grande maioria dos governadores de direita, centro-direita também, não é?
2: Eu queria primeiro chamar a atenção para um detalhe importante desses resultados que nós já colocamos aqui, que é justamente o número já de governadores reeleitos nos que já estão confirmados. Então a gente já tem um número grande de governadores dos confirmados, que são justamente governadores que conseguiram a sua reeleição. E aí eu acho que primeiro a grande causa dessa reeleição está muito ligada à questão do orçamento, e o orçamento principalmente nas mãos dos nossos parlamentares. Então isso facilita aqueles governos que têm a proximidade com deputados, com senadores, conseguirem a sua reeleição e fazerem ou conquistarem já em primeiro turno essa eleição. Agora, a direita, ou essa grande força que a direita está tirando agora, eu acho que o principal motivo vem do desgaste realmente de 3 mandatos do governo Lula, 3 mandatos do PT dentro da sociedade brasileira. Mas, em especial, é a falta de comunicação do PT com principalmente as pessoas mais jovens. O que que eu vejo? Eu acho que o PT está muito parado do seu discurso, a sua forma de agir, ainda está parado no primeiro mandato de Lula, no segundo mandato de Lula, onde se conversava com os anseios da sociedade. O Brasil de 2026 não é o Brasil de 2002, ou seja, o país mudou, as pessoas mudaram, as necessidades mudaram. E quando o PT muito dificilmente conversa com esse eleitorado, nós começamos a ver essa onda azul, nós começamos a ver essa grande força que a direita ela vai ganhando dentro da sociedade brasileira.
0: Em meio a tudo isso aqui, a gente traz números também agora de São Paulo, 90% das urnas apuradas lá. O Tarcísio já está reeleito com 62,85%, o Haddad com 36,22%. E os dois senadores lá...
3: Tela,
0: ah, pois não, se você tem... Agora
3: então?
0: Já temos, né?
3: Agora já temos.
0: Ok, fica à vontade, Ellen.
3: Em São Paulo, então, 0,02% das urnas apuradas. Nós temos aí, então, Tarcísio, do Republicanos, com 62,85% dos votos, contra 36,22% dos votos, Fernando Haddad. Vamos para o Senado?
0: Uhum.
3: Vamos lá no Senado, então, Guilherme de Ritchie, com 30,69% dos votos, e André do Prado, 29,35% dos votos. É isso que temos em São Paulo. Bem diferente do que nós víamos na pesquisa, uma margem muito maior do que nós vimos nas pesquisas anteriormente.
0: Daqui a pouquinho, né? A gente vai para Rio e Minas, mas
3: então,
0: agora eu quero ouvir de vocês sobre São Paulo. Porque São Paulo também é importante a gente analisar como está lá os números de presidente. também. E de presidente em São Paulo, Ellen, põe pra gente aqui na tela, que a gente vai ver agora, o Flávio também lá está com uma diferença ali de mais ou menos 7 pontos.
3: Vamos Isso lá, é muito importante na contagem. 52,17% dos votos em São Paulo para Flávio Bolsonaro contra 37,99% Lula.
0: Está bem maior a diferença,
3: bem maior,
0: eu fiz um cálculo.
3: Bem maior.
0: Como é que vocês analisam esses números de São Paulo? O quanto eles são determinantes, não é?
1: Olha, São Paulo é onde pode se decidir a eleição. Porque se você abrir um espaço muito grande em São Paulo, Flávio Bolsonaro, Lula não consegue tirar essa diferença no Nordeste. Então, quanto mais elástico for essa distância que ele for abrindo em São Paulo, muito melhor. E como foi a campanha muito concentrada em São Paulo nos últimos tempos, ou seja, região sudeste especialmente, mas com foco em São Paulo, e também um trabalho da direita muito bem organizado no sentido de otimizar os seus recursos, porque a gente viu aí o Ricardo Salles abrindo mão da sua candidatura ao Senado para apoiar aí o Derrite e o André do Prado, para impulsionar dois nomes da direita. Eu acho que tudo isso caminhou junto. E sempre quando a gente olha para São Paulo, eu acho que as pessoas esquecem de olhar para o interior de São Paulo, né? O interior de São Paulo não ia ser, não, nunca iria comprar muito bem uma candidatura de Marina e de Simone Tebet, né? Elas podem ir até bem na capital. Mas no interior é outra história. E aí, André do Prado e Derrite passaram o carro. E realmente tiveram uma vitória maiúscula. Não é uma vitória por pouco. É uma vitória maiúscula para o Senado, que deixa um recado muito forte. E essa vitória também do Tarcísio, ela é uma vitória maiúscula, o que ajuda muito o Flávio Bolsonaro a abrir essa diferença em São Paulo, tornando a vida de Lula muito mais difícil em outros lugares, onde ele precisa tirar essa diferença que é aberta em São Paulo. Porque a gente fala em termos de percentual. Agora, cada número percentual em São Paulo é um número inimaginável de votos maior do que nos outros estados.
0: Porque são 34 milhões de votos lá.
1: Exatamente, exatamente. Então, qualquer ponto percentual em São Paulo, para você tirar em outro lugar, é muito mais difícil.
0: E os lugares onde mais o PT tira são Ceará, Pernambuco e Bahia, que a gente vai já lá também, que lá as coisas não estão mudando muito não. Especialmente.
3: Se quiser Minas, estamos prontos.
0: Por favor, vamos agora a Minas para a gente analisar esses três
3: vamos
0: aqui do Sudeste.
3: Então vamos lá, coloca na tela então para mim, Minas Gerais, aí nós temos 81,13% das urnas apuradas até agora. Olha só, 48,9% dos votos para Flávio Bolsonaro e 42,46% para Lula. Nós temos aí uma diferença de pouco mais de 6% de votos aí?
0: Pouco mais de 5.
3: 5%.
0: O melhor é, está dando 6. Sim. Governador,
3: olha só. Cleitinho Azevedo, do Republicanos, 54,9% dos votos.
0: Quase eleito.
3: Exatamente, contra Patrus Ananias. A gente não podemos cravar ainda, porque ainda temos 19, pouco mais de 80% apuradas. Patrus Ananias, do PT, com 26,25%. 25%. Vamos ver no Senado? Tá aí, ó. Domingos Flávio. Domingos Sávio, do PL, com 24,6%, e Marília Campos, do PT, com 19,36%.
0: O terceiro ali, ela embaixa um pouquinho pra gente.
3: 17, opa, sai da tela.
0: O terceiro do Senado ali, quem tá?
3: Vamos lá ver.
0: Pulou pra São Paulo, né?
3: Ai, pulou pra São Paulo.
0: Pode voltar, enquanto isso, vamos voltar pra Minas.
3: Vamos lá.
0: Pucci. E esses números de Minas também, muito favoráveis ao Flávio, né?
2: Bastante favoráveis. Primeiro, o Cleitinho, né, quase garantindo já a sua eleição, que é um fenômeno em Minas Gerais, um fenômeno muito impressionante, né, até pela forma como ele foi alçado como candidato naquele ir e vir, vai ser candidato, não vai ser candidato, acabou sendo candidato. E aí o mineiro, ele gostou da proposta de Cleitinho e trouxe aí essa quase eleição de Cleitinho. Mas eu queria chamar a atenção, Ronaldo, para os cabos eleitorais, eu acho que o professor colocou muito bem, você tem dois grandes cabos eleitorais para Flávio no segundo turno, se realmente formos para o segundo turno, que é o Tarcísio e é justamente o Cleitinho Minas Gerais. Tarcísio, o que ele fez no Senado foi uma coisa impressionante. Acho que bem colocado, não foi só garantir a vitória de dois candidatos da direita, foi garantir de forma expressiva essas eleições desses dois candidatos. Então, e com 60% de votos em São Paulo, acho que uma das eleições maiores que nós vimos em São Paulo nos últimos anos, então ele vai se tornar um grande cabo eleitoral. E Cleitinho, pela forma como ele conversa, como ele fala com o eleitor, ele tem uma proximidade de diálogo com o eleitor. E ele já anunciou o seu apoio a Flávio Bolsonaro. Então, acho que Flávio aí ganha um segundo cabo eleitoral que pode e vai, com certeza, fazer muita diferença nesse segundo turno das eleições.
0: Tá. Ellen, o que você tem pra gente mais?
3: Olá, Senado, então, lá em Minas Gerais, Domingo Sávio, em primeiro lugar, Marília Campos. Em terceiro, nós temos o Carlos Viana aí, que tá ali bem pertinho da Marília Campos, então a gente não pode cravar ainda a segunda cadeira da Marília Campos, que é aí, era uma grande cotada para o governo de Minas Gerais pelo PT, né?
0: Pelo PT. Partido dos Trabalhadores. E ela estava sempre à frente também na pesquisa para o Senado, mas o Domingo sabe que veio lá, veio de baixo e chegou agora
3: em primeiro lugar. E Carlos Viana, aí ainda não temos uma definição para o Senado aí da segunda cadeira do Senado.
1: E Carlos Viana é atual senador, né?
3: Exatamente.
1: Agora, o que a gente vê, se puxar um pouquinho para baixo, é a decepção que é a voto de Aécio Neves.
3: Sim, lá embaixo. Nós vimos.
0: E que estava cotado entre os três, não é? Os três primeiros.
1: 3,85 é uma decepção, né?
2: Mas, e aproveitando também, Ronaldo, Minas me chama muita atenção a votação de deputado do Nicolas. Impressionante.
0: Porcentagem.
2: A última vez que eu vi ele.
3: 2.600.000 votos.
2: Ele estava quase com 30% dos votos para deputado federal. É um número impressionante no estado de Minas Gerais, a posição do Nicolas.
3: Eu acredito que é um recorde, né?
0: Isso é um recorde nacional, né?
3: De votos,
2: um recorde nacional essa posição do Nicolas. E se nós pensarmos a porcentagem de votos, ele tem quase que mais votos que senadores, que candidatos aos senados, o próprio AS, como a gente colocou aqui. Então, Nicolas vem cada vez mais se destacando.
3: Tem um pouco mais de 200 mil votos,
2: isso,
3: eu acredito.
2: Ele vem se destacando como realmente uma liderança política da direita.
0: E segundo a proporcionalidade, ele vai levar muitos deputados com ele.
1: Vai
0: subir muita gente.
2: Se nós olharmos o segundo colocado ali com um pouco mais de 400 mil votos, vai conseguir fazer uma boa bancada, a bancada do Nicolas aí na Câmara dos Deputados.
0: Dependendo do quociente lá, ele leva 5, 6 fácil.
2: Sim.
0: Aquela votação ali, ou não, mais ainda.
2: Bastante expressiva, bastante que chama atenção, né, dentro do cenário nacional, e aí já fazendo projeções, inclusive, para o futuro. O peso do nome de Nicolas dentro da direita no futuro, com essa projeção já em Minas Gerais.
3: E o peso das pautas do Brasil que ele pode incluir dentro do Congresso Nacional, que eu acho que isso garante para ele um peso de debates, de pautas importantíssimas dentro do Congresso, a quantidade de votos que ele tem, né?
2: Sim, com certeza.
0: Ellen, a gente está até agora com os números nacionais parados há um bom tempo, não é? Estamos aguardando aqui uma atualização tanto do percentual de urnas, quanto também do percentual Lula, Flávio, ali na disputa nacional.
1: Ronaldo, só lembrando uma coisa para quem está nos assistindo, se a gente for olhar Minas e Brasil, de novo, está muito parecido.
0: Quem ganha em Minas?
1: O percentual do Flávio em Minas e o percentual do Flávio no Brasil está mais ou menos igual, e de Lula também está mais ou menos igual.
0: Sim, e a gente está aqui, olha, 64% das urnas apuradas nacionalmente, o Flávio com 49,58% está bem perto de 50%. Tudo pode acontecer.
1: Em Minas ele tem 48 e alguma coisa.
0: Dependendo das próximas atualizações aqui. E Ellen, vamos então para o Rio de Janeiro, que a gente está conseguindo explicar, fazer uma leitura, e daqui a pouco vamos para o Nordeste, para três grandes estados lá, para fazer uma leitura exatamente de quem define essa eleição, não é? Rio de Janeiro a gente consegue mostrar agora como é que está também, porque foi uma grande surpresa no Senado do Rio, e uma grande surpresa está sendo a votação do Ruas.
3: Claro, vamos espelhar então o Rio de Janeiro. A votação para presidente, nós temos até o momento 73,47% das urnas apuradas por lá. Flávio Bolsonaro com 53,38% contra Lula, 39,13% no Rio de Janeiro. Vamos ver, governador? Uma surpresa aí, ó. Douglas Ruas com 50,34% dos votos e Eduardo Paes com 41,57% dos votos.
0: Isso é quase inacreditável, pelo que a gente viu, não é, o Márcio?
1: Isso é a força da direita nessa eleição, claramente, porque o Eduardo Paes, que é um político muito bem experimentado, que tem vastas eleições já no currículo, ele se afastou de Lula nas últimas semanas, porque ele entendeu o movimento antipetista que estava contaminando a sua campanha. Inclusive, eu acho que na última carreata, ele inclusive nem foi, nem participou.
3: Não participou, realmente, dessa foi na sexta-feira, último momento de campanha do presidente Lula.
1: Ele não participou.
3: Com muita gente,
1: exatamente,
3: inclusive.
1: Exatamente. E Douglas Ruas vem na onda de Flávio Bolsonaro e nessa onda da direita.
0: Sim. O número que eu queria mostrar também ali é dos senadores no Rio de Janeiro.
3: Vamos lá, vamos mostrar para o Senado.
0: Porque é impressionante também o que aconteceu no Rio de Janeiro com os dois senadores ali, olha.
3: Carlos Portinho com 27,16% e Carlos Jordi, aí uma dobradinha do PL, com 24,94%.
0: Vamos ver a diferença para os terceiros aí, Ellen.
3: Voltei.
0: O terceiro e quarto colocados agora, com esse número de urnas apuradas ali. Não é?
3: Aí voltei.
0: E aí a gente tem, olha. E o terceiro colocado é a Benedita
3: da Silva, olha só.
0: Que estava à frente. E ali já tem uma boa diferença. Dá para se dizer que realmente, eventualmente, os dois primeiros permanecerão, não é, Pucci?
2: Eu acho que a diferença, o número de urnas apuradas ainda está muito, faltando muitas urnas. Já faltam 30% das urnas serem apuradas. A gente não pode realmente cravar que Benedita não possa alcançar. É difícil, é mais complicado. Justamente pela onda, que vai repetir novamente esse discurso, mas é uma realidade, justamente por essa onda azul que nós vimos, difícil Benedita virar, não impossível. Ela ainda está no par, é possível que ela chegue até lá, mas só Benedita. Ou seja, o que pode acontecer no Rio de Janeiro? Um senador da esquerda e um senador da direita serem eleitos, que é o cenário menos provável. Na verdade, o mais provável é que a gente tenha os dois que já estão à frente, permaneçam à frente durante o restante da apuração.
0: Olha, eu vou pedir uma pausa para vocês, bem rapidinho, porque a gente precisa fazer um intervalo, tá? Nós voltamos daqui a pouquinho na sequência aqui desse Além da Notícia, especialíssimo na noite de hoje. E pode ser que a gente, voltando, já tenha muita novidade, tá? 3 minutinhos, voltamos já.
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0: Outubro é dedicado ao Santo Rosário. 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

0: Flávio Bolsonaro com 48,47% dos votos contra 43,49%, 84,96%, quase 85%. Ronaldo, a gente vê aí afunilando esses números aí no decorrer do tempo.
1: E a gente vê que para esses números estarem ali agora, é que a gente tem esta balança. Rio, São Paulo, Minas Gerais, que pesam mais o número de votos, com Bahia, Ceará e Pernambuco, que vão avançando também aqui na sua contagem geral. Algum comentário sobre o número nacional? É isso mesmo?
2: Está igual de Minas. Está aproximando Minas.
3: Está espelhando
0: eu
3: quase
0: Minas.
3: Minas
0: Gerais, hein, Ronaldo?
2: Minas é o Brasil.
3: É o Brasil, é o centro-sul de Minas, é o norte de Minas, que é o nordeste, o centro-sul, então é o centro-sul do país. Ronaldo, sobre esses números, nacionais, esse comentário que você fez, só é que reforçar aquele ponto que a gente já tinha colocado antes, acho que é importante. É o tanto que o sudeste pesa numa eleição presidencial. Quando você tem uma diferença tão grande para um ou outro candidato no sudeste, o nordeste pode dar 70%, ele não vai conseguir superar numericamente a eleição do sudeste pela força de número mesmo de eleitores que essa região tem em todo o país. Então, é o que vem demonstrando esses números atuais.
1: Mas vamos olhar, porque os números da apuração nesses maiores estados do Nordeste estão um pouquinho abaixo dos números dos grandes estados do Sudeste, não é? Por exemplo, Bahia está com agora 70% das urnas, Erin?
0: 70,54% das urnas apuradas. Vamos ver aqui na tela, então, como é que estamos na Bahia. Aí, 64,85% dos votos para Lula, do PT, e 29,59% dos votos para Flávio Bolsonaro, 70,54% das urnas apuradas.
1: Lembrando que o Lula tem mais que o dobro lá na Bahia e o número de votos na Bahia é 6.267.000. Comentário sobre a Bahia?
2: A Bahia nunca decepciona o PT, né? 80% de bolsa, 80% da população do estado recebe Bolsa Família. Eu acho que isso explica muito a dependência governamental, dependência do PT, e aí os votos acabam indo para o PT. É uma política clientelista, paternalista, que se enraizou desde que eles tiraram o carlismo do poder, lá em 2002, se eu não me engano, e desde então eles conseguiram operacionalizar essa máquina. Jerônimo era praticamente um desconhecido quando saiu candidato 4 anos atrás, e mesmo assim eles conseguiram fazer o Jerônimo vencer. E agora, de novo, depois de 4 anos, seria muito difícil vencer uma reeleição num estado como a Bahia, né? Não sei se você concorda.
3: Eu acho que também, o PT, ele tem o seu berço ali na Bahia. Qual a importância da Bahia? Principalmente o peso do número de eleitores. A gente falou, estava conversando sobre isso, né, do peso do Sudeste, mas o que eu acho que é importante destacar? Por que os números do Nordeste são importantes? Não que eles vão conseguir, nessa altura da apuração, virar o jogo a favor do Lula, ou então garantir uma eleição praticamente impossível de primeiro turno do Lula, mas quanto menor for a distância entre Flávio e Lula no segundo turno, na forma como nós encerrarmos essa apuração de primeiro turno, ela muda a campanha em vários aspectos. Quanto mais próximos os dois estiverem no começo de segundo turno, maior está aberto o cenário, mais difícil ainda o trabalho de Lula, mas ainda está aberto o cenário. Quanto maior essa distância entre Lula e Flávio, mais complicado fica para Lula reverter uma vitória de Flávio no segundo turno. Então, o Nordeste é importante para esse resultado final, para a gente ver qual vai ser o tamanho da distância entre Lula e Flávio e como cada um deles vai começar o segundo turno. Então, aí que está a importância, que eu acho que a gente não pode simplesmente deixar o Nordeste. O Nordeste é essencial para a força do PT no segundo turno.
0: Agora, Ronaldo, eu queria só fazer uma pausa no Nordeste, porque eu queria dar os números aqui de Brasília, no Distrito Federal. Agora sim, matematicamente definido, vai ter segundo turno aqui no Distrito Federal. Celina Leão, com 49,93% dos votos, e Leandro Graz, 34,47% dos votos. 100% das urnas apuradas aqui no Distrito Federal. Está aí. As duas senadoras do PL não conseguiram levar a Celina Leão de logo no primeiro turno.
1: Mostra, né, pra gente o Senado como ficou, por favor, Aline,
0: claro,
1: em Brasília.
0: Claro, vamos lá pro Senado.
1: Sim. Porque a gente viu, as duas senadoras do PL foram eleitas aqui, não é?
0: Isso mesmo, Michele Bolsonaro com 29,05% dos votos e Bia Kicis com 27,40%.

0: 34% dos votos. Vamos ver aqui embaixo como é que ficou? Leila do Vôlei com 21,25% e Érica Cocai com 18,91% dos votos. Érica Cocai vai ficar fora do Congresso esse ano, hein?
1: Lá embaixo, o desembargador Sebastião Coelho também ficou foi em quinto lugar.
0: 2,09% dos votos.
2: Sim. Mas o Sebastião foi vítima do voto útil, porque houve um deslocamento do voto dele para Bia, para evitar que a Leila do Vôlei ficasse com a segunda vaga. Porque as pessoas têm um grande problema para entender a eleição do Senado quando tem dois senadores. Porque muitas vezes quem é a segunda opção de todo mundo acaba sendo mais votado, né? Então o segundo voto é um voto muito importante. Então por isso que lá em São Paulo, né, a gente teve a desistência do Salles em favor dos outros dois para eles conseguirem fazer a dobradinha.
1: E ele manifestou isso, né?
2: Exatamente. E aqui agora, em Brasília, a gente viu basicamente o eleitor fazer esse movimento. Quem era eleitor do Sebastião acabou votando em Bia Kicis para tirar a Leila do Vôlei da jogada. E conseguiu, né?
0: Nós vamos então aqui do Distrito Federal, que a gente tem outro governador eleito, desta vez no Amapá. Vamos ver aqui os números, ó, doutor Furlan, do PSD, com 62,08% dos votos contra 37,64% do Clécio do Partido União.
1: E senador, como é que ficou lá no Amapá?
0: Vamos ver aqui como é que está o Senado.
1: Sim.
0: Senado, então, Raíssa Furlan, do Podemos, com 29,61% dos votos, e Lucas Barreto, com 23,98% dos votos, praticamente já definido aí o estado do Amapá.
1: Sim. Quem é que ficou de fora ali no Amapá?
0: Olha só.
1: Olha aí, Randolfo Rodrigues.
0: 18,85% dos votos e a Cássio Favacho.
1: O Randolfo, um dos grandes líderes do PT no Senado aqui, né? Era o líder do governo.
3: Líder atual do governo.
0: É o atual líder.
3: É, ele ficou fora, mas em compensação, se podemos pensar em compensação, entrou uma candidata de esquerda, que é a. Do Podemos, que não é necessariamente de centro, esquerda, né? Mas ela é mais de centro, mas não foi também dos dois diretamente daquela direita mais tradicional.
2: Mas a gente tem aí uma derrota do Davi Alcolumbre, né? Uma derrota
0: grande
2: do Davi Alcolumbre para o governo do estado, que ele tentou retirar a candidatura do Dr. Furlan, tentou impugnar, até o momento não conseguiu, ainda está tentando, né? E o tamanho da vitória dele, com mais de 60%, mostra um enfraquecimento do Davi Alcolumbre também. E aí a gente vê que ele também carregou a primeira senadora, e o Lucas Barreto conseguiu a sua reeleição, né? Ele já era senador, então ele conseguiu aí a sua recondução. Agora, claramente uma derrota para Davi Alcolumbre no seu principal reduto eleitoral. Isso tem um peso muito grande.
0: Isso vai contar também no que vai ocorrer no Senado no próximo ano, especialmente na próxima presidência, que é o que ele queria?
2: Certamente, Davi Alcolumbre não será o próximo presidente do Senado.
1: E não terá a Raíssa Furlan como aliada?
2: Ah, com certeza não.
1: No mesmo estado dele.
0: Vamos para o Brasil então, olha, 90,19% das urnas apuradas até o momento. Vamos ver aqui, 48,05% dos votos para Flávio Bolsonaro e 43,97% dos votos para Lula. Então, 90% das urnas apuradas até este momento. Flávio Bolsonaro ainda com uma margem importante na frente, hein?
1: Sim. Você consegue ir para o Ceará para a gente analisar os números lá?
0: Vamos lá para o Ceará, então. Vamos ver como é que está no Ceará?
1: Lá abaixo ainda de 80% das urnas apuradas, o Elmano está caminhando para a reeleição de fato, né? É o que a gente está vendo já pelos números também.
0: Vamos ver, lá no Ceará, para presidente, olha só, a diferença, 61,97% para Lula, 32,32% para o senador Flávio Bolsonaro, e aí olha aí, Eumano de Freitas aí na frente com 52,11% e Ciro Gomes com 47,25%. Se continuar assim, Elmano já eleito no primeiro turno, será?
1: Assim. E os dois senadores?
0: Vamos lá para o Senado, ver como ficou o Senado. Cid Gomes com 30,61% e Luiziane da Rede com 28,54%. Logo atrás, 21,17%, Capitão Wagner. Ainda temos uma importante apuração pela frente ainda no Ceará, vamos ver.
1: Ali a gente viu que a esquerda também ali está levando tudo, né?
3: É o cenário natural do Nordeste.
1: Como, né? Na Bahia.
3: Como na Bahia. Aí a gente não tem... Eu acho que o que chama atenção é o Ciro Gomes, né? Ficando em segundo ou correndo o risco de nem disputar o segundo turno, né? Com o Elmano sendo eleito já no primeiro turno, pela força e pela história de Ciro Gomes no Ceará e até pelo recall que ele tem de já ter sido algumas vezes candidato à presidência, já foi governador do estado. Então, realmente chama atenção essa dificuldade que o Ciro ele tem enfrentado. E aí é interessante a gente observar também que, novamente, a gente tem o papel da justiça entrando nessa disputa, naquela decisão do Toffoli da semana anterior, na semana passada, na verdade, nessa semana, que simplesmente decidiu que o Elmano tinha direito a ter mais dois programas eleitorais gratuitos no rádio e na TV, na sexta e no sábado. Indo totalmente contrário à nossa legislação eleitoral. Isso mostra, e Ciro Gomes diz que muito do que acontece com ele hoje é fruto desse movimento, né, que levou a essa possibilidade do Elmano ter sozinho dois programas eleitorais a mais do que os outros candidatos.
1: É porque está consagrado, é lei que os dois últimos dias sejam de silêncio para o eleitor refletir. E foi dado ao Elmano lá no Ceará a sexta e o sábado de propaganda eleitoral.
3: Véspera da eleição.
1: Sim.
3: Véspera da eleição. Então, claro que isso acaba influenciando. Apesar de muitos analistas, muitas pessoas falarem que a propaganda do rádio da TV não tem força, ou perdeu muito da sua força, melhor dizendo, ela ainda é uma propaganda importante, ainda pode causar, sim, alguma mudança no eleitorado, principalmente na véspera de uma eleição.
1: Ellen, o que você tem mais?
0: Ah, eu tenho aqui Espírito Santo, olha só, já temos lá a eleição matematicamente definida para o segundo turno, então teremos segundo turno no Espírito Santo, Lorenzo Pasolini do Republicanos com 49,65% dos votos e Ricardo Ferraço do MDB com 34,07% dos votos, então lá matematicamente já teremos o segundo turno. Vamos ver o Senado então, Renato Casagrande, que está aí no Senado, mais uma vez, do PSB, e Evair de Mello, do Republicanos, os dois com 24% dos votos.
1: Interessante que o Evair de Mello entrou em cima da hora para concorrer ao Senado, né?
3: Isso.
0: E aí, Maguinha Malta, né, que é do Magno Malta, está ficando de fora, junto com Fabiano Contarato,
1: que é senador.
0: O grande senador que vai ficar de fora do Senado no ano que vem.
1: E o Renato Casagrande voltando ao Senado depois de 8 anos.
3: Eu acho que essa derrota do Contarato é uma das derrotas mais duras do PT, porque ele sempre foi um senador muito combatente, sempre foi um senador muito forte defendendo as pautas do PT. A ausência dele, como de Randolfo também, vai tornar ainda mais difícil a vida da esquerda dentro do Senado a partir da próxima legislatura.
0: E o Renato Casagrande não é tão governista, né? Ele é bem o centro ali, ele está sempre dentro do centro dos debates ali, ele nunca fica nem de um lado, nem de outro, ele sempre é muito...
1: Busca o equilíbrio, né?
2: Mais independente. E agora, também, o Espírito Santo chama muito a atenção esse resultado, porque também é o impulso da direita, porque o Ferraço era o vice-governador, né? Que já vinha bem avaliado, vinha de um governo bem avaliado. Todo mundo esperava que ele performasse melhor, né? E ele performou muito pior do que se imaginava, né?
1: E tem o fator também do Lorenzo Pasolini ser um jovem quadro da política. Ele é prefeito de Vitória. E a Vitória ostenta hoje, foi uma das bandeiras que ele levantou bastante, de ser a cidade com o menor número de feminicídio no Brasil. Ou passou mais de 500 dias sem um caso de feminicídio. Uma das bandeiras do trabalho social na cidade que ele, o que está à frente, o Pasolini, vinha fazendo.
2: A gente fala muito do PL, né, que o PL ganhou bastante visibilidade com essa vitória por conta do Flávio, mas o partido, um partido que vem se organizando muito e de uma forma que eu enxergo de maneira muito mais sustentada Para o longo prazo é o Republicanos. Eu acho que é um partido que a gente precisa olhar com muita atenção, porque ele não é um partido que veio e recebeu uma revoada como o PL se apoia no bolsonarismo. O Republicanos, ele vem construindo tijolo por tijolo, há muitas eleições esse caminho, e me parece que agora está formando quadros sólidos, assumindo comandos de estados importantes, provavelmente vai ganhar no Espírito Santo, né? É a mesma coisa que a gente achar que a Celina não vai ganhar no Distrito Federal, porque afinal de contas faltaram que ele 100, 200 votos, né?
0: Pouco mais de 0,2%.
2: Muito pouco, né?
3: Muito pouco.
2: Devem vencer com facilidade.
1: Ellen, se você não tiver algo mais atual aí...
0: Tem o Tocantins também,
1: Tocantins?
0: Já está definido lá.
1: Opa!
0: Eleição matematicamente definida para o segundo turno com a professora Dorinha. Tá, e Dorinha, professora Dorinha do União, com 45,53% dos votos, e Vicentinho Júnior também aí, 43,92%, segundo turno bem acirrado por lá, hein?
1: E o Senado?
0: Vamos ver o Senado como é que tá. Lá no Senado, Eduardo Gomes, do PL, com 27,26% dos votos, e Alexandre Guimarães, 19,15% dos votos. Em terceiro lugar, Eli Gomes, do Republicanos, com 16,47%, e Gaguinho, do União, com 15,5%.
1: Vamos algum comentário sobre o Tocantins?
3: Eu acho que o Tocantins não nos traz novidade. Eu acho que já era um cenário esperado, um cenário que só se confirmou realmente nas urnas aí, com esses resultados.
1: Pernambuco, Ellen, a gente pode ir lá, tem um grande eleitorado, 5 milhões de eleitores.
0: Pernambuco está.
1: E a gente está vendo a Raquel Lira praticamente ser reeleita, hein? Atenção. É um quadro que, de fato, a gente viu que estava caminhando para isso, mas nas últimas pesquisas parece que deu uma equilibrada. E agora vai se confirmar aí agora uma reeleição da Raquel Lira.
0: Vamos mostrar então Pernambuco com 87,1% das urnas apuradas. Nós temos a Raquel Lira até agora com 53,03% dos votos, contra João Campos com 44,94%. Olha, uma margem bem grande do que a gente estava vendo nas últimas pesquisas, inclusive a de sexta-feira, onde eles estavam tecnicamente empatados os dois, hein?
1: Mas o Senado permanece todo do PT e da esquerda, né?
0: Senado Humberto Costa, do PT, com 27,05% dos votos, e Marília Reis com 24,98%, a candidata do João Campos.
1: O que foge a regra ali dos fortes estados em que o PT tem domínio é a questão da Raquel Lira, né? É o fator Raquel Lira.
3: É um fator que foge, mas mesmo a Raquel, eu ainda acho que ela disputou com o João Campos, que era o candidato de Lula, né? Então, se a gente pensar que o candidato de Lula não ganhou no Ceará, a gente pode imaginar que foge do roteiro. Mas a Raquel Lira não é tão da direita, ela não tem essa a gente não pode colocar o Ceará na cota da direita. Na verdade, eu vejo a eleição do Ceará com uma disputa em duas esquerdas. Pernambuco, duas esquerdas que estavam disputando o governo local. A grande questão, e eu acho que isso é importante a gente destacar em Pernambuco, é pensando também novamente no futuro, porque João Campos era visto como uma das grandes promessas da esquerda para o futuro. E agora, será que essa grande promessa vai permanecer? Será que essa promessa da esquerda não vira Raquel Lira como sendo a grande personagem que poderia vir? Porque ela vem conquistando votos, e ela na primeira eleição dela, ela foi meio forçada. Ela forçou a candidatura dela e conseguiu ser eleita. E agora, muito se acreditava que João Campos vai dar um passeio. E ele está correndo o risco de nem ir ao segundo turno nessa eleição.
0: Os dois estavam muito colados no presidente Lula, né, lá em Pernambuco. A Raquel Lira, os 4 anos, muito colada com o presidente e vindo em agendas aqui em Brasília também, participando de muitas coisas com o presidente por aqui. Então a gente vê que realmente são duas esquerdas que se confrontam ali em Pernambuco.
3: E um confronto de futuro, como a gente tem colocado.
1: Eu quero só mencionar o seguinte: Bahia, com cerca de 8 milhões de habitantes, Ceará com cerca de 5 e Pernambuco com cerca de 6. Ali o Lula vence com o dobro de votos, não é? Flávio tem metade dos votos. É, agora vamos para um outro. Você consegue ir para Alagoas já de imediato, que é Alagoas. Agora a gente vai ver a linha Alagoas, a grande surpresa que está acontecendo, ou o que se almeja aí. Com avançada as urnas com 73%.
0: 73,74% dos votos. Nós temos aí Lula com 56,6% dos votos contra 39,29% do senador Flávio Bolsonaro. Vamos ver o governo como é que está? 49,94% Renan Filho e JHC com 49,67%. Que disputa!
1: 2,000 e poucos votos de diferença, hein?
0: Com
1: 73% das urnas, 2,000 e poucos votos, a diferença para governador.
0: Está bem pertinho, né?
1: Está bem pertinho. Agora nós vamos ver uma coisa no Senado. Olha o que acontece no Senado lá.
0: Olha isso. Arthur Lira, do PP, com 29,75% dos votos e Marina JHC com 27,09% dos votos.
1: E a tela subindo, a gente vai ver a surpresa, né?
0: A tela subindo,
1: Renan Calheiros ficando fora do Senado depois de décadas.
3: Eu ainda não cravo ele fora, né? Porque a gente ainda tem muitos votos aí a serem apurados.
1: Põe só o percentual de cada um, do Lira e da Marina, por favor. Ó, 29,7, 29,0,
3: O Lira eu acho muito difícil ele não ser eleito senador. É aquela eleição que numericamente a gente pode dizer Arthur Lira e a Marina, mas não necessariamente eu já cravo os dois. Por quê? Porque a gente não pode esquecer a força de Renan em Alagoas, né? Todo também o feedback que ele tem no estado de Alagoas, e nós temos ainda 20 e poucos por cento de urnas ainda para as 27% de urnas a serem apuradas.
0: Agora a gente não vê uma transferência de votos
1: nós temos cerca
0: para o Senado, né? Porque o filho do Renan Calheiros está aí, ó, com 49,94% dos votos.
1: Pelo cálculo que eu fiz também, Ellen, nós temos cerca de 400 a 500 mil votos. É importante ver a quantidade de votos que ainda falta. Volta ali, por favor, Ellen, na quantidade.
2: A família pode ficar sem o governo e sem o Senado.
0: Sem o Senado.
3: Seria uma mudança grande.
2: E se Lula perder a presidência,
3: seria uma mudança
2: sem cargos federais, né?
1: Sim. Tá uma diferença muito grande para o Renan tirar.
3: A
1: analisarmos o número de votos que ainda falta para ser apurado, 400 mil a 500 mil, mais ou menos isso.
0: Olha só, 1.376.000.
1: Sim, ali o...
0: O eleitorado apto de 2.400.000. Vamos ver aqui embaixo como é que estão as comparecimento. 1.376.000.
1: E ali também a gente analisa, a Alagoas já é um dos estados onde não há uma diferença tão grande como nos outros estados do Nordeste, do Lula para o Flávio Bolsonaro, não é?
2: E é o estado do vice.
1: Do vice dele.
2: Alfredo Gaspar.
1: Sim.
2: Vice de Flávio.
1: Ok, gente, olha... Um cafezinho para nós aqui e um cafezinho para você de casa também, bem rápido. Banheiro aí em casa. Voltamos em 3 minutinhos aqui da sequência dessa análise. Ellen, quando a gente voltar, a gente quer ver novos números para presidente, hein?
0: Eu também quero.
1: Vamos para o intervalo. Até já.
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0: De volta. Que noite, que dia este e que festa essa da democracia. Envolve-nos a todos. É lindo a gente ver como o grande interior do país se movimenta e como celebra bem o dia das eleições quando a gente olha para o interior. Claro que as grandes cidades a gente está aqui perto ver. Mas algo diferente que acontece lá nas cidadezinhas pequenas, que as pessoas se preparam, se programam para ir votar, é uma coisa linda. E a gente vê esse movimento também nesse Brasil inteiro no dia de hoje, é realmente aquilo que se fala, a festa da democracia. É um dia importante, a gente pode até dizer sagrado, porque exercemos ali um direito de colocar aqueles que vão defender aquilo que para nós é importantíssimo ao longo dos nossos próximos anos, não é? Mas vamos lá. Olha, Ellen Bernardes, está todo mundo ansioso, querendo saber os números atuais de Brasil. Flávio Lula.
1: Vamos lá, vamos atualizando aqui. Olha, os últimos dados com 92,09% das urnas apuradas até então, nós temos aí Flávio Bolsonaro com 47,88% dos votos e Lula com 44% dos votos. Quero chamar a atenção aqui para os outros candidatos aí. Augusto Cury em terceiro lugar com 2,92%, Renan Santos com 2,29%. Ronaldo Caiado com 2,24% e Romeu Zema com 0,28%, para a gente analisar aí, porque isso aqui é um pouquinho do retrato que nós vamos ter no segundo turno também por aí, né?
0: Que à vontade, hein? Eu só quero me lembrar aqui do Kim Kataguiri, que disse que se o Renan tivesse menos de 3%, ele renunciaria ao mandato dele de deputado.
2: Veremos. Pois não, fiquei. Eu acho que é importante a gente ver no cenário nacional um ponto muito importante, que eu venho batendo nisso há bastante tempo. Lula precisaria chegar na frente de Flávio, pelo menos com 5 pontos de vantagem, para ele poder ter, almejar a vitória no segundo turno. Por que isso? Porque a gente somava, entre os outros, Augusto Cury, Caiado, Renan e Zema, cerca de 10% a grosso modo, né? E 80%, né, 8 em cada 10 votos desse grupo, ele tende a ir para Flávio Bolsonaro. Então, eu nunca entendi essas pesquisas que mostravam Lula e Flávio empatados no primeiro turno e empatados no segundo turno. Não faz sentido. Isso significa que metade dos votos desses 4 candidatos, eles se dividiriam metade e metade. E não se dividem. Eles se dividem em 80% para o Flávio e 20% para o Lula, talvez até mais, né? Então, assim, se eles chegassem empatados, Flávio ganharia no segundo turno. Para Lula ganhar, ele tinha que chegar com uma gordura, com uma margem, para conseguir absorver os votos de Renan, os votos antipetistas, votos de Caiado, de Zema, e metade, vamos supor, de Augusto Cury, que metade iriam para o PT, metade iriam para o Flávio. Agora, com o cenário que está posto, que o Flávio já tem uma gordura de 3 pontos para Lula, me parece que é só ele conseguir administrar o segundo turno, fazer as fotos com os governadores que foram eleitos, os senadores que foram eleitos, conseguir que essas pessoas façam campanha para ele, ele conseguir aí apoio de Caiado, apoio de Zema, de Renan Santos é um pouco mais difícil, mas o eleitor do Renan Santos, ele é principalmente antipetista. Então, me parece que a vitória do Flávio está muito clara se ele souber administrar isso. Ele não precisa correr atrás de votos. Ele precisa administrar os votos que ele vai receber. Porque o Lula já está no seu teto. Ele não tem de onde tirar. Não tem uma Heloísa Helena concorrendo, um Cristóvão Buarque ou qualquer nome de esquerda como nos outros anos. Ele já está com todos os votos da esquerda. Então, me parece que a eleição se encaminha no segundo turno para uma vitória do Flávio Bolsonaro, uma vitória a qual ele só precisa administrar.
0: Para acelerar um pouquinho esse bloco aqui, eu quero dar um giro no sul, Vamos no Rio Grande do Sul,
1: Ed? Eu quero chamar a atenção no Sul, porque enquanto a gente vê na Bahia uma margem muito grande entre os dois candidatos, com Lula na frente, olha no Sul como é que fica. 98,72% das urnas apuradas em Santa Catarina, Flávio Bolsonaro com 66,6% dos votos contra 25,03% dos votos.
0: É o Nordeste invertido, né?
1: Esse é o cenário em Santa Catarina. Vamos ver o governador. Jorginho Melo aí eleito mais uma vez com 68,94%. Olha, uma margem enorme para o segundo colocado, que ficou com 15,6% dos votos. Vamos ver no Senado como é que ficou Santa Catarina? Olha aí, Carol Detone com 33,47%, uma dúvida inicial lá do PL, que seria para o Senado, brigou, conseguiu a vaga no partido. Carlos Bolsonaro aí com 25,35% e temos aí, ó, o Espiridião Amin com 15,3% dos votos, está ficando fora do Senado depois de muitos anos já senador da República, né?
0: Um grande nome, né, Púcio, o Espiridião Amin.
3: Espiridião Amin é um senador que tem nome, que tem história, que protagonizou grandes momentos dentro do Senado
0: brasileiro. E de uma postura assim.
3: Sempre muito ético, sim. Sempre muito, uma postura muito ética.
0: Admirável.
3: Na forma de fazer, mas Santa Catarina, eu acho que ela é nova, é aquele estado que a gente não viu nada de novidade, é o que se esperava realmente, foi o que aconteceu no resultado da eleição.
0: Sim.
1: Vamos ver Rio Grande do Sul então? Olha, Rio Grande do Sul, onde a gente já tem um aumento do número de votos para a esquerda, ó, 35,7% Lula, Flávio com 55,6%, olha o governo aí, ó, Zuco será o próximo governador do estado do Rio Grande do Sul, com 58% dos votos. E olha o Senado, como ficou. Sanderson do PL, com 30% dos votos, e Marcel Van Hatten, com também 30%. Olha a Manuela Dávila, que estava à frente das pesquisas em algum momento, se não me engano, há um mês atrás ela seria, né, senadora pelas pesquisas, está aí com 17%. E Paulo Pimenta,
0: ministro do
1: governo Lula, sim, no período também das enchentes, foi indicado ministro na época, foi para o Rio Grande do Sul, trabalhou bastante lá nesse período, mas está aí, ó, 16% dos votos.
0: Ali no Rio Grande do Sul, a gente viu um descolamento de última hora do Zuco muito alto, a diferença é o dobro de votos, não é? E a gente viu a dobradinha que funcionou do PL com o Novo nos dois senadores, né?
3: Sim, houve uma virada, como se diz, um grande crescimento do Zuco nesses últimos dias, nessas últimas semanas, e que marca, porque não se esperava uma vitória tão do Zuco, tão consolidada, sim, como foi já em primeiro turno e com uma diferença significativa do oponente. Então, é uma virada que a gente pode dizer, mais uma vez, que ela marca o tanto que a direita foi estratégica na escolha dos seus candidatos e principalmente na forma de fazer política casada, em conjunto, trabalhando em conjunto e conversando entre si. Vamos pegar, só para fazer uma comparação muito grossa, com o Distrito Federal, onde praticamente a esquerda não deve se dividir entre Capelli e Leonardo Graz, né? O Graz vai para um segundo turno, ok, mas poderia ter uma força maior se a esquerda tivesse unido. A direita conseguiu fazer isso em vários estados e a gente está vendo esse resultado hoje à noite.
1: Então vamos para o Paraná acompanhar como estamos lá. Olha, eu vou colocar primeiro para presidente, que é o que a gente está fazendo em todos os momentos aqui nos estados. Olha aí, Flávio Bolsonaro com 59,9% contra Lula, 31% dos votos. Está aí uma margem de diferença que a gente vê na Bahia, ao contrário. E aí, para governador, olha aí, Sérgio Moro com 50,12% dos votos. O TSE ainda não crava como governador, porque ainda faltam alguns votos a serem apurados, mas está bem próximo de já levar no primeiro turno contra Sandro Alex, do PSD, com 25,35%. Agora olha o Senado. Felipe Barros, do PL, com 27,27%, e Deltan Dallagnol, mesmo com toda a reviravolta no TSE, está aí com 25,16%, muito difícil do terceiro lugar aí chegando nesses dois primeiros colocados.
0: Eu vou pedir aqui uma análise seguinte de vocês, que a gente fez no rádio agora um pouco mais cedo. A questão, a questão jurídica envolvendo o Deltan. Na noite de ontem tivemos a decisão daquele ministro do TSE deslegitimizando a candidatura dele. Hoje de manhã o presidente do TSE deu nova legitimidade à candidatura dele. Mas vai para o plenário do TSE decidir, que a gente sabe como é que está a questão lá no plenário do TSE. É um plenário antidireita, mais ou menos. Se a candidatura do Deltan foi impugnada, se a eleição dele foi impugnada, sobe o terceiro nome, que é aqui o Alexandre Cury?
3: Bem provável que suba, porque se for impugnada, vão ser anulados os votos dele, né? Então a gente vai ter uma mudança na porcentagem de cada um dos que vão se manter como candidatos, e possivelmente que o terceiro colocado ele venha assumir a vaga de do Dallagnol.
0: Sim, o terceiro colocado está o Alexandre Cury e o quarto colocado é a Gleisi Hoffmann, que se dizia que a manobra da noite de ontem teria sido para beneficiar a Gleisi Hoffmann. Todavia, ela ficou em quarto, então ela não herdaria essa vaga.
3: Não combinaram com o eleitor.
2: A direita está muito consolidada no Sul, né? Mesmo no Rio Grande do Sul, que é um país, Eu sou gaúcho, desculpa. Foi um ato falho. O Rio Grande do Sul é um país. Onde a gente tem muita predominância da esquerda. Ela penetra muito em algumas regiões do estado. A gente viu aí o trabalhismo sendo uma força historicamente muito forte no estado, e o bolsonarismo e a direita passou por cima, como eu nunca tinha visto no Rio Grande do Sul, né? E no Paraná mostra a mesma coisa. Deixou a Gleisi em quarto lugar, né? E a força do bolsonarismo e da direita, ela foi muito forte nessa eleição. E quem não esteve desse lado acabou perdendo. Como é que ficou no Paraná, desculpa te perguntar, para o Senado a Cristina Grêmio?
1: Vamos lá ver.
0: A Grêmio.
2: Que ela foi ao segundo turno para a prefeitura de Curitiba.
1: Exatamente.
2: Né?
0: Ela ficou em sexto.
2: Sexto lugar.
0: Sim, ela ficou depois do doutor Rosinha. Então nós tivemos
1: Cristina
0: os dois.
1: Grêmio, com 6,38%.
2: Isso mostra bem o que você tinha falado, que a direita montou chapas bem coesas e fortes e que se retroalimentaram. Sim. Né? Então, eles focaram, é como o caso do Sebastião Coelho aqui, né? Que perdeu os votos para Bia Kicis. Me parece que a Cristina, ela até numa outra configuração, ela teria votos para chegar ao Senado no Paraná, né? Se ela fosse um segundo nome lá em cima, né? Fazendo uma dobradinha com Felipe Barros, por exemplo. Né? Mas ali foi bem fechado, a gente está vendo Felipe Barros e Deltan.
1: Inclusive os dois fizeram muita, a campanha dos dois foram bem únicas, né? Os dois juntos o tempo todo, Deltan e Felipe Barros no
2: Paraná.
1: Como
2: Michelle e Bia Kicis, como todos eles fizeram, como Marcel Van Hatten e Sanderson.
1: É verdade.
2: E todos acabaram, o André do Prado e Derrite, e todos entraram, né?
0: Ou ela tem uma carioca ali que está ansiosa para ver os números do Rio.
1: Vamos ver os números do Rio de Janeiro agora. Já estava preparado aqui. Lá no Rio nós temos aí 90,79% das urnas apuradas. Vamos ver como é que está para presidente lá? Olha só. 53,25% dos votos para Flávio Bolsonaro contra 39,2% dos votos para o presidente Lula, com pouco mais, quase 90% das urnas já apuradas lá. Vamos ver o governador. Olha só. Douglas Ruas com 49,71% dos votos e Eduardo Paes 42,3% dos votos. Que surpresa, então, hein?
0: Houve uma reação agora nos últimos votos aí do Eduardo Paes.
1: Sim, sim.
0: Evitando o primeiro turno, já derrota no primeiro turno, né?
1: Olha o Senado, vamos ver como é que está. Carlos Portinho com 26,9%, Carlos Jordi com 24% e Benedita da Silva continua aí com 20% dos votos. Pouco mais de 10% aí de apuração.
0: Como diz, o pulse não dá para cravar, mas num contingente de 17 milhões de votos ali, e a diferença ser de 4 pontos do Jordi para Benedita, É ainda possível, mas bem difícil.
3: Se você ver, por exemplo, quando estava antes 70%, né?
1: Sim.
3: Ela estava com 20, nós chegamos a 90, ela continua com 20. Ou seja,
0: agora...
3: ela aumenta, teve mais votos, com certeza, mas não mudou a posição.
0: Mudou.
3: Então, nesses últimos 10%, é praticamente impossível que Benedita venha a conseguir agora sim virar em relação a Jordi. Eu acho que nós teremos aí os dois senadores do Rio, Carlos Portinho e o Jordi.
2: A gente vê o candidato do... Eduardo Paes, que é o Pedro Paulo,
1: Pedro Paulo, exatamente.
2: Como ele performou
1: lugar.
2: Mal.
0: A Benedita precisaria tirar 570 mil votos. É uma diferença muito grande, não é?
1: É, um pouco mais de 500 mil votos.
0: Sim. Só voltando ali, a gente está tendo a notícia aqui. Ellen, chegou aqui uma notícia, chegou para mim um sinal lá de Maceió, do Júnior Alves, está nos acompanhando. Parece que lá já tem alguma coisa definida.
1: Olha, vamos para lá então.
0: Lá em Alagoas agora. Parece que já há definição por lá também, ou ao menos se aproxima bastante. 84% lá das urnas
1: apuradas.
0: Vamos
1: ver? 28% das urnas apuradas. Olha, o JHC na frente
0: passou.
1: De Renan Filho.
0: Passou.
1: 50,8%. Agora ele ficaria.
0: E o meu que já avançou, o meu que está 84% já das urnas.
1: Renan Filho em segundo lugar com 48,7%. Dos votos, olha aí.
0: E também o Flávio Bolsonaro, também o Flávio Bolsonaro tirou a diferença lá do Lula, tá?
1: Vamos ver.
0: Tá de 15 pontos.
1: Olha só. 55,1% para Lula, 40% para Flávio Bolsonaro. Querem ver o Senado em Alagoas?
0: Vamos lá.
1: Olha, permanece como estávamos. 29% Arthur Lira, 27% Marina JHC e Renan. Aí baixou um pouquinho, estava 23, está 22,9. Então, olha, outra surpresa em Alagoas.
2: Arthur Lira chega ao Senado para ser uma pedra no sapato de Davi Alcolumbre.
3: Possível presidente.
2: Exatamente.
3: Possível presidente do Senado.
2: Ele já chega com pretensões de presidir o Senado.
0: Ó, e a diferença entre a Marina e o Renan Calheiros, que está ficando de fora, é de 120 mil votos.
1: Exato.
0: Ali o eleitorado de 3.150.000.
3: Ainda dá, mas é muito difícil uma situação dessa.
0: Ele teria que pontuar e ela nada.
3: Uhum.
0: Não é?
3: Muito, muito complicado agora. E uma nova era, né? Sem Renan no Senado Federal.
2: Tem que ver de onde também tem esses votos para entrar, né? Mas realmente é muito difícil. Porque se a gente tiver votos da capital para entrar, JHC tende a vencer essa eleição.
1: É mais forte mesmo.
0: Sim. O Ellen, números nacionais?
1: Vamos
0: atualizando?
1: Lá. Nós tivemos atualizações aqui agora.
0: Sim, agora
1: vamos ver,
0: acabei de ver também.
1: Vamos ver como é que nós já estamos então. 96% das urnas apuradas, afunilando ainda mais aí esses números. Flávio Bolsonaro com 47,5% dos votos contra 44,54%. Agora afunilou mesmo.
0: Sim.
1: Chegou pertinho.
0: Mas aí aqui é bom a gente analisar o seguinte. Na Bahia está com 86%, o Ceará com 90%. São estados que ainda pontuam bastante para o Lula também.
1: Vamos ver Minas Gerais como é que está?
0: Vamos lá, Minas está com 94%, né?
1: Vamos lá para a gente acompanhar como é que Minas Gerais já... quantos por cento nós temos em Minas Gerais, Ronaldo?
0: Aqui 94,05%.
1: Olha lá. Flávio Bolsonaro com 48,6% contra Lula com 42,8% dos votos. O governador lá já está decidido? Sim. Cleitinho Azevedo, então, é o novo governador de Minas Gerais com 55,34% dos votos contra 26,2% de Patrus Ananias. Olha o Senado, então, Domingos Sávio. Com 24,47%, ainda não podemos cravar, então, quem fica com a segunda vaga, Marília Campos ou Carlos Viana, do PSD.
2: Mais
1: aí,
2: difícil
1: com
2: 17,51,
1: hein?
0: Né? Ali tá difícil
1: 300 mil votos ali de diferença para um para o outro.
0: Um para o outro.
1: Carlos Viana e Marília Campos.
0: Sim. Eu estou observando, São Paulo já chegou a 98,9% dos votos apurados.
1: Vamos ver como é que está São Paulo, então, agora. 98?
0: 98, Rio de Janeiro já está com 96 também.
1: Então, vamos lá para São Paulo. Vamos ver, presidente, primeiro, para ver como é que está lá, ó. 51,9%. Tarcísio conseguiu transferir muitos votos mesmo para presidente com o candidato Flávio Bolsonaro. e 38,19% do Lula, diferente da última eleição, que não conseguiu colar um no outro,
3: não,
1: né?
3: Eu acho que talvez São Paulo seja a principal vitória hoje à noite de Flávio, seja São Paulo, com essa diferença muito grande. Ah, mas o Sul teve mais diferença, mas o Sul já era esperado. É. São Paulo é realmente a grande vitória dele nessa noite.
1: E no segundo turno, mais força ainda com essa vitória grande que nós tivemos aí do Tarcísio como governador, senador praticamente definido aqui, ó. Guilherme Derrite com 30,59% e André do Prado com 29,27%. Já está no finalzinho aí, São Paulo, praticamente definido.
2: E como Flávio diz que não concorrerá à reeleição e Tarcísio vai para o seu segundo mandato de governador, se eles fizerem uma dobradinha onde Tarcísio entregue uma vitória robusta em São Paulo no segundo turno, pode delinear um próximo presidente da República em 2030, que seria o governador de São Paulo. Se ele entregar essa vitória para Flávio Bolsonaro, pode ser que comece a se delinear esse caminho.
0: 30 ou 31, a depender de como será o projeto de modificação hoje da lei vigente. É,
2: exato.
0: Né? Porque se mudar para 5 anos de mandato, então seria 31, não é?
1: Vamos dar aqui, então, em primeira mão, definido matematicamente o segundo turno das eleições presidenciais de 2026. Está aí, ó. Flávio Bolsonaro com 47,4% contra 44,7% do presidente Lula, com 97,36% das urnas apuradas. Então, é isso, todo mundo de volta nas urnas no próximo, em outubro ainda.
0: Dia 25, né?
1: Dia 25 de outubro, todo mundo de volta para votar para presidente. Aí Flávio Bolsonaro do PL contra o presidente Lula do PT. Agora a gente vai aguardar aí como é que vai ficar esse
0: a finalização dos números, né, Ellen? Ellen, tô vendo um estado que a gente não falou, mas que é muito importante também. O estado do Pará, faltando lá ainda... aqui, pelo que me parece, aqui lá no Pará, 5% ainda das urnas apuradas. Olha, houve também uma derrota lá da família Barbalho no governo. Não é? Porque a candidata...
2: A Hanna,
0: ela já perdeu praticamente aqui, pelo número de votos que ainda restam ser apurados e a quantidade de eleitores.
1: Tá aí, vamos ver na tela, então?
0: Vamos lá.
1: Olha só, nós temos aí no estado do Pará 96,52% das urnas apuradas. Olha só, doutor Daniel, ainda não podemos cravar, ainda não está definido, não.
0: Falta pouco.
1: Falta pouquinho, 51,84% contra a Hanna, 40%.